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2: O programa vai seguindo na sua noturna, 9:01. Vamos em frente, né? Tem mais participações, pessoal segue interagindo e curtindo a mais querida. Meu amigo Geraldo tá lá em Jaguaraí ouvindo a gente, não é, Geraldo? Boa noite.
3: Boa noite, Giovana Murim. Estamos aqui ligadão na maior e melhor, a nossa rádio, 106.9, Rádio Manhuaçu. Sou o Geraldo do Jaguaraí, continuo ligado, como sempre, na nossa rádio.
2: Tá ótimo, Geraldo. Um abraço, meu amigo, toda a família. Deus abençoe, obrigado pelo carinho da audiência. Luzia, de Santo Amaro. Boa noite, Luzia.
4: Boa noite, Giovana Murim. Boa noite a todos os ouvintes da Rádio Manhuaçu. Aqui é Luzia de Santo Amaro. Quero ouvir uma música da Roberta Miranda. São tantas coisas. Eu oferecer para minhas famílias, para você e para o José Luz de Santo Amaro.
2: Tá, beleza. Um abraço aí para todos. Ótima noite. Roberta Miranda.

0: Muito bem, Roberto Miranda cantou pra gente aqui no programa, 9 horas e 5 minutos. O nosso amigo Jandir, coqueiro rural, tá ligado com a gente. Não é, Jandir? Boa noite.
1: Fala, Amorim, boa noite. É o Jandir, falando do coqueiro rural. Pedido de música, João, você puder passar. A música do Roberto Miranda, vai com Deus. Pedido pra todos os ouvintes, pra todos a rádio. Deus abençoe o trabalho de cada um de vocês.
0: Amém, meu querido. Obrigado, meu querido Jandir Augusto, coqueiro rural. Como nós tocamos o Roberto Miranda agora, meu amigo. Tocar Leandro e Leonardo pra você, tá bom? Tá aí chegando, Talismã.

0: Que saudade, hein, Leandro e Leonardo, minha gente, no programa Talismã 99. Deixa eu abraçar o nosso amigo Zé Geraldo Damasceno, Zé Rulinha. Tá ligado com a gente do Córrego da Raiz, ele e a esposa Adriana, tá bom? Um abraço pra vocês aí, tá bom? Ótima noite, obrigado pela companhia, ligados aqui no programa Ritmos da Noite. Giovanni, o programa tá imperdível, hein? Bacana, meu querido. Obrigado, Zé Rulinha, pelo carinho, pela audiência. Um abraço pra você e pra Adriana. Também, deixa eu abraçar aqui o nosso amigo flamenguista, cadê ele, hein? O Sebastião Garcia. Fala aí, Sebastião. Boa noite.
1: Aí, boa noite, aqui é o Sebastião. Boa noite, comigo, Giovanni. Também estou curtindo a 106.9. Ô, Giovanni, toca boa noite no Teodoro Sampaio aí. Teodoro Sampaio da Casa Antiga aí. Água no leite para nós aí, se você ouvindo no bairro Parecido, Sebastião. Comandar Fumaça, está lá na Castelo Branco, Dona Elza. Vai para todos que estão ouvindo aí, meu amigo Diegão, que me pede seu programa. Todos estão ouvindo a 106.9. Obrigadinho aqui. Vai aparecer.
0: Tá bom, meu querido. Muita gente ouvindo, hein? A 106.9. Chegando o modão no programa Teodoro Sampaio.

Bacana, hein, Teodoro Sampaio, modão, água no leite, 913. Deixa eu abraçar aqui o nosso amigo, tá ligado com a gente, né, em Reduto, Córrego do Funil, né? Deixa eu mandar um abraço aqui, tá ligado, curtindo a programação. Pediu pra ouvir a música com Búfalo do Marajó. Manda um abraço aí, Giovanni, pra minha filha Maria Clara, Córrego do Funil, Reduto. É o Marcelo Luciano, tá bom? Marcelo Luciano, um abraço pra você, amigo, pra sua filha também. Tá ligadinho, curtindo o nosso programa, né? Pediu pra ouvir Búfalo do Marajó. Eita, nunca ouvi não, hein? Vamos ouvir então. Búfalo do Marajó, tá aí chegando. Muriel.

0: Muito bem, né? O Búfalo do Marajó é esse daí, né? Bacana. 9h16, deixa eu atender mais participações do programa. O nosso ouvinte, o Guilherme Souza, de São João do Manhuaçu. Fala aí, Guilhermão.
1: Ô, Giovanni Amorim, boa noite. Aqui é o Guilherme Souza. Se possível, Giovanni Amorim, toca pra nós aí a música do Bezerra da Silva, Vítimas da Sociedade.
0: Opa, um abraço aí, Guilherme Souza, né? O pai Liminha, sempre ligado com a gente também, né? Curtindo a programação. Ô, Guilherme Souza, vou tocar o Bezerra da Silva pra você, só que uma outra música dele, tá bom? Essa que você pediu aí, infelizmente, não temos aqui na grade não, meu amigo. Mas tem um candidato caô, né? Época de eleição é isso aí mesmo, né?

0: Tá bom, né? O Bezerra da Silva, aqui no programa Ritmos à Noite, candidato Caô Caô. Pois é, tá cheio por aí, né? É, tá bom, minha gente. 9h20, deixa eu atender o José Martins, lá do Rio de Janeiro, né? São João do Meriti. Oi, José, boa noite.
1: Oi, Giovana Amorim, boa noite pra você e pra todos os ouvintes da Rádio Manhuaçu. Eu gostaria de ouvir com o Tião Correiro Página, a vaca já foi pro brejo. Eu fiz pra você e pra todos os ouvintes. Um abraço, fica com Deus, Deus abençoe todo mundo, tchau.
0: Eita, José Martins, a vaca ainda não foi pro brejo não, rapaz, tem tempo ainda de salvar o negócio, né? Pois é, a vaca vai ir pro brejo mesmo, mas a gente vai impedir esse negócio aí, né? Tá aí chegando, Tião Carreiro e Pardinho.

0: Que modão, hein? Tinha um Carreiro e Pardinho no programa. A vaca já foi pro brejo. Ainda não, minha gente. Tem tempo ainda, né? 9h24. Vamos lá, né? Deixa eu atender mais uma participação. Leonel Knupe. Boa noite, Leonel.
1: Giovanni, boa noite. O Leonel de São João. Giovanni, toca uma música, o Franguinho da Panela, pra mim, fazendo um favor. A minha esposa, Celita. O Sérgio, lá no quadro do Adão. Sou aí na canafista. E pro Zé Basílio, aqui em São João. Aqui fico com Deus, que eu tô ouvindo a melhor e a maior. E pra você, fui Marcelo Costa.
0: Tá ótimo, noite. Leonel. Um abraço pra você, pra Celita. Deus abençoe. Zé Basílio, né? Perde programa não, né? Em São João do Moimaçu também. Ô, Zé, um abraço, meu querido. Deus abençoe. Ótima noite. Tá aí o franguinho na panela pra você, meu querido Leonel.

0: Aí o Guilherme e o Santiago no programa, minha gente. Franguinho na panela, 9h28. Vamos lá, né? Vamos em frente. Quem tá com a gente interagindo, curtindo o nosso programa, a nossa amiga Maria Isabel de Divino. Ô Maria, um abraço, boa noite. Obrigado pela sintonia. Pediu pra ouvir Rick Renner. Quem pediu pra ouvir Rick Renner também, de Durandé. Vamos lá, quem fala com a gente é o Claudinei. Boa noite.
1: Fala, Giovanni Amorim, aqui é o Claudinei de Durandé. Gostaria de ouvir a música com Rick Renner. Que Deus tenha. A música do Rick Renner que eu queria ouvir é Sem Direção. Ofereço todos os ouvintes de Durandé, principalmente meu sobrinho Maico e Luciano. Muito obrigado e boa noite.
0: Tá bom, Claudinei. Boa noite, meu querido. Obrigado aí pela sintonia. João Carlos, boa noite. Que de Manhuaçu também ligado com a gente na maior audiência.
2: Alô, Giovanni Amorim. Beleza? Boa noite. Tá ouvindo o seu programa aqui?
3: Ô, Zé. Um abraço. Deus abençoe. Ótima noite.
2: A música que você achar melhor, manda pra nós. Aqui é o João Carlos. Moro no bairro. Nossa Senhora Aparecida, aqui em Manhuaçu.
0: Beleza, João? Um abraço pra você, meu amigo, toda a família. Deus abençoe. Obrigado pelo carinho da audiência. Aí chegando, Rick Renner, Sem Direção. Ô, música bonita, hein?

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3: Muito bem, pessoal, 9h35, aqui na Noite da Manhuaçu FM, programa vai seguindo junto com você até às 11h, vamos abraçando a você, ligado, sintonizado, conectado, conectada em toda a região. Tem César Menotti e Fabiano com Rio Negro Solimões, essa música é bonita, hein? Proposta.

0: maravilha.
1: E o Nery Solimões.
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0: do Rio Negro e Solimões.
1: Valeu! Bacana esse dueto aí, César Menotti e Fabiano com Rio Negro e Solimões. Proposta 9h38, vamos em frente, né? Tem mais participações no programa. Quem tá ligado com a gente, tá trabalhando, mas tá ouvindo o programa, né? É o Alisson, tá ligado, curtindo a programação. Valeu, Alisson, tá curtindo a programação. A esposa Edivânia tá em casa e tá ouvindo o programa, né? Ele tá trabalhando, a esposa tá em casa ouvindo o programa. Bacana, tá joia. Um abraço pra Edivânia, pra você, Alisson. Bom trabalho, queridão. Obrigado pelo carinho da audiência. Zé Henrique e Gabriel cantam no programa Eu Amo Te Amar.

Zé Henrique Gabriel no programa Eu Amo Te Amar, 9h41. Deixa eu abraçar o Luciano Durandé, tá ligado com a gente, né, Luciano? Um abraço, querido, boa noite, obrigado pela participação. Ele pediu para ouvir a música do Guilherme Silva. Tá abraçando a sua madrinha Patrícia de Durandé, o pai Ney, também de Durandé. Tá bom, Luciano, um abraço para Durandé, para toda a família, ótima noite, obrigado pelo carinho da audiência, tá bom? O Guilherme Silva vai cantar também para Margarete Veríssimo em Vespasiano, Belo Horizonte, ela e a Vitória, Maria Vitória, né? Estão ligados lá, curtindo o programa também. Tá bom, Maria Vitória, um abraço, garota, boa noite. Margarete está abraçando a todos aqui da Rádio Especial, o Rafael Muniz. Tá bom, tá aí chegando, Guilherme Silva.

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1: A primavera é uma estação linda e cheia de vida, mas também pode trazer alguns desafios em termos de cuidados pessoais e bem-estar. Aqui estão algumas dicas. Aproveite os alimentos da estação. A primavera traz consigo uma variedade de alimentos frescos e sazonais. Aproveite as frutas e vegetais da estação, como morangos, aspargos, ervilhas, abacates e folhas verdes. Eles são nutritivos e podem adicionar cor e sabor às suas refeições.
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4: Muito bem, 10 e 2 na sua noturna, ótima noite para você que segue com a gente, sintonizado, conectado, ouvindo a Manhuaçu FM. A partir de agora, programa Ritmos da Noite, recordando melhor da saudade, melhor do passado. Para você até às 11, nossa viagem no tempo começa recordando Roupa Nova, Ama em Silêncio. Boa noite, minha gente. Música.

Opa Nova no programa Ama em Silêncio, 10h05. Hora certa aqui na Mãe a sua FM. Vamos lá, né? Seguimos por aqui abraçando do bairro Sagrada Família, né? Um abraço lá pro José Moreira. Nessa segunda parte do programa a gente toca modão, não, José. Só música romântica nacional e internacional, tá bom? Modão só de 8 às 10, meu amigo. Um abraço, José Moreira. Ótima noite no Sagrada Família ouvindo a gente. Também o Luciano Alicate lá em Cândido Salles, na Bahia. Toca sertanejo agora mais não, tá bom, Alicate? Ô, Luciano, aí de Cândido Salles, um abraço pra você. Uma ótima noite, bom descanso. Obrigado, tá bom, Luciano, pela audiência. A gente recorda Fábio Júnior. Desejos, boa noite.

Sandra Tsai e Michael Sullivan, entre nós. Agora são 10h20, pessoal, hora certa aqui na Mãe com a sua FM. Tem Beto Guedes cantando pra gente, recordando Paisagem da Janela.

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2: Agora são 10h31, o programa segue recordando o melhor da música romântica até às 11 com você. Rita Lee, Livre Outra Vez. Boa noite, pessoal.

0: Muito bem, são 10h35 aqui na noite da Manhã Sua FM, programa vai seguindo. Deixa eu abraçar o nosso amigo Luciano, bairro São Jorge, tá ligado com a gente. Oi, Luciano, boa noite, fala comigo.
1: Ô, Giovanni, boa noite, tá bom, né? Aqui é o Luciano, bairro São Jorge, como tá as modas, como tá a família? Você tá bem, né?
0: Tudo ótimo.
1: Manda um alô pra mim, porque eu acho que pelo horário não dá pra oferecer pedir música mais não, né? Acho que é só mandar um alô mesmo, né? Espera, mandar um alô pra mim aqui. Tô quietinho aqui, deitado, aqui, situação, depois de mais um dia de trabalho. Tá bom? Um abraço pra você, um abraço pra toda a sua família. Que Deus te abençoe, que Deus te ilumine, te proteja de todos os mal, tá bom? Um abraço, Giovanni.
0: Amém, Luciano. Amém, meu querido. Todos nós, Deus abençoe também a você, sua família, tá bom? Obrigado pelo carinho, meu querido. Deus abençoe. 10h35, tem a Rá recordando no programa.

Bom Jovi, nos minutos finais do nosso programa, Never Say Goodbye, 10h52. Agora tem Mariah Carey, I'll Be There. Depois a gente fecha o programa com Alphaville, Forever Young.

0: Última de hoje, minha gente, no programa Alphaville Forever Young, 10h59. E assim vamos ficando por aqui, agradecendo a você pelo carinho, pela audiência, agradecendo a Deus por mais esse dia, mais esse programa Ritmos da Noite. Deus permitindo, amanhã, quinta-feira, estaremos de volta aqui na mais querida, na mais ouvida, no leste de Minas, para mais um encontro. Sequência da programação Rede Aparecida de Rádio, programa com a Mãe Aparecida. Forte abraço, fiquem com Deus, acabou o programa, até amanhã, tchau, gente.
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2: Eu já me esquecendo, o Alu e o Valdir. O pão nosso de cada dia nos dai hoje, perdoai as nossas ofensas, assim como nós perdoamos a quem nos tem ofendido. E não nos deixei cair em tentação, mas livrai-nos do mal. Amém.
3: Ave Maria, cheia de graça, o Senhor é convosco. Bendita sois vós entre as mulheres, e bendito é o fruto do vosso ventre, Jesus.
2: Santa Maria, Mãe de Deus, rogai por nós, pecadores, agora e na hora de nossa morte. Amém.
3: Ave Maria, cheia de graça, o Senhor é convosco. Bendita sois vós entre as mulheres, e bendito é o fruto do vosso ventre, Jesus.
2: Santa Maria, Mãe de Deus, rogai por nós, pecadores, agora e na hora de nossa morte. Amém.
3: Ave Maria, cheia de graça, o Senhor é convosco. Bendita sois vós entre as mulheres, e bendito é o fruto do vosso ventre, Jesus.
2: Essa também procede Valdo Meira, lá em São Paulo. Santa Maria, Mãe de Deus, rogai por nós, pecadores, agora e na hora de nossa morte. Amém.
3: Ave Maria, cheia de graça, o Senhor é convosco. Bendita sois vós entre as mulheres, e bendito é o fruto do vosso ventre, Jesus.
2: Santa Maria, Mãe de Deus, rogai por nós, pecadores, agora e na hora de nossa morte. Amém.
3: Ave Maria, cheia de graça, o Senhor é convosco. Bendita sois vós entre as mulheres, e bendito é o fruto do vosso ventre, Jesus.
2: Santa Maria, Mãe de Deus, rogai por nós, pecadores, agora e na hora de nossa morte. Amém.
3: Ave Maria, cheia de graça, o Senhor é convosco. Bendita sois vós entre as mulheres, e bendito é o fruto do vosso ventre, Jesus.
2: Santa Maria, Mãe de Deus, rogai por nós, pecadores, agora e na hora de nossa morte. Amém.
3: Ave Maria, cheia de graça, o Senhor é convosco. Bendita sois vós entre as mulheres, e bendito é o fruto do vosso ventre, Jesus.
2: Santa Maria, Mãe de Deus, rogai por nós, pecadores, agora e na hora de nossa morte. Amém.
3: Ave Maria, cheia de graça, o Senhor é convosco. Bendita sois vós entre as mulheres.

0: bendito é o fruto do vosso ventre, Jesus.
1: Santa Maria, Mãe de Deus, rogai por nós, pecadores, agora e na hora de nossa morte. Amém.
0: Ave Maria, cheia de graça, o Senhor é convosco. Bendita sois vós entre as mulheres, e bendito é o fruto do vosso ventre, Jesus.
1: Santa Maria, Mãe de Deus, rogai por nós, pecadores, agora e na hora de nossa morte. Amém.
0: Ave Maria, cheia de graça, o Senhor é convosco. Bendita sois vós entre as mulheres, e bendito é o fruto do vosso ventre, Jesus.
1: Santa Maria, Mãe de Deus, rogai por nós, pecadores, agora e na hora de nossa morte. Amém.
2: Glória ao Pai, ao Filho e ao Espírito Santo.
1: Como era no princípio, agora e sempre. Amém.
2: Ó meu Jesus, perdoai-nos, livrai-nos do fogo do inferno. Levai as almas todas para o céu e socorrei principalmente as que mais precisarem da vossa infinita misericórdia. Nossa Senhora Aparecida, Rainha e Padroeira do Brasil,
1: rogai por nós que recorremos a vós. São José, valei-me
2: São José. Muito obrigado, senhor Giovanni, por estar esta noite conosco. Um grande abraço ao senhor e a todo esse povo aí de Senhor do Bom Fim, aos irmãos do Terço que rezaram conosco, todas as famílias. Tenham uma boa noite e abençoada noite de descanso.
1: Amém.
2: Família que reza unida, permanece unida. Façamos agora os nossos agradecimentos. Infinitas graças vos damos, soberana rainha, pelos benefícios que todos os dias recebemos de vossas mãos liberais. Dignai-vos agora e para sempre tomai-vos debaixo de vosso poderoso amparo, e para mais vos obrigar, vos saudamos como a salve rainha. Salve rainha, mãe de misericórdia, a vida, doçura e esperança nossa salve. A vós bradamos, degredados filhos de Eva, a vós suspirando, gemendo e chorando nesse vale de lágrimas. Eia, pois, advogada nossa, esses vossos olhos misericordiosos a nós volvei. E depois desse desterro, mostrai-nos Jesus, bendito é o fruto do vosso ventre. Ó clemente, ó piedosa, ó doce sempre Virgem Maria, rogai por nós, Santa Mãe de Deus, para que sejamos dignos das promessas de Cristo. Amém.
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2: Ó Maria Santíssima, pelos méritos de nosso Senhor Jesus Cristo, em vossa querida imagem de Aparecida, espalhais em números de benefício sobre todo o Brasil. Eu, embora indigno de pertencer aos números de vossos filhos e filhas, mas cheio do desejo de participar dos benefícios de vossa misericórdia, prostrado aos vossos pés, consagro-vos o meu entendimento, para que sempre pense no amor que mereceis. Consagro-vos a minha língua, para que sempre vos louve e propague a vossa devoção. Consagro-vos o meu coração, para que depois de Deus vos ame sobre todas as coisas. Recebei-me, ó Rainha incomparável, vós que o Cristo crucificado deu-nos por mãe, no ditoso número de vossos filhos e filhas. Acolhei-me debaixo de vossa proteção. Socorrei-me em todas as minhas necessidades espirituais e temporais, e sobretudo na hora da minha morte. Abençoai, ó celestial cooperadora, e com a vossa poderosa intercessão, fortalecei minha fraqueza, a fim de que, servindo-vos fielmente nesta vida, possa louvar-vos, amar-vos, dar-vos graças no céu por toda a eternidade. Assim seja. Amém.
5: Estivemos reunidos em nome do Pai,
2: do Filho e do Espírito Santo. Amém. Graças a Deus.
5: Benedito, obrigado, viu?
2: Eu que agradeço mais uma vez, Evandro. E só mais um recadinho, são muitos nossos compromissos. Nós temos uma caminhada no Caminho do Rosário agora no próximo sábado, dia 10, a partir das 14h30. Todos os grupos de terço da Arquidiocese estão convidados. Será a primeira caminhada. Então a gente vai sair ali do

0: do início, rezando o Santo Terço, e iremos até o final. Então convido a todos os irmãos que estiverem nos ouvindo, não esquecer desse nosso compromisso, nossa primeira caminhada do Terço dos Homens da Arquidiocese, o caminho do Rosário. Amém. Sejam bem-vindos, né? E obrigado, Evandro, por nos abrir mais uma vez as portas. Muito obrigado. Espero você para tomar um cafezinho conosco lá na madrugada do dia 12.
1: Com certeza, se Deus quiser. Amém. Maravilha. Seu Roque, obrigado, viu?
2: Obrigado. Obrigado. Deus abençoe, de acolher nós.
1: Deus abençoe muito.
2: É uma noite abençoada para nós todos.
1: Amém. Louvado seja Deus. Muito bem. Obrigado, seu Carlos. Deus abençoe, viu?
3: E eu que agradeço.
1: Dá um abraço lá no pessoal da paróquia. Deus abençoe sempre a missão de vocês.
3: Será dado. Foi um prazer conhecer e rezar esta noite contigo.
1: Que bom, alegria estarmos juntos, viu?
3: Amém.
1: Muito bem. Para você que rezou conosco, nosso muito obrigado pela sua presença e pela sua participação. Louvado seja nosso Senhor Jesus Cristo,
3: para sempre seja louvado.
1: Família que reza unida,
3: permanece unida.
1: Com as imagens de Ana Gabriela, fiquem com Deus e com as bênçãos da Mãe Aparecida.

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11: 11:12, horário de Brasília.
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11: De volta aqui na programação Com a Mãe Aparecida, de volta aqui pela Rede Aparecida de Rádio. Que alegria receber você aqui nesta noite abençoada. Hoje é quarta-feira, dia em que rezamos o Terço dos Homens. É, pois é, e você que continua com a gente, eu continuo te abraçando e te acolhendo com muito carinho. O terço terminou, mas isso mesmo, a nossa missão continua. Minha querida amiga, Maria Aparecida Francisco, na cidade de Campinas. Boa noite, meu queridinho amigo Evandro. Boa noite para você, Maria Aparecida Francisca. Francisco, Deus te abençoe sempre. Louvado seja Deus pela sua presença, viu? Muito obrigado. A Maria Vasconcelos, lá de Aracaju, Sergipe, também já deixando seu boa noite pra gente. Boa noite também para o Paulo Roberto Gomes, da cidade de Valença, aqui no, lá no estado do Rio, né? Boa noite, Paulo Roberto. Bem-vindo. Obrigado pela presença e também pela participação. A Iracema Pisani, de Guaratinguetá, também está com a gente. Obrigado, Iracema. Rezo por você também, por suas intenções, tá bom? Obrigado aí pelas suas orações. Deus te abençoe sempre. E ainda, com carinho, eu acolho aqui o João Paulo, de João Pessoa, lá na Paraíba, o Jorge João. Boa noite, Jorge. Bem-vindo, amigo. Deus te proteja e que Nossa Senhora Aparecida abençoe a sua vida, tá bom? Tô rezando por você e com você que reza conosco aqui no programa Com a Mãe Aparecida. E ser família dos devotos é assumir a bonita missão de cuidar da casa de Nossa Senhora e de transformar vidas no cuidado dos que mais precisam através dos projetos sociais mantidos graças à sua fidelidade, você que é da família dos devotos. E o cartão do devoto é... O cartão do devoto se faz presente, claro, como sinal de fidelidade e cuidado, e também sinal de pertença. Esse cartão é sinal de pertencimento, sustento e cuidado com o Santuário Nacional. Você também é convidado para viver esta experiência de quem pertence, sustenta e cuida da casa de Nossa Senhora, ajudando a transformar vidas. Para participar da nossa família é muito simples, e também para receber o cartão do devoto é mais simples ainda. 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Obrigado você que está conosco através da rede Aparecida de rádio e emissoras que nos ajudam a chegar na casa de tantos irmãos e irmãs. Entre as rádios, temos a rádio Manhuaçu FM na cidade de Manhuaçu, em Minas Gerais, e na cidade de Tefé, lá no Amazonas, Rádio Rural FM e muitas outras, viu, que continuam conosco até as 5 horas da manhã. Eu vou contigo até meia-noite e trabalho com a produção de Marcos Thiago, a coordenação de Paula Castro, com a direção geral do Padre Vanderlei Souza, missionário redentorista. 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
14: Há algum tempo, li a seguinte frase: prefiro uma dura verdade a uma doce mentira. E me perguntei: será que prefiro mesmo? Sabemos o valor da verdade, aprendemos desde cedo que mentir é feio, que a verdade liberta, que ser verdadeiro é o que vale a pena. Mas com o passar do tempo, acabamos ouvindo essas frases de efeito que tentam mudar nosso modo de pensar e agir. Ah, a verdade dói. Ah, é só uma mentirinha por uma boa causa. O mundo é dos espertos, o fim justifica os meios. Se não formos convictos de que a verdade é o melhor e o único caminho que vale a pena, de que Jesus Cristo é o caminho, a verdade é a vida, de que a verdade é critério de fé, acabaremos por nos deixar levar pelas doces mentiras que ouvimos por aí.

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7: 11:30, horário de Brasília.
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7: De volta na programação Com a Mãe Aparecida, de volta aqui na Rádio Aparecida e Rede Aparecida de Rádio. A todos os irmãos e irmãs que estão nos acompanhando, nosso muito obrigado. Continue com a gente, continue celebrando, continue vivendo conosco momentos de espiritualidade e fé, vida plena e santidade. Deixa eu mandar um abraço aqui para quem está conosco, a Vera Cavalcante Coelho, continua com a gente. Valeu, Vera, valeu pela participação. Continuamos juntos em oração por você, tá bom? Louvado seja Deus pela sua presença e pelo dom de sua vida. Agora são 11:30, horário de Brasília. Uma excelente noite para você.
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9: Olá, uma boa noite a você que acompanha o programa Com a Mãe Aparecida. É um privilégio estar com vocês no quadro Igreja em Comunhão. O tema de hoje, que marca o quinto dia da novena da festa da padroeira, nos leva a refletir sobre, com Maria, levamos o terço e a Bíblia na mão e no coração. Quem nos ajuda a entender mais é o padre Ferdinando Mancílio, missionário redentorista e pregador responsável pela novena da tarde no Santuário Nacional. Além disso, ele também é prefeito de igreja do santuário. Padre, o tema de hoje ressalta a participação de grupos como o Terço dos Homens e o Terço das Mulheres presentes em todo o Brasil. De que forma essa vivência de comunidade ajuda na evangelização?
10: Pois bem, o primeiro entendimento

0: Entendermos que o terço ele é uma oração cristológica e, consequentemente, eclesiológica, né? Ou seja, na oração do terço está todo o sentido da nossa redenção e nos últimos momentos da vida de Cristo. Então, a oração do terço é uma bela e grande catequese para todo o povo de Deus e para aqueles que o rezam. Porque não é a quantidade de Ave Marias que vai dizer para nós assim a importância e a validade do terço, mas exatamente a meditação dos mistérios da paixão de Cristo, do nascimento de Cristo e também os mistérios da ressurreição e os mistérios da luz que foram instituídos pelo Papa São João Paulo II. Mas a oração do terço, ela tem esse sentido da gente rezar com a igreja e onde o Cristo é o centro da nossa oração, evidentemente com a presença de Nossa Senhora.
1: E padre, Jesus é o pão da redenção, antes trigo moído e amassado, que se tornou o pão que alimenta, né? Que dá a vida e a salvação. Como podemos nos inspirar neste quinto dia e desfazer laços de violência e discriminação no nosso cotidiano?
0: Pois bem, comecemos assim então infelizmente, pela violência presente em nossa história diária, né? O feminicídio, os assassinatos, homicídios, etc, etc. Mas entender violência também como outras atitudes, né? A destruição do outro pelas redes sociais, denegrir a imagem do outro e as decisões políticas que não favorecem a vida, a corrupção, injustiças, a escravidão, que infelizmente ainda acontecem, tudo isto é violência presente em nós. Muito bem, para o cristão, se ele vai à missa, ele recebe o pão eucarístico, o pão ali eucarístico, que é a presença viva e real de Jesus, como o próprio Cristo afirma estar presente, portanto, não é a razão que vai explicar, é a própria fé. Alimentar-se desse pão é tornar a paz presente, a vida presente no mundo em que nós vivemos, né? Portanto, a violência é antivocação humana. E, portanto, o pão da vida nos ensina a viver de verdade esta relação de fraternidade, de irmão, de um para com o outro, respeitando uns aos outros, mesmo na pluralidade da nossa sociedade.
1: E padre, a novena de hoje é muito voltada a falar do terço e da Bíblia. Esses instrumentos de devoção se fazem pilares fundamentais da igreja. Nesse sentido, como os devotos podem testemunhar essa vivência e carregarem os ensinamentos consigo?
0: Bom, primeiro compreendendo que a Bíblia não é simplesmente um livro que alguém escreveu por escrever. A Bíblia, a palavra Bíblia que significa biblioteca, né? E, portanto, ela vem trazer para nós as narrativas da história da salvação se realizando no meio da história humana. Deus que se faz presente na história humana. Assim que Deus definiu, quis que fosse assim. E por isso, logo, os primeiros chamados, né, para ir realizando esta aliança de Deus com a humanidade. A Bíblia é o livro da aliança de Deus com o seu povo e até culminar na aliança eterna e completa que é a pessoa de Jesus. E com Jesus começa então o Novo Testamento e o antigo que dizemos Antigo Testamento é exatamente o livro da espera da realização das promessas. E Deus vai preparando toda esta história para a vinda de Jesus. Por que demorou? Bom, aí é do plano de Deus, não cabe a nós respondermos. Bom, para o cristão, a palavra vai ser alimento, a palavra vai ser fonte de inspiração, fonte de atitudes e fonte de encontro com Deus e com as pessoas e consigo mesmo. Por isso, rezar,

0: o terço, ler o texto da Bíblia e meditar esse texto é viver em comunhão com o irmão. Do contrário, não tem sentido de fé se o fazemos para justificar nossas posições econômicas, políticas, sociais, pessoais, etc., né? Então, eu digo assim, a palavra de Deus por si mesma, ela é revolucionária porque tem que me transformar em primeiro lugar.
1: Nesse sentido, padre, o senhor estava citando ali a questão da leitura da Bíblia. Essa leitura deve ser algo cotidiano? E também, qual é o papel dos devotos no acolhimento à Bíblia Sagrada?
0: Bom, o papel do é todo, eu diria, não devoto, mas é todo cristão, ele tem que primeiro acolher a palavra de Deus, né? Eu acho que é aquilo que Jesus vai dizer lá quando vão procurá-lo e dizer: olha, sua mãe, seus irmãos estão aí te procurando e tua família. E Jesus vai dizer: a família de Deus é quem escuta a minha palavra e a coloca em prática. Então, é dever do cristão, em primeiro lugar, ele abraçar o projeto de Jesus em sua vida. E para eu saber qual é o projeto de Jesus, eu tenho que voltar intensamente e principalmente o meu coração, meu olhar, meu pensamento para o Evangelho, que é a palavra do Senhor. E a partir daí, então, meditando o Evangelho de Jesus, eu vou entendendo quais são os valores do reino, como que eu devo viver este reino de Deus aqui e agora. Então, como viver? É meditando essa palavra, transformando esta palavra em atitudes, em gestos, em palavras que geram a vida e não a morte.
1: E nesse sentido, padre, somos ainda chamados no tema de hoje a fortalecer relações sinceras de harmonia e de reconstrução da vida. Qual a importância nesse contexto da amizade social em nossas vidas?
0: Pois bem, quando nós falamos de amizade social, o primeiro passo que temos de dar como cristãos, e o que a palavra de Deus vem nos inspirar, por isso o tema da novena, né? Conhecer para praticar, de lembrar antes de tudo que nós não somos, a humanidade não é fruto do acaso, que nenhum ser humano é fruto do acaso, que ninguém é, digamos, acidente genético. Nós somos irmãos. A grande vocação da humanidade é a de sermos irmãos uns dos outros. A grande aliança que Deus faz com o seu povo, ela se manifesta nessas pequenas alianças, digamos, das atitudes de amor, de reconhecimento, de misericórdia para com o irmão e a irmã. Portanto, o caminho do cristão que quer viver intensamente a sua fé só pode ser em comunhão com o irmão. Por isso, aquilo que já lembramos, toda atitude de exclusão, divisão, etc., é separação, e isso não é próprio do cristão. E aqui gostaria de lembrar o saudoso Papa Francisco, que não se cansou de dizer que a missão do cristão não é criar muros, mas fazer pontes que ligam povos e nações e ligam corações também, ou seja, um ser humano com o outro. Portanto, qualquer político, qualquer líder social que aplica a exclusão, ele é anti-reino, sem dúvida nenhuma, e pode-se dizer cristão, mas não o é de fato, né? Porque se eu não crio pontes, eu excluo. E se eu excluo, estou sendo anti-evangelho de Jesus, e aí é impossível ser cristão. Acho que isso precisamos entender de modo muito claro.
1: E por fim, padre, eu queria que o senhor deixasse ali uma mensagem de reflexão a todas as pessoas que nos acompanham, né, de como a sociedade pode se lembrar da fraternidade nos dias de hoje.
0: Está muito bem. Eu acho que a mensagem que nós tiramos de toda essa novena de Nossa Senhora, primeiro que ela é a pessoa humana escolhida por excelência de Deus. Deus que escolhe Maria para realizar toda a obra da redenção entre nós, né? Nos mandando Jesus, seu filho, e Jesus que nasceu de Nossa Senhora. Deus

0: poderia ter feito de outro modo? Evidentemente que sim, né? Deus não está preso a um único modo, ele é onipotente, e Deus poderia ter nos enviado Jesus de outra forma que nem podemos imaginar, né? Mas não, ele escolheu exatamente essa proximidade com o humano. Por isso nós dizemos, Jesus assumiu a natureza humana e por isso nasceu de Nossa Senhora por desejo e desígnio divino, e ela, uma mulher sem pecado, assim foi preservada por Deus para ser a mãe do Redentor. Portanto, a grande mensagem é: olhemos com confiança para Nossa Senhora, descobramos as suas virtudes que nos conduzem para dentro do reino, e façamos o que ela nos pede, que é escutar a palavra de seu filho Jesus.
1: Ouvimos o padre Ferdinando Mancílio, prefeito de Igreja do Santuário Nacional e responsável pela novena da tarde. Victor Franqueira para a Rede Aparecida de Rádio e Signis Brasil.
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3: A paz esteja com você. A vida é um mistério maravilhoso, profundo, muito maior do que nós conseguimos entender. Se não tivermos humildade para acolher e sabedoria para saber entender que vai além da nossa razão, a vida vai sendo reduzida, esvaziada. Maria é um modelo para nós, com toda a sua humildade, com toda a sua sabedoria, em toda a simplicidade, ela mostra para cada um de nós, mais com atitudes do que com palavras, a revelação cada vez mais profunda da graça de Deus. Jesus se revela, mas ninguém compreende a sua revelação. Até Maria guarda no coração e vai refletindo sobre o que Jesus faz, o que Jesus diz. Pensemos sempre nisso. Nós precisamos aprender a viver. Viver é um compromisso ininterrupto. Cada dia podemos aprender novamente, não é repetição. Ah, nasceu o dia, a gente acorda, faz isso, faz aquilo. É preciso entender o valor, o sentido de cada coisa. E Maria para nós é um modelo. Como ela guardava no seu coração as palavras de Jesus, os seus ensinamentos, também como o povo muitas vezes ficava encantado com aquilo que Jesus dizia, ficava até impressionado. De onde vem tanta sabedoria? Só de Deus pode vir. Portanto, vivamos cada dia essa oportunidade de crescer na fé, na esperança e no amor. Para isso, como Maria, sejamos humildes e que tenhamos a sabedoria, que é dom do Espírito Santo, que nos faz ver além das aparências e perceber que a vida é um mistério tão grande, incompreensível, e que nós somos permanentes aprendizes da arte de crer, de viver.
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1: De agora em diante, todas as gerações me chamarão bem-aventurada. Por essa dignidade tão grande a qual Maria foi elevada, ela será bendita por todas as gerações. Verdadeiramente, todas as gerações cristãs de todos os séculos vêm cantando as glórias daquela virgem humilde que foi chamada para ser mãe de Deus. Porque o Todo-Poderoso fez em mim grandes coisas. A Virgem de Nazaré proferiu seu sim ao plano de Deus, e depois desse sim, o Verbo de Deus se fez homem.
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3: E missão cumprida. É ponto final na primeira parte do programa com a Mãe Aparecida. Eu tô ficando por aqui, mas deixo você agora na companhia dele, Eduardo José. Boa noite, Eduardo.
4: Boa noite, Bruno. Boa noite a você, aos nossos ouvintes do Com a Mãe Aparecida. Chegando para mais uma madrugada com a mãezinha querida, nossa Mãe Santíssima, nessa caminhada de fé, de amor, paz e esperança para mais um dia que o Senhor nos concede, com a graça de Deus, vamos tocando e sempre convidando você, meu irmão, minha irmã, a rezar conosco durante a noite, em especial às 4 da manhã, na última hora do Com a Mãe Aparecida, a oração do Santo Terço. Reze conosco, reze por você, pela sua família.
3: Amém. Então, até amanhã, se Deus quiser.
4: Até amanhã, meu querido. Você vai ali descansar um pouquinho, né?
3: Vamos ali, né?
4: Tem que descansar, tem que descansar. Faz parte.
3: É a festa da padroeira.
4: Rapaz, e vai ser longa a noite.
3: Com certeza. Tá bom, Eduardo.
4: Vai com Deus, meu irmão. Boa viagem, bom descanso. Até amanhã.
3: Valeu, até amanhã, se Deus quiser. A você que fica na companhia de Eduardo José, fiquem com Deus e com as bênçãos da Mãe Aparecida. Amanhã, depois da novena, a gente tá de volta, viu? Amanhã tem a novena, 7 da noite, e aí, às 8h30, entra no ar o programa Com a Mãe Aparecida. Vamos juntos rezar, vamos juntos celebrar com Maria, com a Virgem Mãe Aparecida. Fiquem com Deus e com as bênçãos da Mãe Aparecida.

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14: 12:30, bom dia.
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Mamãe Aparecida, Rede Aparecida de Rádio, uma ótima e abençoada madrugada, madrugada de um novo dia. A você, meu irmão, a você, minha irmã, você que a partir de agora nos faz companhia, louvando e agradecendo ao bom Deus por tudo que temos, por tudo que somos. Como é bom poder estar juntinho de você em mais uma madrugada com a Mãe Aparecida. É bom estar onde a mãe está. Obrigado a você que nos acolhe por uma das nossas emissoras que integram a Rede Aparecida de Rádio. A você, meu irmão, que nos acolhe através do aplicativo Aparecida, através do a12.com/rádio Aparecida, e também a você que nos acolhe, claro, pelo 3104-1043, o nosso WhatsApp, onde você envia sua mensagem de fé, de amor, paz e esperança, força e coragem para mais um dia, com as bênçãos do Senhor Jesus, a proteção e a intercessão de nossa mãezinha querida, a Senhora Aparecida. Obrigado a você, meu irmão, que está aí na sua casa.

0: no seu cantinho de oração, rezando conosco nesta madrugada abençoada. A você, meu irmão, que está cumprindo a sua missão, trabalhando já, rezando conosco, que bom que você esteja por aqui, viu? E aos irmãos que estão pelas estradas Brasil afora, louvando e agradecendo ao nosso bom Deus por tudo que temos, por tudo que somos. Com a Mãe Aparecida, Rede Aparecida de Rádio. A produção é de Marcos Tiago, a coordenação de Paula Castro, a direção do padre Vanderlei Souza, missionário redentorista. Hoje, nós já estamos vivendo o dia 8 de outubro de 2026, quinta-feira da Graça de Deus. Hoje, a Santa Mãe Igreja celebra Santa Pelágia, Nossa Senhora dos Remédios, a quem nós pedimos a intercessão. E logo mais, estaremos vivendo às 15h, a novena em preparação à festa de nossa rainha e padroeira do Brasil, a Senhora Aparecida. Às 15h, a novena da tarde, e às 19h, a novena solene. Hoje, com o tema Com Maria, praticamos a piedade popular, iluminada pela palavra de Deus. Com Maria, praticamos a piedade popular, iluminada pela palavra de Deus. É o tema de hoje da novena. Louvando e agradecendo. Com Maria, em comunidade, conhecer e praticar a palavra. Agora, 5h, quem está chegando é o nosso querido missionário redentorista, Padre Ferdinando Mancílio. Ele que vem com esse momento de evangelização, de reflexão sobre o tema de hoje, do sexto dia da novena, a Nossa Senhora Aparecida, com os ponteiros apontam para o infinito.
1: Anunciou a Maria, e ela concebeu do Espírito Santo. Ave Maria, cheia de graça, o Senhor é convosco. Bendita sois vós entre as mulheres, e bendito é o fruto do vosso ventre, Jesus. Santa Maria, Mãe de Deus, rogai por nós, pecadores, agora e na hora da nossa morte. Amém. Rogai por nós, Santa Mãe de Deus, para que sejamos dignos das promessas de Cristo. Oremos e infundi, Senhor, vos rogamos a vossa graça em nossos corações, para que nós que conhecemos pela anunciação do anjo a encarnação de Jesus Cristo, vosso Filho, cheguemos por sua paixão e morte de cruz à glória da ressurreição. Pelo mesmo Cristo, nosso Senhor.

Que bom, estamos juntos novamente para continuar rezando com Nossa Senhora, a nossa novena tão bendita e tão bonita que estamos celebrando com você e com todo o povo de Deus. Hoje vamos rezar o sexto dia da novena e o tema tão bonito para nós. Com Maria, praticamos a piedade popular, iluminada pela palavra de Deus. O que que significa esta piedade popular? É o encontro das pessoas com Deus, é o encontro das pessoas com Nossa Senhora, onde elas manifestam a sua fé conforme seu sentimento, seu coração, dando alguns exemplos nesse sentido. Você vem para o santuário,

lugar, o outro lugar de peregrinação, você procura acender uma vela. Esta é uma piedade popular. E a vela que traz o grande símbolo para nós do Cristo Luz do Mundo e do Cristo Ressuscitado. E as pessoas fazem isso com tanta fé. Também aqui no santuário a gente vê às vezes as pessoas caminhando de joelho pela passarela ou em outro espaço, manifestando o seu agradecimento e manifestando a sua confiança em Nossa Senhora com o seu pedido. Também é piedade popular. E assim por diante, isto vai acontecendo dentro do santuário e dentro daquele lugar de piedade. Portanto, olhar para a piedade popular é a gente olhar para este amor que brota do coração das pessoas para com Deus e para com Nossa Senhora. Vamos rezar do jeito do nosso coração, mas sempre nesta fé que vai nos enraizando no Evangelho e na pessoa de Jesus. Que Deus abençoe você. Agradeçamos o Senhor que nos acolhe em seu amor. Muita paz para você e que Deus te abençoe. Pai, Filho e Espírito Santo. Amanhã juntos para celebrarmos o sétimo dia da novena. Um abraço para você e fique com Deus.

0: 16 minutos, Coral Palestrina, a ti, meu Deus.
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0: Valmir Alencar, 6:27. Em verdade, com a Mãe Aparecida, Rede Aparecida de Rádio, música, fé e missão. Obrigado a você que está rezando conosco em mais uma madrugada com a mãezinha querida, a Senhora Aparecida.
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7: 12:30, bom dia.
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7: Com a Mãe Aparecida, Rede Aparecida de Rádio, juntinho de você, aí na sua casa, no seu trabalho, onde quer que você esteja, nossos irmãos queridos, rezando conosco em mais uma madrugada com a Mãe Aparecida. Quem está participando conosco? 3104-1043. Dona Aparecida, lá em Aracaju, no Sergipe, rezando conosco, pedindo as bênçãos da Mãe Aparecida por ela, pela família, pelo esposo Paulo Sérgio, nosso irmão querido, porteiro de condomínio, está lá trabalhando e rezando conosco, né, Paulinho? O Paulo Roberto de Oliveira, em Santa Rita de Jacutinga, rezando por ele e pela família. Quem reza conosco também é a Júlia, enviando um abraço para a Laura Rosete, de 6 aninhos, e a mamãe Júlia Rosete, de Eugenópolis, Minas Gerais. Estamos ligadinhas na Rádio Aparecida. Que Nossa Senhora Aparecida abençoe nossa semana. Amém, Júlia Rosete. É coisa linda, hein? Você e a Laura, mamãe e filha, rezando conosco. A Laurinha tem 6 aninhos, que coisa linda. Obrigado, viu, Júlia, pelo carinho, minha irmã. A você, a nossa pequena Laura, que Deus abençoe a todos vocês aí em Eugenópolis, Minas Gerais. Continue ligadas, viu? Rezando com a gente. A Maria Aparecida Francisco, lá em Campinas, a nossa querida Cida de Campinas, rezando conosco, louvando e agradecendo a Deus por ela, pela família, pelo emprego da Maiara. Deus nos guarde, amém, minha querida. Deus nos abençoe e nos proteja sempre, sempre, sempre. Obrigado, viu, Aparecida Francisco. Aí a nossa querida Cida de Campinas. E ela fica com a gente, ela já põe aqui. Até o sono chegar, né, Cida? Um beijo no coração, que Deus lhe abençoe, viu? Que a Mãe Aparecida lhe cubra com seu manto sagrado. A Maria Vasconcelos em Aracaju, rezando com a gente, pedindo por ela, pela família, por todos que estejam em sintonia com a gente.
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7: Padre João Carlos.

0: Salmo responsorial
1: com Pablo Soares.
2: Bendito seja o Senhor Deus de Israel, porque a seu povo visitou e libertou.
3: Bendito seja o Senhor Deus de Israel, porque a seu povo visitou e libertou.
2: Fez surgir um poderoso Salvador na casa de Davi, seu servidor, como falara pela boca de seus santos, os profetas desde os tempos mais antigos.
3: Bendito seja o Senhor Deus de Israel, porque a seu povo visitou e libertou.
2: Para salvar-nos do poder dos inimigos e da mão de todos quantos nos odeiam. Assim, mostrou misericórdia a nossos pais, recordando a sua santa aliança.
3: Bendito seja o Senhor Deus de Israel, porque a seu povo visitou e libertou.
2: E o juramento a Abraão, nosso pai, de conceder-nos que, libertos do inimigo, a ele nós servamos sem temor, em santidade e em justiça diante dele, enquanto perdurarem nossos dias. Bendito seja o Senhor Deus de Israel, porque a seu povo visitou e libertou.
3: Bendito seja o Senhor Deus de Israel, porque a seu povo visitou e libertou.

0: Agnus Dei, nossa missão. 12:42, com a Mãe Aparecida, Rede Aparecida de Rádio, Música, Fé e Missão. Às 4, nós rezamos o Santo Terço. E você, meu irmão, minha irmã, rezando conosco, louvando e agradecendo ao nosso bom Pai.
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2: Jesus ressuscitado vem para nos doar sua paz

nos abençoar. E o faz na medida em que eu e você, cada um de nós, se converte de nossas maldades. Rezemos demonstrando o sincero desejo de conversão. De maneira especial, lembro nesta oração os aniversariantes de hoje, o Marcelo de Sorocaba e a Ângela de Piracicaba. Lembro novamente o grupo de ciclistas que sairão hoje de São José dos Campos para Aparecida, numa peregrinação. O grupo é organizado pelo José Augusto. Iniciemos esta oração invocando a Santíssima Trindade. Em nome do Pai, do Filho e do Espírito Santo. Amém. Senhor nosso Deus, nosso Pai, nós cremos em vós. Nós esperamos em vós, nós vos amamos, nós vos agradecemos este dia e vos damos graças porque estamos com vida. Oferecemos este dia ao Senhor com todas as nossas alegrias e sofrimentos, com todos os nossos trabalhos e divertimentos. Guardai-nos do pecado e fazei de nós instrumentos de vossa paz e do vosso amor. Ajudai-nos a observar vossos santos mandamentos. Amém. Quinta-feira, dia 8 de outubro. O trecho do Evangelho de hoje é escrito por Lucas, capítulo 11, versículos de 5 a 13. Anúncio do Evangelho de Jesus Cristo segundo Lucas. Naquele tempo disse Jesus aos seus discípulos: se um de vós tiver um amigo e for procurá-lo à meia-noite e lhe disser: amigo, empresta-me 3 pães, porque um amigo meu chegou de viagem e nada tenho para lhe oferecer. E se o outro responder lá de dentro: não me incomodes, já tranquei a porta e meus filhos e eu já estamos deitados, não me posso levantar para te dar os pães. Eu vos declaro, mesmo que o outro não se levante para dá-los, porque é seu amigo, vai levantar-se ao menos por causa da impertinência dele, e lhe dará quanto for necessário. Portanto, eu vos digo, pedi e recebereis, procurai e encontrareis, batei e vos será aberto. Pois quem pede, recebe, quem procura, encontra, e para quem bate, se abrirá. Será que algum de vós que é pai, se o filho pedir um peixe, lhe dará uma cobra? Ou ainda, se pedir um ovo, lhe dará um escorpião? Ora, se vós que sois maus, sabeis dar coisas boas aos vossos filhos, quanto mais o Pai do céu dará o Espírito Santo aos que o pedirem. Palavra da Salvação. Depois de ensinar seus discípulos a rezarem o Pai Nosso, Jesus alude ao poder da oração. Peçam e lhes será dado. Procurem e encontrarão. Batam e lhes será aberto. Deus é Pai e por isso é incapaz de recusar o pedido sincero de seus filhos. Por outro lado, o Pai nos conhece. Pai conhece você e sabe do que precisamos, melhor do que nós mesmos. Por isso nossa oração deve ser sempre sincera e direta. Além da oração, de súplica ou petição, o Catecismo da Igreja ensina que temos outras formas de oração, como a bênção, a adoração, a intercessão, a ação de graças e o louvor. Peçamos juntos a vinda do Espírito Santo sobre você e sobre suas necessidades. Vinde, Espírito Santo, enchei os corações dos vossos fiéis e acendei neles o fogo do vosso amor. Enviai o vosso Espírito e tudo será criado e renovareis a face da terra. Oremos. Ó Deus, que instruístes os corações dos vossos fiéis com a luz do Espírito Santo, fazei que apreciemos retamente todas as coisas segundo o mesmo Espírito e gozemos da sua consolação. Por Cristo nosso Senhor. Amém. Jesus Cristo passou a vida inteira fazendo o bem e curando cada pessoa de suas enfermidades, tanto as físicas quanto as psíquicas. Por isso vamos, nesta quinta-feira, abençoar, pedir a bênção para a água, por intercessão da Mãe do Perpétuo.

do socorro. Nesse momento, convido você a pegar um copo com água, colocar aí pertinho de você, do seu lado, e com fé acompanhar e rezar junto a esta oração. Senhor, Pai Santo, voltai vosso olhar sobre nós, remidos pelo vosso corpo e pelo vosso sangue, e renascidos pelo Espírito Santo nas águas do batismo.

0: famílias vos apresentam neste momento. Concedei aos que usarem desta água renovar-se no corpo e no espírito, e vos servirem de todo o coração. Em nome do Pai, e do Filho, e do Espírito Santo. Amém. Deus, que anunciou aos pastores pelo anjo a grande alegria do nascimento do Salvador, derrame no seu coração agora a sua alegria e torne você mensageiro também do seu Evangelho. A nossa proteção está no nome do Senhor, que fez o céu e a terra. Pela intercessão de São João Batista, desça sobre você, sobre a sua família, sobre o seu trabalho, a bênção do Deus Todo-Poderoso. Pai, Filho e Espírito Santo. Amém. O abraço de hoje vai para o Pedro, para o Paulo, para a Diva, que moram em Portugal. Um abraço para a Carla, o Marcelo e a Júlia de São Paulo, para o Diogo de Valinhos, para a Maria Judite, a Patrícia de Juquitiba, e um abraço para a família Gregorato Paiva. Sou o padre Edmilson Moraes, salesiano de Dom Bosco, e moro atualmente em Campinas, no estado de São Paulo, no Colégio Liceu Salesiano Nossa Senhora Auxiliadora. Que Deus continue abençoando seus projetos e suas decisões. Abraço e até mais.
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2: Padre Rubens Gomes de Carvalho, missionário redentorista, chegando.
3: No último encontro catequético nosso, lembramos a importância dos sacramentos na vida da Igreja e dos cristãos que, pelo Espírito Santo, atualizam a presença de Cristo, a ação salvadora de Cristo na história, atualizando o que chamamos de mistério pascal, vida, paixão, morte e ressurreição de Cristo, realizando a salvação de toda a humanidade e de cada pessoa em todas as etapas da sua vida e restauração do universo até o final dos tempos. Jesus mesmo atua nos sacramentos através dos ministros. É Cristo mesmo que age pelo Espírito Santo a obra da salvação nos sacramentos e pelos sacramentos. Os sacramentos supõem, exigem fé, e ainda os sacramentos alimentam, fortalecem a fé. Daí a sua importância e recepção contínua, assiduidade, isto é, procurar, buscar e receber continuamente os sacramentos. Nosso tema de reflexão agora está sendo a Eucaristia, a Santa Missa. E a Igreja, através de seus ensinamentos, e no Vaticano II, documento Sacrossanto Concílio, sobre a Sagrada Liturgia, como vimos no número 7 do Sacrossanto Concílio, que ensina: Cristo está presente na sua Igreja, especialmente nos sacramentos, como, por exemplo, no sacramento do sacrifício da Eucaristia, da missa, pelo ministro ordenado, Cristo está presente, o sacerdote que se oferece, como na cruz, no Calvário, e se oferece no pão e nos vinhos consagrados, corpo e sangue do próprio Jesus. Isto é o meu corpo, que será entregue por vós, diz Jesus. Esse é o cálice do meu sangue, derramado por vós. Fazei isso em memória de mim. E assim estamos refletindo sobre o sacramento da Eucaristia, sacramento da Santa Missa. Continuaremos no próximo encontro, se Deus quiser.
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0: Banda Vida Reluz, ó senhora, ó rainha. Meia-noite, 57 minutos, com a Mãe Aparecida, Rede Aparecida de Rádio, Música, Fé e Missão.
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4: 1 hora, horário de Brasília.
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4: Onde quer que você esteja, nossos irmãos queridos, espalhados por todo o Brasil, louvando e agradecendo a Deus por mais um dia de alegria, de fé, de amor, paz e esperança, não é verdade? Mandando um abraço aos nossos irmãos que rezam conosco, o Faria, nosso irmão querido, rezando com a gente, Faria rezando por ele, pela família, por todos os irmãos e irmãs que rezam conosco, louvando e agradecendo. O Claudinei Ribeiro, rezando com a gente de Auriflama, interior de São Paulo, pedindo oração por ele, pela família. Os irmãos Félix, em São José do Rio Preto, o Miguel e o Ayrton, rezando conosco, louvando e agradecendo sempre. 1 hora, 1 minuto, lembrando que às 4 nós rezamos o Santo Terço, louvando e agradecendo ao bom Deus por tudo que temos, por tudo que somos.
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0: Um presente para Deus, Grupo Semear, com a Mãe Aparecida, Rede Aparecida de Rádio, Música, Fé e Missão. Como é bom estar juntinho de você aqui na casa da mãe. E chegou o momento de falar da nossa família, a família dos devotos. Neste mês dedicado a Nossa Senhora Aparecida, a padroeira do Brasil, o santuário preparou um presente muito especial para a nossa família dos devotos. Um lindo oratório para você contemplar e meditar todos os dias o Santo Terço e, com Maria em comunidade, conhecer e praticar a palavra. Presente que você, que é da família dos devotos, está recebendo junto com a revista de Aparecida. E também o santuário vai enviar o oratório para todos aqueles que entrarem para a nossa família neste mês de outubro. Aqui no santuário, queremos rezar por você e sua família. Envie suas intenções pelo telefone 0300-210-1210 ou acesse a12.com/caminho-de-oração. Todas as preces, nomes e pedidos serão apresentados à Mãe Aparecida no dia 31 de outubro, no encerramento deste mês tão abençoado.
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0: Ana Valquíria, Retrato da Fé.
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0: Com Gabi Pedroso chegando em mais uma madrugada com a Mãe Aparecida.
2: Celebrar e viver o sacramento.

0: Sacramentos. Estamos por demais acostumados a falar em administrar os sacramentos, em receber os sacramentos. A verdadeira compreensão dos sacramentos devia mudar o nosso modo de falar e, consequentemente, a nossa compreensão a respeito deles. Somos chamados a celebrar e viver os sacramentos. Importa tirá-los dos arquivos do nosso inconsciente e transformá-los em fonte de inspiração de vida cristã na ação da caridade. Tirá-los dos baús para ostentá-los como ações simbólicas proféticas da vida e do amor de Deus, que se manifestou à humanidade em Cristo e por Cristo Jesus. Assim, poderemos superar uma compreensão mágica dos sacramentos. Frei Alberto Beckhauser, O Jeito Franciscano de Celebrar, Editora Vozes.
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0: 1h20, Eliana Ribeiro, força e vitória.
1: Mais uma vez vamos aplaudir o nosso Deus, Jesus, Senhor das nossas vidas, das nossas famílias.
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3: Em alguns momentos, temos a impressão de que Deus não está vendo nossa realidade de sofrimento. Parece que Ele não poderia nos olhar com tanto amor e, ao mesmo tempo, permitir tanta dor. Mas uma coisa é certa. Se tem alguém que nos conhece de verdade, esse alguém é Deus. Se tem alguém que nos olha, enxergando como somos e como estamos, esse alguém é Deus. Se tem alguém que se importa conosco e sofre conosco nossas dores, esse alguém é Deus, que se manifesta em Jesus para nos amar até a cruz. Deus te vê. Deus te sonda, Deus te ama, meu irmão e minha irmã. E em cada momento de nossa história, temos a chance de sermos tão olhados e amados por Ele, que se abraçarmos quem somos e nos reconciliarmos com nossa história, nossa recompensa será nada mais e nada menos que a paz e o céu. Não perca esta chance. Tua história é caminho de salvação.

0: 1:28, bom dia.
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0: 1:31.
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0: Juntinho de você, onde quer que estejas nessa madrugada, rezando conosco, pedindo por você, pela sua família, louvando e agradecendo por tudo. Quem reza conosco, mandando um abraço muito fraterno, os nossos irmãos, o Claudinei Ribeiro, rezando com a gente, pedindo por ele e pela família. Alícia, de Juiz de Fora, Minas Gerais, rezando por ela e pela família. O Cláudio Antônio, vovô Claudinho, lá em São João da Boa Vista, ele e Dona Luciana, rezando conosco.
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Pro pastorinhos de Fátima, ensinai-nos, pastorinhos. Com a Mãe Aparecida, Rede Aparecida de Rádio, Música, Fé e Missão. 1:38.

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1: Elô Silvério chegando com o nosso momento especial com a mãe.
2: Refletindo o tema, Maria nos ensina a confiar. Aprendemos a escutar a Deus. Vamos juntos começar o Momento com Maria de hoje. Maria nos ensina a confiar em Deus, mesmo quando não compreendemos os caminhos que Ele prepara para nós. Com seu coração humilde e cheio de fé, Maria disse sim ao Senhor e entregou toda a sua vida à vontade de Deus. Ela confiou quando recebeu o anúncio do anjo. Confiou durante a caminhada com Jesus e permaneceu firme até junto à cruz. Maria nos mostra que confiar é acreditar que Deus está conosco em todos os momentos, especialmente nas dificuldades. Como mãe amorosa, ela nos conduz ao seu filho Jesus e nos ensina a colocar nossas preocupações nas mãos do Senhor.
0: Mãe Aparecida, em sintonia com o Santuário e o coração do povo de Deus.

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2: Irmão e irmã, muitos sacerdotes arriscaram-se a arriscar a viver o serviço sacerdotal sem saber se aguentariam. Mas o casamento é igual. Alguns, infelizmente, logo nos primeiros anos não conseguiram seguir em frente e viver o sacerdócio. Nem sempre era o motivo o celibato. Havia outros. Muitos tomaram um novo rumo após 15 ou 40 anos. Voltaram a atuar como leigos, embora permaneçam sendo sacerdotes, mas não exercem. Para eles, a vida se tornou tão difícil que, embora continuassem sendo católicos e líderes, optaram por não mais exercer o ministério de padres. Alguns casaram, tiveram filhos, outros frequentam a Eucaristia, que um dia presidiram, fazem outra escolha. Por que isso? Estamos falando de vocação. Chegou uma hora que ele não conseguiu viver o seu chamado daquele jeito. Então ele procurou outro. O que Deus vai fazer, isso é com Deus. O que vai fazer a igreja é com ela. Algumas coisas ele não poderá fazer, outras sim. A igreja não é madrasta. Ela analisa caso por caso. Cantem comigo.

0: agora 1h54, com a mãe Aparecida, Rede Aparecida de Rádio, Música, Fé e Missão. Às 4, o Santo Terço Mariano. Reze conosco enviando as suas intenções pelo 3104-1043.
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2: 2 horas, horário de Brasília.
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2: Com a Mãe Aparecida, Rede Aparecida de Rádio, juntinho de você. Na sua casa, no seu trabalho, onde quer que você esteja, viu, meu irmão? Louvando e agradecendo ao bom Deus por tudo na sua vida, na vida da sua família. Logo mais, às 4 da manhã, reze conosco o Santo Terço Mariano, enviando a nós as suas intenções. 3104-1043. 2 horas, 1 minutinho.
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0: Alencastro e Gislaine Cantini, Um Certo Galileu. 2:06, quem está chegando para participar conosco é o Padre Vanderlei Souza, com o nosso momento de oração.
1: Querido irmão, querida irmã, chegamos no mês de outubro e o nosso coração está em festa. No dia 12 de outubro, celebramos a padroeira do Brasil, Nossa Senhora Aparecida. A novena deste ano nos convida a refletir o tema Com Maria em Comunidade, Conhecer e Praticar a Palavra. Neste momento especial do programa Com a Mãe Aparecida, te convido a rezarmos. Ó Rainha incomparável, Nossa Senhora Aparecida, refúgio e consolação dos aflitos, livrai-nos de tudo o que vos possa ofender e ao nosso Santíssimo Redentor, vosso amado Filho, nosso Senhor Jesus Cristo. Rogamos por vossa proteção em todos os caminhos espirituais e temporais, livrando-nos de todas as tentações, para que, trilhando o caminho da virtude, possamos ver, amar e vivenciar vossa eterna glória, a palavra de Deus encarnada em nossas vidas por todos os séculos, e vos contemplar na eternidade do céu. Amém.
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0: Com a Mãe Aparecida, Rede Aparecida de Rádio, juntinho de você, louvando e agradecendo.
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0: Padre José Allen chegando mais uma vez com a sua reflexão.
2: A paz esteja com você. Todos os dias nós temos oportunidade de crescer como ser humano, como cristão, como cristã, com a vocação que nós temos, leigos, sacerdotes, religiosos, casais de família e assim por diante. Vamos lembrar sempre que a nossa vida aqui é passageira e tudo que nós vivemos aqui, nós estamos acumulando um tesouro, o céu, ou um lixo, o inferno, o pecado. Se quisermos aprender a viver, vamos olhar modelos de seres humanos autênticos que conservaram aquela dignidade que Deus nos deu ao nos criar. E quem ficou preservada de toda essa corrupção do pecado foi Maria, por isso ela é chamada de Imaculada. Também São José foi escolhido para ser esposo de Maria, pai nutrício, adotivo de Jesus. E Deus não escolheu qualquer pessoa, mas alguém que tenha característica para poder viver esse mistério, essa missão que é muito maior do que a gente imagina. Portanto, olhando para Maria e para José, nós encontramos um modelo do ser humano, modelo da mulher e do homem, do ser humano. Pensemos sempre nisso e aprendamos a ir modelando a nossa vida. Nós somos arquitetos da nossa vida. Nós podemos transformar a nossa vida numa bela obra de santidade ou numa obra mal feita por causa do egoísmo do pecado. Peçamos a Deus essa graça e busquemos a intercessão de Maria e de São José sempre. Eles são nossos pais na fé. Maria, nossa mãe, São José, nosso pai, eles expressam na terra o amor infinito de Deus. Foi assim que, acolhendo Jesus, trouxeram para nós qual era a vontade do Pai, que seu filho viesse ao mundo para nos salvar. E graças ao sim de Maria e de José, Jesus veio ao mundo. E estamos aqui acolhendo todo esse dom, toda essa graça. Que Deus permita que saibamos valorizar, respeitar, aceitar, amar a presença de Maria e de José em nossas vidas.
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2:20, madrugada de quinta-feira, quinta-feira eucarística. Fafá de Belém cantando para nós, Nossa Senhora.

0: Santa. A história, mensagem e a missão do venerável Padre Vítor Coelho de Almeida.
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2: Sacramentos. Igreja. A ordenação dos apóstolos, bispos da Igreja. Naqueles dias, ele foi à montanha e passou a noite em oração a Deus. Sempre que Jesus queria realizar algo de grandioso, preparava-se com vigília noturna de oração. Depois que amanheceu, chamou os discípulos e dentre eles escolheu 12, aos quais deu o nome de apóstolos. Simão, a quem tinha posto o nome de Pedro, seu irmão André, Tiago e João, Filipe, Bartolomeu, Mateus, Tomé, Tiago menor, filho de Alfeu, Simão, chamado Zelotes, Judas, irmão de Tiago, e Judas Iscariotes, que se tornou traidor. A escola dos 12 apóstolos é um dos acontecimentos marcantes da obra de Jesus. Jesus associou de modo especial este grupo dos 12 ao seu ministério sacerdotal e à sua grande missão escatológica de salvação. Nos escritos do Novo Testamento, aparece claramente que a igreja que Jesus estava preparando consta de duas partes: os apóstolos, chefiados por Pedro, e a comunidade. Pedro e os 12 tinham de ser as testemunhas de Cristo que ele associou à sua obra. Ele os escolheu e chamou. Havia de enviá-los, de autorizá-los, de capacitá-los e lhes dar poder para a grandiosa missão de serem a hierarquia da igreja. O testemunho da Escritura é muito claro. Por exemplo, São Paulo, no capítulo 15, versículo 5, da primeira epístola aos Coríntios, coloca Pedro, o Papa, em primeiro lugar, como testemunha. Em segundo lugar, os 12, os bispos. E em terceiro lugar, os discípulos, o povo. São Marcos diz que Jesus constituiu os 12. A palavra grega é epesen, significa constituiu. É a mesma palavra que se usa no Antigo Testamento para dizer que Deus fez Moisés e Arão sacerdotes. Assim, os apóstolos

apóstolos foram constituídos por Jesus à semelhança de Moisés e Arão, quando estes se tornaram os sacerdotes do Antigo Testamento. Atos dos Apóstolos diz que Jesus os escolheu para si. A eleição dos doze está singularmente ligada ao Cristo e à sua obra. Em São Mateus, capítulo 19, versículo 29, e em São Lucas 22, versículos de 28 a 30, nós lemos que Jesus disse aos doze: vós vos assentareis sobre doze tronos para julgar as doze tribos de Israel. Israel era o povo de Deus e simbolizava a igreja futura. Assim, Jesus dizendo aos apóstolos: vós vos assentareis em doze tronos para julgar o povo de Deus, estava lhes prometendo o poder no reino de Deus. Este título de apóstolos, reservado exclusivamente aos doze na Bíblia, é um título que se refere essencialmente à autoridade e ao poder. Em outra passagem, Jesus disse: quem vos ouve, a mim ouve, e quem vos despreza, a mim me despreza, e aquele que me despreza, despreza aquele que me enviou. Lucas 10:16. A igreja primitiva manifesta mais e mais claramente a consciência de que o ministério e o poder de Jesus haviam sido comunicados aos apóstolos, isto é, aos doze. O ser do padre Frei Kloppenberg, da Ordem dos Frades Menores. São João Evangelista também mostra os doze como os escolhidos, chamados, enviados, autorizados, capacitados pelo próprio Jesus para o grande ministério da igreja. Esta consagração dos doze é muito bem acentuada por São João no capítulo 17, onde lhe traz a oração sacerdotal. Jesus ali fala como o sumo sacerdote. Todos os anos, o sumo sacerdote do Antigo Testamento, no grande perdão, pronunciava o nome de Deus e orava por sua própria pessoa. Depois, rezava pelos sacerdotes do Antigo Testamento e, finalmente, pelo povo. Aqui, em São João, na grande oração sacerdotal, Jesus igualmente ora por sua própria pessoa, ora pelos doze e reza pelo povo. E aí, as palavras claríssimas mostram como ele consagrou os seus apóstolos para a missão sacerdotal. Vamos ler João 17:17. Pai, consagra-os na verdade, aos doze. A imagem daquele que o Pai consagrou e enviou ao mundo, os apóstolos são consagrados e enviados ao mundo. João 17:18-20-21. É por isso que eles participam do poder de Cristo, isto é, do poder sacerdotal do Filho do Homem, como, por exemplo, do poder de perdoar os pecados. Como o Pai enviou, assim eu vos envio. E soprando sobre eles, acrescentou: recebei o Espírito Santo, e aqueles a quem vós perdoardes os pecados, ser-lhe-ão perdoados, e aqueles a quem vós os retiverdes, ser-lhes-ão retidos. João 20:22. Ide e evangelizai a toda gente, batizando-a em nome do Pai e do Filho e do Espírito Santo, e ensinando-lhes fazer tudo o que eu vos disse. Eis que eu ficarei convosco até a consumação dos séculos. Mas a grande palavra, a palavra de consagração dos apóstolos, está no Evangelho de São Lucas, na última ceia.
quando Jesus celebra a primeira

0: ir à missa e ordena aos seus apóstolos sacerdotes, dizendo: fazei isto em lembrança de mim. Vejam Kloppenberg, o ser do padre.
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0: 2:31, bom dia.
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0: Com a Mãe Aparecida, Rede Aparecida de Rádio, juntinho de você, na sua casa, no seu trabalho, onde quer que você esteja, louvando e agradecendo a Deus por tudo na sua vida, na vida da sua família. Como é bom poder estar, viu? Juntinho de você, rezando conosco. Logo mais, às 4 da manhã, por falar em oração, vamos rezar o Santo Terço Mariano, louvando e agradecendo a Deus por tudo na sua vida, na minha vida, na vida de todos nós. 4 da manhã, o Santo Terço, 3104-1043, para você enviar as suas intenções.
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Padre Fábio de Melo, Jesus, meu Deus humano. 2:38 com a Mãe Aparecida, Rede Aparecida de Rádio, quinta-feira eucarística. Bom dia a você que reza conosco. 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

0: Com a mãe Aparecida, Rede Aparecida de rádio, perfeito é quem te criou. Banda Vida Reluz, 2h45.
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2: O reino de Deus será tirado de vós e será dado a um povo que produza os devidos frutos. Mateus 21:43. Você já deve ter ouvido a frase: é como tirar osso de cachorro. Nós temos em nossa casa uma cachorrinha Shih Tzu. Quando damos um osso para ela morder, não dá nem para chegar perto. Vira uma fera. Uma vez dado o osso, deixamos ela em paz. Aliás, a verdade é que nós não gostamos de perder nada do que ganhamos. Uma vez conquistado, queremos mais. Mas nada está garantido. Coisas materiais a gente conquista, mas não são eternas. Em algum momento, vamos perdê-las. Como nada vamos levar desse mundo, de nada adianta a nossa fúria diante de uma perda. Muitas vezes perdemos tanto tempo com foco nessa materialidade que não nos damos conta de que existe algo muito mais importante a se lutar. Imagine agora você perder uma das maiores conquistas, uma das maiores esperanças da nossa vida, o reino de Deus. E é bem isso que Jesus fala na parábola dos lavradores maus. O reino de Deus será tirado de vós e será dado a um novo povo que produza os devidos frutos. A gente entende muitas vezes que a salvação vem unicamente pela fé, mas fé sincera é aquela que o coração produz frutos do Espírito. Se recebemos de Deus estes frutos, é também dever nosso compartilhar e dividir com quem precisa. Podemos, como cristãos, agradecer porque o reino de Deus chegou a nós. Que privilégio! É hora de ajudar-nos uns aos outros a aumentar a nossa percepção da presença de Jesus em nossa vida, do valor do Evangelho, do presente amoroso do Pai com um único objetivo: resgatar-nos e salvar-nos. Se chegamos até aqui, não é agora que vamos perder esta oportunidade. Viva a cada dia da sua vida valorizando esta boa nova. Viva com alegria no seu coração, com energia para contagiar as pessoas ao seu redor, em casa, no trabalho, nas reuniões sociais e mesmo entre os seus inimigos. Esta reflexão pode transformar a sua semana em força e alegria. Amado Pai, não posso perder esta oportunidade, este privilégio de ser o teu filho, que eu transforme toda essa fé em frutos bons. Amém.
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Prova de amor maior não há. 10 minutinhos faltando para as 3 da madrugada. Reze conosco o Santo Terço às 4:31-04-1043 para você enviar as suas intenções.

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2: A paz de nosso Senhor Jesus Cristo esteja com você, meu irmão e minha irmã. Os santos nos ensinam e hoje, no dia 8 de outubro, vamos conhecer um pouco mais a história de São Luís Beltrán e também pedimos a sua intercessão. Luís Beltrán nasceu em Valência, na Espanha, no ano 1526, e foi o tipo de jovem aventureiro aberto aos desafios. Obediente à voz do Senhor, venceu a oposição do pai e entrou para ser padre dominicano. Com passos largos em direção à santidade, tinha apenas 23 anos quando recebeu a ordenação sacerdotal. E logo em seguida, assumiu a importante função de mestre dos noviços, até que santamente se aventurou a evangelizar o novo mundo, a América. Na atual Colômbia, Luís Beltrán muito se ocupou com a salvação das almas, sem descuidar de profetizar e denunciar as injustiças cometidas contra os indígenas e posteriormente os negros escravos. O preço da conversão de milhares de indígenas espalhados por toda a Colômbia foi os sofrimentos promovidos por exploradores espanhóis. Duas vezes procuraram envenená-lo e quatro vezes o assaltaram, ameaçando-o de morte. São Luís não se deixou amedrontar e só voltou para a Espanha pela obediência aos seus superiores e com a intenção de melhor recrutar e formar apóstolos para a evangelização da América. Este bondoso amigo de todos assumiu cargos de direção na Ordem Dominicana. Exerceu com grande eficácia o ministério da pregação, chegando a operar inúmeras conversões e a alcançar milagres. No ano 1569, São Luís, já na Espanha, como formador de futuros missionários, pôde partilhar com palavras o que viveu nas inúmeras missões. Ensinava que a arma mais eficaz na conversão das almas é uma intensa vida de oração e muito sacrifício, e que a pregação necessita ser acompanhada pelas boas obras e testemunho. São Luís Beltrán faleceu em Valência no dia 9 de outubro do ano de 1581, com 56 anos de idade. Enriqueceu o povo e a igreja com sua vivência missionária, que o próprio pai, antes de morrer, lhe declarou: "Meu filho, uma das coisas que mais me afligiu na vida foi ver-te frade, mas hoje o que me consola é saber-te, frade." É conhecido como o apóstolo e venerado como padroeiro da Colômbia. E para nós, vê-lo

0: Vê-lo como santo e modelo de verdadeiro missionário inspira nossa caminhada cristã e a vivência de nossa missão: anunciar Jesus Cristo a todos os irmãos e irmãs. São Luís Beltrão, rogai por nós.
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2: Agora 3 horas, horário de Brasília.
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2: Com a Mãe Aparecida, Rede Aparecida de Rádio, juntinho de você, na sua casa, no seu trabalho, onde quer que você esteja, nossos irmãos e irmãs em Cristo que rezam conosco. Em mais uma madrugada com a mãezinha querida. Agora 3 horas 1 minuto, abraçando os nossos irmãos que rezam conosco. A Maria Isabel Kirchmeier, em Juiz de Fora, rezando por ela e pela família. O Jonathan de cima, rezando conosco, pedindo por ele, pela família, louvando e agradecendo ao bom Deus por tudo na vida dele, na vida da dona Graciela, que é a esposa, da Heloísa, o Gabriel e a Alice, que são os filhos, da mãezinha dele, a dona Lúcia, e irmãos, e também pelo padre Valdir Stalin, e pelas almas do purgatório. E ele continua trabalhando, louvando e agradecendo a Deus por tudo. Rezando conosco, né, meu irmão? O Jonathan rezando com a gente. Seu Geraldo Madeira, em Coronel Fabriciano, e ele, dona Raimunda, rezando conosco, pedindo também a proteção e as bênçãos da Mãe Aparecida. Louvando e agradecendo a Elaine, em São Paulo, capital, rezando conosco por ela, pela família dela, e desejando a todos um dia abençoado.
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1: Olá, meu irmão, minha irmã. Graça e paz para você e toda a sua família. No Evangelho hoje, Jesus nos ensina que devemos ser perseverantes e confiantes na oração. Rezar incessantemente, confiantes de que o Pai do Céu, em sua infinita bondade, sempre nos dará o maior de todos os dons, o Espírito Santo, para nos iluminar, guiar e orientar pelos caminhos da vida. Invoquemos a luz do Espírito Santo para que abra as nossas mentes e corações ao acolhimento da palavra do Senhor.

Ó Espírito Santo, tu que habitas, tu que falas, rezas e ages em mim, abra-me à palavra, que a minha mente e o meu coração sejam o terreno bom onde a semente da palavra possa germinar, crescer e frutificar, para que a minha vida seja transformada. Amém. Hoje, 8 de outubro, a liturgia nos oferece o Evangelho de Lucas, capítulo 11, versículos 5 a 13. Jesus também lhes disse: eu, portanto, vos digo, pedi e vos será dado, buscai e encontrareis, batei e vos será aberto, pois todo aquele que pede, recebe. Quem

Quem busca, encontra, e ao que bate, lhe será aberto. Quem dentre vós que seja pai, se o filho pedir um peixe, em vez de peixe lhe dará uma serpente? Ou se pedir um ovo, lhe dará um escorpião? Se vós, mesmo sendo maus, sabeis dar coisas boas a vossos filhos, quanto mais o Pai do céu dará o Espírito Santo aos que lhe pedirem. Jesus continua o tema da oração trazendo duas parábolas. A primeira fala de um amigo importunando outro à meia-noite. Mesmo já recolhido, esse atende ao pedido pela insistência do amigo. Jesus conclui a parábola com uma sentença que reforça o sentido da confiança na oração. Três ações marcadas pelos verbos pedir, buscar e bater são correspondidas uma a uma pelos verbos receber, achar e abrir, mostrando a escuta de Deus ao orante. A segunda parábola mostra três pedidos de um filho ao pai por pão, ovo e peixe, alimentos essenciais na mesa judaica. Um pai nunca daria algo totalmente contrário e nocivo ao filho, como pedras com aparência de pequenos pães, como escorpiões que, encolhidos, parecem um ovo, ou como serpentes que podem ser confundidas com peixes sem escamas. Se entre os pecadores consegue-se algo de bom pela insistência e pela confiança, quanto mais com Deus, amigo sempre disponível e pai misericordioso, sempre solícito aos filhos. Além das necessidades materiais, ele dará o maior de todos os dons, o Espírito Santo, e fará os discípulos e cada um de nós perseverarmos na caminhada de fé. Se vós, mesmo sendo maus, sabeis dar coisas boas aos vossos filhos, quanto mais o Pai do céu dará o Espírito Santo aos que lhe pedirem. O Senhor nos convida a sermos praticantes da palavra. Neste momento, vamos dispor o nosso coração para a vivência de Sua palavra.

0: Hoje, o irmão Afonso Murade nos traz uma reflexão sobre o mosaico da Sarça Ardente, onde Maria apresenta Jesus como a presença de Deus no meio do seu povo. Acompanhemos.
1: Olá, meu amigo, minha amiga. Nessa semana, nós estamos conversando sobre o sentido de vários mosaicos sobre Maria aqui no Santuário Nacional de Aparecida. Para que você, quando vier ou ver a imagem, compreender por que o mosaico, como um ícone, ele não é uma fotografia, é uma representação artística que junta vários elementos a partir da Bíblia, mas também ligando com Jesus e com a realidade. E um dos mosaicos que eu acho bonitos e expressivos aqui no santuário é aquele da Sarça Ardente. Então a gente vê Moisés reverenciando a Sarça Ardente, está escrito isso lá no livro do Êxodo. E aí a sarça queima, mas não se consome, e ali Deus se revela como aquele que vem libertar o seu povo da escravidão, como Javé, aquele que é, que não se deixa manipular, que nem tem um nome específico, porque é Deus. E agora, por que que nesse mosaico, onde tem o fogo tão bonito representado por aquelas cores, tem lá no centro Jesus e Maria? Uai, a Sarça Ardente não tem Jesus e Maria. Por que que está apresentado ali? Porque nos primeiros séculos do cristianismo, houve gente que interpretou de uma maneira simbólica que a Sarça Ardente, que é a própria presença de Deus, aconteceu na encarnação de Jesus de Nazaré. Maria foi aquela que trouxe Jesus, que apresenta Jesus para nós. Então, nesse mosaico estão colocados Moisés, que é o povo antigo, que recebe a revelação de Deus, e nós também. Coloque-se ali no lugar de Moisés. Perceba como Deus se manifesta em Jesus e como Maria nos traz Jesus. Você lembra que também o fogo, as chamas, nos recorda a presença do Espírito lá em Pentecostes?

0: Então veja, na Bíblia acontece muito isso. Uma imagem se liga à outra para nos comunicar de uma maneira vibrante, bela, como Deus se manifesta a nós. Que essa sarça ardente, que é a presença de Deus em Jesus, pelo seu Espírito, nos anime também. Que a gente sinta, não somente como Moisés, que se reverencia diante de Deus, mas também que cada um de nós, e nós como comunidade, somos presença viva de Jesus hoje. E Maria está sempre conosco, como esteve com Jesus, nos acompanhando no caminho, nos protegendo, nos acolhendo e também dizendo: vá em frente, siga Jesus, seja também luz e energia para os outros e as outras. Viva Jesus, viva Maria.
1: O mosaico da sarça ardente nos recorda que em Jesus Deus se faz presente em nossa história. Obrigado, irmão Murad, por esta importante reflexão. 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Até o próximo Escola de Maria.

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5: 3:33.
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5: Com a Mãe Aparecida, Rede Aparecida de Rádio, juntinho de você. Louvando e agradecendo a Deus por tudo em nossa vida. Daqui a 25 minutos, o nosso Santo Terço Mariano e você rezando conosco. 3104-1043, para você enviar as suas intenções.
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Grupo Eterna Aliança, Deus, Deus me ama, ama você, ama a todos nós, incondicionalmente. 3:38, bom dia!

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1: Elô Silvério de volta.
2: Derrubou de seus tronos os poderosos e exaltou os humildes. Se nós queremos ser grandes aos olhos de Deus e ser amados por Ele, devemos humilhar-nos diante dos homens, reconhecendo nossa pequenez e miséria. Encheu de bens os famintos e despediu os ricos de mãos vazias. Maria se coloca na linha de todos os pequenos, os humildes, os famintos de Israel, os que, por estarem vazios de si mesmos, estão cheios de Deus.

3:47, nova manhã, tempo de recomeçar. Adriana Arides cantando pra gente. Já já o Santo Terço Mariano. E você, meu irmão, minha irmã, rezando conosco, rezando por você, pela sua família, rezando por aquela pessoa que precisa de nossas orações. Rezemos já já o Santo Terço Mariano. Amém.

0: felicidade está em Cristo. É só recomeçar, meu irmão.
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2: Bom dia, meu amigo, minha amiga. Certa vez, um discípulo disse ao seu mestre: algumas pessoas afirmam que não há vida após a morte. Ah, é? Respondeu o mestre, continuando a conversa. Não seria espantoso morrer e não voltar a ver, nem ouvir ou amar nunca mais? E isso te parece espantoso? Disse o mestre. Mas é exatamente assim que vive a maioria das pessoas que morrem. Nossa vida é cheia de preocupações. Desde cedo, preocupamos-nos em tirar notas boas na escola, em passar no vestibular, em conseguir um emprego, em ganharmos mais dinheiro, em comprarmos mais coisas e, principalmente, como vamos pagar por todas as coisas que desejamos. Com tantas preocupações, nós enchemos nossas vidas de distrações. Computadores, tablets, celulares, fones de ouvido, televisões cada vez maiores, aparelhos de som cada vez mais potentes, filmes, novelas, jogos, bebidas, festas. Nenhuma dessas coisas, seja o que chamamos de preocupação ou o que chamamos de distração, são ruins ou boas por si só. Tudo depende do tanto quanto, ou seja, o quanto nós fazemos uso ou quanto tempo gastamos com uma ou outra coisa. Portanto, é natural termos preocupações e distrações. Mas o perigo é quando não percebemos o quanto essas coisas nos distanciam da realidade. E a realidade

é exatamente aquilo de que sentimos mais necessidade. Sentimos necessidade de um abraço, de um sorriso, de um elogio, de um carinho, de um reconhecimento profissional, de um ambiente saudável. Sentimos necessidade de sermos aceitos como nós realmente somos, sem precisarmos de máscaras para que as pessoas gostem de nós. Quando percebemos isso,

0: passamos a viver de verdade. Perceber tudo isso é viver de verdade. Em vez de pensarmos em vida após a morte, será que não é melhor vivermos antes de morrer? Um grande abraço e até o nosso próximo encontro.
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0: Sueli Façanha, Vencer o Meu Senhor. 3:57 com a Mãe Aparecida, Rede Aparecida de Rádio.
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0: 4 horas, horário de Brasília.
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0: Com a Mãe Aparecida, Rede Aparecida de Rádio, uma ótima e abençoada madrugada a você, meu irmão. O dia quase amanhecendo e chegou o momento de nós rezarmos o nosso Santo Terço Mariano. Colocando nas mãos de Nossa Mãe Bendita, a Mãe da Alegria, a Mãe da Esperança, a Senhora Aparecida, todas as nossas necessidades, todas as nossas dificuldades, todos os nossos problemas, tudo aquilo que está nos tirando

do sossego, entreguemos agora sob a proteção de nossa mãe, a Senhora Aparecida, para que ela cuide, para que ela interceda por cada um de nós nesse momento e pelos nossos problemas também. Agradecendo ao nosso bom Pai por mais um dia que Ele nos concede, por mais uma oportunidade que temos de estar rezando, louvando e agradecendo a Ele por tudo que temos, por tudo que somos. Pedindo sempre as bênçãos do Senhor Jesus aos nossos familiares, aos nossos amigos, conhecidos, por todos que precisam de nossas orações. Hoje, quinta-feira eucarística, quinta-feira, adoremos a Jesus no Santíssimo Sacramento do altar. Iniciemos o nosso Santo Terço.

Divino Jesus, nós vos oferecemos este terço que vamos rezar, meditando nos mistérios da vossa redenção. Concedei-nos, por intercessão da Virgem Maria, Mãe de Deus e Nossa Mãe, as virtudes que nos são necessárias para bem rezá-lo e a graça de ganharmos as indulgências desta santa devoção. Oferecemos particularmente em desagravo dos pecados cometidos contra o Santíssimo Coração de Jesus e o Imaculado Coração de Maria. Pela paz do mundo, pela conversão dos pecadores e pelas almas do purgatório, pelas intenções do Santo Padre o Papa Leão, pelo aumento e santificação do clero, pela santificação das famílias, pelas missões, pelas vocações, por todo o povo brasileiro, por todos os nossos irmãos e irmãs que neste momento sofrem com a enfermidade. Professemos a nossa fé. Creio em Deus Pai Todo-Poderoso, Criador do céu e da terra, e em Jesus Cristo, seu único Filho, nosso Senhor, que foi concebido pelo poder do Espírito Santo, nasceu da Virgem Maria, padeceu sob Pôncio Pilatos, foi crucificado, morto e sepultado. Desceu à mansão dos mortos, ressuscitou ao terceiro dia, subiu aos céus, está sentado à direita de Deus Pai Todo-Poderoso, onde há de vir a julgar os vivos e mortos. Creio no Espírito Santo, na Santa Igreja Católica, na comunhão dos santos, na remissão dos pecados, na ressurreição da carne, na vida eterna. Amém. Rezemos, meus irmãos e irmãs, a oração que o próprio Jesus nos ensinou. Rezemos com amor e confiança. Pai nosso que estais nos céus, santificado seja o vosso nome. Venha a nós o vosso reino. Seja feita a vossa vontade, assim na terra como no céu. O pão nosso de cada dia nos dai hoje. Perdoai-nos as nossas ofensas, assim como nós perdoamos a quem nos tem ofendido. E não nos deixeis cair em tentação, mas livrai-nos do mal. Amém. Ave Maria, cheia de graça, o Senhor é convosco. Bendita sois vós entre as mulheres, e bendito é o fruto do vosso ventre, Jesus. Santa Maria, Mãe de Deus, rogai por nós, pecadores, agora e na hora de nossa morte. Amém. Ave Maria, cheia de graça, o Senhor é convosco. Bendita sois vós entre as mulheres, e bendito é o fruto do vosso ventre, Jesus. Santa Maria, Mãe de Deus, rogai por nós, pecadores, agora e na hora de nossa morte. Amém. Ave Maria, cheia de graça, o Senhor é convosco. Bendita sois vós entre as mulheres, e bendito é o fruto do vosso ventre, Jesus. Santa Maria, Mãe de Deus, rogai por nós, pecadores, agora e na hora de nossa morte. Amém. Glória ao Pai, ao Filho e ao Espírito Santo, como era no princípio, agora e sempre. Amém. Ó meu bom e amado Jesus,

0: Perdoai-nos, livrai-nos do fogo do inferno, levai as almas todas para o céu e socorrei principalmente aquelas que mais precisarem da vossa infinita misericórdia. E nós rezamos, meus irmãos, minhas irmãs, com você, rezando com você, por você, pela sua família, a Cristiane e o Antônio em Fátima do Sul, no Mato Grosso do Sul, rezando por eles dois, pela vida e saúde deles e de toda a família, louvando e agradecendo a Deus também, Eduardo Santana rezando conosco, hoje rezando pela família dele, pedindo as bênçãos do Senhor Jesus por todos. O Amauri de Bela Cruz, no Ceará, reza conosco também, pedindo por ele e pela família. A Mari Cuidadora, em Araucária, rezando por ela e pela família. Orlando, seu Orlando, rezando conosco também, pedindo as bênçãos da Mãe Aparecida. O nosso querido irmão Marcial de Pindamonhangaba, rezando conosco, por ele, pela mãezinha dele, pela aposentadoria dele, pela família, pelos filhos, os netos, genros, por todos que rezam conosco. Dona Castorina, em Colombo, no Paraná, rezando por ela e por toda a família. Reza com a gente o Amarildo de Itaberito, Minas Gerais, rezando por ele e pela família. E quem reza conosco o nosso primeiro mistério hoje é a Célia Janice, aqui em Roseira. Célia, bom dia!
1: Bom dia, Eduardo. Tudo bem, meu querido?
0: Tudo bem, graças a Deus. E contigo?
1: Graças a Deus. Aqui a gente vai levando a nossa cruz.
0: Do jeitinho que Deus quer.
1: Com a graça de Deus.
0: Do jeitinho que Deus quer, do jeitinho que Deus manda.
1: Exatamente, isso. Gosto muito do jeito que você fala, que é assim mesmo.
0: É desse jeito.
1: Do jeitinho que Deus quer, do jeitinho que Deus manda e do jeitinho que Deus nos dá força.
0: Exatamente, ué.
1: É.
0: E a gente, ele manda, a gente obedece, com toda certeza.
1: Com certeza. É aquilo que se fala, né? Ele não dá a cruz maior que a gente não possa carregar, então.
0: É verdade.
1: Vamos que. Com a graça de Deus, seguindo em frente.
0: É verdade. E hoje nós rezamos por quem, Célia?
1: Eu quero rezar por mim, pedir pela minha saúde, pela minha vida, rezar pela minha mãe, né, que está aqui comigo agora, rezar pelos meus irmãos, o Renato, Donizete, a Nilvia e o Geraldinho, rezar pela minha filhada, minha outra filha, a Luana, que começou um novo ciclo de vida, né? Foi embora para uma vida melhor, né? A gente sente a falta, a distância, mas a gente tem que saber que a vida é feita de ciclos e que tem ciclos que dói mesmo. A gente tem que colocar na mão de Deus que tudo dá certo, que é o melhor para ela. Pedir pelos meus filhos, o Naércio, a Daniela, pedir pelas almas do purgatório, por todos os enfermos, por aqueles que estão assim passando pelo período de depressão, período assim de se sentir sozinho, né? Mas também agradecer a Deus por tudo que ele nos dá.
0: Amém.
1: Né? Pela chuva, pelo sol, pelo dia que ele dá pra gente assim, viver mais uma etapa da nossa vida. E pedir também, quero pedir pelo seu Paulo Brito, que nunca se esquece de mim, pelo seu Edivaldo de São Paulo, pela dona Raimunda, e por todos que agora eu não lembro, que sempre rezam por mim, eu rezo por eles também, pedindo a Nossa Senhora que dê a graça do que a gente está lá no coração, que a gente às vezes nem consegue expressar, mas que a mãezinha conhece.
0: Com certeza.
1: E por você também.
0: Vamos rezar e agradecer a Deus por tudo na sua vida, na vida de Dona Nina, mãezinha querida, rezando conosco também, contemplando o nosso primeiro mistério da luz.

0: Pai nosso que estais nos céus, santificado seja o vosso nome, venha a nós o vosso reino, seja feita a vossa vontade, assim na terra como no céu.
1: O pão nosso de cada dia nos dai hoje, perdoai as nossas ofensas, assim como nós perdoamos a quem nos tem ofendido. E não nos deixeis cair em tentação, mas livrai-nos do mal. Amém.
0: Ave Maria, cheia de graça, o Senhor é convosco. Bendita sois vós entre as mulheres, e bendito é o fruto do vosso ventre, Jesus.
1: Santa Maria, Mãe de Deus, rogai por nós, pecadores, agora e na hora de nossa morte. Amém.
0: Ave Maria, cheia de graça, o Senhor é convosco. Bendita sois vós entre as mulheres, e bendito é o fruto do vosso ventre, Jesus.
1: Santa Maria, Mãe de Deus, rogai por nós, pecadores, agora e na hora de nossa morte. Amém.
0: Ave Maria, cheia de graça, o Senhor é convosco. Bendita sois vós entre as mulheres, e bendito é o fruto do vosso ventre, Jesus.
1: Santa Maria, Mãe de Deus, rogai por nós, pecadores, agora e na hora de nossa morte. Amém.
0: Ave Maria, cheia de graça, o Senhor é convosco. Bendita sois vós entre as mulheres, e bendito é o fruto do vosso ventre, Jesus.
1: Santa Maria, Mãe de Deus, rogai por nós, pecadores, agora e na hora de nossa morte. Amém.
0: Ave Maria, cheia de graça, o Senhor é convosco. Bendita sois vós entre as mulheres, e bendito é o fruto do vosso ventre, Jesus.
1: Santa Maria, Mãe de Deus, rogai por nós, pecadores, agora e na hora de nossa morte. Amém.
0: Ave Maria, cheia de graça, o Senhor é convosco. Bendita sois vós entre as mulheres, e bendito é o fruto do vosso ventre, Jesus.
1: Santa Maria, Mãe de Deus, rogai por nós, pecadores, agora e na hora de nossa morte. Amém.
0: Ave Maria, cheia de graça, o Senhor é convosco. Bendita sois vós entre as mulheres, e bendito é o fruto do vosso ventre, Jesus.
1: Santa Maria, Mãe de Deus, rogai por nós, pecadores, agora e na hora de nossa morte. Amém.
0: Ave Maria, cheia de graça, o Senhor é convosco. Bendita sois vós entre as mulheres, e bendito é o fruto do vosso ventre, Jesus.
1: Santa Maria, Mãe de Deus, rogai por nós, pecadores, agora e na hora de nossa morte. Amém.
0: Ave Maria, cheia de graça, o Senhor é convosco. Bendita sois vós entre as mulheres, e bendito é o fruto do vosso ventre, Jesus.
1: Santa Maria, Mãe de Deus, rogai por nós, pecadores, agora e na hora de nossa morte. Amém.
0: Ave Maria, cheia de graça, o Senhor é convosco. Bendita sois vós entre as mulheres, e bendito é o fruto do vosso ventre, Jesus.
1: Santa Maria, Mãe de Deus, rogai por nós, pecadores, agora e na hora de nossa morte. Amém.
0: Glória ao Pai, ao Filho e ao Espírito Santo.
1: Como era no princípio, agora e sempre. Amém.
0: Ó meu bom e amado Jesus.
1: Ó meu bom e amado Jesus, perdoai e livrai-nos do fogo do inferno. Levai as almas todas para os céus e socorrei principalmente as que mais precisarem da vossa infinita misericórdia.
0: Nossa Senhora do Perpétuo Socorro,
1: rogai por nós.
0: Hoje celebramos Nossa Senhora do Remédio.
1: Rogai por nós.
0: São José,
1: rogai por nós. Valei-nos, São José.
0: Senhora Aparecida, Mãe, Rainha e Padroeira do Brasil,
1: rogai por todos nós, Mãezinha, que recorremos a vós.
0: Célia Janice, um dia abençoado a você, a toda a sua família. Dê um beijo em Dona Nina por todos nós. Fique com Deus, minha irmã. Salve Maria.
1: Amém. Doce, salve Maria.

0: acolhendo a você, meu irmão, a você, minha irmã, que reza conosco. Rezando com a gente, a Lucimar em Pindamonhangaba, por ela, pela família, pelo filho, pela nora, pela netinha dela, por todos aqueles que precisam de nossas orações. A Fernanda em Pindamonhangaba, Fernanda rezando, pedindo por ela, pela família, pela mãezinha dela, dona Leonor Carlota, pela filha Maísa, pelo genro Emerson, que Nossa Senhora abençoe a todos nós. E hoje, a netinha dela faz 4 aninhos, que coisa linda, a Sofia Carlota. Olha que coisa linda, a gente que nós aqui no Santo Terço vimos a Sofia nascer, né? Quando ela nasceu, nós tivemos a notícia e hoje ela já está com 4 anos, né, Fernanda? Que bênção, que Deus abençoe, que a Mãe Aparecida a cubra com seu manto sagrado. Aí nós temos a Sofia, nós temos a Livinha lá em Dourados, no Mato Grosso do Sul. Eita, temos o Enzo também aí nessa turminha, que coisa linda, que bênção. São os meninos e meninas do nosso Santo Terço. A Maria do Carmo, em Carmo de Minas, rezando por ela, pela Paloma, pelos filhos, netos, amigos, todos aqueles que precisam. O Newton Mirti Portilho, rezando com a gente em Vista Alegre, em Maracaju, rezando conosco, pedindo por ele e pela família, lá no Mato Grosso do Sul, louvando e agradecendo. Ronaldo, rezando com a gente em Matozinhos, pedindo por ele e pela família. Quem reza com a gente também, louvando e agradecendo a Deus por tudo, é a Verinha lá em Itabaiana, no Sergipe, rezando por ela, pelo Rafael, pelo filho José Almeida, que está doente, está na estrada, rezando por ela, por toda a família, por ele e por toda a família. Louvando e agradecendo o Sebastião Silva, rezando conosco, pedindo por ele e pela família. A Rosa Einimutaba, por ela e pela família. O Marcos de Carvalhópolis, Minas Gerais, rezando por ele, pelo filho José Rafael, pelos irmãos, pedindo proteção nas estradas. Todo mundo lá trabalha com caminhão, motoristas, estão pedindo, louvando e agradecendo a Deus por tudo e pedindo a intercessão da Mãe Aparecida. E quem reza conosco o nosso segundo mistério é a Maria Yara, lá de Aracaju, no Sergipe, rezando conosco pela Rádio Cultura. Bom dia, Maria!
1: Bom dia, Eduardo.
0: Tudo bem, graças a Deus?
1: Tudo bem, graças a Deus, Eduardo.
0: E hoje nós rezamos por quem, minha irmã?
1: Agradecer a Deus por mim, porque estou completando 77 anos hoje.
0: Que maravilha.
1: Estou agradecendo a Jesus, a minha Virgem Imaculada Conceição, que me ajude em dar minha saúde. Ai, emoção é demais, Eduardo.
0: Que maravilha. Que Deus lhe abençoe, viu? Que a Mãe Aparecida lhe cubra com seu manto sagrado. Muita saúde, muita paz, felicidades para você. Aproveite bem o dia de hoje. Vamos louvar e agradecer pelo dom da sua vida, viu, minha irmã?
1: Obrigada, Eduardo. E para Dona Maria José dos Passos, para Jusa, para seu Domingos, seu Zé Carlos, para Dona Tereza, para Dona Lenaide, para Paulinho, Mônica, todos que faz, meus filhos, meus netos, meu genro, todos da minha família, que Jesus abençoe a todos.
0: Amém.
1: E um abraço.

0: todos que fazem o grupo da Casa da Mãe. E para você, Eduardo, que é o anjo da noite para todos nós.
1: Sou só mais um servinho aqui, junto de vocês, rezando, louvando e agradecendo. Vamos louvar, vamos rezar, pedir as bênçãos da Mãe Aparecida pela sua saúde, pela sua vida. 75 anos, que coisa linda.
0: Sempre.
1: 77, olha eu querendo já pegar mais dois aí.
0: Eu queria diminuir mesmo, mas é 77.
1: Graças a Deus.
0: Quantos anos está completando hoje? Eu digo 17 anos.
1: Ah, tá bom. Vamos rezar e agradecer a Deus. Pai nosso que estais nos céus, santificado seja o vosso nome, venha a nós o vosso reino, seja feita a vossa vontade, assim na terra como no céu.
0: O pão nosso de cada dia, ainda hoje, perdoai as nossas ofensas, assim como nós perdoamos a quem nos tem ofendido. Não deixei cair em tentação, mas livrai-me do mal. Amém.
1: Ave Maria, cheia de graça, o Senhor é convosco. Bendita sois vós entre as mulheres, e bendito é o fruto do vosso ventre, Jesus.
0: Santa Maria, Mãe de Deus, rogai por nós, pecadores, agora e na hora de nossa morte. Amém.
1: Ave Maria, cheia de graça, o Senhor é convosco. Bendita sois vós entre as mulheres, e bendito é o fruto do vosso ventre, Jesus.
0: Santa Maria, Mãe de Deus, rogai por nós, pecadores, agora e na hora de nossa morte. Amém.
1: Ave Maria, cheia de graça, o Senhor é convosco. Bendita sois vós entre as mulheres, e bendito é o fruto do vosso ventre, Jesus.
0: Santa Maria, Mãe de Deus, rogai por nós, pecadores, agora e na hora de nossa morte. Amém.
1: Ave Maria, cheia de graça, o Senhor é convosco. Bendita sois vós entre as mulheres, e bendito é o fruto do vosso ventre, Jesus.
0: Santa Maria, Mãe de Deus, rogai por nós, pecadores, agora e na hora de nossa morte. Amém.
1: Ave Maria, cheia de graça, o Senhor é convosco. Bendita sois vós entre as mulheres, e bendito é o fruto do vosso ventre, Jesus.
0: Santa Maria, Mãe de Deus, rogai por nós, pecadores, agora e na hora de nossa morte. Amém.
1: Ave Maria, cheia de graça, o Senhor é convosco. Bendita sois vós entre as mulheres, e bendito é o fruto do vosso ventre, Jesus.
0: Santa Maria, Mãe de Deus, rogai por nós, pecadores, agora e na hora de nossa morte. Amém.
1: Ave Maria, cheia de graça, o Senhor é convosco. Bendita sois vós entre as mulheres, e bendito é o fruto do vosso ventre, Jesus.
0: Santa Maria, Mãe de Deus, rogai por nós, pecadores, agora e na hora de nossa morte. Amém.
1: Ave Maria, cheia de graça, o Senhor é convosco. Bendita sois vós entre as mulheres, e bendito é o fruto do vosso ventre, Jesus.
0: Santa Maria, Mãe de Deus, rogai por nós, pecadores, agora e na hora de nossa morte. Amém.
1: Ave Maria, cheia de graça, o Senhor é convosco. Bendita sois vós entre as mulheres, e bendito é o fruto do vosso ventre, Jesus.
0: Santa Maria, Mãe de Deus, rogai por nós, pecadores, agora e na hora de nossa morte. Amém.
1: Ave Maria, cheia de graça, o Senhor é convosco. Bendita sois vós entre as mulheres, e bendito é o fruto do vosso ventre, Jesus.
0: Santa Maria, Mãe de Deus, rogai por nós, pecadores, agora e na hora de nossa morte. Amém.
1: Glória ao Pai, ao Filho e ao Espírito Santo.
0: Assim como era no princípio,
1: agora e sempre. Amém. Ó meu bom e amado Jesus, perdoai-nos, livrai-nos do fogo do inferno.
0: Levai as almas todas para o céu e socorrei principalmente as que mais precisarem da vossa misericórdia. Sagrado coração de Jesus, que tanto nos amar,
1: nós temos
0: fazer que confiança em vós.
1: Isso.
0: Minha Virgem Imaculada Conceição, rogai por todos nós. Me dá a minha saúde. Nossa Senhora Aparecida.

0: vida.
1: Rogai
0: Rainha
1: por nós.
0: Padroeira do Brasil, dá-me minha saúde e a saúde do meu sobrinho, que está numa situação muito triste, Eduardo.
1: Amém.
0: Que está, Nossa Senhora sabe todas as
1: Com
0: coisas,
1: toda
0: né?
1: Com certeza, minha irmã. Ela conhece o nosso coração, o coração de cada um de nós, e ela com certeza está presente na vida do seu, de todos nós, do seu, de todos os seus filhos e filhas.
0: É verdade.
1: Maria, fica com Deus, minha irmã. Parabéns pelo seu dia de hoje. Aproveite bem o dia de hoje, viu? Muita saúde,
0: obrigada,
1: muita paz para você. Salve Maria.
0: Salve Maria. Que Deus te abençoe, Eduardo.
1: Amém.

0: rezando conosco, louvando e agradecendo sempre, pedindo a proteção e as bênçãos de nossa mãezinha querida, o Paulo Sapateiro, lá em Nova Russas, no Ceará, o Almir Castro, em Jundiaí, São Paulo, rezando por ele e pela família, nosso irmão querido Marcílio Ferreira, lá em Araxá, Minas Gerais, rezando por ele, pelos filhos, pela esposa, por toda a família, louvando e agradecendo ao bom Deus. E já já, ele coloca aqui, peço a Deus e a Maria, nossa Mãe Santíssima, passe à frente, estamos saindo para a casa da Mãe Aparecida. E coisa boa, Marcílio, que sempre está aqui no Santuário Nacional e agora está saindo lá da casa dele, em Araxá, Minas Gerais, com destino à casa da Mãe Aparecida. Que vocês tenham uma viagem abençoada, viu, meu irmão? Que Deus acompanhe, que a Mãe Aparecida interceda por todos os nossos irmãos e irmãs que estão pelas estradas neste momento, vindo em direção à casa dela, à casa da mãe. O Fernando Coutinho, em Vila Velha, no Espírito Santo, rezando por ele, pela vida e saúde dele. O Lucas reza com a gente também, pedindo as bênçãos da Mãe Aparecida, pela saúde de Lucas Sanzon, João Lima, de Palmeira, no Paraná. Grande João rezando conosco. Reza com a gente o Gentil de Ponta Grossa, no Paraná, rezando por ele e pela família. O nosso irmão querido que reza com a gente também, o Hernani, pedindo por ele, pela família Pacheco, por todos lá em Terra Nova, na Bahia, o Carlos Ferreira, em Rio Fundo também, por todos, todos, todos. O Alexandre Tozeto rezando conosco, aqui pertinho da gente, em Caçapava, pedindo por ele, pela família, por tudo aquilo que o Senhor tem realizado na vida dele, agradecendo. A Eliete em Curvelo, rezando por ela e pela família, e hoje também aniversário do sobrinho dela, o Euclênio, fazendo hoje 41 anos. Deus abençoe, viu, Euclênio? Muita saúde, muita paz para você, meu irmão, que a Mãe Aparecida lhe cubra com o seu manto sagrado. Reza conosco também a Maria José de Capela, no Sergipe, rezando por ela, por todos lá que estejam em sintonia pela Rádio Cultura. O Edmar dos Santos, em Maracaju, Mato Grosso do Sul, rezando por ele e pela família. E Dona Nenê, que está lá em Bom Jesus da Lapa, nossos irmãos lapenses rezando conosco pela nossa querida rádio Bom Jesus FM, nossa grande parceira, 98.1. Dona Nenê, bom dia.
1: Bom dia, Eduardo.
0: Tudo bem, graças a Deus.
1: Melhor agora, meu querido, poder rezar com você. Uma alegria muito.

0: muito grande ter você aqui na minha casa.
1: Amém. Alegria também tê-la aqui conosco na casa da mãe, viu? E hoje nós rezamos por quem, dona Nenê?
0: Então, meu querido, antes de mais nada, a gente tem que agradecer a Deus, né, pelo dom das nossas vidas, pela nossa saúde, pela nossa fé. Rezo por você, sua família. Rezo pelo seu Paulo Brito, dona Cleusa, seu Giovanni, seu Geraldo Madeira, a Val Souza, dona Marita, e todos os nossos irmãos em Cristo, que nesse momento estão com o texto na mão. Que Nossa Senhora interceda nossos pedidos, clamores e agradecimento até o coração do Pai. E vamos rezar.
1: Vamos rezar e agradecer. Pai nosso que estais nos céus, santificado seja o vosso nome. Venha a nós o vosso reino, seja feita a vossa vontade, assim na terra como no céu.
0: O pão nosso de cada dia dai-nos hoje, Senhor. Perdoai as nossas ofensas, assim como nós perdoamos a quem nos tem ofendido. E não nos deixeis
1: cair em tentação,
0: mas livrai-nos do mal. Amém.
1: Ave Maria, cheia de graça, o Senhor é convosco. Bendita sois vós entre as mulheres, e bendito é o fruto do vosso ventre, Jesus.
0: Santa Maria, Mãe de Deus, rogai por nós, pecadores, agora e na hora da nossa morte. Amém.
1: Ave Maria, cheia de graça, o Senhor é convosco. Bendita sois vós entre as mulheres, e bendito é o fruto do vosso ventre, Jesus.
0: Santa Maria,
1: Mãe de Deus, rogai por nós,
0: pecadores, agora e na hora da nossa morte. Amém.
1: Ave Maria, cheia de graça, o Senhor é convosco. Bendita sois vós entre as mulheres, e bendito é o fruto do vosso ventre, Jesus.
0: Santa Maria, Mãe de Deus, rogai por os
1: pecadores, agora e na hora de nossa morte. Amém. Ave Maria, cheia de graça, o Senhor é convosco. Bendita sois vós entre as mulheres, e bendito é o fruto do vosso ventre, Jesus.
0: Santa Maria, Mãe de Deus, rogai por nós, pecadores,
1: agora e na hora de nossa morte.
0: Amém.
1: Ave Maria, cheia de graça, o Senhor é convosco. Bendita sois vós entre as mulheres, e bendito é o fruto do vosso ventre, Jesus.
0: Santa Maria, Mãe de Deus, rogai por nós, pecadores, agora e na hora da nossa morte. Amém.
1: Ave Maria, cheia de graça, o Senhor é convosco. Bendita sois vós entre as mulheres, e bendito é o fruto do vosso ventre, Jesus.
0: Santa Maria, Mãe de Deus, rogai por nós, pecadores, agora e na hora da nossa morte. Amém.
1: Ave Maria, cheia de graça, o Senhor é convosco. Bendita sois vós entre as mulheres, e bendito é o fruto do vosso ventre, Jesus.
0: Santa Maria, Mãe de Deus, rogai por nós, pecadores, agora e na hora da nossa morte. Amém.
1: Ave Maria, cheia de graça, o Senhor é convosco. Bendita sois vós entre as mulheres, e bendito é o fruto do vosso ventre, Jesus.
0: Santa Maria, Mãe de Deus, rogai por nós, pecadores, agora e na hora da nossa morte. Amém.
1: Ave Maria, cheia de graça, o Senhor é convosco. Bendita sois vós entre as mulheres, e bendito é o fruto do vosso ventre, Jesus.
0: Santa Maria, Mãe de Deus,
1: rogai por nós,
0: agora e na hora da nossa morte. Amém.
1: Ave Maria, cheia de graça, o Senhor é convosco. Bendita sois vós entre as mulheres, e bendito é o fruto do vosso ventre, Jesus.
0: Santa Maria, Mãe de Deus, rogai por nós, pecadores, agora e na hora da nossa morte. Amém.
1: Glória ao Pai, ao Filho e ao Espírito Santo,
0: como era no princípio, agora e sempre. Amém. Ó meu bom e amado Jesus, perdoai-nos, livrai-nos do fogo do inferno.
1: Levai as almas todas para o céu.
0: Socorrei principalmente as que mais precisarem da nossa misericórdia. Abençoai o Santo Padre e o Papa. Abençoai e santificai as nossas famílias e dai-nos a paz.
1: Nossa Senhora dos Remédios,
0: rogai por nós.
1: Senhora Aparecida, Mãe, Rainha e Padroeira do Brasil,
0: Rogai por nós que recorremos a vós, mãezinha.
1: Dona Nenê, minha querida, muito obrigado por ter rezado conosco. Um dia abençoado a senhora, a toda a família. Fique com Deus.
0: Amém, meu querido. Eu que agradeço. Que Jesus e Nossa Senhora abençoe todos nós que nesse momento estamos em oração.
1: Amém. Salve Maria.
0: Salve Maria.

0: acolhendo nossos irmãos e irmãs espalhados por todo o Brasil, irmãos que rezam conosco pelo Brasil, pelo mundo afora, louvando e agradecendo ao bom Deus por tudo em nossa vida, na vida de cada um. Rezando conosco, Inácio Francisco, motorista de ônibus, já estou trabalhando, Eduardo, e ouvindo o Santo Terço. Estou aqui na Barra Funda, orando e agradecendo. Forte abraço, meu irmão querido Inácio Francisco. Que Deus abençoe a sua jornada de trabalho, que Deus abençoe os seus passageiros, todos aqueles que hoje adentrarem ao seu ônibus, sejam abençoados, viu, meu irmão? A você, a sua família, que Deus abençoe, que São Cristóvão lhe proteja, que a Mãe Aparecida lhe guarde e esteja sempre junto a você, aos seus passageiros, aos seus colegas de trabalho, viu, meu irmão? Que Deus abençoe. Rezando conosco também o Amarildo, lá em Ponta Grossa, no Paraná, também já no tapetão, essa hora, já trabalhando, rezando, louvando e agradecendo a Deus por tudo, a todos os nossos irmãos motoristas, caminhoneiros, motoristas de ônibus, todo esse povo de Deus querido que estão em oração com a gente. Rezando conosco, a Maria de Fátima em Itabaiana, rezando por ela, pela família, louvando e agradecendo a Deus por tudo. Reza conosco também a nossa irmã querida Eliana, a Eliana Marinelli, de Campinas, São Paulo, rezando conosco pela Rádio Brasil, AM Ondas Tropicais, rezando por ela, pela paz do mundo e principalmente pela filhota dela, a Juliana, louvando e agradecendo, né, Eliana? Obrigado pelas suas orações. Reza conosco o Luiz Carrilho, rezando conosco, pedindo por ele, pela família, lá em Capivari, São Paulo. Hoje, aniversário do neto Thomas, fazendo hoje 11 anos. Olha que coisa linda. Parabéns, Thomas. Que Deus lhe abençoe, viu? Que a Mãe Aparecida lhe cubra com seu manto sagrado. Ô, idade, hein? 11 aninhos. Não é não, Luiz? Beijo no coração, viu, Thomas? Hoje, aproveite o dia de hoje. Se é que é possível aproveitar mais um pouco, né? 11 anos, está aproveitando todo dia, né, Luiz Carrilho? Um abraço, meu irmão querido. Rezando com a gente, o José Severiano, rezando com a gente, ele que está lá em Aracaju, rezando também, pedindo pelo Jussa, lá do Matador, em Aracaju, rezando por todos os irmãos e irmãs. Rezando conosco, deixa eu ver aqui, a Núzia de Aracaju, no Sergipe, rezando por ela, pela vida, saúde, física, mental e espiritual, louvando e agradecendo a Deus por tudo. Rezando com a gente também a Fátima em Cruzeiro, por ela, pela família, pela alma do esposo dela, o Edson. Rezando pelas filhas, netos e netas, e pela vida e saúde dela também. Luzia Cândido, rezando conosco por ela e pela família em Brumadinho, Minas Gerais. Dona Cleusa, em Bom Jesus da Lapa, bom dia!
1: Bom dia, meu querido. Tudo, e aí, tudo bem, meu filho?
0: Tudo certinho, graças a Deus. Hoje, amém. Nós vamos rezar na intenção de

0: E aí, dona Luzia? Perdão, dona Cleusa.
1: Eduardo, eu quero rezar por minha saúde, agradecer a meu bom Jesus por tudo que sou, por tudo que tenho, pelas graças alcançadas, pedir a ele saúde, paz e paciência, né, Eduardo, que eu estou com essa complicação nos olhos, não estou podendo ver nada ainda. Estive em Salvador no dia 30, mas estou retornando novamente dia 21. Peço a Nossa Senhora em Santa Luzia que interceda seu filho por mim, para que eu consiga pelo menos enxergar um pouco, para me poder fazer minhas coisas, que é muito difícil. Quem tem uma vida ativa e tem que parar tudo, Eduardo, é muito difícil. Rezo por todos os meus irmãos em Cristo, por todos que estão rezando por mim. Agradeço por todos que rezam. Eu continuarei rezando por todos vocês, meus irmãos, diante de minha vida, sem ter na Rádio Aparecida, que eu ando com a televisão ligada o tempo todo, orando, pedindo a Deus por todos nós. Nosso Brasil está muito doente, precisando de muita oração. Rezo por todos os enfermos, por todos que estão no leito de hospital, por todos que estão no meio da rua, sem um teto, sem pão, sem nada na vida, mas que nosso Senhor Jesus Cristo sabe de tudo e cuida de todos por nós, né?
0: Isso mesmo.
1: Rezo por você, rezo por Evandro, por José Antônio, por todos. Que Deus te dê uma abençoada férias, que você merece demais. Você é um anjo que Deus colocou na nossa vida, porque foi através de você que minha vida mudou. Então, a gente só tem a agradecer, né, Eduardo? Rezo pro seu Paulo Brito, dona Neném, que acabou de rezar, seu Agreide, que reza por mim, seu Giovanni, seu Paulo, seu Renato Cardoso aqui, todos os meus irmãos em Cristo aqui de Bom Jesus da Lapa, por nossos padres, por todo o Brasil, por todo mundo.
0: E vamos rezar.
1: É muita
0: rezar.
1: Gente, né?
0: É muita gente.
1: Que bom
0: gente.
1: Que temos uma... Muita gente, que bom que temos muita
0: graças
1: gente perto
0: Deus.
1: De nós, né, Eduardo?
0: Graças
1: e
0: a Deus.
1: E cada dia aumentando mais.
0: Vamos rezar e louvar a Deus pela vida da senhora.
1: Com certeza.
0: Por todos os nossos irmãos. Pai nosso que estais nos céus, santificado seja o vosso nome. Venha a nós o vosso reino, seja feita a vossa vontade, assim na terra como no céu.
1: O pão nosso de cada dia dai-nos hoje, perdoai as nossas ofensas, assim como nós perdoamos a quem nos tem nos ofendido, e não nos deixeis cair em tentação, mas livrai-nos do mal. Amém.
0: Ave Maria, cheia de graça, o Senhor é convosco. Bendita sois vós entre as mulheres, e bendito é o fruto do vosso ventre, Jesus.
1: Ô, Eduardo, a minha família é muito grande, então eu quero rezar pelos meus 15 irmãos, 13 vivos e 2 falecidos. Quero rezar por 2 sobrinhos que perdeu a mãe muito cedo. Hoje já estão de maiores, mas graças a Deus estão levando a vida tranquila agora. Então quero rezar hoje por eles, Maria Eduarda e José Eduardo. Que Deus nos abençoe. Rezar também pela alma de minha mãe e de meu pai. Santa Maria, Mãe de Deus, rogai por nós, pecadores, agora e na hora de nossa morte. Amém.
0: Ave Maria, cheia de graça, o Senhor é convosco. Bendita sois vós entre as mulheres, e bendito é o fruto do vosso ventre, Jesus.
1: Santa Maria, Mãe de Deus, rogai por nós, pecadores, agora e na hora de nossa morte. Amém.
0: Ave Maria, cheia de graça, o Senhor é convosco. Bendita sois vós entre as mulheres, e bendito é o fruto do vosso ventre, Jesus.
1: Rezo por Zé de Dona Berta e Lia, rezo também por todos os meus vizinhos. Santa Maria, Mãe de Deus, rogai por nós, pecadores, agora e na hora de nossa morte. Amém.
0: Ave Maria, cheia de graça, o Senhor é convosco. Bendita sois vós entre as mulheres, e bendito é o fruto do vosso ventre, Jesus.
1: Santa Maria, Mãe de Deus, rogai por nós, pecadores, agora e na hora de nossa morte. Amém.
0: Ave Maria, cheia de graça, o Senhor é convosco. Bendita sois vós entre as mulheres, e bendito é o fruto do vosso ventre, Jesus.
1: Santa Maria, Mãe de Deus, rogai por nós, pecadores, agora e na hora de nossa morte. Amém.
0: Ave Maria, cheia de graça, o Senhor é convosco. Bendita sois vós entre as mulheres, e bendito é o fruto do vosso ventre, Jesus.

0: Santa Maria, Mãe de Deus, rogai por nós, pecadores, agora e na hora de nossa morte. Amém.
1: Ave Maria, cheia de graça, o Senhor é convosco. Bendita sois vós entre as mulheres, e bendito é o fruto do vosso ventre, Jesus.
0: Rezo por minha querida Dona Benedita Lopes, Dona Raimunda e seu Domingo, pela alma de seu Domingo. Santa Maria, Mãe de Deus, rogai por nós, pecadores, agora e na hora de nossa morte. Amém.
1: Ave Maria, cheia de graça, o Senhor é convosco. Bendita sois vós entre as mulheres, e bendito é o fruto do vosso ventre, Jesus.
0: Santa Maria, Mãe de Deus, rogai por nós, pecadores, agora e na hora de nossa morte. Amém.
1: Ave Maria, cheia de graça, o Senhor é convosco. Bendita sois vós entre as mulheres, e bendito é o fruto do vosso ventre, Jesus.
0: Santa Maria, Mãe de Deus, rogai por nós, pecadores, agora e na hora de nossa morte. Amém.
1: Ave Maria, cheia de graça, o Senhor é convosco. Bendita sois vós entre as mulheres, e bendito é o fruto do vosso ventre, Jesus.
0: Rezo por Dona Teresa Rosa, Teresa de Tuzinho, Dona Rosane e todos os meus vizinhos. Santa Maria, Mãe de Deus, rogai por nós, pecadores, agora e na hora de nossa morte. Amém.
1: Glória ao Pai, ao Filho e ao Espírito Santo.
0: Como era no princípio, agora e sempre. Amém. Ó meu bom Jesus, perdoai-nos, livrai, Senhor, de todo mal. Amém. Livrai do fogo do inferno, levai as almas todas para o céu e socorrei principalmente as que mais precisarem da vossa infinita misericórdia.
1: Nossa Senhora dos Remédios,
0: rogai por nós,
1: Santa
0: Santa Luzia.
1: Luzia,
0: Rogai por nós, minha
1: São
0: mãe querida.
1: José,
0: Rogai por nós, valei-me, São José.
1: Senhora Aparecida, Mãe, Rainha e Padroeira do Brasil.
0: Rogai por nós que recorremos a vós, ó mãe querida.
1: Dona Cleusa, muito obrigado por ter rezado conosco. Um dia abençoado a senhora, toda a família.
0: Eu que te
1: Fique com
0: agradeço, meu
1: Deus.
0: querido.
1: Salve Maria.
0: Sempre que puder, pode ligar para mim, que eu estou todos os dias rezando, Eduardo.
1: Amém,
0: Todos
1: amém.
0: os dias, viu?
1: Salve
0: Aqui.
1: Maria.
0: Salve Maria!

0: E nós acolhemos a você, nossos irmãos queridos que rezam conosco, a Célia Nogueira em Birigui, São Paulo, Dona Benedita Lopes em Oeiras, no Piauí, Paulo Brito, o nosso querido Padre Sebastião, lá em Campo Mourão, na Fazenda da Esperança, rezando por ele, pela família, e rezando também pelo seu José Garcia, louvando e agradecendo a Deus por tudo. Reza conosco também, pedindo a proteção e as bênçãos da Mãe Aparecida, o João Batista Mariano, lá em Criciúma, Santa Catarina, louvando e agradecendo. E quem reza conosco este quinto mistério, Dona Marita, bom dia!
1: Bom dia, Eduardo!
0: Tudo bem, graças a Deus!
1: E agora que vamos rezar.
0: Que maravilha! Hoje nós rezamos por quem, Dona Marita?
1: Hoje, Eduardo, primeiro eu rezo por você, porque sem você não tem nada feito. Depois eu rezo por mim, pela minha saúde, e tá um pouco debilitada. Rezo pelos meus 8 filhos vivos e 2 falecidos. Rezo por 16 netos, 11 bisnetos e 1 tataraneto que vai estar chegando. Rezo pelos meus em Cristo. Por Inês Maria de Campina, que me é uma bênção na minha vida, que me marque esse texto para me rezar. Rezo por Paulo Brito. Em nome desses dois, eu rezo por todos os meus irmãos em Cristo, e agradeço a todos eles que falam o meu nome.

0: rezar pela Gabriela, pelo Felipe, por todos aí na casa da senhora, pela sua saúde, para que a senhora consiga dar conta de todo esse povo querido aí em Salvador, na Bahia.
1: Não me meta, Eduardo, eu ainda crio. Gabriela mora sozinha, com 19 anos, porque o pai morreu e não deu certo com a mãe. E Felipe comigo. E vamos rezar.
0: Vamos rezar. Pai nosso que estais nos céus, santificado seja o vosso nome, venha a nós o vosso reino, seja feita a vossa vontade, assim na terra como no céu.
1: O pão nosso de cada dia nos dai hoje, perdoai as nossas ofensas, assim como nós perdoamos a quem nos tem ofendido, e não deixeis cair em tentação, mas livrai, Senhor, do mal. Amém.
0: Ave Maria, cheia de graça, o Senhor é convosco, bendita sois vós entre as mulheres, e bendito é o fruto do vosso ventre, Jesus.
1: Rezo pelos dois filhos que fazem aniversário esse mês, Luiz, no dia 21, e Gilene, no dia 30, já antecipado. Santa Maria, Mãe de Deus, rogai por nós, pecadores, agora e na hora de nossa morte. Amém.
0: Ave Maria, cheia de graça, o Senhor é convosco. Bendita sois vós entre as mulheres, e bendito é o fruto do vosso ventre, Jesus.
1: Santa Maria, Mãe de Deus, rogai por nós, pecadores, agora e na hora de nossa morte. Amém.
0: Ave Maria, cheia de graça, o Senhor é convosco. Bendita sois vós entre as mulheres, e bendito é o fruto do vosso ventre, Jesus.
1: Agradeço a Deus, a Nossa Senhora e os irmãos em Cristo que rezam por mim e falam meu nome. Santa Maria, Mãe de Deus, rogai por nós pecadores, agora e na hora de nossa morte. Amém.
0: Ave Maria, cheia de graça, o Senhor é convosco. Bendita sois vós entre as mulheres e bendito é o fruto do vosso ventre, Jesus.
1: Santa Maria, Mãe de Deus, rogai por nós pecadores, agora e na hora de nossa morte. Amém.
0: Ave Maria, cheia de graça, o Senhor é convosco. Bendita sois vós entre as mulheres, e bendito é o fruto do vosso ventre, Jesus.
1: Santa Maria, Mãe de Deus, rogai por nós, pecadores, agora e na hora de nossa morte. Amém.
0: Ave Maria, cheia de graça, o Senhor é convosco. Bendita sois vós entre as mulheres, e bendito é o fruto do vosso ventre, Jesus.
1: Santa Maria, Mãe de Deus, rogai por nós, pecadores, agora e na hora de nossa morte. Amém.
0: Ave Maria, cheia de graça, o Senhor é convosco. Bendita sois vós entre as mulheres, e bendito é o fruto do vosso ventre, Jesus.
1: Santa Maria, Mãe de Deus, rogai por nós, pecadores, agora e na hora de nossa morte. Amém.
0: Ave Maria, cheia de graça, o Senhor é convosco. Bendita sois vós entre as mulheres, e bendito é o fruto do vosso ventre, Jesus.
1: Resistencial para você. Vá para casa descansar, para amanhã novamente estar com a gente de novo. Santa Maria, Mãe de Deus, rogai por nós, pecadores, agora e na hora de nossa morte. Amém.
0: Ave Maria, cheia de graça, o Senhor é convosco. Bendita sois vós entre as mulheres, e bendito é o fruto do vosso ventre, Jesus.
1: Santa Maria, Mãe de Deus, rogai por nós, pecadores, agora e na hora de nossa morte. Amém.
0: Ave Maria, cheia de graça, o Senhor é convosco. Bendita sois vós entre as mulheres, e bendito é o fruto do vosso ventre, Jesus.
1: Santa Maria, Mãe de Deus, rogai por nós, pecadores, agora e na hora de nossa morte. Amém.
0: Glória ao Pai, ao Filho e ao Espírito Santo.
1: Como era no princípio, agora e sempre. Amém.
0: Ó meu bom e amado Jesus,
1: perdoai-me, livrai-me do fogo do inferno, levai as almas todas para o céu, socorrei-me, principalmente as que mais precisarem da vossa infinita misericórdia.
0: Nossa Senhora Aparecida, Rainha e Padroeira do Brasil.
1: Ô Mãe, roga por nós e segura-nos nas nossas mãos. Amém.
0: Dona Marita, muito obrigado por ter rezado conosco. Um dia abençoado a senhora, toda a família. Fique com Deus. Salve Maria.
1: Salve Maria, você também. Tudo de bom para você e na sua vida.

0: Amém. Uma madrugada estamos juntos de novo.
1: Amém.
0: Que assisto todos os dias.
1: Amém. Amém, amém. E nós queremos agradecer a nossa mãezinha querida, rezando, mãe, oferecendo a vós a nossa vida, tudo aquilo que temos, tudo que somos. Salve, rainha, mãe de misericórdia, vida, doçura e esperança nossa salve. A vós bradamos os degredados filhos de Eva, a vós suspiramos gemendo e chorando neste vale de lágrimas. Eia, pois, advogada nossa, esses vossos olhos misericordiosos a nós volvei, e depois deste desterro mostrai-nos Jesus, bendito fruto do vosso ventre. Ó clemente, ó piedosa, ó doce, sempre Virgem Maria, rogai por nós, Santa Mãe de Deus, para que sejamos dignos das promessas de Cristo. Assim seja. Amém. Ó Maria Santíssima, pelos méritos de nosso Senhor Jesus Cristo, em vossa querida imagem de Aparecida, espalhais inúmeros benefícios sobre todo o Brasil. Eu, embora indigno de pertencer ao número de vossos filhos e filhas, mas cheio do desejo de participar dos benefícios de vossa misericórdia, prostrado a vossos pés, consagro-vos o meu entendimento, para que sempre pense no amor que mereceis. Consagro-vos a minha língua, para que sempre vos louve e propague a vossa devoção. Consagro-vos o meu coração, para que depois de Deus vos ame sobre todas as coisas. Recebei-me, ó Rainha incomparável, vós que o Cristo crucificado deu-nos por mãe, no ditoso número de vossos filhos e filhas. Acolhei-me debaixo de vossa proteção. Socorrei-me em todas as minhas necessidades espirituais e temporais, sobretudo na hora de minha morte. Abençoai-me, ó celestial cooperadora, e com vossa poderosa intercessão, fortalecei-me em minha fraqueza, a fim de que, servindo-vos fielmente nesta vida, possa louvar-vos, amar-vos e dar-vos graças no céu por toda a eternidade. Assim seja. Obrigado a você, meu irmão, minha irmã, a você que rezou conosco, louvando e agradecendo a Deus por tudo. Convidando você a rezar conosco logo mais às 3 horas da tarde, a novena, o sexto dia da novena. Com Maria, praticamos a piedade popular iluminada pela palavra de Deus. Reze conosco pela Rádio Aparecida e Rede Aparecida de Rádio. Às 15 horas e às 19 horas, a novena solene.
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7: 5 horas, horário de Brasília.
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5: Oi, gente, bom dia, bom dia. E aí, como vai? Tudo bem? Tudo legal aí nesta manhã de quinta-feira? Ah, que bacana, hein? Chegando aqui no nosso amanhecer para mais um programa muito especial, hein? Contando com a sua audiência de sempre aí, você participando e acontecendo com a gente aqui nas manhãs. Hoje é quinta-feira. 8 de outubro de 2026, nosso carinho especial para você na sintonia com a gente. Olha, acredite em você e tudo será possível. Bom dia, bom dia!

É isso aí, são 5:04, nosso amanhecer com moda boa chegando já por aqui, ó. Lourenço e Lorival é nossa primeira de hoje aqui. É a Morena Sertaneja. Seja bem-vindo ao nosso amanhecer.

0: Aê, a Morena Sertaneja, essa moda é boa, hein? São 5 horas mais 7 minutos. E aí, vai participar com a gente? Fique à vontade. 988-1888-90. Para você que vai estar aí mandando sua mensagem de áudio, de texto, manda para cá. Olha, eu atendo aqui já a participação do nosso ouvinte, o senhor Paulo Roberto. Senhor Paulo Roberto, bom dia, tudo bem? Pedindo aqui a música com Tonico e Tinoco, Adeus, Adeus. E tá mandando para todos os ouvintes aqui da Manhã Sul. Legal, hein? Ele está na sintonia com a gente lá na cidade de... Deixa eu ver aqui. Ah, tá em Carangola. Bacana. Ótimo dia para vocês todos aí em Carangola, na sintonia com a gente. A Anila do bairro Matinha também está pedindo essa música. Oi, Dani, bom dia. Ótimo dia aí para todos. Tá abraçando as colegas, também a família, a gente aqui da rádio. Ótimo dia para vocês aí. Tudo de bom. Ainda também a participação aqui da nossa ouvinte, a Dilma, lá de Santa Gertrudes, está lá. Deve estar na máquina lá costurando e ouvindo o nosso amanhecer, né? Não é isso aí, Dilma? Bom dia.
1: Bom dia, Marcelo Costa. Bom dia, meu senhor. Quero ouvir uma música, O Beijo Prisioneiro, com Rio e Léo. Por isso, para você e para todos os ouvintes da 106.9. E tenha um ótimo dia a todos.
0: Um abraço para você e para a família aí. Nós vamos ouvir essa música com Marcos Paulo e Marcelo e a participação do Mococa e do Paraíso, tá joia, Dilma? Ficou muito bacana essa regravação também. Abraço aqui pro Antônio Alves de Oliveira em São João do Manhuaçu. Ótimo dia para você, para a família aí, Antônio. Tá abraçando a todos os ouvintes, manda música para o senhor Laíla no Canafístula, para a família lá, para os amigos, para a gente aqui também. Ótimo dia para vocês aí. Ainda também a participação aqui nesta manhã é do nosso ouvinte aqui, o José Prudente. Fala, Zé, bom dia.
2: Bom dia, Marcelo Costa, bom dia, ouvinte da Rádio Manhuaçu. Um prazer imenso hoje falar no seu programa mais uma vez, Marcelo.
0: Que bom, uai.
2: Agradecer em primeiro lugar ao Papai do Céu, que me concedeu mais um ano de vida. Hoje, estou muito feliz.
0: Que bacana.
2: Hoje me completo 15 mais 50.
0: Tá certo.
2: Então, para mim é um motivo de muita alegria. Está forte, né? Trabalhando ainda, aguentando trabalhar.
0: Que bom.
2: E me sinto hoje um jovem, graças a Deus.
0: Que bom, uai.
2: Então, peça uma música aí, Marcelo. Bem bonito, seu programa. Eu oferecer para mim mesmo e para todos os meus amigos, né? Aqui no Jordão e Martins Soares e toda a região. Graças a Deus, eu conheço gente de toda a região.
0: Que bacana.
2: Um abraço, Marcelo. Fique com Deus. Deus nos proteja.
0: Amém. Zé Prudente, parabéns para você, tá? Felicidades. Papai do Céu te abençoe sempre. Muita saúde, muita paz. Tudo de bom para você, tá? O José Prudente, lá do Jordão, aniversariando hoje. Felicidades a todos os aniversariantes. Bom dia, parabéns. Também a Andréia e o Paulo já estão de pé, já estão sintonizados com a gente. Aí sim, hein? Bacana. Bom dia a todos aí de Martins Soares. A nossa ouvinte é Maria Aparecida do Engenho da Serra, também ligada aqui com a gente. Bom dia, Maria. O Ronaldinho lá na Gameleira, juntamente com a família, ouvindo nosso amanhã.

nascer na minha terra. Bacana, bom dia. Ainda também a participação aqui da nossa ouvinte, sempre na sintonia aqui do nosso Amanhecer na Minha Terra. Deixa eu ver quem está por aqui na sintonia. É o Machado da Ponte do Silva. Ótimo dia, Machado, para você e para a família aí. Participando sempre com a gente por aqui nas manhãs. O Rogério lá do Córrego da Raiz, Rogério motociclista. É isso aí. Bom dia, Rogério. Para você e para a família, um ótimo dia. Alô, Fernando. São Pedro do Havaí também já mandou a mensagem dele aqui bem cedinho. Aí sim, bacana. São 5 horas mais 11 minutos.

0: Lindo demais!
1: Obrigado,
2: Paulo Marcelo.
3: Mococa!
2: Que Deus abençoe.
4: Bacana demais essa aí, hein? Ficou muito legal essa regravação aí com o Marcos Paulo e o Marcelo e a participação do Mococa e do Paraíso. Agora são 5h18.
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1: São 5 horas mais 20 minutos, 5h20 aqui no nosso Amanhecer. Para você sintonizado, sintonizada por aqui, obrigado pela audiência de sempre aí, hein? Vamos aqui às participações, nosso ouvinte, o Geraldo. Fala com a gente, Geraldo.
2: Bom dia, Marcelo Costa. Bom dia, ouvintes do programa Amanhecer na Minha Terra. Marcelo, gostaria de ouvir a música O Mundo Virou de Bruce, com Pirajá e Porto Rico.
1: A joia.
2: Ofereça aí para toda a comunidade de Ponto Silva, toda a região de Manhuaçu, para vocês da rádio, que todos tenham aí uma ótima quinta-feira.

0: Valeu, Geraldo Lima. Ótimo dia para vocês aí na Ponte do Silva também, na sintonia com a gente. Mais uma participação aqui. Bom dia.
1: Bom dia, bom dia. Faça uma música para nós aí de Paulo e Paulino. Paulo e Paulino. Para todos os ouvintes do Corvo Santana. Para você da rádio aí.
0: Valeu, esse é o Matusalém. Grande abraço, Matusalém, para você e para a família aí na sintonia com a gente. Abraço aqui para o Geraldo Pereira lá no Bom Pastor, abraçando a todos os ouvintes, tomando aquele cafezinho forte por lá, hein? Bacana. O Afrânio e a Maria da Penha e Martins Soares ligados com a gente também. Por lá também está o senhor Alípio e a dona Ana, que já mandaram um bom dia para nós aqui. O Márcio Alves está no São Bento, mandando um abraço para todos os ouvintes. Abraça lá o seu tio José Machado na ponte, o José de Paula no Correio do Lessa e para todos os ouvintes. Valeu, Márcio, muito obrigado pela audiência com a gente por aqui. Ainda também a participação aqui nesta manhã é dos nossos ouvintes aqui na sintonia com a gente. Abraço para a Tainã, ligada com a gente lá no Rochedo, abraçando a todos os ouvintes, abraço ao esposo, a gente aqui da rádio também, obrigado a todos aí no Rochedo pela audiência, a você, Tainã, e a família, grande abraço, bom dia, bom dia. O João Batista de Alto Jequitibá, na sintonia do nosso amanhecer, bacana demais, bom dia. Abraço para o Cláudio e a Maria lá no Jatobá também, sempre ouvindo o nosso amanhecer. Está mandando um alô aí para todos os ouvintes, para a gente aqui da rádio. Ótimo dia para vocês todos aí. Rogério Rosa ligado com a gente lá na cabeceira de Jaguaraí. Grande abraço, Rogério, para você, para a família, para todos aí na região de Jaguaraí. Que legal, hein? Ouvindo sempre o nosso amanhecer também por aqui. Música boa chegando. Moda com eles, o Pirajá e o Porto Rico.

0: o nosso amanhecer com a boa música aqui pra você, a informação chegando nesse momento aqui, ó.
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0: Agora são 5h33 aqui na Manhuaçu, nosso amanhecer com a participação do ouvinte aqui, ó.
1: Bom dia, meu amigo Marcelo Costa.
0: Bom dia, Geraldino. Fala com a gente aqui, ó.
1: Aqui é o Geraldino Bailadinha.
0: Bacana.
1: Você passa a música do Pena Branca, Chavantinho, Cutelinho.
0: Tá legal.
1: Fez para todos os ouvintes da Rádio Manhuaçu. Com Deus aí, Marcelo. Bom trabalho aí.
0: Valeu, muito obrigado. Ótimo dia para vocês na sintonia com a gente aí também no bairro Lajinha. Dona Purinha tá por lá ouvindo a gente. Também bom dia para a Madalena, o Dinim, sempre sintonizados aqui, ó. Participação também aqui dos nossos ouvintes na sintonia com a gente. É o Wellington lá de Pinheiros de Minas, vai falar com a gente por aqui também. Não é isso, Wellington? Deixa eu ver a participação. Daqui a pouquinho o Wellington fala. Vai a participação aqui agora da nossa ouvinte. Bom dia.
2: Ô, Marcelo Costa, bom dia. Aqui é a Ângela de Caputira.
0: Oi, Ângela.
2: Aqui, eu gostaria de pedir uma música para Maria Silvério, do Barreirito, Cadeira Amiga.
0: Tá joia. Ótimo dia para vocês aí na sintonia do nosso Amanhecer na Minha Terra. Muito obrigado pela audiência de sempre. Agora sim, o Wellington fala com a gente aqui, ó.
3: Olá, Marcelo Costa. Bom dia, meu jovem.
0: Bom dia,
3: aqui
0: meu jovem.
3: É o Wellington aqui de Pinheiros de Minas. Passa aí pra nós, Cadeira Amiga. Feliz para o Zinho Pesão lá de Matipó.
0: Valeu. Bom dia, jovem. Bom dia, um abraço. Alô, Júlio. Bom dia pra você também, pra família em Matipó. É o Júlio Pesão, tá ouvindo a gente lá. Nosso ouvinte aqui de Vila Nova, o Gilson Domingos. Bom dia, Gilson. Para você e para a família, todos aí da vila. Também a participação aqui do nosso ouvinte, o Pedro e também a Lena, lá na comunidade do Arrependido em Durandé. Bom dia, bom dia. O José Paulo lá de Alto Caparó. Bom dia, José Paulo. Grande abraço para você. Bom dia, bom dia. E a Madalena mandou aqui, ó, estamos na sintonia mesmo, sempre, sempre. É isso aí, Madalena, tomando aquele cafezinho já, né? Bom dia. São 5 horas mais 35 minutos, 5h35. O Dalbino também está por aqui ouvindo a gente. Não é isso aí, Dalbino? Grande abraço para você, bom dia. Bom dia, bom dia, Dalbino.
4: Fala comigo, Marcelo Costa. Fala com o Dalbino.
0: Fala comigo.
4: Ô Marcelo, deixa a música do Tio Dócio Dino, você tocar essa música para ele.
0: Fala com a gente.
4: Um abração do povo da zona rural, que nessa hora ele estava com um tom de rádio ligado.
0: Bom demais,
4: Marcelo,
0: né?
4: Costa. Marcelo já deve estar com balaio cheio de mensagem aí.
0: É isso aí.
4: Vai na boa, Marcelo.
0: Ah,
4: até
0: legal.
4: Amanhã.
0: Vai na boa, Dalbino. Para você, para Renilda, o Paulinho, a Marinha, todo o pessoal aí, né? O João Henrique, sempre na sintonia com a gente também. A Rosa, a Evinha, bacana, hein? O pessoal aí da Loi Pinheiro, sempre na sintonia aqui no nosso Amanhecer. Também a participação aqui nesta manhã é do nosso ouvinte, o João Ricardo. Bom dia, João. Tudo bem com você e com a família? Tá ligado com a gente lá em Pirapitinga. Que bacana, hein? A todos vocês aí, um ótimo dia. Ele mandou aqui, ó. Vai na boa, Marcelo Costa. Ah, legal. Vai na boa, ô João. Ótimo dia para vocês aí na sintonia com a gente. E todos que sintonizam aqui em Manhuaçu, a você de todas as comunidades rurais aqui de Manhuaçu, dos distritos e de toda a nossa região. Aquele carinho especial. Música boa chegando aqui, ó. É, Pena Branca e Chavantinho. É o Cuitelinho. 5h37.

0: Tá aí, eles cantando, ou melhor, ele cantando, né? O saudoso Barreirito, Cadeira Amiga. São 5h44 agora.
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0: A Ana Flávia chega com a informação pra gente. Bom dia, Ana Flávia.
2: Bom dia, Marcelo Costa. Bom dia a todos os ouvintes do Amanhecer na Minha Terra. Vamos para as informações de hoje. Vendas de feijão estão lentas e preços recuam nas regiões produtoras. O mercado de feijão apresenta baixa liquidez diante da menor intenção de compra nas praças acompanhadas pelo CPEA. A lentidão nas aquisições do varejo reduziu a necessidade de reposição das indústrias, que passaram a priorizar o giro dos estoques antes de retomar as compras. Nesse cenário de demanda retraída, vendedores capitalizados buscam restringir as ofertas a fim de limitar a pressão sobre as cotações. Para o feijão carioca, diante da baixa demanda, a dificuldade em manter os preços praticados nas semanas anteriores. Na última sexta-feira, dia 2, o indicador CPEA-CNA registrou no noroeste de Minas Gerais a cotação de R$ 312,18 a saca de 60 quilos para o grão de qualidade superior, uma queda de 2,76% em uma semana. No feijão preto, o movimento comprador também está menor, resultando em ajustes nos preços após as altas das semanas anteriores. No sul do Paraná, na sexta-feira, a cotação estava em R$ 262,66, a saca de 60 quilos, recuo semanal de 0,10%. Para o Amanhecer na Minha Terra, repórter Ana Flávia Domingos.
0: Obrigado, Ana Flávia. Agora são 5h45 aqui na Manhumaçu. Daqui a pouquinho tem a prece do amanhecer com o padre Carlos Altoé, momento de oração, de reflexão aqui nas suas manhãs. Na sequência da prece, o nosso jornal regional. E durante todo o dia, aquela programação muito bacana, especial, feita com muito carinho para você, ouvinte aqui da Manhumaçu. 5h46.

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1: Agora são 5h48, faltando 12 minutinhos para as 6. A Maria Márcia participa com a gente aqui nesta manhã. Oi, Maria, bom dia.
2: Oi, Marcelo Costa, bom dia, Marcelo, bom dia, galera, bom dia, bom dia. Ei, Marcelo, roda pra nós aí, se tiver um tempinho, né? Sonhando com o Rick Renner.
1: Tá joia.
2: E vamos na boa, minha gente. Fique com Deus aí, Marcelo, e até amanhã, viu?
1: Até amanhã, Maria, vai na boa, você e a família toda aí no Som Rock. Também a participação aqui, deixa eu ver quem está por aqui. É o nosso ouvinte ligado com a gente, o Eldeste. Ô, Eldeste, bom dia. Ele está mandando um abraço aqui para os irmãos motociclistas de toda a região e para a família que está sempre ligada na nossa programação lá no Barroso, Luisburgo. Ótimo dia, está na estrada, né? É isso aí, boa viagem para você, bom trabalho. Também o Zé Rolinha lá no Córrego da Raiz, na sintonia do nosso amanhecer. Bom dia, Zé, para você e para a família. Está abraçando a todos os ouvintes também. O Leonel Faria está lá no Bom Jardim, em Santa Margarida. Que bacana, hein? Ótimo dia para você, Leonel, para toda a família, todo o pessoal aí acompanhando o nosso amanhecer na minha terra por aqui também. Ainda vai um abraço aqui para os nossos ouvintes lá de São Pedro do Havaí. Um bom dia para a Merenice e o Carlos. São ouvintes de todas as manhãs. A Merenice é irmã do Jandir, lá do Coqueiro Rural, que é ouvinte nosso de sempre também. Grande abraço, Merenice, para você, para o Carlos e todos os ouvintes aí de São Pedro do Havaí.

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2: Agora são 5h55. Bom dia aqui para o nosso ouvinte lá da cidade de Ibatiba, no Espírito Santo, o Carlos Henrique. Oi, Carlos Henrique Souza, bom dia. Mandando música para todos os ouvintes. Pediu aqui Eduardo Costa, Sistema Caipira. Tá legal. Quem está pedindo Eduardo Costa também aqui, mandando para todos os ouvintes, é a Marlene Ambrosio, lá de Lima Duarte. Tá abraçando aos parentes de Luisburgo, o Ailton Malvina, o João Ambrosio, a Helenita, os filhos, a Karina, Kenner e Kaique, e também para todos os ouvintes da Manhã Sul. Muito obrigado pela audiência aí. O Leandro, lá da Barra da Gameleira. Oi, Leandro, bom dia para você e para a família aí também. Abraçando, o Leandro abraça todos os ouvintes lá da Barra da Gameleira e Ponte do Silvio e toda a região. Ainda também a participação aqui do nosso ouvinte.
3: Uma música do seu programa, festa para todos os ouvintes da Rádio Manhã Sul.
2: É o Chico de Paula.
3: Pode ser sua escolha.
2: Tá joia.
3: Manda para nós um alô e bem caprichado. Um abraço. Quero oferecer também, aproveitar para meu filho André, que completou seus 41 anos. Foi dia 2.
2: Tá joia.
3: De
2: outubro.
3: De outubro.
2: Então tá bom, Chico.

0: Ótimo dia para você e para a família. Parabéns aí ao filhão André da Jaia. Também o Pilora está ligado com a gente, a Anitta, pessoal lá de Palmeiras. Muito obrigado, Pilora, pela audiência aí de sempre, hein? É, tá ligado, bacana demais. Todos os ouvintes aí de Palmeiras, nosso abraço. Ainda também a participação aqui do Kaique de Santo Amaro de Minas. Oi, Kaique, bom dia, bom dia. Pedindo música, oferecendo para o seu papai, que está sempre na sintonia com a gente, também para o irmão. Legal, bom dia. Abraço também aqui para a nossa ouvinte lá da Areia Branca, a Vanilda, também o Jorge, lá no município de Santana do Manhumaçu. A Edilaine, o Arthur e o Heron, ligados com a gente lá no Santa Clara, bom dia. E ainda o Cacau, lá do transporte escolar, lá da região da Vila Nova. Oi, Cacau.
1: Bom dia, Marcelo Costa.
0: Bom dia.
1: Bom dia a todos os ouvintes. Que tenhamos uma ótima quinta-feira. Que Deus abençoe o nosso dia hoje.
0: Amém.
1: Um abraço, amigo. Bom dia.
0: Valeu, bom dia. Grande abraço para vocês aí do transporte escolar, de Manhumaçu e também de toda a região. Pessoal aí levando os alunos para a escola já, né? É isso aí. Grande abraço. 5h57. Finalzinho do nosso amanhecer, gente. Beijo no coração de todos. Fiquem com Deus. Uma quinta produtiva para todos. E até amanhã.

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1: Bom dia, meu amigo, bom dia, meu irmão, bom dia, pais e filhos, filhos e pais. Bom dia, família que está aí ao redor da mesa, tomando o seu café da manhã, neste dia que nós somos convidados a renovar o nosso compromisso, a vida e a missão, neste dia 8 de outubro.

dia do nascituro, dentro de um mês da vida, dentro de um mês todo ele dedicado às missões, à Nossa Senhora, ao Rosário. Reze comigo a oração do mês missionário 2026. Pai Santo, concedei-nos ser um em Cristo, enraizados no seu amor que une e renova. Fazei que todos os membros da Igreja sejam unidos na missão, dóceis ao Espírito Santo, corajosos no testemunho do Evangelho, anunciando e encarnando todos os dias o vosso amor fiel por cada criatura. Abençoai os missionários e missionárias, sustentai-os no seu esforço, guardai-os na esperança. Maria, Rainha das Missões, acompanhai a nossa obra evangelizadora em todos os cantos da terra. Tornai-nos instrumentos de paz e fazei que o mundo inteiro reconheça em Cristo a luz que salva. Amém. Prezado ouvinte, querida família, primeira leitura de hoje, Paulo aos Gálatas. Paulo apresenta a crítica à insensatez da comunidade. Com certos procedimentos, eles estão retrocedendo na fé e no trabalho de evangelização feito com tanto afinco pelos apóstolos, e isso precisa ser mudado, pois as incoerências colocam por terra qualquer trabalho missionário. Lembramos que na primeira leitura de ontem, Paulo chamava a atenção de Pedro por certos procedimentos incoerentes. Hoje, ele chama a atenção da comunidade, pois tudo indica que estavam também se comportando de modo incoerente. Eles pareciam enfeitiçados, mas, na verdade, eles estavam sendo influenciados. Influências externas contrárias à fé cristã existiam e existem. Precisamos estar atentos a essas situações, pois elas representam grandes desafios na missão, na fé, no compromisso do dia a dia. Quem se deixa influenciar por certos procedimentos ou doutrinas contrárias à fé cristã, desvia-se do caminho de Deus. É preciso, portanto, coerência e fé para não se deixar influenciar por situações que não correspondam à fé cristã. Reze comigo, caro ouvinte, querida família, a oração deste dia. Ó Deus, que realizastes a obra da redenção humana pelo mistério pascal do vosso unigênito, concedei propício que, proclamando a morte e a ressurreição de Cristo, confiantes nos sinais sacramentais, possamos colher cada vez mais os frutos da salvação. O nosso Senhor Jesus Cristo, vosso Filho, que é Deus e convosco vive e reina na unidade do Espírito Santo por todos os séculos dos séculos. Amém. Primeira música da nossa prece do amanhecer: Palavras de Salvação.

Prezado ouvinte, querida família, o evangelho de hoje, São Lucas capítulo 11, versículos de 5 ao 13. Naquele tempo disse Jesus aos seus discípulos: se um de vós tiver um amigo e for procurá-lo à meia-noite e lhe disser: amigo, empresta-me 3 pães, porque um amigo meu chegou de viagem e nada tenho para lhe oferecer. E se o outro responder lá de dentro: não me incomodes, já tranquei a porta e meus filhos e eu já estamos deitados, não me posso levantar para te dar os pães, eu vos declaro, mesmo que o outro não se levante para dá-los, porque é seu amigo, vai levantar-se ao menos por causa da impertinência dele, e lhe dará quanto for necessário. Portanto, eu vos digo: pedi e recebereis, procurai e encontrareis, batei e vos será aberto, pois quem pede recebe, quem procura encontra, e para quem bate se abrirá. Será que algum de vós que é pai, se o filho pedir um peixe, lhe dará uma cobra? Ou ainda, se pedir um ovo, lhe dará um escorpião? Ora, se vós que sois maus, sabeis dar coisas boas aos vossos filhos, quanto mais o Pai do céu dará o Espírito Santo aos que o pedirem. Palavra da salvação. Glória a vós, Senhor. Prezado ouvinte, querida família, a reflexão do evangelho de hoje, toda ela voltada para a oração de petição. Há, na verdade, quem tenha certa resistência de fazer pedidos a Deus, argumentando que Deus sabe das nossas necessidades e, por isso, não é preciso pedir. Porém, o evangelho de hoje mostra que não é bem assim. Deus sabe de nossas necessidades, mas, não obstante isso, devemos pedir a Deus, pedir sempre. Diz Jesus: pedi e recebereis, procurai e encontrareis, batei e vos será aberto.

Pois quem pede, recebe, quem procura, encontra, e para quem bate, se abrirá. Diante dessa afirmação categórica, não há como negar que Deus ouve nossas preces, nossos pedidos e responde em seu tempo. A parábola que Jesus conta aos seus discípulos faz comparações entre a atitude humana e a de Deus no quesito pedido e mostra que Deus age por amor, pela sua graça, e nós nem sempre usamos esses critérios em nossas ações pela relação a nosso próximo. Na parábola, encontramos a atitude do amigo que vai pedir ajuda a outro amigo à meia-noite e é atendido não tanto pela amizade, mas porque o outro estava incomodando. Foi no momento inoportuno, mas mesmo assim foi atendido. O outro caso é do pai e mãe, que se esforçam para fazer a vontade dos filhos, dando-lhes coisas boas e nunca querendo o mal. Esta é a atitude de Deus. Ama, por isso que sempre nos dá coisas boas. Pai nosso que estás nos céus, santificado seja o vosso nome. Venha a nós o vosso reino, seja feita a vossa vontade, assim na terra como no céu. O pão nosso de cada dia nos dai hoje. Perdoai as nossas ofensas, assim como nós perdoamos a quem nos tem ofendido. E não nos deixeis cair em tentação, mas livrai-nos do mal. Amém. Prezado ouvinte, querida família, nossa programação, Paróquia de São Lourenço. Hoje, quinta-feira, dia 8 de outubro, repito mais uma vez, dia do Nascituro, às 18h10, nossa missa na Igreja Matriz do São Lourenço, transmitida pela Rádio Manhuaçu FM 106.9 e pelas redes sociais. Amanhã, 18h10, nossa missa transmitida, e no sábado, às 19h, teremos missas nas comunidades Matriz do São Lourenço e na comunidade São Lucas. Que Deus abençoe você, sua família, nossos lares. Votos de um dia feliz e de muitas bênçãos de Deus. Pela intercessão de São Lourenço, pela intercessão de Nossa Senhora da Saúde, desça sobre você, sua família, nossos lares, a bênção de Deus Todo-Poderoso, Pai, Filho e Espírito Santo. Amém. Última música, Nossa Missão. Logo na sequência teremos o Jornal Regional. E até amanhã, neste mesmo horário, nova prece do amanhecer.

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2: 6 horas 24 minutos. Bom dia, hoje é quinta-feira, 8 de outubro, e está começando agora a edição 9105 do Jornal Regional. E você confere na edição de hoje, igreja destaca cuidados com gestante e bebê durante Semana da Vida. Microempreendedores individuais podem renegociar dívidas com desconto. Prefeitura de Manhuaçu reforça sinalização em acostamento perigoso e comunica DENIT sobre trecho da BR-262. Operação apreende cerca de 235 quilos de maconha que seriam levados para o Vale do Aço. Polícia Federal investiga grupo que usava cargas de café para enviar cocaína ao exterior. Polícia Civil prende homem investigado por estupro de vulnerável em Muriaé. E operação conjunta prende 3 pessoas e apreende 7 armas em fervedouro.
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2: Em Manhuaçu, céu parcialmente encoberto na manhã desta quinta-feira. A temperatura no momento está em 18 graus. Confira como vai ficar o clima para hoje com o professor Rui Brandos Reis.
4: Olá, bom dia. O tempo deverá ficar parcialmente nublado durante boa parte das horas do dia na zona da mata. Mas há previsão de temporais no final da tarde e início da noite em alguns municípios. É o calor combinado com a alta umidade. Temperatura máxima em Manhuaçu, Manhumirim, Altitibá, espera feliz entre 28 a 29 graus. Chove forte também a partir da tarde nas regiões do Triângulo, Alto Paranaíba, Oeste, Sul, Campo das Vertentes e Central. Chuvas fortes à tarde estão sendo esperadas na capital mineira, BH, com temperatura máxima em torno de 29 graus. Direto da Clima Tempo, Rui Brandos Reis.
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2: Agora, 6 horas 26 minutos. Nesta semana, entre o dia 1º e 7 de outubro, a Igreja Católica celebrou a Semana da Vida, um período dedicado à reflexão, valorização e defesa da vida em todas as suas etapas. A programação culmina no dia de hoje, 8 de outubro, com o dia do nascituro, data dedicada.

0: dedicada especialmente à vida da criança que ainda está no ventre materno. Em Manhuaçu, a Pastoral da Criança da Paróquia São Lourenço desenvolve um trabalho de acompanhamento e orientação junto às famílias, contribuindo para a promoção da vida e para os cuidados com mães e crianças. A coordenadora da Pastoral na Diocese, Wanda Carneiro, destaca a importância da celebração da vida para a Igreja.
1: A nossa Igreja, na sua imensa sabedoria, tem para cada um de nós uma missão. E nesse mês vocacional, é bom que a gente lembre essa vocação do cuidado à vida. E é essa a proposta para essa semana de valorização da vida. Essa semana traz com um material muito rico esse ano, com o tema Eu Vim Para Que Todos Tenham Vida. E a cada dia nós vamos refletindo um desses temas. A importância da vida matrimonial, a importância da valorização da vida como o primeiro e maior dom de Deus, a importância do cuidado e da manutenção dos direitos de cada cidadão, uma importância maior para o nascituro, né? Porque ele está abrigado, alojado dentro do ventre. E se não for a mãe e a sociedade para defender seus direitos, ele fica totalmente à mercê das intempéries, tanto da vida quanto da sociedade.
0: A Wanda também reforça a necessidade de preservar o direito à vida daqueles que ainda estão sendo gestados e dos cuidados com a gestante.
1: O nascituro é aquela fase da vida em que ele está totalmente indefeso, né? Então, esse dia do nascituro, esse dia 8 de outubro, ele é para nós o dia da valorização, onde a gente chama a atenção para essa valorização da vida enquanto ainda gestando, mas da defesa dos seus direitos, da defesa da dignidade, de ter um acolhimento de todas as instituições, mas principalmente da Pastoral da Criança, que acolhe essa mãe, esse bebê que está por nascer, como já um filho de Deus muito amado, muito esperado e que tem, dentro do projeto de vida do Senhor, um papel muito importante a desenvolver. O convite é para que cada um pense, primeiro, em como está a vida das nossas crianças que ainda estão para nascer. Todas estão tendo direito a nascer. Estão tendo direito a uma concepção com qualidade. Essa mãe tem os direitos trabalhistas, direitos sociais, direitos familiares respeitados. Ela goza de todas as necessidades que ela precisa, seja necessidade nutricional, necessidade de segurança, necessidade de acompanhamento espiritual, emocional.
0: A Wanda, a pastoral, traz orientações para as famílias sobre o acolhimento e cuidado das mães e bebês.
1: Nossas líderes, né, para a equipe da Pastoral da Criança, as nossas recomendações não mudam, né, porque nós temos os laços de amor que vem trazendo todas as orientações de acolhimento, de sustentação e de orientação para a gestante. E para o nascituro também. Mas o mais importante é que a gente estenda realmente nas visitas domiciliares o manto da humildade e ofereça o colo do ouvido. Porque, na verdade, a maioria das nossas gestantes, nossas mães acolhidas, elas precisam muito mais do nosso ouvido do que da nossa palavra, né? Então a gente tenha essa sabedoria de ouvir, de acolher, de orientar e de cuidar. Para a sociedade, eu gostaria de deixar esse apelo de cuidado, de atenção. E para as mães que estão gestando, o nosso carinho, o nosso desejo de que esse bebê chegue cheio de saúde, cheio de paz, que a família esteja tão feliz quanto nós ficamos ao recebê-los, que vocês tenham a esperança de ver uma vida acontecer em plenitude e que ela se estenda desde a concepção, agora com o nascimento, até a morte natural.

0: com tudo que o Senhor tem e oferece para vivermos bem com dignidade.
1: Agora 6:32. E daqui a pouco você confere no Jornal Regional: microempreendedores individuais podem renegociar dívidas com desconto. E Prefeitura de Manhuaçu reforça sinalização em acostamento perigoso e comunica DENIT sobre trecho da BR-262.
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3: O dólar inicia quinta-feira cotado em R$ 5,01, alta de 0,70%. Já o euro, negociado em R$ 5,60, também apresenta uma alta de 0,60%. Na região de Manhuaçu, o café arábica, bebida dura tipo 6, safra nova saca 60 quilos, cotado em R$ 1.574. O Arábica Rio saca 60 quilos, negociado em R$ 1.052. 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
3: Agora 6:37. Microempreendedores individuais, os conhecidos como MEIs, terão novas opções para negociar dívidas com o governo federal. A adesão ao Desenrola MEI Pequeno Valor começou no dia 1º de outubro, voltada a débitos de até 5 salários mínimos, ou seja, R$ 8.105. O prazo do Desenrola MEI, previsto para terminar em 30 de setembro, foi prorrogado até 29 de janeiro de 2027. De acordo com o assistente do Sebrae em Manhuaçu, a Fernanda Mota, as medidas atendem a situações diferentes de acordo com o tipo e o valor da dívida.
4: Ele abarca aqueles MEIs que estão com dívida ativa na União. Então, para esses MEIs que estão com dívida ativa e estão também com algum tipo de suspensão no seu CNPJ, eles têm direito de fazer essa renegociação. Esses MEIs que estão com esses débitos no valor de até R$ 8.105, que são referentes a 5 salários mínimos, eles podem fazer essa renegociação. E aí, o processo é muito fácil, é muito simples. A própria pessoa, o próprio contribuinte consegue fazer essa renegociação, desde que ele esteja ali realmente dentro dessa dívida ativa, porque existem alguns débitos que não vão para a dívida ativa. Então, esses débitos não estão dentro dessa nova modalidade. Ele pode parcelar em 55 meses e aí vai depender muito de cada CNPJ. Não existe uma regra, mas como é tudo feito pelo GOV, então quando esse contribuinte entrar lá, vai estar para ele o que vai estar disponível para ele. Então, nem sempre é uma regra que vai ser igual para todos.
3: Ela explica como funciona a entrada de 5% em relação à dívida e a importância de não cair em golpes.
4: Essa entrada de 5%, ela é em cima do valor total. E aí o valor total com juros, a partir do momento que ele faz esse pagamento, dessa entrada, ele consegue fazer o parcelamento do restante, onde ele vai ter esse desconto de 50% em cima dos juros. Então, 50% não é em cima do valor total da dívida, é em cima do desconto dos juros. É muito importante que o MEI entre pela plataforma do GOV, porque a gente vê por aí vários golpes, né? E aí, se você entrar em alguma plataforma errada, pode ser que você caia em golpe, pague algum valor e esse valor não chegue para a Receita Federal. Então, você continua devendo. Então, a forma correta de fazer esse parcelamento é você entrar através do GOV com o seu CPF, com a sua senha do GOV, onde só você tem acesso, é um acesso único. E ali vai ter a parte que vai falar sobre essa regularização e ali vão estar as opções.
3: A Fernanda Mota também ressalta que antes de aceitar uma renegociação, o empreendedor deve avaliar se as novas parcelas realmente cabem no orçamento.
4: É muito importante o contribuinte ter essa noção de qual valor ele consegue fazer. Além de ter a certeza de que ele está na plataforma correta para não correr o risco de golpe, é importante que ele faça esse cálculo. Durante, seja no Desenrola Minas ou qualquer outro tipo de negociação, é importante que você tenha controle de quanto é o seu orçamento para saber se essa parcela ela realmente vai, se você vai ter capacidade de pagamento dessa parcela. Então, algumas pessoas, né, alguns contribuintes preferem parcelas menores, para que não interrompa, não tenha problema, né, não afete ali no seu orçamento mensal. E para aqueles que têm, sim, uma possibilidade, às vezes, de pagar uma parcela um pouco maior, é uma opção porque você fica menos tempo. Mas lembrando que isso deve ser feito de cada um, né, de cada contribuinte, de acordo com o seu orçamento. Se realmente você tem aquele valor disponível, para que não afetar outras coisas, senão você vai ficar devendo em outro momento.
3: 6h41. O Departamento Municipal de Trânsito reforçou a sinalização em trecho que dá acesso à Rua Monsenhor Gonzalez e informou que está comunicando formalmente ao Departamento Nacional de Infraestrutura de Transportes, o DENIT, sobre a situação do local. Os detalhes com Ana Flávia Domingos.
0: Após a constatação da queda do meio-fio existente no trecho, o município informou oficialmente a situação ao DENIT, solicitando providências para reparo do local, que é de responsabilidade do órgão federal e possui contrato de manutenção e conserva vigente. O município também

0: solicitou uma avaliação da sinalização instalada, além da análise sobre possíveis melhorias para ampliar a segurança viária. Alguns moradores relataram preocupação por conta de erros de motoristas desatentos tentando acessar a rua Monsenhor Gonzalez diretamente por esse local. O mesmo acontece perto do ginásio poliesportivo, que foi criado como via de saída e costumeiramente utilizado irregularmente. O Departamento de Trânsito também pediu que seja avaliada a necessidade de reforçar a fiscalização e instalar novos dispositivos de sinalização e barreira novamente no meio da pista.
1: Agora 6 horas 43 minutos. E no próximo bloco do Jornal Regional você confere: Polícia Civil prende homem investigado por estupro de vulnerável em Muriaé. Em operação conjunta prende 3 pessoas e apreende 7 armas em fervedouro.
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2: 6h47. Uma carga com cerca de 235 quilos de maconha foi apreendida na tarde de terça-feira durante uma ação conjunta da Polícia Civil e da Polícia Rodoviária Federal. A droga estava sendo transportada em um veículo que, segundo as investigações, seguia para a região de Ipatinga. O chefe do 12º Departamento de Polícia Civil, o Dr. Gilmaro Alves, tem mais detalhes da operação realizada.
3: Na tarde desta terça-feira, dia 6 de outubro, uma operação conjunta da Polícia Civil de Minas Gerais e da Polícia Rodoviária Federal resultou na apreensão de aproximadamente 235 quilos de maconha na região do Vale do Aço. A ação começou a partir de informações do Serviço de Inteligência do 12º Departamento de Polícia em Ipatinga, indicando que um veículo Fiat Palio estaria sendo utilizado para transportar uma grande quantidade de drogas com destino à região do Vale do Aço. As equipes da Polícia Civil iniciaram o monitoramento e localizaram o veículo nas proximidades de Jaguaraçu. Diante dos indícios, foi solicitado o apoio da Polícia Rodoviária Federal para a realização da abordagem. Durante essa ação, o motorista acabou por abandonar o veículo, fugindo para uma área de mata na região. No veículo, os policiais encontraram ainda uma antena Starlink, que será analisada durante as investigações. Este equipamento ele pode permitir a comunicação e acesso à internet em áreas remotas, onde não existe cobertura convencional de telefonia. As investigações apontam até o momento para o envolvimento de 3 pessoas. O veículo foi apreendido e encaminhado para o pátio credenciado. A operação demonstra a importância da integração entre a Polícia Rodoviária Federal e a Polícia Civil, especialmente no trabalho de inteligência e troca de informações. E mais do que retirar uma grande quantidade de drogas das ruas, a ação também busca atingir. A operação demonstra a importância da integração entre a Polícia Rodoviária Federal e a Polícia Civil.
2: Na fase da operação Off-Grade Coffee, para aprofundar as investigações sobre organização criminosa especializada no tráfico internacional de drogas por meio de cargas de café destinadas à exportação.
4: Um mandado de prisão preventiva e 2 mandados de busca e apreensão foram cumpridos em Manhuaçu. A realização das medidas cautelares contou com o apoio do 11º Batalhão. A investigação teve início após a apreensão de aproximadamente 1,2 tonelada de cocaína oculta em container carregado com sacas de café que seria exportado para a Alemanha. Segundo a Polícia Federal, há indícios da existência de um sofisticado esquema criminoso voltado à remessa de drogas ao exterior mediante a simulação de operações comerciais legítimas de exportação de café. Ao longo das investigações, foi constatado que o grupo utilizava empresas de fachada registradas em nome de terceiros e realizava operações financeiras estruturadas para ocultar a origem dos recursos ilícitos. Mesmo após as medidas cautelares impostas na primeira fase da operação, os investigados teriam mantido as práticas criminosas e burlado os bloqueios de bens determinados pela justiça. Os investigados poderão responder pelos crimes de tráfico internacional de drogas, associação para o tráfico, lavagem de dinheiro, falsidade ideológica e outros delitos eventualmente identificados no decorrer das investigações.
2: Agora 6 horas 51 minutos. E daqui a pouco você confere no Jornal Regional. Polícia Civil prende homem investigado por estupro de vulnerável em Muriaé. E operação conjunta prende 3 pessoas e apreende 7 armas em fervedouro.
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3: 6h55. Um homem de 66 anos foi preso pela Polícia Civil de Minas nesta quarta-feira em Muriaé, investigado por estupro de vulnerável contra a própria neta, uma criança de 9 anos.
4: O mandado de prisão foi cumprido pela Delegacia Especializada de Atendimento à Mulher no bairro Cardoso de Melo. A investigação começou após familiares da vítima procurarem as autoridades e relatarem uma situação de natureza sexual envolvendo a criança e o investigado. Durante a apuração, foram colhidos depoimentos, realizada a escuta especializada da vítima e reunidos outros elementos relacionados ao caso. No decorrer das investigações, também foram obtidos relatos de outras mulheres da família sobre possíveis episódios de violência sexual ocorridos quando ainda eram crianças. Os relatos indicaram fatos ocorridos em diferentes períodos e envolveriam mais de uma geração da mesma família. Diante dos elementos reunidos, a Polícia Civil de Minas Gerais representou pela prisão do investigado, medida deferida pelo Poder Judiciário. O homem foi encaminhado ao sistema prisional e está à disposição da Justiça. O nome da operação faz referência ao objetivo da ação de interromper um possível ciclo de violência sexual que, segundo os relatos reunidos durante a investigação, teria atingido diferentes gerações da família. Em razão da natureza dos fatos e para preservar a identidade da criança, a Polícia Civil de Minas não divulgará informações que possam permitir sua identificação.
3: 6h57 e 3 pessoas foram presas e 7 armas de fogo foram apreendidas nesta quarta-feira durante uma operação conjunta da Polícia Civil e da Polícia Militar em Fervedouro. A ação também resultou na apreensão de drogas e munições de diferentes calibres, conforme detalhes do delegado de Polícia Civil, Dr. Tarles Borges, e do capitão Rafael Carneiro, da Polícia Militar.
5: A Polícia Civil de Minas Gerais e a Polícia Militar de Minas Gerais, aqui da cidade de Carangola, Divino, Fervedouro, realizou hoje, junto com o auxílio também da ROCA, a Operação Pó da Estrada, visando a dar cumprimento à prisão preventiva e busca apreensão relacionada a pessoas

0: envolvidas com o tráfico de drogas e também com a posse e porte de armas de uso restrito e de uso permitido.
1: No dia de hoje, né, justamente aqui, essa operação conjunta com a Polícia Civil, que demonstra interação, integração entre os órgãos no combate à criminalidade, ali, do combate a tráfico de drogas, do combate ao uso ilícito de arma de fogo. Nós, durante o cumprimento desses mandados de busca e apreensão, nós logramos êxito na apreensão de 7 armas de fogo e a apreensão de diversos calibres, né, de uso restrito, de uso permitido. E isso é uma resposta que a gente está dando em prol da nossa comunidade, em prol do nosso cidadão de bem.
0: Além disso, nós realizamos também a prisão preventiva de uma pessoa e a prisão em flagrante de mais 3 pessoas envolvidas também nos crimes que acabamos de mencionar aqui.
1: E operações dessa natureza, elas vão continuar, né, doutor?
0: Exatamente.
1: A Polícia Civil integrada com a Polícia Militar, compartilhando informações, contando também com a colaboração da comunidade, né, que vem fazendo a parte dela, trazendo informações para a gente e, em conjunto, a gente trabalhar essas informações para que resultados como esse, né, venham se repetir daqui para frente.
2: E 3 homens foram presos pela PM durante uma operação relacionada a uma tentativa de homicídio no distrito de São Simão do Rio Preto, em Simonésia. Os detalhes com a Sargento Tereza.
3: Nessa terça-feira, dia 6 de outubro, a Polícia Militar prendeu 3 homens de 18, 19 e 20 anos, suspeitos de envolvimento em uma tentativa de homicídio ocorrida no distrito de São Simão do Rio Preto, em Simonésia. A vítima, de 25 anos, foi surpreendida em sua residência pelos suspeitos, que efetuaram um disparo de arma de fogo contra ela. A vítima conseguiu fugir e não foi atingida. Após levantamentos e diligências, os suspeitos foram identificados e localizados. Durante a ação policial, foi apreendida uma pistola calibre 380, um carregador, 2 munições intactas e uma cápsula deflagrada do mesmo calibre. Também foram apreendidos 4 pés de maconha, um pedaço de barra de maconha, 20 pedras de crack, 47 ependorfes de cocaína e uma balança de precisão. As informações levantadas apontam que a tentativa de homicídio estaria relacionada ao tráfico de drogas. Os suspeitos presos e os materiais apreendidos foram encaminhados à Delegacia de Polícia Civil para demais providências.
2: Agora são 7 horas. Termina aqui mais uma edição do Jornal Regional, uma produção do Tribuna do Leste, Rádio Manhuaçu. Trabalhos técnicos João Pedro Morim e Marcelo Costa. O Jornal Regional volta amanhã a partir das 6h20. Tenham todos uma ótima quinta-feira.
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0: Hoje você confere que no quinto dia da novena da padroeira, Dom Wilson destaca a necessidade de resgatar tradições que nos aproximam da palavra de Deus.
1: Na região norte, Belém se prepara para viver o Círio de Nazaré no próximo domingo.
0: E ainda, a Unicef alerta sobre riscos do El Niño para educação, alimentação e saúde de crianças brasileiras.
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0: Quinto dia da novena da padroeira do Brasil, também dia de Nossa Senhora do Rosário, o Santuário Nacional de Aparecida levou os devotos a refletirem sobre a força da palavra de Deus.

0: com tema com Maria, levamos o terço e a Bíblia na mão e no coração. Dom Wilson Basso, bispo da Diocese de Imperatriz, no Maranhão, presidiu a celebração e refletiu sobre a necessidade de resgatar tradições que nos aproximam da palavra e dos ensinamentos de seu filho, como, por exemplo, estudos bíblicos, partilha em família e ações de fraternidade. Em entrevista à Rádio Aparecida, ele comentou sobre a sua pregação.
1: É uma alegria poder conversar com os irmãos e irmãs que agora estão nos ouvindo, nos acompanhando, porque falar de Maria é um privilégio. Falar de oração é aprender com ela, que guardava tudo no seu coração. E falar de Bíblia, aí pronto. Ela teve nos braços a palavra de Deus feito carne. E com certeza muito do que Jesus nos ensinou também aprendeu do colo e do coração da mãe. Então ela foi exemplo com certeza para Jesus e a inspiração para nós. Então continuemos nós também firmes na oração, seguros na intimidade com Deus, nos alimentando da palavra e pé na missão, porque o mundo precisa ouvir essa verdade e se alimentar da palavra de Deus. Então que Deus de fato nos conceda essa graça.
0: Dom Wilson fez o convite para que as famílias se reúnam em torno da palavra de Deus.
1: Porque os tempos mudaram. Eu contei um pouco da infância e disse, pois, os tempos mudaram, mas os fundamentos são os mesmos. Se hoje a gente viver na oração, se alimentar da palavra, a importância de se congregar, de estar numa comunidade, de estar num grupo de jovens, de estar num grupo de famílias, de participar de um círculo bíblico. Tudo isso hoje é força, tudo isso hoje é segunda família, tudo isso hoje nos leva a viver uma proximidade maior com Deus e com os irmãos e irmãs. Por isso, os fundamentos que as primeiras comunidades nos trazem há 2000 anos, nos novos tempos que vivemos, continuam atuais. Hã? E se a gente quer ser feliz, o caminho é por aí, não tem outro não.
2: Neste sexto dia da novena da padroeira, o tema refletido é com Maria, praticamos a piedade popular iluminada pela palavra de Deus. O pregador da novena da tarde, às 15h, é o missionário redentorista Padre Marlos Aurélio da Silva, superior provincial da província Nossa Senhora Aparecida. Já a novena solene, às 19h, quem será o pregador vai ser Dom Rubival Cabral Brito, bispo diocesano de Bom Jesus da Lapa, na Bahia. Como gesto concreto, devoto de Nossa Senhora, pode contribuir com leite em pó, achocolatado e bolachas.
0: E aproximar o devoto da palavra de Deus é a proposta principal da novena da padroeira do Brasil deste ano de 2026. José Eduardo.
3: A Bíblia ocupa o tema principal da novena da padroeira do Brasil em 2026. O reitor do Santuário Nacional de Aparecida, Padre Eduardo Catalfo, missionário redentorista, comenta que a proposta deste ano é aproximar o devoto da Mãe Aparecida da Palavra de Deus por meio do novenário e do projeto Jornada Bíblica.
4: Queremos, ao concluir o projeto Jornada Bíblica, queremos mais uma vez colocar a Bíblia, a palavra de Deus, no centro da nossa fé, no centro da nossa devoção à Nossa Senhora. A gente sempre gosta de dizer, com muita simplicidade, que o terço é uma oração cristológica, é uma oração bíblica. Do começo ao fim, todos os mistérios do terço fazem referência aos principais episódios da Bíblia, aos episódios que mostram a beleza da revelação do mistério de Deus na nossa vida.
3: Dom Mário Antônio da Silva participa da novena da padroeira pela primeira vez como arcebispo metropolitano de Aparecida. Ao comentar sobre a experiência de acolher os romeiros que vêm de todo canto para celebrar Nossa Senhora, Dom Mário chama a atenção para o encerramento da Semana da Vida. Nesta quinta-feira, 8 de outubro, a igreja recorda o Dia do Nascituro, uma das iniciativas promovidas pela Igreja Católica no Brasil para conscientizar sobre a dignidade intrínseca do ser humano em todas as etapas.
5: Então, além de rezar, de ler os textos sagrados, somos convidados nessa novena, a exemplo de Maria, conhecer e praticar a palavra de Deus e os mistérios do Santo Rosário. Uma ocasião que alimenta o nosso coração e que nos fortalece mas também que nos compromete à vida. Estamos no Semana da Vida, então mais do que nunca, hoje nos comprometer com a vida de todas as pessoas e o cuidado com toda

0: a criação. Deus nos ama porque a nossa vida é sagrada, a sagrada antes do nosso nascimento e também depois que nascemos, até o fim da nossa existência. Desejando longa vida para todos, graça e intercessão e bênçãos através de Nossa Senhora Aparecida, para celebrarmos mais um dia da novena e chegarmos à festa da padroeira no próximo dia 12, preparados para proclamar ao mundo que Cristo é nossa paz e Maria a nossa mãe.
1: José Eduardo para a Rede Aparecida de Rádio e Signes Brasil.
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3: A capital paraense se prepara para viver o Círio de Nazaré no próximo domingo. As informações da Rádio Nazaré FM com Emília Jacó.
4: A programação do Círio 2026 já começou com a missa de abertura da festividade, celebrada nesta última terça-feira, dia 6 de outubro, na Basílica Santuário de Nazaré. Enquanto Belém recebe os peregrinos, a igreja propõe que essa caminhada seja também uma experiência de evangelização, comenta o arcebispo de Belém, Dom Júlio Endia Camini.
5: Nós vivemos este Círio de Nazaré, de fato, como um encontro com Nossa Senhora. Ou melhor, é o encontro de Nossa Senhora conosco. Ela toma iniciativa, ela é impulsionada pelo Espírito Santo, pela fé, porque ela deseja nos trazer Jesus. O seu desejo mais ardente, sincero e profundo é de que a gente viva com Jesus.
4: O tema deste ano, Maria, missionária que nos dá Jesus, se encontra com a experiência de milhares de peregrinos que deixam suas casas, percorrem diferentes caminhos e chegam a Belém para viver o Círio. Acrescenta Dom Júlio sobre a vivência pessoal e comunitária.
5: Que possamos de fato receber neste Círio de Nazaré a presença de Nossa Senhora, que nos traz a presença de Jesus, e que possamos receber Jesus para vivermos de maneira mais profunda a nossa vida cristã, vivermos de maneira mais entregue esta felicidade da presença de Cristo e de Maria na nossa vida.
4: E esse peregrinar segue nos próximos dias com o traslado da imagem peregrina e as romarias que fazem parte da programação do Círio. Uma caminhada de fé que em Belém também é vivida como encontro, acolhida e missão. Da Rádio Nazaré FM de Belém do Pará, com produção de Pedro Assunção, Emília Jacó, para a Rede Aparecida de Rádio e Signes Brasil.
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7: O Tribunal Superior Eleitoral deve julgar hoje o pedido de Antony Garotinho do Republicanos para desistir de um recurso contra a decisão do Tribunal Regional Eleitoral do Rio de Janeiro, que rejeitou seu registro de candidatura. Caso a maioria do TSE entenda que não cabe a desistência do recurso, os ministros devem analisar a decisão do Tribunal Regional, que em setembro considerou Garotinho inelegível por ainda estar sob os efeitos da condenação por improbidade administrativa, dano ao erário, além de enriquecimento ilícito de terceiros. A decisão da corte deve impactar a realização ou não de um segundo turno entre o presidente da Assembleia Legislativa do Rio de Janeiro, Douglas Rose, do PL, e o ex-prefeito da capital carioca, Eduardo Paes, do PSD. No último domingo, Ruas teve 4.271.000 votos e apareceu com 49,27% dos votos válidos. Paes, segundo colocado, recebeu 3.706.000 votos com 42,76%. Garotinho teve 274.000 votos, equivalentes a pouco mais de 3%. Sem os votos de Garotinho na base de cálculo, o percentual dos candidatos subiria. Ruas passaria a ter 51% dos votos válidos, o que faria dele o governador eleito em primeiro turno.
3: O Datafolha divulga hoje a primeira pesquisa presidencial para a disputa do segundo turno entre Flávio Bolsonaro do PL e Lula do PT. Os resultados vão ser divulgados depois das 18h. O Instituto foi a campo para avaliar como o eleitorado brasileiro está desde o resultado do primeiro turno, em que o senador terminou à frente do atual presidente. Em 4 de outubro, Flávio teve 47,03% dos votos válidos contra 45,16% de Lula, a menor diferença em um primeiro turno de eleição presidencial. O Datafolha entrevista, né, 2.520 pessoas com 16 anos ou mais entre a última terça-feira e hoje ainda. Essa pesquisa vai ser realizada. A margem de erro é de 2 pontos percentuais para mais ou para menos.

0: nível de confiança de 95%. Essa pesquisa em andamento foi registrada sob o número BR-02949-2026.
1: Política.
2: A PEC, a proposta de emenda à Constituição, que acaba com a escala 6-1, virou o centro de um embate no Senado a menos de 3 semanas do segundo turno da eleição presidencial. De um lado, a oposição, liderada pelo PL, busca empurrar a votação para depois do pleito. Do outro, o governo tenta encurtar o rito para aprovar o texto antes do dia 25 de outubro. Ontem, o Senado realizou a segunda sessão deliberativa de discussão da PEC. Novamente, com a maioria de senadores governistas e baixa presença da oposição. Haverá uma terceira sessão hoje e outras duas na próxima semana. A expectativa é que a proposta seja votada em primeiro turno na próxima semana, no dia 15 de outubro. Os senadores de oposição querem adiar a votação para depois do pleito. O líder da oposição, Rogério Marinho, do PL do Rio Grande do Norte, que também coordena a campanha de Flávio Bolsonaro do PL à presidência, disse que não faz bem ao país votar um tema dessa gravidade em pleno período eleitoral. Do lado do governo, a ideia é apresentar um calendário especial para que a PEC seja votada antes do segundo turno das eleições. A ideia foi apresentada pela líder do governo no Senado, Tereza Leitão, do PT de Pernambuco, que tem reunido assinaturas para acelerar a tramitação da proposta.
0: O presidente do Supremo Tribunal Federal, ministro Edson Fachin, deu 5 dias para que a Procuradoria-Geral da República informe se mantém o pedido de arquivamento do inquérito que investigou a divulgação de informações falsas pelo ex-presidente Jair Bolsonaro durante a pandemia de Covid-19. A determinação foi assinada esta semana. O inquérito foi instaurado a pedido da CPI, a Comissão Parlamentar de Inquérito da Pandemia no Senado, para apurar a divulgação nas redes sociais de Bolsonaro de informações consideradas inverídicas. As condutas investigadas poderiam configurar, em tese, os crimes de epidemia, infração de medida sanitária preventiva e incitação ao crime. Segundo o despacho, a Polícia Federal encerrou as investigações no dia 23 de dezembro de 2022, quando indiciou o ex-ajudante de ordens de Bolsonaro, Mauro Cid. Em fevereiro de 2023, a PGR pediu o arquivamento do caso por entender que não havia indícios mínimos da ocorrência dos crimes investigados. O caso voltou a registrar movimentação em abril de 2025, quando a Polícia Federal comunicou ter recebido uma resposta do Departamento de Justiça dos Estados Unidos a um pedido de cooperação jurídica internacional. Diante dessa juntada, dessa manifestação e do tempo de tramitação do inquérito, Fachin determinou que a Procuradoria esclareça se mantém o entendimento anterior e ratifica o pedido de arquivamento.
2: Nós vamos agora conhecer um pouco mais sobre os apoiadores do jornalismo. Na sequência, você confere que o DER realiza ação especial de conscientização aos motoristas durante a novena e festa da Padroeira do Brasil. A gente volta já.
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3: Sete e dezoito.
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3: Já estamos de volta e aproveito para registrar a audiência dos ouvintes que nos acompanham pela Rádio Cultura em Picos, no Piauí, também pela Rádio Diocesana em Cachoeiro do Itapemirim, no Espírito Santo, além de todas as emissoras da Rede Aparecida de Rádio e Signes Brasil.
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6: E o DR, Departamento de Estradas de Rodagem do Estado de São Paulo, realiza ação especial de conscientização aos motoristas durante a novena e festa da Padroeira do Brasil. As informações com Rafael Rodrigues.
7: Até o dia 12 de outubro, o Departamento de Estradas de Rodagem realiza a Operação Nossa Senhora e Romaria 2026 nas rodovias que não são concedidas aqui no estado de São Paulo. A estimativa é de que nos dias de feriado prolongado, aproximadamente 630 mil veículos passem pelas vias que levam até a Aparecida. Ricardo Miguel Fernandes, diretor de operações viárias do DR, conversou conosco sobre este atendimento e essas operações aí ao longo dos próximos dias.
8: O DR, como não poderia deixar de ser, está presente. A expectativa para esse período, né, principalmente feriado que se aproxima de Nossa Senhora, são 16,7 milhões de veículos nos 12.500 quilômetros de rodovia. Aqui na região, nós teremos aproximadamente 300 operadores, próximo a 98 a 100 viaturas também estrategicamente distribuídas nas rodovias que trazem, né, que dão acesso aqui ao Santuário Nacional, principalmente a SP-062. E esse trecho que compreende entre Pindamonhangaba até aqui Aparecida é o que nos desperta maior atenção e onde são os nossos recursos mais concentrados, tá? Mas de qualquer forma, nossas equipes estão posicionadas, orientando os pontos mais críticos. Oferecemos água, um pouco de conforto e descanso aí para os nossos romeiros.
7: Agora, Miguel, a gente também tem uma preocupação aqui na região. Nós temos aqui o Circuito da Fé Aparecida, mas nós também temos o Litoral Norte. Existe também uma concentração de um efetivo já na Rio Santos também, diante dessa possibilidade de movimentação por conta do feriado prolongado?
8: Esse é um feriado bastante importante, porque temos a Romaria, mas temos também o Litoral, né? E aqui na SP-125, né? E também temos lá equipamentos, operadores, e vão estar também distribuídos, né, para dar atenção. E também lá na 055, no trecho ainda sob nossa administração, temos recursos.
7: Miguel, entre os serviços, né, a gente cita como, por exemplo, serviço de guincho, né? O DR disponibiliza para carros que acabam quebrando, tem algum sinistro aí na rodovia, nas rodovias, existe essa possibilidade também. Como é esse acionamento do motorista que talvez porventura, infelizmente, precise do guincho?
8: Então, aquelas orientações nós sempre damos, né? Obviamente, esses suporte que nós damos aos usuários, eles são, funcionam 24 horas, 7 dias por semana, e somos acionados sempre, principalmente pelo 0800 055 5510, vou até repetir, 0800 055 5510. Ligou em 29 minutos, no máximo,

0: nós estamos com recurso para atender o usuário, né? Para, se for necessário, remover o veículo para uma área mais segura, um ponto de apoio, o nosso guincho o fará. E se for outro tipo de ocorrência, nós temos outras viaturas também, que nós chamamos de viaturas de dispensão, que são picapes, que também possuem equipamentos para atender o usuário que precisa de nós. Então, é o 0800 055 5510.
1: Nós ouvimos Ricardo Miguel Fernandes, diretor de operações viárias do DR. Rafael Rodrigues, para a Rede Aparecida de Rádio e Signis Brasil.
2: Educação.
3: Um em cada cinco estudantes não consegue concluir o ensino médio no Brasil, segundo a OCDE, Organização para a Cooperação e Desenvolvimento Econômico. A taxa no Brasil é de 20%, enquanto em outros países analisados é de 12%. Uma das políticas de incentivo à permanência e formação profissional são as bolsas. A gente lembra que existe o programa Bolsa Estágio Ensino Médio no estado de São Paulo, por exemplo, que já contratou 19 mil estudantes. O professor Dr. César Eugênio, diretor do Instituto Básico de Humanidades da Universidade de Taubaté, no interior de São Paulo, comenta que é preciso considerar os anseios dos adolescentes e a evasão escolar.
4: O ensino médio é uma fase extremamente desafiadora para a escola, né, para o sistema de educação, considerando que estamos falando de adolescentes, né? E os adolescentes, por si só, já se caracterizam como sujeitos cheios de projetos, e nem sempre esses projetos são tão claros. Se deseja isso ou aquilo, mas não se pensa, não se planeja o caminho a ser percorrido, e quase sempre a escola está fora desses projetos, né? A evasão do ensino médio afeta mais precisamente alunos da escola pública, são oriundos de camadas mais fragilizadas, né? Que estão mais realmente em condições de vulnerabilidade. É este jovem que vai sair da escola para trabalhar ou para então buscar aquilo que ele acredita ser melhor, mesmo que de forma às vezes muito rasa ou equivocada.
3: Na avaliação do especialista, os incentivos de bolsas como o Pé de Meia, Bolsa Estágio, são iniciativas necessárias, mas é preciso um estudo mais aprofundado.
4: Então, esses incentivos são realmente fundamentais para tentar, de alguma forma, garantir a permanência desse jovem, né? Que ainda um percentual muito pequeno, dá continuidade aos seus estudos no ensino superior. Por exemplo, um garoto de ensino médio de seus 15, 16 anos acaba saindo da escola e tendo um emprego que atinge, às vezes, perto de um salário mínimo, né? A gente tem que considerar que são subempregos, a gente tem que considerar que esse menino não tem registro, mas de qualquer forma tem um rendimento imediato superior a essas bolsas. Então não se trata só de aumentar de forma linear essa bolsa para todo o Brasil, mas se trata de fazer estudos para conhecer e reconhecer o que cada região realmente carece e que, de alguma forma, esse incentivo possa diretamente contribuir na permanência do jovem.
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5: Mais de 30 milhões de meninas e meninos podem ser expostos a dois ou mais riscos climáticos no Brasil com o avanço do El Niño, apontado como um dos mais fortes desde 1950. Essa afirmação vem da análise inédita do Unicef, o Fundo das Nações Unidas para a Infância, divulgada hoje. Preparado pelo Centro de Excelência sobre Crianças e Resiliência Climática do Unicef, sediado em Bangkok, na Tailândia, o documento detalha como secas, calor extremo, incêndios florestais, chuvas intensas e inundações podem afetar a saúde, nutrição, acesso à água, educação e proteção das crianças. O estudo enfatiza que, diferentemente de desastres repentinos, a trajetória do El Niño pode ser prevista com meses de antecedência. Por isso, esperar os serviços colapsarem para agir significa chegar tarde e gastar mais dinheiro para remediar. Dessa forma, o órgão defende que os governos aproveitem os próximos meses para preparar serviços essenciais antes que os riscos se agravem a ponto de não poderem ser contidos. No caso específico do Brasil, o estudo aponta como ferramenta central a aplicação do Protocolo Nacional para a Proteção Integral a Crianças e Adolescentes em Situação de Riscos e Desastres, idealizado pelo governo Lula em 2025, com apoio do Unicef,

0: articulando defesa civil, saúde, assistência social, educação e direitos humanos em uma rede contínua de proteção climática.
1: Economia.
2: O faturamento da indústria de transformação caiu 3,5% em agosto, no segundo mês consecutivo de retração, segundo os indicadores industriais divulgados pela Confederação Nacional da Indústria. Esse resultado acontece, né, ocorre acompanhado de uma redução das horas trabalhadas e da utilização da capacidade instalada, sinalizando perda de ritmo da atividade industrial. O faturamento em agosto teve queda de 3,5% e em julho a queda foi de 2,2%. A receita bruta das empresas da indústria de transformação caiu 3,5% em agosto, depois de já ter recuado essa porcentagem de 2,2% em julho. Com as duas quedas consecutivas, o faturamento acumula uma retração de 0,2% de janeiro a agosto, na comparação com 2025, no mesmo período. O resultado reflete a perda do ritmo da atividade industrial ao longo do terceiro trimestre. As horas trabalhadas na produção diminuíram 1% em agosto, no acumulado dos 8 primeiros meses do ano. O indicador registra queda de 0,8% em relação ao mesmo período de 2025.
0: Nós ficamos por aqui, o Notícias em 30 volta amanhã às 7h10 da manhã. Isso porque amanhã, sexta-feira, retoma o horário eleitoral gratuito para o segundo turno. Então, coloca um despertador aí, às 7h10 da manhã, o Notícias em 30 está de volta, trazendo mais informações para você. Notícias em 30, primeira edição. Para os estados em que haverá um segundo turno para governador, você acompanha a gente a partir das 7h20 da manhã, tá ok? Lembrando que você pode rever as notícias da edição de hoje no youtube.com/radioaparecida e mais informações nos boletins de rede durante a programação.
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0: Uma ótima quinta-feira para você.
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6: Obrigado. Beijo.
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1: Muito bem, chegando por aqui, Cleide Borges, no Manhã do Ouvinte, mais uma edição para você nessa semana, hein? Que delícia estar aqui com vocês mais uma vez, mais um dia, amanhecendo, claro, com muito bom humor, alto astral, Deus no coração. É o que, né, a gente tem que estar exercitando todos os dias, acordar de bem com a vida. Hoje, dia 8 de outubro de 2026, vamos começar esse programa que é super gostoso, as pessoas já ficam esperando, né? Tem muita informação, tem entrevistas, tem momento de reflexão, tudo isso gira no Manhã do Ouvinte. E eu estou aqui hoje para fazer mais uma edição. E todos os dias nós começamos com uma mensagem de reflexão, né? Para a gente poder fazer aquele momento, assim, de desafio conosco mesmo. É bom a gente refletir as ações que a gente está tendo no dia a dia, tanto com a gente mesmo ou com as pessoas que fazem parte do nosso dia a dia. E como é bom a gente estar se preparando dia após dia com esse momento de reflexão. É um momento espiritual, né? Então vamos lá. Chegará um momento em que percebemos que quando damos a mão, não prendemos o coração. A gente dá a mão a uma pessoa e a gente não pode ficar esperando que ela vai ficar com a gente o tempo todo, que seja na amizade ou que seja em relacionamento, né? Que quem fica hoje pode partir amanhã. E que o nosso rumo está em constante mudança. Isso não vai ficar o resto da vida. Todos os dias tem algo novo, tem mudanças nas nossas vidas. Deixaremos de confiar tanto em promessas, pois elas não são garantias de nada. Mas aprenderemos a fazer prevalecer as convicções que temos sobre as pessoas à nossa volta. Seremos surpreendidos por gente que vive do nosso lado. Alguns amigos prevalecerão no tempo. Darão a sua mão em ocasiões de dificuldade, de alegria, né? Enquanto outros simplesmente desaparecerão sem que estivéssemos esperando isso. Então acabaremos por aceitar as perdas e também a ingratidão, mas daremos valor à lealdade. Aqueles que vão permanecer em qualquer circunstância da nossa vida. Então há mais coisas que nós aprenderemos, né, com o passar do tempo, com respeito à nossa vida, ao que somos. Somos todos nós. Conheceremos de perto algumas realidades que se tornarão amargas. Ah, mas é, tem tanta coisa amarga na nossa vida, né? E outras verdades que farão nossa existência valer a pena. Então, no final, e depois de vivermos tudo o que há para viver, saberemos sim, apenas, que tudo faz parte da essência do ser humano. Passar por tudo isso. E a nossa primeira música de hoje é com Teodoro Sampaio, Vestido de Seda, nosso cantinho caipira.

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Continuamos com o nosso Cantinho Caipira. Hoje, quinta-feira, dia 8 de outubro de 2026. Tá aí pra você, Durval e Davi, Moreninha Linda.

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8: Bom dia, meu amigo, bom dia, meu irmão, bom dia, família. Bom dia a toda a equipe do Manhã do Ouvinte. Bom dia, trabalhadores e trabalhadoras, viajantes, motoristas. Grande abraço, saúde, paz, disposição para viver de uma forma intensa este novo dia. Nosso bom dia, orações e preces aos doentes, enfermos, famílias enlutadas, aos idosos, aos que cuidam, aos que zelam. Nosso bom dia a todos que de uma forma ou de outra trabalham.

0: trabalho em prol da vida. Dentro de uma semana toda especial em prol da vida, hoje, dia 8 de outubro, nós celebramos o dia do nascituro. Deus abençoe você que se empenha, que coloca a vida a serviço, mas que cuida também daqueles que mais necessitam de uma vida e de uma vida plena, para poderem perceber o amor grandioso de Deus na vida. Reze comigo, Igreja em Reflexão, o Salmo Responsorial. Bendito seja o Senhor Deus de Israel, porque a seu povo visitou e libertou. Fez surgir um poderoso Salvador na casa de Davi, seu servidor. Como falara pela boca de seus santos, os profetas desde os tempos mais antigos, para salvar-nos do poder dos inimigos e da mão de todos quantos nos odeiam. Assim mostrou misericórdia a nossos pais, recordando a sua santa aliança e o juramento a Abraão, nosso pai, de conceder-nos que, libertos do inimigo, a ele nós sirvamos sem temor, em santidade e em justiça diante dele, enquanto perdurarem nossos dias. Glória ao Pai, ao Filho e ao Espírito Santo, como era no princípio, agora e sempre. Amém. Bendito seja o Senhor Deus de Israel, porque a seu povo visitou e libertou. Prezado ouvinte, querida família, catequese do Papa Francisco sobre os mandamentos. Os acontecimentos demonstram dramaticamente que a serpente mentiu, levando a crer que uma palavra de amor fosse uma ordem. O homem está diante desta encruzilhada. Deus impõe-me as coisas ou Deus cuida de mim? Os seus mandamentos são apenas uma lei ou contém uma palavra para cuidar de mim? Deus é patrão ou pai? Na verdade, caro ouvinte, o Papa Francisco mesmo responde à luz da palavra: Deus é pai, e nunca vos esqueçais disto. Até nas situações mais negativas, pensai que temos um pai que ama todos nós. Somos vassalos ou filhos. Este combate, dentro e fora de nós, apresenta-se continuamente. Temos de escolher, muitas vezes, entre uma mentalidade de escravos e uma mentalidade de filhos. A ordem é do patrão, a palavra é do pai. O Espírito Santo é um espírito de filhos, é o Espírito de Jesus. Um espírito de escravos só pode receber a lei de modo opressivo e pode produzir dois resultados opostos: ou uma vida feita de deveres e de obrigações, ou então uma reação violenta de rejeição. Caro ouvinte, querida família, que nunca nos esqueçamos: Deus é Pai, Deus que cuida de nós. Se nós conseguirmos alimentar este sentimento, esta ideia, esta palavra, nós conseguiremos dar passos grandiosos e alimentar em cada um de nós a certeza: Deus não nos abandona, mesmo nos momentos mais dramáticos da vida, mesmo nos momentos dos grandes desafios. Pai nosso que estais no céu, santificado seja o vosso nome. Venha a nós o vosso reino. Seja feita a vossa vontade, assim na terra como no céu. O pão nosso de cada dia nos dai hoje. Perdoai as nossas ofensas, assim como nós perdoamos a quem nos tem ofendido. E não nos deixeis cair em tentação, mas livrai-nos do mal. Amém. A você, caro ouvinte, telespectador, família, a toda a equipe do Manhã do Ouvinte, um grande abraço, bênçãos de Deus e até o nosso próximo encontro, Igreja em Reflexão.
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0: Rádio Manhuaçu 8 e 9, chegando mais músicas para você na nossa programação, né? E a gente continua também, daqui a pouquinho, com a Ana Flávia Domingos. Ela está trazendo tudo sobre o esporte aqui na Rádio Manhuaçu. E a hora certa, 8:10, 8:10. Gente, eu vou passar para vocês aqui agora, né? Neste exato momento, o clima aqui em Manhuaçu, né? Você que tá aí do outro lado, tá curtindo Manhã do Ouvinte. Nesse exato momento, 22 graus, o céu limpo, mínimo para hoje, vai ficar variando entre 17 a 19 graus e o máximo pode chegar de 30 a 32 graus Celsius, né? Então pode esquentar muito hoje aqui em Manhuaçu. E quem vai passar pra gente, né, todas as informações do clima-tempo é o professor Rui Brandos Reis.
1: Olá, bom dia! O tempo deverá ficar parcialmente nublado durante boa parte das horas do dia na zona da mata. Mas há previsão de temporais no final da tarde e início da noite em alguns municípios. É o calor combinado com a alta umidade. Temperatura máxima em Manhuaçu, Manhumirim, Alto Jequitibá, espera feliz entre 28 a 29 graus. Chove forte também a partir da tarde nas regiões do Triângulo, Alto Paranaíba, Oeste, Sul, Campo das Vertentes e Central. Chuvas fortes à tarde estão sendo esperadas na capital mineira, BH, com temperatura máxima em torno de 29 graus. Direto da Clima Tempo, Rui Brandos Reis.
0: E eu tava falando nela, ela já está por aqui, né? Ana Flávia, um bom dia para você.
2: Bom dia, Cleide. Bom dia também para os ouvintes do Manhã do Ouvinte.
0: Nós vamos iniciar agora o Plantão Esportivo.
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0: Muito bem, o que a senhorita tem pra gente hoje, Ana Flávia? Fala
2: então,
0: pra gente.
2: Temos algumas informações importantes para passar pro pessoal, principalmente do Campeonato Brasileiro da Série A, mas a gente fala agora do Campeonato Brasileiro da Série B, que aconteceu alguns jogos ontem, como eu havia trazido aqui, né? E aí tivemos Operário e Botafogo de São Paulo. Botafogo de São Paulo venceu o Operário por 2-1, fora de casa, ótimo resultado. Tivemos também o Avaí vencendo Londrina por 2-1, clássico aí de Santa Catarina, do estado. Tivemos o Fortaleza vencendo o América por 1-0. E aí, ao decorrer desse ano, a gente falou muito do América aqui, né? A situação bem complicada que o América tá. E aí perde esse jogo, mais um jogo, né? Eu acho que ficaria surpresa se o América conseguisse vencer algum jogo. E aí perde esse jogo e já tá matematicamente rebaixado para a Série C do Campeonato Brasileiro. Então, assim, um ano bem difícil para a América, para se esquecer. Já deve começar a se planejar aí para o ano que vem, né? Outubro, e já não tem mais o que disputar, né? Entre os campeonatos. E aí perde por 1-0 Fortaleza. Como não tem nada a ver com isso, consegue essa vitória e sobe na tabela de classificação. Nós tivemos também o CRB vencendo o Atlético Goianiense por 3-1, ótimo resultado do CRB jogando dentro de casa. E encerrando o dia, tivemos Vila Nova e Cuiabá empatando em 0-0. Hoje nós teremos dois jogos encerrando, né, essa rodada 32 do Campeonato Brasileiro da Série B. Às 19h30, teremos Ceará e Criciúma e teremos também no mesmo horário Náutico e Novo Horizontino. Falando da tabela de classificação, como eu falei, né, o Fortaleza acabou subindo com essa vitória sobre o América. Temos o Juventude na primeira colocação com 59 pontos, Vila Nova na segunda colocação com 58, e aí, respectivamente, né, Fortaleza com 56, Novo Horizontino com 54, esses quatro colocados. O quinto é o Criciúma com 53 e o Atlético Goianiense com 52 pontos. Então esse é o cenário da Série B do Campeonato Brasileiro. Falando de Série A, nós tivemos alguns jogos ontem também, e aí tivemos Bragantino e Mirassol empatando, né? Ficou em 1-1 esse jogo. O Mirassol teve um jogador a menos e mesmo assim conseguiu buscar o empate ali diante do Bragantino, né? E aí esse jogo ficou em 1-1. Tivemos também o Remo e o Grêmio empatando também em 1-1. O Grêmio acabou entrando na zona de rebaixamento. do Campeonato Brasileiro, Vitória com um ótimo resultado sobre a Chapecoense, vencendo por 4-0. Eu tinha até falado aqui que seria um dos jogos mais tranquilos da rodada pelo fato da Chapecoense estar na lanterna do Campeonato Brasileiro. Tivemos também clássico carioca, o Botafogo acabou perdendo para o Vasco dentro de casa, até cheguei a falar que poderia ser um jogo difícil aí para o Vasco, né, e aí perdeu por 2-1 lá no Engenhão. Vale destacar que o Botafogo teve um gol, o Tite saiu comemorando, foi para dentro do campo, foi expulso e o gol acabou sendo anulado também, aconteceu esse fato. Tivemos também o Cruzeiro vencendo São Paulo por 2-0, ótimo resultado para o time mineiro, conseguiu impôs seu jogo, né? O São Paulo teve alguns desfalques por conta do departamento médico, alguns jogadores machucados, e aí o Cruzeiro consegue essa vitória por 2-0, sobe na tabela momentaneamente. E tivemos também Internacional e Corinthians. O Internacional venceu por 2-1, inclusive com gols bizarros, falha da defesa ali do Corinthians, inclusive um dos gols saindo bem cedo ali. E aí, com essa derrota, o Fernando Diniz acabou sendo demitido do cargo de técnico do Corinthians. Acho um time horrível, porque teve aí quase que um mês para poder estudar essa possibilidade. Tivemos data FIFA aí de cerca de 18 dias, visto que o Corinthians já não vinha ganhando. Essa, inclusive, foi a sétima derrota consecutiva do Corinthians no Campeonato Brasileiro, inclusive caindo muito na tabela de classificação por conta dessas derrotas. E aí, no primeiro jogo da data FIFA que o time perde, ele já é demitido. Eu acho que poderia ter feito isso antes, porque seis jogos... Qual que é a diferença de seis jogos perdidos para sete jogos perdidos? Não vejo muita diferença. E aí, demite o Fernando Diniz. Achei um time horrível, ainda mais por estar no final do campeonato também. E aí, falando sobre essa tabela de classificação, o Flamengo, que joga hoje, tem 60 pontos, o Palmeiras tem 57 pontos na segunda colocação, Atlético Paranaense na terceira colocação com 49 pontos, como eu destaquei, com a vitória o Cruzeiro acabou subindo duas posições, mas pode cair dependendo dos resultados dos outros jogos que a gente vai ter. E aí, falando dos jogos que acontecem no dia de hoje, temos... Hoje é que dia? Hoje é 8. Temos hoje Santos e Flamengo jogando às 19h30, um clássico aí brasileiro. Atlético Paranaense e Atlético Mineiro jogando às 20h. E teremos também o Fluminense e Curitiba jogando às 21h30, assim como Palmeiras e Bahia, que jogam nesse mesmo horário. Como eu destaquei, Bahia e Fluminense podem conseguir vencer, consequentemente o Cruzeiro pode cair na tabela de classificação, voltando para a sexta colocação que já havia mantido. Então, eu acho que essas, assim, são

0: as principais informações mesmo que a gente traz aqui para o pessoal hoje. E aí amanhã eu volto para falar dos resultados dos jogos que acontecem hoje e dos jogos também que acontecem no final de semana.
1: Claro, e nós estaremos aqui esperando a senhorita, tá, dona Ana Flávia Domingos? Um bom trabalho para você. E você volta também mais tarde no programa do Moreira Lopes, né? No Sintonia da Tarde. E lembrando vocês que tem o Jornal das Quatro também, onde ela faz as reportagens, atualiza vocês de tudo que acontece aqui em Manhuaçu e as cidades vizinhas, né?
0: Isso aí, Cleide. Volto às 1h30. Lá no nosso site também tem mais informações, se o pessoal quiser estar acessando e conferindo, e também às 16h.
1: Muito obrigada. Ficando aí o nosso plantão esportivo, 8h18.
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Muito bem, fechando mais uma sequência para você, Nando Reis, Marisa Monte. Para você, Guardei o Meu Amor, né? Teve Ana Castela, Hungria, Luísa Sonza, Dero Swings, The Doors. Mas agora nós vamos, né, dar uma pausa aqui na Rádio Mãe Uaçu 106,9 e nós passamos pro estúdio do Tribuna do Leste com Leonardo Medeiros. E logo mais nós voltamos trazendo mais música, sua participação. Também tem muita informação. Nós teremos aqui a Lorena Correia com os destaques do Tribuna do Leste. Mas por enquanto, nós vamos fechando, né, mais uma sequência e vocês vão acompanhar agora a entrevista com Leonardo Medeiros.

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1: São 8 horas 36 minutos. Muito bom dia para você que nos acompanha, ouvintes da Rádio Manhuaçu FM 106,9. Começa agora mais um podcast Manhã do Ouvinte e o papo de hoje é sobre um mineral essencial para o funcionamento do corpo, o magnésio. Ele participa de centenas de processos como a produção de energia, a função muscular, o sono e o equilíbrio do sistema nervoso. E mesmo assim, quase ninguém fala dele. Para entender melhor esse assunto, recebemos a doutora Ludmila Dornelas, médica especialista em clínica médica e medicina da dor. Doutora, muito bem-vinda. Obrigado pela participação. Bom dia para você.
2: Bora.
1: Tá certo, doutora. Então vamos começar pelo essencial, doutora. Por que o magnésio é tão importante? E a gente ouve falar de cálcio, vitamina D, vitamina C. O magnésio quase nunca aparece nas conversas, não é verdade?
2: Interessante, né? Porque assim, o magnésio a gente calcula ali que ele é responsável, a gente sabe que ele é responsável por centenas de processos dentro do corpo da gente, de reações químicas. E aí, assim, beira 300 processos que a gente sabe que ele está participando. Então, assim, ele funciona dentro da célula, trazendo energia, inclusive. Imagina, assim, você não consegue ter energia se um dos participantes, dos cofatores, que é o magnésio, se ele não estiver presente no seu corpo, né? Então, o funcionamento muscular, a energia de cada célula do seu corpo, de todas elas. E a questão do sono, do sistema nervoso. Então, assim, são as partes principais, não são as únicas. Mas é importante ressaltar uma coisa.

0: Magnésio, ele faz parte de todas essas reações. Mas, às vezes, a pessoa chega para mim e me fala assim, então, peraí, energia, eu preciso tomar magnésio. Possivelmente, mas possivelmente não é a única coisa.
1: E o que a pessoa sente quando o magnésio ele está em alta no corpo, doutor?
0: Quando ele está em falta, na verdade, que é mais fácil de sentir. É, percepção da falta é mais fácil de sentir. A alta é muito perigosa. Ela pode causar arritmia na pessoa, tá certo? Mas isso é uma coisa assim, que a pessoa tem que caprichar para fazer uma alta de magnésio em alguém. Tem que caprichar bastante. Mas, né? No caso, a falta, geralmente as pessoas vão sentir cãibra. Não era energia, músculo, então vamos lá. Cãibra, piora do sono, cansaço, fadiga, alterações de memória e uma resposta ao estresse que às vezes está exacerbada, tipo assim, nossa, eu estou ficando estressada demais, pode ser o magnésio. Ele é como se fosse um pilar de uma casa que se tiver mal construído, não tem magnésio, aquela casa ela vai se ruindo aos poucos, mesmo que seja um pilar só, uma parte da casa, mas aquele telhado ele vai trincar aquela parede. Então, o magnésio funciona dessa forma, ele age em conjunto, todos esses processos, ele não é sozinho, ele não faz sozinho, porém, ele participa e a falta dele vai fazer sentir cãibra, cansaço, dificuldade para dormir, dificuldade de raciocínio, falta de força muscular, tudo isso.
1: São várias situações, né, doutora? Aí o ouvinte ele pode pensar assim, se eu como salada, fruta, será que eu estou bem de magnésio? Dá para conseguir isso tudo com comida,
0: né,
1: doutora?
0: É possível, sim. Uma questão que eu gostaria de levantar aqui, que a gente está no Brasil, e o magnésio ele é encontrado em solos vulcânicos, especialmente. Claro que o Brasil tinha vulcão, mas isso foi num período muito antigo, há milhares de anos. Então, assim, o solo acabou já varrendo praticamente o magnésio, né? A chuva acabou varrendo esse solo, não é o solo, mesmo o solo. Então, o Brasil é um país pobre em magnésio, num geral. Agora, sim, a gente tem que olhar a individualidade. Se a pessoa se alimenta com sementes, castanhas, feijão ou leguminosas e folhas verdes escuras, especialmente a couve e o espinafre, ali tem magnésio. E, geralmente, os engenheiros agrônomos e tudo já olham um solo e falam, esse aqui está sem magnésio, que é o que mais acontece no Brasil. Aí vai lá e coloca o magnésio. Então, pode ser, sim, que uma pessoa, mesmo estando no Brasil, que não é uma terra que tem vulcão ativo, que ela consiga, pela alimentação, conseguir, né, alcançar níveis bons de magnésio. E ainda a água, né? Países que têm a questão de vulcão em atividade, acaba que ainda a água deles tem bastante magnésio. Então, eles têm uma vantagem em relação a isso. Mas o Brasil tem um solo tão rico que a gente está muito bem. É só de ajudar o magnésio.
1: É verdade, doutora. E hoje em dia, com o advento da suplementação, vários produtos que são utilizados para pessoas, para diversas atividades, como atividade física, por exemplo, a suplementação, ela pode entrar nessa história também?
0: Com certeza. Mas, assim, gente, suplementação é sempre um complemento. Não é um complemento inocente, não. Ele traz repercussões no corpo. Quem faz suplementação sabe as diferenças na saúde plenamente do que acontece. Agora, a gente tem que entender que tudo é um complemento, né? Por exemplo, a vitamina C está muito baixa, vamos atacar um pacote de acerola, né? Tomar acerola, suco de acerola todo dia, comer algumas acerolas. É possível, sem eu ter que repor, por exemplo, a vitamina C, porque a acerola tem a vitamina C em abundância. O limão e a laranja tem menos, tá, gente? Fica o spoiler. Aí, então, assim, a gente consegue pela alimentação, mas é sempre necessário ver. Porque quem são as pessoas que comem todo dia? Semente, castanha, feijão até que tá, ok. Outras leguminosas é muito pouco. E couve e espinafre, assim. Se você é uma pessoa que ingere isso todo dia, claro que é possível que seu magnésio esteja bom. Agora, fora isso, você não vai conseguir magnésio suficiente. E, é claro, a medicina integrativa está aí para ajudar justamente nessa parte.
1: Doutora, e quando a suplementação ela é indicada, a prateleira da farmácia, dos mercados, está cheia de opções. Como é que a gente pode escolher qual tipo de suplementação, portanto?
0: Sim, isso tem que ser feito pelo médico. Sabe, gente, não adianta. Tem muitas pessoas que, às vezes, dão valor para tanta coisa, mas pensa numa pessoa que você conhece, que sofre, que não tem saúde. Gente, saúde é tudo. Não adianta você ter um iPhone,

0: em uma linda casa ou esse tipo de coisa, porque você não vai conseguir usufruir pela falta de magnésio. Essa semana mesmo eu peguei uma paciente extremamente complicada na parte de saúde mental, e o magnésio lá no pé, e o ferro também. É claro que essa pessoa não vai conseguir melhorar, gente, ela não tem forças, ela não tem como gerar substâncias no corpo dela que estão em falta. Então, assim, é uma questão que é muito importante, precisa ser o médico, porque o magnésio, quando ele vai entrar no nosso corpo, ele tem que entrar de mão dada com outra substância, um ácido ou um aminoácido, que a gente chama. Então, a gente chama isso de magnésio quelado. Quelar alguém, vários suplementos são quelados, tá, gente? Então, quando você quela, é o quê? Você está grudando uma outra molécula para aumentar a absorção do magnésio, por exemplo, aqui no caso. Só no magnésio, a gente tem umas cerca de 12, até mais já, quelações possíveis. Então, o médico que vai olhar e falar assim, a gente precisa oferecer para a pessoa, ao dia, de 200 miligramas a 400 miligramas de magnésio. Essa é a dose que deve ser. Então, eu vou ver o exame da pessoa e vou falar assim, não, essa pessoa aqui, provavelmente eu preciso de dar para ela um mínimo aí de 200 ou 250 de magnésio. Como que eu faço o cálculo? É difícil. Tem um negócio chamado fator de conversão. E aí a gente tem que sentar com o farmacêutico e fazer a fórmula que vai dar essa quantidade de magnésio que você pensa para aquela pessoa. Porque se ele é, por exemplo, um magnésio treonato, que é ótimo para dormir, para entrar no sistema nervoso central, ele é excelente. Só que tomando 695 miligramas de magnésio treonato, ali de magnésio mesmo só tem 50. Sim. É muito absorvível, sim. Aqueles 50 possivelmente serão todos absorvíveis, todos absorvidos. A questão é que tem uma entrada cerebral. Então, o médico tem que raciocinar. Quando eu penso num magnésio malato, eu vou estar pensando em energia muscular, coração, força. Entendeu? Quando eu penso no magnésio taurato também, eu vou pensar no atleta, eu vou usar o taurato, só que a quantidade de magnésio é baixa. Quando a gente tem o magnésio bisglicinato, a gente vai pensar numa questão de relaxamento, para quem tem muita ansiedade, o bisglicinato faz isso. O citrato, por exemplo, ele vai mexer mais na função intestinal também. O óxido de magnésio, então, a gente usa como laxante, né? Que é, entende? Olha a dificuldade. E cada um tem uma quantidade diferente de magnésio. Então, tem que ser com o médico. Não adianta você comprar uma coisa generalista ali naquela farmácia, que aquilo ali não é feito nem para você, nem para mim, nem para sua avó, nem para ninguém. É feito para qualquer um. E você é diferente. Então, não adianta tomar o complexo de A a Z, porque ele não tem as doses corretas para você.
1: Tudo bastante equilibrado, como a senhora bem mencionou, não pode ser em falta, mas também não pode ser em alta. Portanto, há esse equilíbrio no consumo do magnésio, doutora. Mas a gente pode perceber uma coisa, a gente vê no rótulo, dá para confiar no número que está estabelecido ali naquele produto, doutora?
0: Dá para confiar no rótulo. A questão é, qual que é o seu objetivo com o magnésio no corpo daquela pessoa? Porque aí é o médico que tem que saber. Se você está com problemas de falta de energia, aí eu vou olhar para o magnésio malato. Falei, peraí, para ele eu tenho que fazer o malato mais forte, né? Ah, se você tem um pouco de constipação, então, peraí, vamos entrar o malato com citrato aí. Eu faço um blend, eu faço uma mistura dos magnésios de acordo com o que o paciente me traz na anamnese. Eu tenho insônia, ou eu estou com Alzheimer, eu não consigo dormir, eu não consigo concentrar. Peraí, então vou ter que fazer um magnésio treonato. É mais caro? É mais caro, mas funciona. Entendeu? Aí eu faço o restante, né? Como eu disse, o treonato 695 só tem 50 miligramas. Aí para durante o dia eu vou fazer uma outra dose de magnésio naquela pessoa com outros tipos também. Entende? Então é uma mistura. É o médico que entende realmente o que vai acontecer com aquele. E eu brinco que tem um magnésio bom pro bolso também. Então, assim, aí eu tento. Claro, o médico integrativo, a gente tem que ter isso em mente. Todo médico, o tratamento que ele vai te oferecer, ele tem que pensar que você tem que aderir ao tratamento. Aí eu brinco, não, tem o magnésio do bolso, o magnésio do músculo, o magnésio do intestino, o magnésio da energia, o magnésio do cérebro, entendeu? Mas tem o do bolso também. Então, a gente faz o que é possível, assim, para que o paciente possa realmente aderir àquele tratamento, e não, porque se ficar muito caro, não vai ter adesão.
1: Doutora, a senhora falou diante da adesão ao magnésio, ele nem todo magnésio ele é igual, né? E quais cuidados, portanto, o ouvinte que vai consumir deve ter?
0: Então, como eu disse, são 200 miligramas de magnésio elementar. Quando a gente quela, o magnésio está indo de mão dada com alguém, né? Ele pode estar indo carregado, né, no colo, vai quatro moléculas carregando ele ali, de tanta outra substância que tem junto. Então, a gente tem que fazer o cálculo. Existe um fator de correção que a gente aplica, e o farmacêutico aplica junto com o médico, para falar assim, não, espera aí, então, essa quantidade aqui que você pensou para essa pessoa com esses magnésios aqui, está dando 280 miligramas de magnésio por dia que você está entregando para ela, tá bom? Eu falei, tá bom, entendeu? Tipo, 280, tá entre 200 e 400. E aí, se a pessoa não ingere magnésio, aí é uma quantidade boa. Então, tem que observar mesmo o paciente, o que ele come e quais são as queixas dele.
1: Tá certo? Doutora, para a gente fechar com chave de ouro, eu quero propor para a senhora, portanto, alguns mitos. Posso perguntar? Perguntas
0: bom,
1: rápidas?
0: Mito é muito bom falar.
1: Tá certo. Uhum. O magnésio serve para qualquer pessoa, doutora?
0: Ele serve, sim, no sentido que toda pessoa precisa. Mas a questão de você usar indiscriminadamente, não pode. Como eu disse, o excesso de magnésio ele causa uma arritmia cardíaca que pode ser grave e fatal. Então, a indicação vai depender realmente da avaliação médica para cada caso.
1: Quanto mais magnésio, melhor?
0: Não. Quanto mais o magnésio estiver equilibrado, melhor.
1: Ele substitui a alimentação cotidiana?
0: De jeito nenhum. É necessário a comida e o suplemento, ele é apenas um complemento. É claro que, dependendo do que a pessoa come, até mesmo dietas que são interessantes para algumas pessoas, por exemplo, low carb ou dieta cetogênica, às vezes vai ter menos componentes com magnésio. E aí você vai ter que entregar o magnésio para aquela pessoa, mas ele não substitui a alimentação. E ele é rico em várias... Né? Assim, as folhas verdes, por exemplo, que são muito usadas, se a pessoa comer couve todo dia, espinafre, vai ficar o Popeye mesmo, vai ficar forte, vai dar certo.
1: Ele é um componente da alimentação, ele Exato. Ajuda. Né? E por último, doutora, quem precisa ter mais cuidado antes de usar?
0: É interessante a gente olhar se a pessoa tem doença renal crítica ou doença cardíaca crítica também, e se ela toma vários medicamentos. Ele tem uma interação, geralmente, com antibiótico, mas aí a questão é tomar em horários separados. Seria só isso, entendeu?
1: Sim.
0: A grande interação que ele tem é com antibióticos e com remédio para tireoide. Essa é a única... Mas isso é fácil de resolver. Se você usar o magnésio com 2 horas de diferença ali entre esses dois, no mínimo, já está... Muito Sim. bem indicada a situação.
1: E lembrando sempre, com a ajuda de um profissional, é importante ter essa orientação. Para a gente encerrar, doutora Ludmila, quando vale procurar um médico para avaliar o magnésio?
0: Eu acho que isso deveria fazer parte de uma triagem de rotina. Mas o que é complicado, inclusive, não somente em relação ao SUS, mas em relação a diversos planos de saúde... em sua maioria, é que o que acontece? O magnésio sérico, o nosso sangue ele é dividido em 2 partes, tem a parte vermelha e a parte branca. Quando o sangue fica dentro do tubinho, sem você ficar misturando, vai dividir direitinho, vai ter a parte vermelha, uma branquinha assim de plaqueta, uma linhazinha, e o resto um soro amarelo. Esse soro é ali que se mede o magnésio. Mas entende que é um magnésio que está fora da célula? Ali nesse soro amarelo, ele não tem célula nenhuma ali. Então, você dosa ali, se ali tiver baixo, quer dizer que dentro das células da pessoa vai estar muito ruim. Agora, como que eu consigo ver dentro da célula? No mesmo exame de sangue, eu posso pedir o magnésio eritrocitário, que a gente tem as células vermelhas do sangue, que são as hemácias ou eritrócitos, que elas se chamam. Então, você dosa ali dentro. É um exame um pouquinho mais caro, mas ele é extremamente... traz para a gente assim, uma confiança e já é muito certeiro, entendeu? Porque está dentro de uma célula. Mas, geralmente, quando as pessoas pedem, escreve só magnésio, vai ser esse magnésio que está correndo no seu sangue, não o que está dentro de uma célula mesmo.
1: Tá certo, doutora Ludmila, quero agradecer a participação da senhora aqui no podcast Manhã do Ouvinte com informações importantes a respeito do magnésio, um tema pouco falado na sociedade de hoje em dia. Nosso muito obrigado pela participação e volte mais vezes.
0: Muito obrigada, Danila, pelo acolhimento, por tudo. Se alguém tiver interesse, né, o meu telefone é 319-9843-0101. Não esquece que o código é 31, que eu vim de BH a princípio, tá, gente? Mas sou daqui. 319-9843-0101. 0101.
1: Redes sociais também, doutora?
0: Arroba

0: dor.dra.ludmila. Todas as redes são essas. O YouTube, tem vídeos, diversos vídeos lá, que a pessoa pode ter dúvida em alguma coisa, muito legal nesse sentido. E também o meu Instagram.
1: Tá certo. Obrigado a participação da doutora Ludmila Dornelas aqui no podcast Manhã do Ouvinte. A gente vai encerrando a nossa participação em vídeo da Rádio Manhuaçu FM 106,9 e também

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0: 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Voltamos para o estúdio da Rádio Manhuaçu e nós já estamos aqui com a Lorena Correia para passar todas as informações para vocês, destaques do Tribuna do Leste. Bom dia para você, Lorena.
1: Bom dia, Cleide. Bom dia também para os ouvintes do Manhã do Ouvinte que estão com a gente nesta quinta-feira. Vamos passar aí os destaques aqui da nossa região, né? O que que tem acontecendo de movimento aqui na nossa região. Vou começar falando sobre Martins Soares, porque vai ter uma audiência pública voltada à Política Nacional Aldir Blanc de Fomento à Cultura no município, hoje, quinta-feira, dia 8 de outubro, às 18 horas, na sala de reuniões da Prefeitura Municipal. É uma audiência pública importante para que você contribua com propostas, sugestões para o futuro da cultura no município. Se você é fazedor de cultura em Martins Soares, aproveite esse momento para participar e dar as suas opiniões nessa política que tanto afeta e ajuda a cultura municipal. A gente fala também sobre Mutum, porque agora a gente está chegando próximo ao Dia das Crianças, né? Dia 12 de outubro. E Mutum vai realizar na Praça Benedito Valadares um Dia das Crianças especial amanhã, dia 9 de outubro, entre 1 da tarde e as 5 da tarde. Vai ter brinquedos, pula-pula, muita diversão para a criançada aí em Mutum. Assim como Simonésia também vai realizar amanhã uma rua de lazer especial do Dia das Crianças, com a inauguração do novo parquinho também na pracinha da Escola Rosalina Calegário, no bairro Bom Sucesso. Vai ser amanhã, dia 9 de outubro, de 3 da tarde às 7 da noite. Vai ter comida para as crianças, algodão doce, pipoca, vão ter brinquedos também, bastante brincadeiras para a criançada aproveitar, com touro mecânico, gincana, pintura de rosto e muito mais para as crianças aí. Então, aproveitando já a deixa dessa proximidade com o Dia das Crianças que vai ser nessa segunda-feira, né? A gente informa o pessoal onde já estão marcadas as atividades.
0: Mais alguma coisa, meu amor?
1: Só isso por hoje, Cleide.
0: Mais tarde você volta também, né? Trazendo mais informações também, a partir das 4.
1: Isso mesmo. A Ana vem à 1h30 e aí depois às 4 da tarde, Jornal das 4, com bastante informação pro pessoal.
0: Então tá bom, muito obrigada e até amanhã no mesmo horário, tá?
1: Obrigada, Cleide, até amanhã.
0: Bom trabalho pra você, meu bem. Ficando aí as informações com a Lorena Correia, nós continuamos o Manhã do Ouvinte trazendo mais músicas pra você, lembrando que tem o Super Sequência de hoje, hein? 8h58.
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1: Começando pra você o nosso Super Sequência de hoje. Aumente o volume. A sequência tá maravilhosa. Bronx Beat com Smart Boy.

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3: Muito bem, agora a cotação do café para você que estava aguardando aí, valor atualizado. E o Café Emerique compra sua bebida dura por R$ 1.530. Café Bebida Dura, R$ 1.530. E o Café Bebida Rio, eles compram por R$ 1.170. Atualizando você mais uma vez, Café Bebida Dura no valor de R$ 1.530. E o Café Bebida Rio, R$ 1.530.

Mas atualizando você mais uma vez, café bebida dura no valor de R$ 1.530 e o café bebida Rio R$ 1.170. Continuando a nossa programação, tem mais músicas para você e a cotação volta amanhã, no mesmo horário, aqui no Manhã do Ouvinte. Passão de Gustavo Lima.

Linda canção de Murilo Ruf, Espelho em Casa, participação de Gustavo Lima. 9h41, tá preparado para o nosso início aqui de participação pelo 33988188890, WhatsApp que mais recebe mensagens em toda Moimaçu e região.

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1: E vamos lá, começando agora o nosso Zap Zap a funcionar com as mensagens de texto ou de áudio. A primeira mensagem de hoje, eu fui chegando aqui e já recebi a mensagem. Vou deixando um grande abraço pra ela, que não perde um programa, Dona Eni. Tudo bem com a senhora, Dona Eni?
2: Cris, bom dia.
1: Bom dia, meu bem.
2: Sim. Essa motora da rádio, todo o pessoal do Correio Rural, Gracim, Marinhagem, Parijão, Comando Natan, Zezé, Baixão, Irmão Solão, família, sua família também, meus cunhados, minha neta, meus primos, todos os colegas estão ouvindo Bar Martins, mas...
1: Muito obrigada, Dona Eni.
2: Tá bem, Lucina, Malvinho, Gracim, Bar Martins, Malvinho. Eu queria mudar o Gino, Blues Amarelo. Bom dia.
1: Amanhã a gente vai estar tocando aqui no Cantinho Caipira, tá bom, Dona Eni? Beijo pra senhora. Bom dia também, eu vou mandando pra ele, senhor Jefferson. Tava sumido. Bom dia, senhor Jefferson. Um abraço pra todos vocês. Quem tá conosco também é a Sandra Moraes. Bom dia, Sandrinha. Um ótimo dia, ótima quinta-feira. Fala comigo, Vieirinha.
3: Bom dia, Cleide Borges. Aqui quem fala é o Vieirinha.
1: Tá viajando, Vieirinha?
3: A toda a sua equipe de trabalho. A todos os manhãsuenses da região, uma feliz quinta-feira de trabalho, um restante de semana abençoada por Deus a nós todos. Cabe chegar na base, ponto JK, ligadinho na tua programação. Ligou, chamou, Vieirinha chegou, né? Se der um tempinho, meu anjo, toca aquela música, Briga de Amor, mas briga com carinho, né? Não com violência.
1: Fica é com isso Deus, aí. Nossa, senhora, a Irene do bairro Engenho da Serra também está curtindo a programação. Irene, seja bem-vinda, tá? Quero ver você sempre participando conosco de todos os programas, inclusive, ó. Beijo para Irene do bairro Engenho da Serra. Mais uma querida.
4: Bom dia, Cleide.
1: Bom dia, Dona Maria de Fátima.
4: Uma boa quinta-feira para todos, tá?
1: Sério?
4: Gostaria de ouvir qualquer uma música do Barreirito, da Feliz Minha Família, para vocês da rádio, para todos os ouvintes. Fica com Deus.
1: Um abraço para a senhora. Amanhã nós vamos colocar Barreirito no Cantinho Caipira.
5: Ô, oh, Cleide Borges, bom dia. Que Zagueiro Cabutira.
1: Senhor José Vieira, fala comigo. Nossa,
5: hoje a música tá linda, hein?
1: É, que
5: todo
1: bom que
5: dia
1: o senhor
5: tá
1: gostando.
5: Sendo uma boa música linda. Beleza? Com Deus, bom dia. Fica com Deus.
1: A gente
5: tchau,
1: cata
5: tchau.
1: No dedo aqui, né? Para poder vocês se divertirem

casa com essas sequências maravilhosas da Rádio Mãe Uansul. Um bom dia também, eu vou deixando para a dona Maria Aparecida Cardoso. Um beijo para a senhora. Alô, Geraldinho! Um abraço para você, querida, onde quer que você esteja. Dando carinho da audiência, a gente agradece a sua companhia, tá bom? Um beijo para você. Bom dia também para Raquel Silva, de Vila Nova, marcando presença, é claro, né? Um beijo, Raquel, seja bem-vinda. Pessoal também de Vila Nova, são especiais aqui na Rádio Mãe Mansur. Manu Batidão, Léo Santana, quem disse que o amor é bom? Claro que é bom. Às vezes machuca, né?

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0: E vamos lá para o nosso Zap Zap, temos mais ouvintes aqui conosco. Bom dia para o senhor Benoni da Paixão, estou ouvindo a Rádio Manhuaçu para ficar bem informado, né, senhor Benoni? Um abraço, bom dia para todos aí da família do senhor. Quem está conosco também é o Cláudio. Oi, Cláudio.
2: Okay, bom dia, pedi uma música aí do Paulo Paulinho, fez semana de minha esposa, com a Tenori, com o Parcema, com as manas, Martins Soares. Só no quadro da sua, a gente está rezando a novena. Neném, pra todo mundo sempre se pão, então que ninguém fazendo rapadura, falta que é bom, escutando seu programa, falou.
0: Um abraço pra vocês, tá? Muito obrigada, valeu pelo carinho da audiência, bom trabalho aí. A dona Margarete em Vespasiano tá mandando um alô pro Rafael, pra Vanessa, pra Lorena, falando que gosta muito da Lorena. Será que é a nossa Lorena aqui? É? Um abraço pra senhora, tá, dona Margarete? Quem também tá conosco é de Santa Margarida, Ana Lúcia. Ana Lúcia Martins Souza, ela mora em São Domingos, em Santa Margarida. Um bom dia pra você, Ana Lúcia, obrigada pela companhia. Quem tá conosco também dando um bom dia é ela, mandou áudio, tudo bem?
3: Bom dia pra todos da rádio, bom dia, boa quinta-feira.
0: Bom dia!
3: Bom dia pra
0: todos! Tá repetindo aqui, é Gercione Lopes, né, Gercione? Um beijo pra você, querida. Quem tá mandando um bom dia também cheio

0: Então, e também pela audiência. Quem está conosco aqui é a Gilmara de Batiba. Gilmara, não perde um programa, né? Um beijo para vocês aí de Batiba. Temos muitos ouvintes lá, inclusive. E em especial, a Gilmara, que sempre participa, manda mensagem para todos os programas aqui. Quando ela quer participar, ela começa de manhã com Marcelo Costa e termina com Giovanni Almorim. Quem está aqui com a gente também dando um bom dia, vou deixando um abraço para ela, Maria das Graças, para toda a sua família. Também um alô para o senhor Ocimar.
1: Bom
0: tudo
1: dia,
0: bem, querido, senhor
1: bom,
0: Ocimar?
1: Bom dia, Ocimar Pereira, São João do Manhuaçu. Uhum. Eu vi uma música da rua. Bom dia de amor, oferecer a todos que estão na sintonia da FM 106.9, maior e melhor. Abraço a todos vocês, fiquem com Deus.
0: O Vanderlei também, o Lelei de Mantimento, né? São José do Mantimento também está marcando presença. Um abraço para você, Vanderlei. Quem está conosco também dando um bom dia, o senhor José Prudente, de Jordão, né? Martins Soares, do Córrego Jordão, de Martins Soares. Um grande abraço para o senhor, obrigada pela mensagem e um feliz aniversário. Deus abençoe o senhor, tá? Um grande abraço. Quem está conosco também dando um bom dia... Oi, Cleide, minha mãe adora você, adora o programa de Santa Margarida. Quem que é sua mãe? Depois você me conta aqui, uai. Olha, deixa eu ver, ela não... A Dona Cota, achei o nome. Dona Cota de Bom Jardim, Santa Margarida. Um beijo pra senhora, Dona Cota. Vamos que vamos, Nando Moreno.

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3: E vamos lá agora, vamos falar com mais ouvintes que estão aqui conosco. Bom dia.
4: Bom dia, meus jovens. Só agradecer a Deus, né? Agradecer a Deus. Agradecer essa música para todo o pessoal ontem que participou da Santa Missa, né? Na comunidade nossa, uma parecida aqui no Engenho da Serra. Né? E aqui abraço também para o Padre Saga, falou, o Padre Saga celebrou. Aí também o Santa Missa foi conhecer, deixou a saudade, né? Como passou para mim, foi descer mesmo, Paulo. Ele falou, gosto mais de você. Eu também gosto mais dele. Então, que abraço para o Padre Saga, tá? Aí meu amiguinho falou. Que tá ouvindo o seu programa, tá, meu amigo? Fique com Deus, um abraço.
5: Fred, bom dia. É a Cleusa do Corpo do Gavião, Dom Correia. É, eu queria saber o que está acontecendo aí, que a rádio amanhã aqui para mim, desde ontem às 9 horas, não quer funcionar mais. Queimou algum aparelho aí? Eu estou assistindo só pelo aplicativo, né? A rádio não está pegando.

0: estou mexendo na rádio, fala comigo. Nossa, eu não sei ficar sem minha rádio, não, sou não, vai.
1: Bom vou dia, procurar saber tá pra bom, você.
0: Mas eu gosto de ouvir pela rádio.
1: A gente vai procurar saber pra você, tá bom, Cleusa? Eu também não tô sabendo de nada, não. Pode ser algum probleminha técnico, né? Depois volta a funcionar. Mas por enquanto vai curtindo aí pelo aplicativo até que a gente resolve aqui pra você, tá bom? Quem tá conosco também, Valéria?
2: Bom dia, Cleide, que é Valéria de Lisboa. Gostaria de ouvir a música e a sua escolha. E ofereço pros meus filhos Gustavo, Otávio e Gabriel, pro meu esposo Wagner, para todos os ouvintes do programa e pra vocês da rádio.
1: Obrigada.
2: Uma ótima quinta-feira para todos.
1: Família querida, um beijo para vocês também.
3: Bom dia, aqui é o Renato de Maiomirim, queria ouvir uma música com Zezé de Camargo e Luciano. Eu ainda sou o mesmo homem. Obrigado, que tenha um bom dia, ficar com Deus e um abraço, tudo de bom.
1: Outro abraço para vocês em Maiomirim também. Creio.
4: Bom dia, tudo bem com você, sua família? Aqui é Lico Barro, na São Francisco,
1: pedindo
4: a música de Chapeludo para mim, para meus filhos, para minhas noras, para meu genro, meus compadres, meus afiados, minhas colegas, para toda a minha família, para todos vocês aí da rádio. Tchauzinho, fica com Deus. Eu tô aqui ligadinho também, crédito. Se eu não pedir música, mas meu radinho fica ligado direto.
1: Que maravilha, Lica. Eu sei disso. Você é nosso ouvinte number one. Sempre participa aqui conosco. A Lica não perde um programa. Bom dia também pra Janice de Santo Amaro de Minas. Abraço pra você, Janice. Valeu. Um beijão pra essa moçada de Santo Amaro. Temos muitos ouvintes também em Santo Amaro de Minas. E hoje eu deixo um bom dia especial pra Janice, que tá na escuta, Janice. Mais um áudio chegando por aqui.
5: Bom dia, Creidinha, bom dia a todos os ouvintes da Rádio Maior Sul.
1: Uhum.
5: É Luzia de Santa Amaro, quero
1: fala,
5: ouvir uma
1: Luzia,
5: música
1: aí, ó, mais uma de Santa Amaro.
5: Barco de Papel. E oferecer especialmente hoje para José Lúcio, que está fazendo aniversário hoje.
1: Felicidades para ele, tá?
5: José Lúcio de Santa Amaro.
1: Aham.
5: Está fazendo hoje 61 anos.
1: Que bacana.
5: Deus dá ele muita força, saúde, muitos anos de vida.
1: Uhum.
5: Tudo de bom na vida dele que eu desejo hoje, amanhã e sempre.
1: Um beijo pra ele, que Deus abençoe a vida dele. Felicidades! Abraço pro pessoal aí de Santo Amaro de Minas. Vamos curtir agora o som do Pablo e na sequência também tem o som do Chapeludo. Você que tá aguardando.

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0: 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Você que está afim de participar conosco, já mandou sua mensagem de texto ou de áudio? Estou aguardando você aqui no Manhã do Ouvinte. Abraços, pessoal, também que está curtindo pelo aplicativo, né, da Rádio Mãe Mansu. Muito obrigada pelo carinho da audiência. Abraço para vocês que estão fora do nosso estado, vocês que estão fora do nosso país e que sempre, né, está aqui lembrando a gente: olha, manda um abraço, manda um beijo. Hoje eu estou fazendo aniversário e nós mandamos com maior satisfação, sim, só de você tirar um tempo para estar curtindo a melhor rádio da região. 10:18.
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0: Atendendo mais ouvintes aqui conosco, vamos lá para o nosso WhatsApp. Jean de Vila Nova também está curtindo a rádio, né, Jean? Como sempre, bom dia para você, para sua esposa Patrícia, para os seus filhos, o Abraão, a Valentina. Um beijo para essa moçada aí de Vila Nova. Quem está com a gente também é a Gracinha Graciosa. Fala comigo, Gracinha, tudo bem com você?

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1: Oh.
0: Crescer pra ele da Matinga, não esquece de mim.
1: Aham.
0: A Nana.
1: Ah, esse pessoal é fiel, tem que mandar abraço pra eles, né?
0: Com Deus. Gosto demais de você, quer conhecer você, eu vou na rádio conhecer você.
1: Ah, mas nós vamos se conhecer sim, né, Gracinha? Tomar um café. Um abraço pra você, pra sua família, que é também quem tá conosco aqui. Deixa eu ver quem é, o Maicon. Fala, Maicon.
2: Bom dia, aqui quem fala é o Maicon de Jequitibá.
1: Fala, queria comigo.
2: Queria mandar um abraço pro meu amigo Peninha, que tá na padaria lá em...
1: Tá trabalhando Martins e Soares, curtindo a rádio. Isso, Peninha, Solange, gente boa.
2: Meu pai Zé do Hélio. E a todos estão ouvindo a rádio.
1: Certo.
2: Toca uma música chonada aí pra nós.
1: Uhum.
2: Do Eduardo Costa. Tchau, obrigado. Também não podemos esquecer do Pedrinho, Danilo, Marretinha.
1: Verdade.
2: Valeu.
1: Tem que mandar pra moçada toda, todos os amigos. Vou deixando também um alô aqui. Mandou uma foto e um áudio. Tá trabalhando ouvindo a rádio, uma máquina. Fala.
3: Oi, Cleide Borges, bom dia. Aqui é o Beto, São João do Maraçu.
1: Fala, Beto. Você tá trabalhando difícil aí, Beto?
3: 76.9. Começa a escutar no seu programa aí. Para lá no Giovana Murim. Com o Rock Giovana, às 4h30 em diante.
1: Aham.
3: Sou fã dos seus programas aí.
1: Obrigada, viu, Beto?
3: Fala pra nós uma moda aí, Jades e Jadson. Na sua estante.
1: Tá, joia, vou pegar uma do Jade.
3: Todos os ouvintes da 106.9 aí.
1: Boa!
3: Os operadores de marca pesada aí do grupo Inchada Cega.
1: Tô
3: ouvindo. São Paulo do Maior Sul Região. Toma na escuta.
1: Tá na escuta, aí, tá trabalhando e tá curtindo a rádio Manhã Sul. Isso que é bom. Um abraço também, um bom dia. Eu vou deixando aqui para mais uma querida que tá fazendo aniversário hoje, né? É a Marcilene que tá falando com a gente, São Sebastião do Sacramento. E ela tá mandando um abração pra filha dela que tá aniversariando hoje. Só não falou o nome da menina. Ah, mas mesmo assim a gente manda um beijo pra ela. Que o Papai do Céu te abençoa, filha da Marcilene de São Sebastião do Sacramento. Quem tá aqui com a gente também, dando mais um bom dia, mandou áudio.
4: Bom dia, Cleide Borges. Aqui é a Cláudia de Martins Soares. Uhum. Passa uma música pra nós aí, fazendo um favor.
1: Pode deixar.
4: Tô aqui fazendo meu almoço. Fala com a colega aí, ó, que a rádio não tá com problema, não. Deve ser o radinho dela que deu problema. Tá tudo ok. Fica com Deus.
1: É, mas tem que verificar,
4: se Deus,
1: né,
4: quiser.
1: 10h21, Paula Fernandes.
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0: Muito bem, girando com a notícia. Agora é hora de você ficar bem informado aqui na Rádio Manhuaçu. A Polícia Federal deflagrou nesta quarta-feira ontem a segunda fase da Operação Off-Grade COF, com o objetivo de aprofundar as investigações sobre uma organização criminosa especializada no tráfico internacional de drogas por meio da utilização de cargas de café destinadas à exportação. Policiais federais cumprem um mandado de prisão preventiva e dois de busca e apreensão no município aqui de Manhuaçu. O cumprimento das medidas cautelares contou com o apoio do 11º Batalhão da Polícia Militar de Minas Gerais, que prestou suporte operacional às equipes envolvidas na ação. A investigação teve início após a apreensão de cerca de 1,2 toneladas de cocaína oculta em um container carregado com sacas de café que seria exportado para a Alemanha. As apurações indicaram a existência de um esquema voltado à remessa de drogas ao exterior mediante a simulação de operações comerciais legítimas. Verificou-se que o grupo utilizou empresas de fachada registradas em nome de terceiros e realizou operações financeiras para ocultar os recursos ilícitos. Além disso, mesmo após a imposição de medidas cautelares judiciais decretadas na primeira fase, os investigados mantiveram as práticas criminosas e burlaram os bloqueios de bens decretados pela Justiça. Os investigados poderão responder, na medida de suas responsabilidades, pelos crimes de tráfico internacional de drogas, associação para o tráfico, lavagem de dinheiro, falsidade ideológica e outros delitos eventualmente identificados no decorrer das investigações. Muito bem, voltando aqui a mais informações do Tribuna do Leste, a inteligência artificial já faz parte da rotina de milhões de pessoas e cada vez mais ganha espaço também no ambiente educacional. Pensando em apoiar os profissionais da educação nesse novo cenário, o Instituto Energisa, por meio do projeto Rio Pomba Valley, vai oferecer gratuitamente o curso Inteligência Artificial Aplicada à Educação com certificação Microsoft para professores de redes públicas estaduais e municipais das cidades atendidas pela Energisa Minas Rio. Ao todo, serão disponibilizadas 1.000 vagas para educadores interessados em conhecer ferramentas e aplicações práticas da inteligência artificial voltadas ao ensino. A formação será realizada de forma 100% online, permitindo que os participantes acompanhem o conteúdo a qualquer lugar e de acordo com a disponibilidade de suas rotinas. As inscrições podem ser feitas até o dia 25 de outubro pelo energisa.com.br/instituto-energisa. E os eleitores, tá? O eleitor que faltou aí no primeiro turno pode voltar no segundo sem justificar a ausência previamente. As eleições de 2026 registraram um crescimento de 21,6% nas abstenções, número que corresponde aos eleitores que não compareceram às urnas. Cerca de 33 milhões de brasileiros terão uma segunda oportunidade de votar para presidente no segundo turno. O chefe do cartório eleitoral, Gabriel Attilio, explica que o eleitor que não votou no primeiro turno não precisa justificar a ausência antes do segundo turno para poder votar. Quem estiver com título regularizado pode votar normalmente. A justificativa pode ser apresentada em até 60 dias após cada turno. No caso do primeiro turno, o prazo termina no dia 3 de dezembro. E para realizar a justificativa, o eleitor pode procurar o cartório eleitoral ou utilizar outros canais como o e-título e o sistema Justifica, disponível no site do Tribunal Regional Eleitoral de Minas Gerais, o TRE de Minas, tá? Então você pode estar acessando também o Tribuna do Leste para você ficar por dentro de mais detalhes sobre todas as matérias, né? Sobre todas as informações. Um homem de

35 anos é preso após o cumprimento de mandado de prisão relacionado à Lei Maria da Penha. No dia 7 de outubro, por volta de 9h50, 10 para as 10, durante diligências no centro de Mutum, a Polícia Militar localizou um homem de 35 anos contra o qual havia mandado de prisão em aberto, relacionado a crime do âmbito da Lei Maria da Penha. Após ser localizado e preso, o indivíduo foi encaminhado ao pronto-socorro de Mutum para atendimento médico e, posteriormente, conduzido à Delegacia de Polícia Civil, né, de Mutum para as demais providências. Acesse tribunadoleste.com.br. Ficando por aqui o Girando com Notícias no Manhã do Ouvinte, amanhã no mesmo horário. Chegando agora o som do Gian Giovanni, Taça de Pranto.

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1: Mais ouvintes conosco para participar aqui do Manhã do Ouvinte. Fala comigo. Olá.
2: Bom dia. Tudo bom bem? Aqui nós também.
1: Que bom. Maravilha.
2: Que música, né? Com o Talismã. Toca para mim fazendo um favor aí, Credinha. Crescer minha filha, aqui, meus
1: filhos. Se fosse, não vou passar 10 músicas,
2: pra
1: Maria Leonardo. Né?
2: Sim, pra Malena, Giovana, Letícia, Miguel, pra Mali, pra Salim, Samara, pra Juninha, pra Gracinha, pra Célia, pra Ciro Paixão, e pra Mira, pra Dona Ela do Sossego, pra Juscela do Sossego, pra Anjo Vicente. E pra você aí da rádio, tchau, fique com Deus.
1: Ô, Márcia, um abraço pra vocês aí, muito obrigada, tá? Seja muito bem-vinda. Quem tá conosco aqui também dando um bom dia, fala comigo.
3: Ô, Creide, bom dia, minha querida, tudo bem com você? E a Maria das Graças, Regina Sé, gostaria de ver aquela música Fundo da Grota, se você puder passar. Se não puder, não tem problema. As ofereço para meus filhos todos, para meus netos, para minha filha... É a Maria Aparecida aqui do Engenho da Serra, que é minha filha. Para todo o Engenho da Serra que vem ouvindo, simplesmente para você também, tá, Creide? Que Deus abençoe você com
1: a
3: sua família.
1: Também.
3: Um abraço para você, tá, minha querida?
1: Um beijo para a senhora. Essa é a Dona Maria, gente. Gente finíssima. Um amor de pessoa. Participa conosco sempre aqui, né, Dona Maria? Coraçãozinho para a senhora também aqui, ó. Também quem mandou uma mensagem de texto, ele também é fã da rádio. Nosso amigo lá de Vila Nova, né? Deixa eu ver quem que é. Cadê o nome dele? O João Paulo, José Paulo, isso. Um abraço pra você, José Paulo, tá? Também pro Elias Wagner. Um grande abraço pra todos aí em Vila Nova. Quem tá conosco aqui dando mais um bom dia? A Sheilinha. Oi, Sheila. Sua música já tá na sequência, tá? Ela pediu Ariana Grande. Mais um áudio chegando por aqui.
4: Ô, Creide, bom
1: Opa,
4: dia.
1: Eu bom
4: falo
1: dia.
4: São Francisco aqui de Assis.
1: Sim.
4: Te chamo Nádia. Manda uma música pra nós aí, pra mim, pro meu esposo, pro meu
1: Agora.
4: Sogro, minha sogra, que estiver escutando a casa desse. Pra todo mundo que estiver escutando. Pra você também, tenha um dia abençoado, tá?
1: Amém.
4: Deus tá nas nossas vidas, tá
1: Amém.
4: Bom?
1: Amém.
5: Bom dia, Cleidinha.
1: Fala, é Peninha.
5: Padaria do Trevo de Martins Soares. Escutei o Maico mandando um abraço pra mim aí agora. Ele tá lá na Construção Civil, em Aljetibá.
1: Escutou, né?
5: E pra todos os meus colegas, amigos, que tá lá ouvindo lá. Um abraço pra eles todos da Luanda e pra vocês da rádio. E pra todos de Monaçu e região. E pra nós aqui da padaria. Um abraço. Pena que não voa.
1: A Dona Maria Borel também participou com a gente. Ela tá aqui conosco no WhatsApp, né? Tá ouvindo a rádio, falou que o programa tá chonado. Pediu uma música, Taça de Pranta, a gente passou pra ela. Mas agora nós vamos curtir o som do Eduardo Costa, do Fundo da Grota. Essa dá pra dançar.
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0: de Cauã. Vamos lá para o intervalo e já já tem mais.
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0: Na Rádio Manhuaçu 11 e 1 na Rádio Manhuaçu, nós vamos agora para o Saúde em Foco.
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0: Claro, e aqui a gente sempre vai estar dando dicas para você no nosso Saúde em Foco, todos os dias no Manhã do Ouvinte, às 11 horas. Nós vamos falar hoje da candidíase. Vamos falar também mais um pouquinho sobre a saúde da mulher, né? Os tratamentos, os cuidados, né? E a candidíase, raramente tem alguma pessoa, alguma mulher que ainda não teve esse fungo em algum momento da vida, em alguma fase da vida da mulher, né? Que seja mais tarde ou nova. É feito os medicamentos antifúngicos, como clotrimazol. Você já ouviu falar sobre a candidíase? Então preste atenção. Você pode estar fazendo tratamento com clotrimazol, miconazol, nistatina e também o fluconazol. São receitados esses remédios para você estar fazendo os cuidados, o tratamento. Os cuidados envolvem manter a região limpa e seca, usar roupas de algodão e evitar açúcar em excesso. Tanta gente que gosta de um docinho, principalmente as mulheres, gente. Nós gostamos muito de um docinho no tardar da tarde, aí em volta de 3, 4 horas. Ou é um cafezinho acompanhado com docinho, alguma coisinha tem que ter, né? Então, vamos lá para o tratamento. Tipos de tratamento. Uso tópico, cremes, pomadas ou óvulos. Indicados para casos leves e moderados de

Então, você tem que estar consultando aí o seu ginecologista. Os cuidados essenciais durante e após o tratamento. Uma higiene e secagem local. Lave a região íntima com água e sabonete neutro ou apropriado, secando muito bem com uma toalha bem limpa, sem esfregar, né? Suavemente. Lembrando que não é bom utilizar esses cheiros, né? Que você pode comprar aí em casas de perfumaria, sex shop. Não é bom estar usando esses sprays, esses desodorantes íntimos. Roupas adequadas, de preferência as calcinhas ou cuecas de algodão e roupas mais largas. Evite tecidos sintéticos e calças muito apertadas que abafam a região. É bom nem tá usando, né, roupa íntima para dormir, para ficar em casa, principalmente durante o tratamento. Evite umidade. Não permaneça com roupas de banho molhadas ou roupas de academia suadas por muito tempo. Alimentação. Você também tem que estar cuidando da sua alimentação. Reduza o consumo de açúcar, de doces, de refrigerantes, também carboidratos refinados, como os pães brancos e massas, pois eles facilitam, sim, a proliferação do fungo de candidíase. Relações sexuais. É recomendado evitar o contato íntimo durante as fases de maior irritação ou usar preservativo. Não é o caso, né? Mas a gente indica estar usando o preservativo. Lembrando que cremes à base de óleo podem danificar a camisinha de látex. Então, muito cuidado. Evite automedicação. Muita gente gosta de fazer isso, né? Muitos brasileiros fazem isso. Consulte um médico, um ginecologista ou um urologista ou clínico geral para o diagnóstico correto, pois os sintomas se parecem com os de outras infecções, como a vaginose bacteriana. Então, muita gente confunde a candidíase com a vaginose bacteriana. Então, o certo não é a gente fazer automedicação em casa. A gente está procurando um ginecologista ou um urologista para poder tá fazendo o tratamento corretamente e você não sofrer com candidíase. Ninguém merece tá com candidíase. É uma coceira insuportável, então é indicado você procurar um médico, um clínico geral mais rápido, que ele pode estar medicando você, ou você vai diretamente numa ginecologista de sua preferência, que já cuida já da sua saúde, né? Então, hoje o nosso Saúde em Foco vai ficando por aqui. Espero ter ajudado de alguma forma. Amanhã a gente volta trazendo mais dicas de saúde no nosso quadro do Manhã do Ouvinte, todos os dias às 11 horas. 11:07. Chegando agora, o Zé Neto e Cristiano. Música nova.

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1: Vamos lá para fechar aqui o nosso Manhã do Ouvinte de hoje. Bom dia, fala comigo.
2: Oi, Cleis, bom dia, tudo bem?
1: Bom
2: Como
1: dia.
2: É que vai você?
1: Graças
2: aqui
1: a Deus,
2: tá tudo bem, um abraço,
1: bem.
2: Fica com Deus, que o Papai do Céu continua te abençoando hoje sempre, te guardando.
1: Amém.
2: Olha, Cleis, eu gostaria de ouvir uma música com Eliana Ribeiro, Força e Vitória. Ofereço todos os meus amigos de Manhã Mirim, de Auschwitz, ofereço a minha família.
1: Uhum.
2: A nossa Força e Vitória é Jesus.
1: Isso
2: Braço,
1: aí.
2: Fica com Deus, que o Papai do Céu te ilumine o seu caminho, te guarda, proteja você.
1: Amém.
2: Aqui quem fala Dalva de Alto Caparaó.
1: Essa é a Dalvinha, gente fina, Dalva. Um beijo pra você. Quem também tá falando com a gente é a Maria de Ibatiba. Ela tá trabalhando e tá ouvindo a rádio Manhuaçu. Um abraço pra vocês, tá? Vou deixando um abraço aqui também pro meu amigo que participou ontem, tá conosco. Ele tá falando de Santa Maria de Cima, de Ibatiba. Um abração pra você, nosso querido ouvinte, também de Ibatiba, que tá participando conosco. E o nome dele, cadê o nome dele? Ele mora em Una. Hello, Paulo, um abraço pra você, tá? Beijão aí, pessoal de Una, Ibatiba, pertinho aí a cidade uma da outra, né? No Espírito Santo. É, mais uma participação?
3: Três de Borja, que é mais lendo, qual que são os diversos.
1: Fala comigo, Mari.
3: Eu gostaria de ouvir uma música com Guilherme Silva. Ofereço para toda a minha família lá em Martim Soares.
1: Uhum.
3: A minha madrinha lá em Jiguaçuba, especialmente para você. É a primeira vez que eu participo com você na rádio.
1: Primeira de muitas. Quero ver a senhorita sempre aqui conosco. Vou deixando um abraço especial também para Leia, que está fora do país e está ouvindo a gente pelo aplicativo, né, Leia? Leia Cavoli, um abraço para você. Obrigada por estar aqui conosco, dando carinho da audiência, participando também no WhatsApp. Ela sempre manda uma mensagem pra gente. Olha, Cleide, tô na escuta aqui. Manda um alô, manda aquele alô caprichado. Vamos de Eliana Ribeiro? Força e Vitória. 11:15.

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0: Rádio Maiuaçu 1123, atendendo mais um áudio.
1: Bom dia, Cleide.
0: Bom dia.
1: Lucas aqui.
0: Fala, Lucas.
1: Caivaí, município da Ginha.
0: Certo.
1: Acabando de fazer um almoço aqui. Vamos almoçar? Tá
0: quem
1: na hora.
0: Der,
1: vamos almoçar agora.
0: Tá quase, o meu também tá quase.
1: Passa uma música pro Dé aí pra nós e do Guilherme Silva, qualquer uma delas. Ofereço pra todos aqui de Laginha, Caivaí, aí de Maiuaçu e todos vocês aí.
0: Obrigado, fica senhor, pela tchau, participação. Obrigado. Um abraço agora para Elisângela, que mora perto de Santa Quitéria. Também está ouvindo a gente, a mãe dela, Maria Catarina, seu pai, José Carlos. Para todos que estão em Santa Quitéria. Para os seus filhos também, né, Elisângela? Beijão para você, meu bem. Também quem está dando um alô para a gente, que é a Jandira Gomes, hein, Jandira? Um beijo para a Jandi, tá na escuta, tá ouvindo a Rádio Maiuaçu. Eu não podia deixar também de fechar o programa e mandar um alô para a Jane Brito. Jane, um beijo pra você. Vamos fechar o programa Manhã do Ouvinte muitíssimo bem. Vou deixando a minha saideira. Deus abençoe todos vocês, tá? Amanhã nós estaremos juntinhos a partir das 7:30. Vou estar aqui 7:30, mas vocês já podem mandar, né, a mensagem de texto, de áudio, porque na hora que for para começar a atender, eu vou começar a atender quem chegou primeiro. Então não fica esperando dar horário não, senão depois não dá tempo de atender vocês. Um grande abraço então, uma boa tarde, um bom dia, né? Boa tarde depois do meio-dia. Eu acho que eu já tô com vontade de comer alguma coisa, né? Tá chegando o horário do almoço, a gente já fica ansioso. A minha saideira então é com James Blunt.

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2: Bom dia, meu querido irmão, minha querida irmã. Está no ar o nosso Caminho, Verdade e Vida desta quinta-feira, 27ª semana do Tempo Comum. Sejam todos bem-vindos. Você, ouvinte da nossa Manhuaçu FM 106,9. Você da cidade de Manhuaçu e da região que está ligadinho aqui na nossa Manhuaçu desde cedo, acompanhando toda a nossa programação. É uma alegria estarmos juntos neste momento em que nós iniciamos o nosso programa Caminho, Verdade e Vida. Bom dia aos nossos trabalhadores do campo e da cidade. Que Deus abençoe imensamente os nossos amigos trabalhadores. Neste momento, vamos rezar todos juntos a liturgia, o Evangelho, a Palavra de Deus, nesta quinta-feira da 27ª semana do Tempo Comum. Bom dia aos nossos amigos motoristas, você indo e vindo nas estradas da vida, que Deus abençoe imensamente os nossos amigos motoristas. Você está sintonizado na nossa Manhuaçu FM 106,9. Este é o nosso programa Caminho, Verdade e Vida. Que Deus abençoe imensamente os nossos amigos motoristas, que contem com a intercessão de São Cristóvão, a intercessão de Nossa Senhora da Boa Viagem, que façam uma excelente viagem, indo e vindo de qualquer lugar que seja. Aos nossos amigos internautas, você que nos acompanha pelo stream de nossa rádio na internet, pelo aplicativo de nossa rádio, sejam bem-vindos, você de perto, você de longe. Vamos iniciar o nosso programa de hoje com a nossa primeira música, a música Ladainha da Humildade, com Missionário Shalom.

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1: Muito bem, meu querido irmão, minha querida irmã, nós acabamos de ouvir a música Ladainha da Humildade com missionário Shalom. Vamos à leitura e à meditação do Evangelho desta quinta-feira, 27ª semana do tempo comum. Você que tem o costume de nos acompanhar com a Bíblia, com a Palavra de Deus, também com a sua liturgia, localize conosco o Evangelho de Lucas, capítulo 11, versículos de 5 a 13. Evangelho de Lucas, capítulo 11, versículos de 5 a 13.
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1: O Senhor esteja convosco, Ele está no meio de nós. Proclamação do Evangelho de Jesus Cristo segundo Lucas. Glória a vós, Senhor. Naquele tempo, disse Jesus aos seus discípulos: se um de vós tiver um amigo e for procurá-lo à meia-noite e lhe disser: amigo, empresta-me 3 pães, porque um amigo meu chegou de viagem e nada tenho para lhe oferecer. E se o outro responder lá de dentro: não me incomodes, já tranquei a porta e meus filhos e eu já estamos deitados, não me posso levantar para te dar os pães. Eu vos declaro, mesmo que o outro não se levante para dá-los porque é seu amigo, vai levantar-se ao menos por causa da impertinência dele e lhe dará quanto for necessário. Portanto, eu vos digo, pedi e recebereis, procurai e encontrareis, batei e vos será aberto, pois quem pede, recebe, quem procura, encontra, e para quem bate, se abrirá. Será que algum de vós que é pai, se o filho pedir um peixe, lhe dará uma cobra? Ou ainda, se pedir um ovo, lhe dará um escorpião? Ora, se vós que sois maus, sabeis dar coisas boas aos vossos filhos, quanto mais o Pai do céu dará o Espírito Santo aos que o pedirem. Palavra da salvação. Glória a vós, Senhor. Queridos irmãos e irmãs, o Evangelho de hoje, Jesus ele dá ênfase à importância da fé na oração feita na persistência, conforme aparece claramente na parábola do amigo, o amigo da meia-noite. Nessa parábola, Jesus nos mostra que um homem é surpreendido na calada da noite por um hóspede inesperado e está embaraçado porque não tem nada para oferecer como alimento. E para cumprir uma certa exigência daquela época de hospitalidade na região do Oriente, lá no Oriente Médio, ele vai até o seu vizinho e diz aqui na parábola, à meia-noite, para pedir emprestado ali 3 pães. A resposta vem direto e é uma resposta insensível. Olha, não me enche a paciência aqui nesse horário, não. Não me importunes, porque a porta já está fechada

e meus filhos já e eu, nós já estamos deitados. Eu não posso levantar para poder dar esses pães. A reação do outro amigo que vai procurar o pão é uma reação suplicante. Então ele continua insistindo e ele vai até sem se acanhar, até que o seu amigo veja que há menos inconveniência em honrar o pedido do que continuar ali uma discussão certa hora da noite. A moral dessa história indica no versículo 8 que a persistência ou a falta de acanhamento do hospedeiro embaraçado conseguiu seu objetivo numa situação em que os laços de amizade e de afinidade mostram-se ineficazes. Portanto, a aplicação dessa parábola é para encorajar a persistência e a fé esperançosa na oração. Pedi e dar-se-vos-á. Buscai e achareis. Batei e vos será aberto. Pois todo aquele que pede, recebe. O que busca, encontra. A quem bate, será aberto. É importante reconhecer que essa parábola é simplesmente ilustrativa e não simbólica, pois Deus não é certamente um amigo insensível e de má vontade. E ele não nos vê como um vizinho inoportuno e desenvergonhado, né? O argumento, então, raciocina do menor para o maior, do pior para o melhor. Se verdadeiramente somos amados por Deus, em vez de desprezados, e se ele está ansioso antes que hesitamos para ouvir nossos pedidos, porque a fidelidade na oração não produziria não somente um ouvido atento, mas uma boa vontade em dar tudo o que pedimos que for consistente com a sua sabedoria divina. Jesus completa suas instruções no Evangelho de Lucas, no capítulo 11, sobre a fidelidade na oração, indo além da certeza de que Deus ouve a oração de seu filho, a uma concentração no objeto da súplica. Enquanto há certamente exemplos de abusos cometidos, de súplicas na maioria de pessoas, não importa se são más, não dão intencionalmente, por exemplo, de pais de pessoas que são más como seus filhos, eles não dão de maneira intencional para seus filhos coisas más. Quanto mais Deus, que é bom, dará aos seus filhos coisas boas. Se vós, que sois maus, sabeis dar coisas boas aos vossos filhos, quanto mais o Pai Celestial dará o Espírito Santo àqueles que vos pedirem. De novo, o argumento é feito constatando o pior com o melhor. Deus é muito melhor do que nós. Então, se nós, que somos pessoas que não somos tão boas assim, sabemos dar coisas boas aos nossos filhos, Deus, que é muito melhor do que nós, sabe nos dar coisas melhores ainda. Se pudermos confiar nos humanos para fazerem coisas certas pela razão erradas ou por causa da afeição natural dos seus filhos, não podemos absolutamente confiantes em Deus, que é mais do que apenas um amigo e pai, tanto ouvirá como dará suas melhores dádivas aqueles que lhe implorarem persistentemente ou fielmente. Esta mensagem de Lucas deve fazer do teu coração um lugar de acolhida do projeto de Deus na tua vida, com fé, esperança e confiança. Bate à porta, suplique, chore, apresentando todas as suas preocupações. Tenha plena certeza de que o teu Deus, o nosso Deus, o Todo-Poderoso, ouvirá, atenderá e responderá abundantemente de acordo com o tamanho da nossa oração. O desafio que se chama persistência, disciplina, fidelidade na oração. Portanto, como nós somos capazes de
olhar para Deus, nós temos a oração de ação de graças, é claro, isso é muito importante e é necessário para a nossa vida em todos os momentos, mas a oração de persistência e de pedido também se faz. Deus conhece todas as nossas necessidades, Deus conhece tudo aquilo que nós precisamos, mas é necessário recordar que nós precisamos pedir ao Senhor. A oração de pedido, a oração de súplica, faz parte da nossa vida. E é isso que mostra o Evangelho de hoje. Pede ao Senhor, clama ao Senhor. Não se esqueça de dizer ao Senhor aquilo que você precisa, apesar dele conhecer as nossas necessidades. Os pais conhecem as necessidades dos filhos. No entanto, os filhos às vezes pedem. E nós também precisamos pedir. Nós sabemos que os nossos filhos precisam comer na hora certa, mas às vezes os filhos chegam e dizem: pai, mãe, eu estou com fome. Nós precisamos dizer ao nosso Pai Todo-Poderoso quais são as nossas necessidades. A nossa oração é uma oração de persistência, uma oração de fé, porque nós acreditamos na sua existência, acreditamos nos seus ouvidos atentos à nossa súplica. Portanto, a oração de súplica faz parte da nossa existência, faz parte do nosso dia a dia, faz parte da nossa caminhada. Pedir a Deus é uma parte da nossa oração. Tanto é que na nossa liturgia, na nossa vida, na liturgia da vida, na liturgia celebrada, na liturgia eucarística, na celebração da palavra, nós temos a oração, nós temos as preces que fazem parte do pedido a Deus para que olhe, para que governe, para que caminhe conosco. Nós pedimos a Deus a oração de súplica. Nós suplicamos ao Senhor. Na oração eucarística, nós suplicamos ao Senhor. A súplica se faz necessária e não é em qualquer circunstância e por acaso. É porque nós entendemos que Deus, sim, ouve a nossa súplica. Desde o Antigo Testamento, no Novo Testamento, e o próprio Jesus Cristo, ele sim faz a oração de súplica. Nós podemos recordar diversos momentos, mas em todos os momentos em que o Senhor olha a Deus, ele agradece a Deus por vários momentos, mas sim também suplica a Deus Pai para que olhe pelo seu povo, para que caminhe com o seu povo, para que olhe pela dor. Então, o que o Evangelho de hoje chama-nos a atenção é para que nós possamos reconhecer que a nossa oração é uma oração de pedido, de súplica. Existe um momento de agradecimento, existe um momento de ação de graça, mas existe um momento de pedido, sim. E tudo isso faz parte da nossa caminhada, não nos faz menor, não nos faz mais fracos, mas nos torna filhos de Deus. Porque o Senhor é o Pai e o Pai de misericórdia que envia o Teu Espírito Santo quando nós o pedimos e suplicamos. É isto que o Evangelho nos ensina e é assim que nós devemos proceder. O nosso procedimento é um procedimento daquele que olha como o Pai é um Pai de misericórdia e atende às nossas preces. Olha para nós com um olhar de misericórdia. Olhando para nós com esse olhar de misericórdia, atende às nossas súplicas. Portanto, façamos com este olhar o desafio que se chama persistência, disciplina, fidelidade na oração. Devemos rezar, então, em todos os nossos dias, em todos os nossos momentos, inclusive acrescentando em nossos momentos o pedido. Pedir também faz parte e faz parte da oração de todos os cristãos. Agradeçamos a Deus, possamos louvar a Deus e possamos pedir a Deus. No nosso mundo, no mundo em que encontramos, nas coisas em que vivemos, pedir a Deus também faz parte da nossa vida. Vamos à nossa segunda música de hoje, a música Pedi e Recebereis, com o padre Reginaldo Manzotti.

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1: Muito bem, meu querido irmão, minha querida irmã, acabamos de ouvir a música Pedi e Recebereis com o padre Reginaldo Manzotti. Vamos para o nosso compromisso hoje aqui na nossa paróquia de São Lourenço. Hoje nós temos missa às 18h10 na Igreja Matriz. Então este é o nosso compromisso hoje às 18h10, missa na Igreja Matriz. Lembrando que essa missa também é transmitida pelos nossos meios de comunicação, aqui pela nossa rádio Manhuaçu, pelos canais no YouTube da Paróquia de São Lourenço, também pelo Facebook da Paróquia de São Lourenço, essa missa transmitida às 18h10. E, é claro, nós convidamos a todos aqueles que puderem, é claro, participarem presencialmente conosco na Igreja Matriz. Missa hoje às 18h10 na Igreja Matriz. Nosso agradecimento a todos que nos acompanham aqui pela nossa Manhuaçu. Peçamos a bênção de Deus sobre nós, sobre a nossa casa, sobre a nossa família. O Senhor esteja convosco.

participarem presencialmente conosco na Igreja Matriz, missa hoje às 18h10 na Igreja Matriz. Nosso agradecimento a todos que nos acompanham aqui pela nossa Mãe Uaçu. Peçamos a bênção de Deus sobre nós, sobre a nossa casa, sobre a nossa família. O Senhor esteja convosco, Ele está no meio de nós. Pela intercessão de Nossa Senhora Aparecida, desça sobre todos vós, Deus, tudo Filho. Um grande abraço, uma excelente quinta-feira e fiquem com Deus.

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0: Chegando, alô gente, amigo, um abraço, carinho, vamos ficar juntinhos a partir de agora com você até as 4 horas aqui pela Mãe Uaçu FM 106,9 e por aí, tá tudo bem? Aquele abraço legal, tá quinta-feira quente, quente, calorão, até parecendo verão, não é mesmo? E assim nós estaremos juntos hoje já com 281 dias do ano para 2027. Faltam 84 dias na 27ª semana do Tempo Comum. Abração especial para você no Dia Mundial da Visão. Então, mais que especial, né? Cuidar dos olhos. A todos os profissionais também que têm esse conhecimento para cuidar bem da nossa visão. Aquele abraço, tá? Hoje é o dia do nordestino, povo maravilhoso, né? Querido. E também deve ter toda uma valorização. E assim nós estaremos com você neste dia do Nasturo, Direito à Vida, e que você possa estar nessa luta também. Um abraço mais que especial para você que chegou agora, deixou seu abraço, manda o seu alô através do nosso WhatsApp 33988188890. Vai lá, peça a sua música, manda o seu abraço, fala para mim como é que está a sua tarde, como é que foi a sua manhã, qual a expectativa aí. Já na segunda-feira, o dia da padroeira do Brasil, Nossa Senhora da Conceição Aparecida, feriadão, muita gente aproveitando aí para aquela viagem, para aquele descanso, né, para colocar alguma atividade em dia. E assim vamos ficar com você a partir de agora até as 4 horas aqui pela Mãe Uaçu, com mais emoção, com mais informação, prestação de serviço. Alôzão especial, alô amiga dona de casa, é você doméstica, você que está aí nos preparativos do almoço, você que já até arrumou a cozinha, o almoço saiu mais cedo, pessoal que está aí almoçando, um abraço, carinho muito especial para você no seu comércio, lanchonete, restaurante, na padaria, de onde quer que esteja nos acompanhando aí na construção civil. E assim nós estaremos com você também numa carona legal pelas estradas da vida, nesse clima gostoso aqui que a Mãe Uaçu tem na programação, que é feita exclusivamente para você. E em instantes tem o convidado do dia, o artista da terra. Não percam, grandes nomes das Minas Gerais, personalidades, nós trazemos histórias de cada um para você, tá? Ficar sabendo, histórias curiosas. Já já tem o Igreja Viva com a catequese no seu lar. Depois nós vamos ter aí toques e dicas, uma boa receita. Não perca a oportunidade de estar acompanhando. Informações do esporte, a consagração. Tudo isso na sua quinta-feira com mais emoção. E assim a nossa mensagem lembra: desperte para as verdades superiores. Não se iluda com as conquistas fáceis, com os prazeres transitórios, com as sensações efêmeras. Busque intensamente as coisas sólidas e duradouras. E para isso, espalhe em redor de você alegria e otimismo, bondade e amor, que são as bases firmes e eternas da felicidade que jamais termina. Nesse ritmo com você, nesse clima gostoso, bom demais, hein? Então deixa acontecer. Eu vou lembrando, daqui a pouquinho nós vamos ter como destaque para a sua participação, manda aí seu WhatsApp, é o 33 988 18 88 90, e nós estaremos aqui atendendo com muito, mas muito carinho. Diz aí, Dilcinho.
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0: É, desse jeito, né? Então vamos lá.

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0: Irmão, muito barulho, Tony Garrido!
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2: E nós tivemos um encontro aí de Maneva e Tony Garrido. Toda forma de amor, conferindo agora a hora. 12:15.

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5: E agora chegando o remix com Menino Veneno, Hit. Você na Manhuaçu, conferida a hora, 12:17, tá ligadinho? Vai lá, deixa seu recado através do nosso WhatsApp 33 988 18 88 90.

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2: E aí, tá ligadinho? Conta pra mim, deixa o seu recado, manda o seu abraço.

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2: E aí, tá ligadinho? Conta pra mim, deixa o seu recado, manda o seu abraço. Agora quem chega é o Tom Tchan, Daniel. Agora, 12:22 na sua tarde.

E aí, gostou? Assim, destaque pra você, Fred Fabrício. Te amar é meu talento, toca em todo o Brasil. Conferido agora, meio-dia 32, daqui a pouco, o Artista da Terra. Mais uma história curiosa de Mineiro pra você. É só ficar ligadinho. Também vem chegando o convidado do dia. Aquele momento pra você estar ouvindo a história de algum cantor, alguma cantora, grupo musical, dupla sertaneja. Enfim, você que é em programa com a gente e também ouvir as músicas do nosso convidado. Já, já.

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Sintonia na sua tarde de quinta-feira, hoje dia 8 de outubro, e nós vamos em frente abraçando você que vai se ligando. Agora é de Brito Samuel, Toda Mulher.

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1: Bom demais. Você, depois de Ed Brito e Samuel Roberto Miranda, tinha que acontecer. Meio-dia 39.

0: E aí, chegou, deixa seu recadinho, manda o seu abraço e alô através do WhatsApp da Mãe Uaçu. Daqui a pouco, o Artista da Terra. E aí, com esse calorão todo, será que vai chover? Diego e Arnaldo, Zé Neto e Cristiano.
1: Zé Neto e Cristiano junto e misturado, hein?
2: Essa é complicada, hein?
1: Nunca aconteceu comigo.

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3: É difícil acontecer isso, é aquele, é a dupla Diego e Arnaldo com a participação Zé Neto e Cristiano que eles cantam, aí vai cair a água, né? É desse jeito, hein? Conferindo. A hora certa, 12h46.
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Maravilha, hein? Super! Hoje, quinta-feira, muito sol, muita energia positiva e nós vamos caminhando daqui a pouquinho. Tem o destaque para você no convidado do dia. Hoje tem um grupo muito legal, tenho certeza que você vai gostar. Agora, Alexandre Pires, Léo Santana.

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1: É, depois de curtir com você Bruno e Marrone, agora tem Milena. Quando? 12:55.

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1: Histórias curiosas de mineiros e mineiras, e nós contamos tudinho por aqui, depois de ouvirmos aí o Bruno Rosa, que é capixaba, hein? Com Murilo Ruf, atriz demais. Vamos com a história de Joelzito Araújo. Joelzito, ele ficou conhecido aí sendo um grande cineasta e pesquisador brasileiro. O cineasta, para quem não sabe, é diretor de cinema, realizador ou mesmo cineasta, considerado em termos gerais o criador da obra cinematográfica. Pois bem, Joelzito Araújo nasceu em Nanuque em 10 de novembro de 1954. Doutor em Ciências da Comunicação pela Escola de Comunicações e Artes da Universidade de São Paulo, concluiu o pós-doutorado no Departamento de Rádio, TV e Cinema e no Departamento de Antropologia da Universidade do Texas, em Austin, Estados Unidos. Dirigiu documentários de curta e média metragem, tematizando o negro na sociedade brasileira, dentre os quais destacam-se São Paulo, Abraça Mandela, de 91, Retrato em Preto e Branco, 93, Ondas Brancas nas Pupilas Pretas, de 95, A Exceção e a Regra, de 97. Em 99, finalizou seu primeiro longa para a TV, o documentário O Efêmero Estado União de Jeová, sobre o Delino de Matos, um homem que nos anos 50 tentou formar um estado camponês com a população de maioria negra no norte do Espírito Santo. Dois anos depois, lançou A Negação do Brasil, sobre a trajetória do personagem negro nas novelas brasileiras, com impressionante trabalho de pesquisa que deu origem a um livro homônimo. Foi escolhido pelo melhor filme brasileiro do É Tudo Verdade daquele ano, tendo sido também selecionado para vários festivais pelo mundo, entre eles o Festival de Cinema Latino de Madrid e o Festival de Documentários do Porto. Em 2004, finalizou seu primeiro longa-metragem de ficção, As Filhas do Vento, que ganhou 8 prêmios no Festival de Gramado, entre eles melhor filme segundo a crítica, melhor diretor, ator e atriz. Na Mostra de Cinema de Tiradentes foi escolhido melhor filme pelo público e participou ainda de festivais na Índia, na França, na África do Sul, em Burkina Faso e em Camarões. Já em 2009, o mineiro Joelzito, ele lançou o documentário Cinderelas, Lobos e um Príncipe Encantado. Em 2013, lançou o documentário Raça, dividindo a direção com a vencedora do Oscar, Megan Millar, dentro da temática do negro na sociedade brasileira. Já em janeiro de 2019, lançou o último filme, Meu Amigo Fela, sobre o músico Fela Kuti, no Festival de Roterdã. Então ele prepara aí um longa-metragem de ficção, O Pai da Rita. Em maio de 2022, assinou a direção da série documental PCC Poder Secreto, exibido pela HBO Max. E assim ele vive atualmente entre Brasil e Cabo Verde, com a esposa São Graça, de nacionalidade cabo-verdiana portuguesa. Na filmografia são muitos, né, são várias as produções, tá? Vários prêmios conquistados aí, dezenas, foram muitos prêmios realmente aí por parte do Joelzito Araújo. E os trabalhos então, nem se fala, dezenas e dezenas, hein? Com um destaque aí para A Negação do Brasil. Assim, diariamente nós contamos histórias de mineiros e mineiras e você pode acompanhar e ficar sabendo tudinho com a gente.
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2: Convidado hoje vem chegando o grupo Atitude 67. Gostei
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0: cima! Muito obrigado!
1: E aí, gostou do baile? É, em destaque para você, Atitude 67, esse grupo brasileiro de pagode. Foi formado em 2016 na cidade de Campo Grande, Mato Grosso do Sul. Então, são 10 anos de trajetória. Agora tem cerveja de garrafa. Uma ideia, tá ligadinho? Deixa seu recado, vai lá.

Sintonia você com o Rolezinho, destaque Atitude 67. O sexteto é composto por seis amigos de infância que largaram as profissões originais, por exemplo, engenharia, jornalismo, atuação no direito, para viver da música. Aí a formação: Pedro Pimenta, Pedrinho no vocal, Eric Polizé, violão e vocal, Caran Cavaleiro, pandeiro e vocal, GP no rebolo, Reco Reco, Leandro Osmar, o Henrique Regnou, o Regê no surdo. E a origem do nome, né? O número 67 faz referência ao DDD, prefixo telefônico de Campo Grande, terra natal dos integrantes. Quando a gente ama, tô te filmando. Vamos lá. 1 e 16.

0: Maravilha, hein? Atitude 67 no convidado. Grandes nomes da música passam por aqui. Nós contamos tudinho. Tá a fim de indicar uma música? Também indicar aí o seu convidado. Fala pra mim.
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4: Com você, com o convidado do dia, Atitude 67. Deixa eu...

Atitude 67, deixa eu. E aí, o início foi de forma assim, despretensiosa. Tocando em festas de escola, barzinhos em Campo Grande. Após o ensino médio, se reuniram novamente em 2015.

0: 2016 e se mudaram para São Paulo para profissionalizar a carreira. E essa aí bem tocada também, Toalha, 1:26.
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0: Bela música, não é mesmo? Sonho, Atitude 67 no destaque aqui pela Manhuaçu. Esse grupo ficou nacionalmente conhecido com músicas como Cerveja de Garrafa, que ultrapassou centenas de milhões de visualizações e ganhou disco triplo de Diamante e Saideira. Lançaram diversos DVDs temáticos e conceituais como Laje 67, Praia 67, Luau 67, Casa 67 e, acima de tudo, Sunset 67. Já gravaram e dividiram o palco com grandes nomes da música brasileira, como Thiaguinho, que também atuou na gestão de carreira do grupo, Dilcinho, Ferrugem, Ivete Sangalo e grupo Menos é Mais. Assim, para você hoje, no convidado e com esse momento especial, Atitude 67. A última, vou revelar. E aí, gostou? Fala para mim, conta aí. Manda sua mensagem.
1: Preciso te falar uma parada aí, ó.

0: E assim, Atitude 67 destaque para você. A última de hoje vou revelar. É, amanhã tem um novo convidado e você pode participar com a gente, pode indicar o seu convidado, a sua convidada. Conta pra gente como é que está aí a sua tarde. Já já tem informação.
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2: E a melhor informação, sempre neste horário, para você atualizar aí com o tribunadoleste.com.br. Ana Flávia Domingos, boa tarde.
3: Boa tarde, Moreira. Boa tarde também para os ouvintes do Sintonia da Tarde.
2: E aí, Ana, como é que nós estamos de notícias?
3: Então, a gente começa falando sobre criminosos em motocicleta que efetuaram disparos contra homem em Manhuaçu. Dois indivíduos em uma motocicleta efetuaram esses disparos na manhã de hoje, quinta-feira, na região da Baixada. O caso provocou correria entre pessoas que estavam na rua. Segundo as informações, os ocupantes da motocicleta passaram pelo local e atiraram na direção de um rapaz que estava na calçada, e o homem conseguiu correr em direção ao bairro Santana, enquanto os suspeitos seguiram de motocicleta no sentido da rodoviária. No momento dos disparos, algumas mulheres aguardavam um veículo que as levaria ao trabalho, e elas foram surpreendidas pelos tiros, que passaram próximo ao grupo e correram para se proteger em uma garagem nas proximidades de uma farmácia. A polícia militar foi acionada e compareceu ao local. Por volta das 7 horas, os militares realizavam levantamentos e recolhiam cápsulas de munição encontradas na calçada. Ninguém se feriu e as equipes policiais seguem em rastreamento.
2: É, quem tiver alguma informação que possa ajudar nos trabalhos aí da polícia, logicamente, a informação será bem-vinda. Agora é assustador, né? Tá lá o pessoal aguardando. O pessoal estava no ponte ônibus, é isso?
3: Eles estavam no local ali aguardando, né, para serem levadas essas mulheres, né, para serem levadas para o trabalho. Provavelmente esse indivíduo que foi atacado deve ter passado ali por perto, e esses dois homens nessa moto efetuaram esses disparos, não conseguiu, né, mas acabou causando um susto muito grande aí para elas.
2: É, aqui em Manhuaçu, na região da Baixada, na manhã de hoje. O que mais nós temos aí?
3: Isso, e a gente fala também sobre um homem que foi preso após mandado relacionado à Lei Maria da Penha, em Mutum. Esse homem de 35 anos, ele foi preso nesta quarta-feira, por volta das 9h50 da manhã, durante diligências no centro de Mutum. Esse homem, né, ele tinha esse mandado de prisão em aberto, né, por conta de crime relacionado ao âmbito da Lei Maria da Penha. Após ser localizado e preso, o indivíduo ele foi encaminhado ao pronto-socorro de Mutum para atendimento médico e, posteriormente, foi conduzido à Delegacia de Polícia Civil de Mutum para as demais providências.
2: Tá aí essa situação que envolve a Lei Maria da Penha, né? E aí resultou na prisão, né?
3: Isso, exatamente, né? Tinha um mandado aberto contra ele, contra esse homem de 35 anos, e a polícia efetuou essa prisão. A gente encerra falando sobre o Desenrola MEI, que permite renegociação de dívidas de até R$ 8.105,00. E a adesão ao Desenrola MEI Pequeno Valor começou no dia 1º de outubro e é destinada, né, a débitos de até 5 salários mínimos, atualmente equivalentes a R$ 8.105,00. O prazo para adesão, que terminaria no dia 30, ele foi prorrogado até o dia 29 de janeiro de 2027. E a modalidade ela é voltada aos MEIs que possuem débitos inscritos na dívida ativa da União e que atenda aos critérios do programa. A negociação ela prevê uma entrada correspondente a 5% do valor total da dívida e sobre o restante há desconto de 50% nos juros e não sobre o valor total do débito. A gente conversou com a assistente do Sebrae, a Fernanda Mota, e ela destacou também que esse acesso, né, para ver essa dívida, se esse MEI ele tem essa dívida, deve ser feito através do GOV. Ela destaca também que é importante ter essa atenção, porque às vezes pode ser em outro site que a pessoa faça esse pagamento e pode cair num golpe. Então, tem mais informações lá no nosso site. O pessoal pode estar conferindo, principalmente você que é MEI aí no município de Manhuaçu e também de todas as cidades aqui da região.
2: Perfeito, é uma boa oportunidade, né, para você que é microempreendedor individual. Está inscrito aí no MEI, né? Essa condição aí de alguma dívida de até R$ 8.105,00.
3: Certo? Isso, exatamente. Se você tem uma dívida até nesse valor, você consegue fazer essa renegociação. Lembrando, né, tem um prazo longo agora para fazer, mas aí cerca de 2 meses. Mas é importante, né, o pessoal não deixar para a última hora, caso tenha algum débito aí pendente.
2: Ok, Ana, muito obrigado pela participação, tá? Excelente tarde de quinta-feira.
3: Eu que agradeço, Moreira. Lá no nosso site também tem mais informações, o pessoal pode estar acessando e conferindo também. Eu volto amanhã com mais notícias.
2: Legal, hein? Ah, sempre tem gente que mandando, ó, dá um alô aí pra Ana Flávia. Tô ouvindo aqui, né, essa participação, o pessoal gosta, né?
3: Isso sim, é importante. Sim, agradeço também.
2: Muito bem, hora certa agora, 1h41.
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E aí, vamos conferindo, hora certinha aqui pela Manhuaçu FM, nesse clima. E aí, você, ligadinho, tá? Com a Manhuaçu, sempre muito bom estarmos juntos. Deixa eu mandar um abraço aqui para Merenice e Carlos. Eles são lá de São Pedro do Avaí, estiveram aqui nos fazendo uma visita ontem, né? Ô, Merenice, um abraço para você, tá? Para o Carlos, todos os amigos aí em São Pedro do Avaí, conheceram aqui boa parte da nossa equipe, fizeram fotos, né? Um abração para todos aí em São Pedro, tá? É a Merenice, a irmã lá do Jandir Gomes, lá do Coqueiro Rural, não é isso? Então tá certinho, maravilha, hein? Um abraço bacana para todos, tá? E aí, vamos com mais uma que toca aqui no Sintonia, nesse clima super especial. Vem chegando Eduardo Costa, Deus é Caipira.

0: Hora certa, 1h47.
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0: Deixa eu mandar um alusão, a Márcia Aparecida já mandou a sua mensagem, deixou seu abraço, seu alô aqui. E destaque, Moreira, domingo é o meu aniversário. Ô Márcia, um abração pra você, muito obrigado aí pela sintonia, parabéns de forma antecipada.
5: Boa tarde, Moreira Lopes, aqui quem tá falando é a Margarida de Boa Vista, Caparaó.
0: Fala, Margarida.
5: Gostaria de ouvir uma música com Rick Renner, ela é demais. E ofereço pro meu esposo, Claudio Onésio, pra todos meus irmãos, pra todos meus sobrinhos, e pra todos vocês aí da rádio, e pra todos os ouvintes, tchau. Fique com Deus.
0: Aí, valeu. Deixa eu mandar um abraço também para o Antônio Luiz, lá em Caparaó, terra da nossa ouvinte aí, né? Acompanhando também a programação. Tem Rick Renner, ela é demais. 1h49.

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Com você no Sintonia, abraçando aí os amigos taxistas em todos os pontos aí da cidade, né? Circulando pelas nossas ruas, pela região. E professores se emocionaram após um incêndio destruir um prédio e equipamentos de pesquisa da Universidade Federal de Pernambuco, na cidade universitária, na zona oeste do Recife. O fogo começou na noite da quarta-feira, ontem, e não deixou feridos, mas causou um prejuízo calculado em 100 milhões de reais, segundo a reitoria. A Polícia Federal investiga se o incêndio foi criminoso. São muitos equipamentos, muitos projetos de iniciação científica, mestrado e doutorado. Então a gente tinha ali câmeras de análise tridimensional de movimento corporal, mas voltada para performance humana, comportamento, motor e biomecânica. Além de esporte, saúde, atividade física, TDAH, também autismo, e se perdeu tudo, disse a professora Melissa Leandro Celestino, do curso de Educação Física. O incêndio começou ontem por volta das 19h30, mas se alastrou rapidamente por conta do tipo de produtos armazenados no prédio. O Corpo de Bombeiros enviou 5 viaturas ao local para combater as chamas, o trabalho que foi finalizado às 5 horas da manhã de hoje. Como o fogo voltou a aparecer pela manhã, uma nova equipe de militares foi ao local para apagar as chamas remanescentes. A área mais afetada foi o primeiro andar, onde as chamas se concentraram. Elas atingiram o antigo prédio da Diretoria de Inovação e Empreendedorismo, DINE. Atualmente, o local comporta laboratórios de fármacos, informática e genética, além do Núcleo de Pesquisa e Inovação Terapêutica. O prejuízo estimado pela universidade após o incêndio é de 20 anos de amostras destruídas. Mas vai dar tudo certo, a gente vai se reerguer. Assim, afirmou a professora Melissa. Tá aí, portanto, professores choram após incêndio destruir prédio de pesquisas na Universidade Federal, que realmente deixou aí um estrago, um prejuízo muito grande lá em Pernambuco. Hora certa agora são 1h55.

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Cuide da sua pele. 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Use produtos mais leves e hidratantes. 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

0: Mamona aqui.
1: Tá,
0: Aí manda um abraço pro
1: perfeito,
0: povo aí do bairro Santa Terezinha. Fala o Baianinho, o Alicate e o Luciano. E pros todos os camelôs, e pra você também aí. Eu tô no sol trabalhando, tá quente pra caramba aqui. Logo, logo estarei aí. Fico com Deus, tá? Passa a música boa pra nós todos escutar aí. E aqui também, né? Escuto. Valeu, tchau.
1: valeu. Deixa eu mandar uma alusão aqui também para nosso ouvinte Elizabeth aí do bairro Santa Luzia, ligadinha. Destaca, Moreira. Tô aqui lavando minhas roupinhas. Aí sim, hein? E o Guilherme Silva vem chegando, Barquinha de Ouro.

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3: Sintonia você, agora são 2:02. 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
5: Olá, meu querido irmão, minha querida irmã, está no ar o nosso Igreja Viva, este momento em que nós nos encontramos, momento para a nossa catequese, em que nós fazemos a leitura de um documento da igreja, de uma exortação apostólica, momento em que nós retomamos a nossa catequese inicial e também aprimoramos a nossa catequese permanente. Que Deus abençoe imensamente você, a sua família, o seu lar, onde quer que você esteja neste momento nos acompanhando, que Deus abençoe imensamente. Neste momento do Igreja Viva, nós estamos na leitura da exortação apostólica pós-sinodal Verbum Domini, do Santo Padre Bento XVI, sobre a Palavra de Deus na vida e na missão da Igreja. Nesta exortação apostólica, nós continuamos a leitura do número 93, que vai nos dizer o seguinte: é necessário descobrir cada vez mais a urgência e a beleza de anunciar a palavra para a vinda do reino de Deus que o próprio Cristo pregou. Neste sentido, renovamos a consciência tão familiar dos padres da Igreja de que o anúncio da palavra tem como conteúdo o reino de Deus, sendo este a própria pessoa de Jesus, o auto-basileia, como sugestivamente lembra Orígenes. O Senhor oferece a salvação aos homens de cada época. Todos nós damos conta de quão necessário é que a luz de Cristo ilumine cada âmbito da humanidade: a família, a escola, a cultura, o trabalho, o tempo livre e os outros setores da vida social. Não se trata de anunciar uma palavra anestesiante, mas desinstaladora, que chama a conversão, que torna acessível o encontro com Ele, através do qual floresce uma humanidade nova. Muito bem, meu querido irmão, minha querida irmã, aqui nós somos então chamados a vivermos essa palavra, este anúncio, a tomarmos essa palavra, este anúncio, para trazer esta nossa responsabilidade de dizer, de falar, de proclamar em todos os âmbitos. Quer dizer, todo tempo e todo espaço, em todo momento, é momento para a evangelização. Seja nos mais diversos ambientes, viver a palavra de Deus e anunciar a palavra de Deus é uma missão nossa, que nós assumimos e recebemos do Senhor. O anúncio do reino de Deus deve estar em todo o ambiente e em todo lugar. Portanto, estejamos atentos para vivenciar, para anunciar essa palavra de Deus em todo e qualquer momento da nossa vida. Não sejamos tímidos em anunciar a palavra de Deus, mas sejamos destemidos anunciadores. Que Deus abençoe imensamente você, abençoe o seu lar, abençoe a sua família. Um grande abraço, fiquem com Deus e até o nosso próximo Igreja Viva.

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1: E assim nós tivemos o Igreja Viva, a comunicação do Padre Rafael Henrique, a catequese no seu lar, de volta amanhã neste mesmo horário.

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3: 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E aí, por que brigamos, hein?
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1: Muito bem, vamos conferir a hora certinha. Agora são 2:20. Em destaque para você que está ligadinho, a participação é do chefe Eliassi Fernandes. E esse bife, esse bife é diferentão, é saborosíssimo. E você vai conferindo nessa dica legal no apoio aí dos produtos Brasileirinho.
2: Boa tarde, ouvintes do Toques e Dicas. A nossa receita de hoje é bifes com molho de iogurte. Uma receita muito simples para o dia a dia da correria, né? Aquelas correrias, a gente começa tudo difícil, tem que fazer aquele prato rapidinho. É uma receita deliciosa e simples. Então, caneta e papel na mão para a gente anotar os nossos ingredientes. 5 colheres de sopa de azeite. 1 colher de chá de pimenta do reino. 2 colheres de sopa de suco de limão. 4 dentes de alho amassados. Sal a gosto. 4 bifes de contrafilé. 2 colheres de sopa de iogurte, 1 colher de sopa de salsinha picada. Então vamos lá. Como vamos preparar? Em uma tigela, misture o azeite, a pimenta, o suco de limão, o alho e o sal.

0: acrescente os bifes, envolva-se bem no tempero, né? E leve lá na geladeira por umas 3 horas para descansar. Passa bem o tempero nele, tá? E deixa na geladeira. Depois aqueça uma frigideira e frite os bifes no próprio tempero por cerca de 5 minutos de cada lado. Retire os bifes da frigideira e arrume numa travessa. Coloque o iogurte e a salsinha na mesma frigideira que você fritou os bifes. Misture bem e despeje o molho sobre a carne. Uma dica, sirva com arroz branquinho, aquela saladinha de pepino. É muito fácil, muito prático. E até o nosso próximo encontro, se Deus assim nos permitir. E um beijo repleto de sabor.
1: Aí, esse bife com molho de iogurte, hein? Que maravilha! Fácil, prático e diferente. E, logicamente, que você vai agradar muita gente. Então, pode pedir a receita, Moreira? Claro! Peça aí, tá? Não é difícil de preparar. E esse molho aí também é da hora, né? Você vai ter toda a facilidade. E depois você conta pra gente aí se deu certinho.
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0: pra nós aí hoje. Itibana, ofereço para todos que estão na escuta do programa a essa hora e para você também. E desejo para você uma excelente tarde, ótimo trabalho e um bom final de semana para você, tá bom, amigo?
1: Valeu, dona Isabel. Abraço, obrigado aí pelo carinho, tá? Todos aí da comunidade, um grande abraço, grande alô para vocês, tá? Alusão também para a nossa ouvinte, a Gilza, ligadinha lá em Martins Soares. E aí, Moreira? Vamos acompanhando aqui a programação. Grande abraço a nosso ouvinte Margarete. A Raquel da Silva, lá em Vila Nova, destaca. Ligadinha com vocês, não perco nada. Gine Gino, celular, 2h36.

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0: Moacir Marcos Belucci, toca em todo o Brasil, pena que seja namora. Daqui a pouquinho informações do esporte para você, fique atento, ligado, Brasileirão e a movimentação aí, os bastidores das equipes.
1: Boa tarde, Moreira Lopes.
0: Boa tarde.
1: Aqui é o Aloysio. Gostaria Luiz. Que passasse a receita para mim, fazendo um favor. Boa tarde para todos os ouvintes vocês da rádio aí. Toca Flores em Vida para nós, Zezé de Camargo, Luciano, aí, se tiver jeito.
0: Aloysio, hoje tá na obra não, meu amigo? Hein, conta pra mim, hoje tá querendo receita, né? É, hoje teve um bife bacana que o chefe Eliassi passou, tá? A receita do bife com um molho de iogurte espetacular, tá? Quem fizer realmente vai se surpreender. Então tá bom, Aloysio, vamos aí com Zezé e Luciano. Flores em Vida.

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2: E aí, vamos em frente com você, ligadinho aqui pela Mãe Uaçu FM 106,9, com o destaque para as informações do Corinthians, hein? É, o Fernando Diniz foi embora, né? A diretoria do Corinthians procurou Luiz Ubeldia. Na manhã desta quinta-feira, o clube mantém Ramon Dias como plano A para substituir Fernando Diniz, mas vasculha opções viáveis no mercado. Apesar do aval do presidente Omar Stabile para negociar com o Ramon Dias, mesmo com a punição de 6 jogos imposta pelo STJD, o nome sofre resistência devido à condição. Restam apenas 9 rodadas para o fim do Brasileirão e, diante do contexto, o treinador ficaria no banco apenas nas últimas 3 partidas. E o Diego Souza, lembra dele? Grande jogador, né? Marcou muitos gols aí pelas equipes que ele jogou. Atualmente técnico do Joinville. Pois bem, o Diego Souza teve seu registro como treinador cancelado no BID da CBF na manhã de hoje. A ação se deu após o ex-jogador ser citado por Alejandro Mancuso, ex-jogador argentino, que é investigado por envolvimento em um golpe de venda de diplomas falsos de técnico para um grupo de atletas. Diego diz que não sabia que as licenças eram falsificadas. A revelação do esquema foi divulgada e, para adquirir as licenças da Associação de Técnicos do Futebol Argentino, os atletas deveriam fazer um depósito de R$100 mil e, com isso, estariam aptos a treinar qualquer clube do mundo sem precisar estudar. Mais uma do futebol, hein? O auxiliar técnico do Renato Gaúcho no Grêmio, o Alexandre Mendes, foi preso no início da tarde de hoje, durante o desembarque da delegação do time gaúcho em Pouso Alegre, após o empate em 1-1 com o Grêmio na noite de ontem em Belém, em jogo pelo Campeonato Brasileiro. Foi apurado que a prisão foi motivada por descumprimento de medida protetiva solicitada por sua ex-companheira. O descumprimento teria ocorrido durante a Expo Inter, tradicional feira agropecuária realizada em Esteio, na região metropolitana de Porto Alegre, de 29 de agosto a 6 de setembro deste ano. Vamos à Série B do Campeonato Brasileiro, jogos que foram realizados ontem. Nós tivemos o Operário, que perdeu em casa para o Botafogo de São Paulo por 2-1, ou o Avaí venceu Londrina por 2-1. Fortaleza bateu o América Mineiro por 1-0, depois nós vamos falar aí mais precisamente sobre essa questão. O CRB, que venceu o Atlético Goianiense por 3-1, Vila Nova e Cuiabá empataram em 0-0. Hoje, para encerrar esta rodada, tem Ceará e Criciúma, Náutico e Novo Horizontino. E assim, o América Mineiro está rebaixado para a Série C do Campeonato Brasileiro do próximo ano. Em 4 anos, o América Mineiro foi da disputa pela glória eterna ao rebaixamento para a terceira divisão do Campeonato Nacional. O Coelho, que estreou na Copa Libertadores em 2022 com direito a classificações históricas sobre Guarani do Paraguai e Barcelona do Equador na fase preliminar, defiou nas últimas temporadas e amargou ontem a queda para a Série C do Brasileirão. No período, o time mineiro participou da Copa Sul-Americana em 2023 e teve um jogador convocado para a seleção brasileira, o lateral Arthur, chamado por Ramon Menezes para amistoso contra o Marrocos. Nos últimos 3 anos, no entanto, Coelho não teve sucesso na Série B e amargou campanhas abaixo da crítica, além de afundar em uma crise financeira. A queda do América foi confirmada com 6 rodadas de antecedência após derrota em casa para o Fortaleza ontem. Com o resultado, a equipe não pode mais ultrapassar o Botafogo de São Paulo, primeiro time fora da zona de rebaixamento. E com isso, a Ponte Preta já rebaixada e o América Mineiro também já rebaixado aí para a Série C do Campeonato Brasileiro de 2027. Vamos falar da Série A, 29ª rodada. Nós tivemos ontem o Bragantino empatando com o Mirassol em 1-1. Internacional bateu o Corinthians por 2-1 e decretou a dispensa, demissão aí do Fernando Diniz, do comando da equipe corintiana. Remo e Grêmio empataram em 1-1. Vitória goleou a Chapecoense por 4-0. Botafogo perdeu no Nilton Santos por 2-1 para o Vasco no Clássico Carioca. No Mineirão, o Cruzeiro, diante da sua torcida, venceu São Paulo por 2-0. Hoje, 19h30, tem Santos e Flamengo na Vila Belmiro. Às 20 horas, Atlético Paranaense e Atlético Mineiro. Esse confronto aí dos Atléticos na Arena da Baixada às 20 horas de hoje. Às 21h30 de hoje, no Maracanã, tem Fluminense e Coritiba. O Palmeiras joga com Bahia às 21h30. E com isso, a classificação de momento tem o Flamengo com 60 pontos, o Palmeiras com 57, o Atlético Paranaense 49, o Cruzeiro agora entre os quatro, com a classificação direta a Libertadores, 48 pontos. Aguardar essa rodada para ver como é que fica essa classificação, já que o Fluminense joga hoje também, tem 48 pontos, e o Bahia em sexto tem 46 pontos, também joga hoje.

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3: Sintonia, você agora vem chegando, quando são 3 horas, a consagração a Nossa Senhora Aparecida, nesse período da novena da Padroeira em Aparecida, nós estamos levando até você a consagração na voz do saudoso Padre Vitor Coelho de Almeida.

Maria Santíssima, que em vossa imagem milagrosa de Aparecida espalhais inúmeros benefícios sobre o Brasil. Eu, embora indigno de pertencer ao número dos vossos servos, mas desejando participar dos benefícios da vossa misericórdia, prostrado a vossos pés, consagro-vos o entendimento, para que sempre pense no amor que mereceis. Consagro-vos a língua, para que sempre vos louve e propague a vossa devoção. Consagro-vos o coração, para que depois de Deus vos ame sobre todas as coisas. Recebei-nos, ó Rainha incomparável, no ditoso número dos vossos servos. Acolhei-nos debaixo da vossa proteção. Socorrei-nos em nossas necessidades espirituais e temporais, e sobretudo na hora da nossa morte. Abençoai-nos, ó Mãe

celestial e com vossa poderosa intercessão, fortalecei-nos em nossa fraqueza, a fim de que, servindo-vos fielmente nesta vida, possamos louvar-vos, amar-vos e render-vos graças no céu. Por toda a eternidade, assim seja.

pela intercessão de Nossa Senhora Aparecida, Rainha e Padroeira do Brasil, a bênção de Deus Onipotente, Pai, Filho e Espírito Santo, desça sobre vós e permaneça sempre. Amém.

0: Maria Nossa Mãe.
1: Quase quebrou a cabeça. Viva Nossa Senhora! Eu não vi, viva Nossa Senhora!
2: Viva!
1: Vocês gostam de uma festa, né? Louvado seja Deus.

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1: Muito bem, vamos em frente conferindo agora, são 3 horas 12 minutos e o juiz do Tribunal de Justiça de São Paulo foi encontrado morto, carbonizado em carro lá no interior de São Paulo. O juiz Gustavo de Castro Campos, de 45 anos, do Tribunal de Justiça de São Paulo, foi encontrado morto, carbonizado dentro do próprio veículo em uma estrada rural de São João da Boa Vista, São Paulo, na noite de ontem. Ele atuava na comarca de Mococa, interior paulista. O carro foi encontrado em chamas por trabalhadores rurais. O veículo, um Volvo que pertencia ao magistrado, estava na estrada de terra Euclides Dota, na zona rural da cidade, segundo o boletim de ocorrência. Testemunha relatou aos policiais que tentou apagar o fogo jogando terra no carro com auxílio de uma retroescavadeira. A polícia militar foi acionada por volta das 20 horas e 15 minutos de ontem e quando chegou ao local já havia equipes do Corpo de Bombeiros para controlar as chamas. O corpo estava no banco do motorista. Segundo o boletim de ocorrência, o corpo já estava parcialmente carbonizado, mas a identificação foi possível graças à carteira de habilitação do juiz que estava no veículo e é também uma tatuagem do abdômen. A perícia iniciou as identificações, né? E assim não encontrou sinais de violência, como ferimentos de arma branca ou arma de fogo. E o objeto de valor foi roubado. Tanto a aliança do juiz quanto os documentos dele foram recuperados pelos policiais. Também foi encontrado o galão de gasolina na parte da frente, perto dos pedais do motorista. A área foi isolada para perícia. Equipes das polícias civil e científica estiveram no local para coletar informações sobre as circunstâncias do caso. O corpo foi levado ao IML de São João da Boa Vista. Os exames vão ajudar a esclarecer como o juiz morreu. A polícia civil investiga o caso como morte suspeita. Assim, a Delegacia de Investigações de São João da Boa Vista conduz inquérito. Portanto, essa situação, dessa notícia, né? O fato em que envolve um juiz do Tribunal de Justiça de São Paulo foi encontrado morto, carbonizado em um veículo no interior de São Paulo.

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conviver em harmonia com todos é uma escolha que demonstra maturidade, respeito e grandeza de coração. Cada pessoa tem sua própria história, seus pensamentos, sentimentos, valores e maneiras de enxergar a vida. Por isso, nem sempre vamos concordar com tudo, mas podemos aprender a respeitar as diferenças sem transformar divergências em conflitos. A verdadeira harmonia não significa pensar da mesma forma ou aceitar tudo em silêncio. Significa saber dialogar, ouvir com atenção, compreender antes de julgar e escolher as palavras com sabedoria. Viver bem com as pessoas também exige humildade para reconhecer os próprios erros. Ninguém é perfeito e todos nós, em algum momento, precisamos de compreensão, paciência e também uma nova oportunidade. Quando deixamos de lado o orgulho, a intolerância e também a necessidade de sempre ter razão, abrimos espaço para a paz, a amizade e a compreensão. Que possamos seguir pela vida espalhando respeito, gentileza e bondade, tratando cada pessoa com dignidade, independente das diferenças. Afinal, a vida se torna muito mais leve quando aprendemos que não precisamos vencer discussões, mas preservar a paz. Não precisamos impor nossas verdades, mas compartilhar aquilo que acreditamos. E não precisamos concordar com todos, mas podemos conviver com todos em harmonia. Que Deus nos conceda sabedoria para respeitar as diferenças, serenidade para enfrentar os desacordos e um coração generoso para construir pontes e não muros. Porque onde existe respeito, compreensão e amor, sempre haverá espaço para a paz.

Conferiu assim? É Sid Love com Time After Time aqui na Mãe Uaçu. Bom demais voltar no tempo, recordar, não é mesmo? Principalmente com a mensagem de hoje que lembra a importância de conviver em harmonia com todos, né? Pena que nem todas as pessoas conseguem viver em harmonia, né? Senão nós teríamos um mundo cada vez melhor para se viver, não é isso? Daqui a pouquinho nós vamos conferir para você, já já tem Fato ou Fake.

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2: E aí, fato ou fake, destaque para você na Manhuaçu. E vamos lá tirar qualquer dúvida antes de compartilhar. Circula nas redes sociais uma foto que supostamente mostraria pessoas usando tornozeleiras eletrônicas e roupas vermelhas enquanto aguardavam em uma fila de votação nas eleições do último domingo. Pois bem, publicada no X e no Threads, a imagem mostra três pessoas vestidas de vermelho em uma fila de votação, sendo dois adultos usando tornozeleira eletrônica e uma criança com uma camiseta estampada. Um post do X, que atingiu mais de 1,5 milhão de visualizações, aí destaca, né, a questão desse tipo de registro. Embora o material tenha recebido uma nota da comunidade dizendo que a imagem é comprovadamente alterada por inteligência artificial, na seção de comentários há mensagens de pessoas que acreditaram na veracidade da informação. Dois exemplos, está lá: coitada dessa criança. E a imagem já fala por si só. Olha o nível. Pois bem, e assim a foto foi submetida ao detector de inteligência artificial da OpenAI, dono do ChatGPT, que consegue identificar imagens criadas com ferramentas de IA da própria empresa. E o resultado, gerado com ferramentas da OpenAI, os sinais abaixo fornecem evidências que confirmam este resultado. E assim, credenciais de conteúdo não detectadas. Para você, então, não sair por aí espalhando, tá? E nesta informação também se identificou na foto distorções comuns em produções de IA. A detecção dessas alterações requer uma observação mais atenta e pode passar despercebida nos fios das redes sociais. Um dos eleitores, por exemplo, tem as mãos deformadas. É como se um dos dedos estivesse pela metade. As estampas da camiseta da criança estão distorcidas e sem definição característica comum em imagens geradas com IA. Portanto, a informação para você no fato ou fake. Esta é fake. Fotos de eleitores com tornozeleira eletrônica e roupa vermelha em fila para votar na eleição. Imagem foi feita com a inteligência artificial, IA, né? Para você em destaque aqui na Manhuaçu, o fato ou fake. Hora certa, agora são 3h33. 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

Com você, deixa eu mandar um abraço que é o Simar Pereira, ligadinho, um abraço também a Margarete, tá lá na região da Grande BH curtindo, alusão também para o Luiz Cláudio, tá aí na sua oficina, atento, ligadinho e também acompanhando toda a programação da Mãe Uaçu. E agora vamos conferindo, são 3 horas mais 36 minutos, com mais uma que toca na sua tarde, se é sucesso, está na Mãe Uaçu, é só você também estar aí. Participando, mandando seu abraço, seu alô, porque agora tem Encontro Beach Tel

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1: Com você na quinta-feira, hoje dia 8 de outubro, hein? É, chegou a hora de deixar um abraço, um carinho muito especial para você que está aí ligado em casa, no seu trabalho, na sua atividade. Chegou agora, está acompanhando desde cedo, o importante é estarmos juntos, então continue ligadinho. Vem chegando o Encontro com o Rei, depois o Jornal das Quatro e a melhor informação no seu rádio. Um grande abraço e uma abençoada quinta-feira. Tchau, gente!
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3: Olá, muito boa tarde. Agora são 4 horas, 1 minuto. Hoje é quinta-feira, 8 de outubro de 2026. E começa agora a edição 1726 do Jornal das Quatro. E você confere na edição de hoje, igreja destaca cuidados com gestante e bebê durante Semana da Vida. Microempreendedores individuais podem renegociar dívidas com desconto. Manhumirim recebe festival cultural neste fim de semana. Homem é preso após mandado relacionado à Lei Maria da Penha em Mutum. Idoso condenado por tráfico de drogas é preso em Santa Margarida e criminosos em motocicleta efetuam disparos contra homem em Manhuaçu.
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3: E nesta semana, entre o dia 1º e 7 de outubro, a Igreja Católica celebrou a Semana da Vida, um período dedicado à reflexão, valorização e defesa da vida em todas as suas etapas. A programação culminou no dia de hoje, dia 8 de outubro, com o dia do nascituro, data dedicada especialmente à vida da criança que ainda está no ventre materno. Em Manhuaçu, a Pastoral da Criança da Paróquia de São Lourenço desenvolve um trabalho de acompanhamento e orientação junto às famílias, contribuindo para a promoção da vida e para os cuidados com mães e crianças.

0: Coordenadora da Pastoral na Diocese, Wanda Carneiro, destaca a importância da celebração da vida para a Igreja.
1: A nossa Igreja, na sua imensa sabedoria, tem para cada um de nós uma missão. E nesse mês vocacional, é bom que a gente lembre essa vocação do cuidado à vida. E é essa a proposta para essa semana de valorização da vida. Essa semana traz com um material muito rico esse ano, com o tema Eu Vim Para Que Todos Tenham Vida. E a cada dia nós vamos refletindo um desses temas. A importância da vida matrimonial, a importância da valorização da vida como o primeiro e maior dom de Deus, a importância do cuidado e da manutenção dos direitos de cada cidadão, uma importância maior para o nascituro, né? Porque ele está abrigado, alojado dentro do ventre. E se não for a mãe e a sociedade para defender seus direitos, ele fica totalmente à mercê das intempéries, tanto da vida quanto da sociedade.
0: Wanda também reforça a necessidade de preservar o direito à vida daqueles que ainda estão sendo gestados e dos cuidados com a gestante.
1: O nascituro é aquela fase da vida em que ele está totalmente indefeso. Né? Então esse dia do nascituro, esse dia 8 de outubro, ele é para nós o dia da valorização, onde a gente chama a atenção para essa valorização da vida enquanto ainda gestando, mas da defesa dos seus direitos, da defesa da dignidade, de ter um acolhimento de todas as instituições, mas principalmente da Pastoral da Criança, que acolhe essa mãe, esse bebê que está por nascer, como já um filho de Deus muito amado, muito esperado e que tem, dentro do projeto de vida do Senhor, um papel muito importante a desenvolver. O convite é para que cada um pense, primeiro, em como está a vida das nossas crianças que ainda estão para nascer. Todas estão tendo direito a nascer. Estão tendo direito a uma concepção com qualidade. Essa mãe tem os direitos trabalhistas, direitos sociais, direitos familiares respeitados. Ela goza de todas as necessidades que ela precisa, seja necessidade nutricional, necessidade de segurança, necessidade de acompanhamento espiritual, emocional.
0: Segundo Wanda, a pastoral traz orientações para as famílias sobre o acolhimento e cuidado das mães e bebês.
1: Nossas líderes, né, para a equipe da Pastoral da Criança, as nossas recomendações não mudam, né, porque nós temos os laços de amor que vem trazendo todas as orientações de acolhimento, de sustentação e de orientação para a gestante. E para o nascituro também. Mas o mais importante é que a gente estenda realmente nas visitas domiciliares o manto da humildade e ofereça o colo do ouvido. Porque, na verdade, a maioria das nossas gestantes, nossas mães acolhidas, elas precisam muito mais do nosso ouvido do que da nossa palavra. Né? Então a gente tenha essa sabedoria de ouvir, de acolher, de orientar e de cuidar. Para a sociedade, eu gostaria de deixar esse apelo de cuidado, de atenção. E para as mães que estão gestando, o nosso carinho, o nosso desejo de que esse bebê chegue cheio de saúde, cheio de paz, que a família esteja tão feliz quanto nós ficamos ao recebê-los. Que vocês tenham a esperança de ver uma vida acontecer em plenitude e que ela se estenda desde a concepção, agora com o nascimento, até a morte natural. Com tudo que o Senhor tem e oferece para vivermos bem com dignidade.
0: Agora são 4 horas e 7 minutos. A PAI de Manhuaçu realiza nesta sexta-feira, dia 9, uma feira de artesanato com trabalhos produzidos pelos assistidos da instituição.

0: A programação será realizada das 8 ao meio-dia em frente à sede da APAE. Durante a manhã, o público poderá conhecer os trabalhos artesanais desenvolvidos pelos participantes da instituição e prestigiar a produção local. A iniciativa busca valorizar os trabalhos realizados na APAE e contribuir para ações de inclusão e incentivo às pessoas atendidas pela instituição. Microempreendedores individuais, os MEIs, terão novas opções para negociar dívidas com o governo federal. A adesão ao Desenrola MEI Pequeno Valor começou no dia 1º de outubro, voltado a débitos de até 5 salários mínimos, cerca de R$ 8.105. O prazo do Desenrola MEI, previsto para terminar em 30 de setembro, foi prorrogado até 29 de janeiro de 2027. De acordo com a assistente do SEBRAE em Manhuaçu, Fernanda Mota, as medidas atendem a situações diferentes de acordo com o tipo e o valor da dívida.
1: Ele abarca aqueles MEIs que estão com dívida ativa na União. Então, para esses MEIs que estão com dívida ativa e estão também com algum tipo de suspensão no seu CNPJ, eles têm direito de fazer essa renegociação. Esses MEIs que estão com esses débitos no valor de até R$ 8.105, que são referentes a 5 salários mínimos, eles podem fazer essa renegociação. E aí o processo é muito fácil, é muito simples. A própria pessoa, o próprio contribuinte consegue fazer essa renegociação, desde que ele esteja ali realmente dentro dessa dívida ativa, porque existem alguns débitos que não vão para a dívida ativa. Então, esses débitos não estão dentro dessa nova modalidade. Ele pode parcelar em 55 meses e aí vai depender muito de cada CNPJ. Não existe uma regra, mas como é tudo feito pelo GOV, então quando esse contribuinte entrar lá, vai estar para ele o que, que vai estar disponível para ele. Então, nem sempre é uma regra que vai ser igual para todos.
0: Ela explica como funciona a entrada de 5% em relação à dívida e a importância de não cair em golpes.
1: Essa entrada de 5%, ela é em cima do valor total. E aí o valor total com juros, a partir do momento que ele faz esse pagamento, dessa entrada, ele consegue fazer o parcelamento do restante, onde ele vai ter esse desconto de 50% em cima dos juros. Então, 50% não é em cima do valor total da dívida, é em cima do desconto dos juros. É muito importante que o MEI entre pela plataforma do GOV, porque a gente vê por aí vários golpes, né? E aí, se você entrar em alguma plataforma errada, pode ser que você caia em golpe, pague algum valor e esse valor não chegue para a Receita Federal. Então, você continua devendo. Então, a forma correta de fazer esse parcelamento é você entrar através do GOV com o seu CPF, com a sua senha do GOV, onde só você tem acesso, é um acesso único. E ali vai ter a parte que vai falar sobre essa regularização e ali vão estar as opções.
0: Fernanda Mota ressalta que antes de aceitar uma renegociação, o empreendedor deve avaliar se as novas parcelas realmente cabem no orçamento.
1: É muito importante o contribuinte ter essa noção de qual valor ele consegue fazer. Além de ter a certeza de que ele está na plataforma correta para não correr o risco de golpe, é importante que ele faça esse cálculo. Durante, seja no Desenrola Minas ou qualquer outro tipo de negociação, é importante que você tenha controle de quanto é o seu orçamento para saber se essa parcela ela realmente vai, se você vai ter capacidade de pagamento dessa parcela. Então, algumas pessoas, né, alguns contribuintes preferem parcelas menores, para que não interrompa, não tenha problema, né, não afete ali no seu orçamento mensal. E para aqueles que têm, sim, uma possibilidade, às vezes, de pagar uma parcela um pouco maior, é uma opção porque você fica menos tempo. Mas lembrando que isso deve ser feito de cada um, né, de cada contribuinte, de acordo com o seu orçamento. Se realmente você tem aquele valor disponível, para que não afetar outras coisas, senão você vai ficar devendo em outro momento.
0: O magnésio é um mineral importante para o funcionamento do organismo e participa de diferentes processos no corpo. A substância está presente em diversos alimentos e tem funções importantes para a saúde. A médica Ludmila Dornelas explica o que é o magnésio, quais funções ele desempenha no organismo e como atua no corpo.
2: Ele funciona dentro da célula, trazendo energia, inclusive. Imagina, assim, você não consegue ter energia se um dos participantes, dos cofatores, que é o magnésio, se ele não tiver presente.

0: presente no seu corpo, né? Então, o funcionamento muscular, a energia de cada célula do seu corpo, de todas elas. E a questão do sono, do sistema nervoso. Então, assim, são as partes principais, não são as únicas. Mas é importante ressaltar uma coisa. O magnésio, ele faz parte de todas essas reações. Mas, às vezes, a pessoa chega para mim e me fala assim, então, peraí, energia, eu preciso de tomar magnésio. Possivelmente. Mas possivelmente não é a única coisa. A percepção da falta é mais fácil de sentir. A alta é muito perigosa. Ela pode causar arritmia na pessoa, tá certo? Mas isso é uma coisa assim, que a pessoa tem que caprichar para fazer uma alta de magnésio em alguém. Tem que caprichar bastante. Mas, né? No caso, a falta, geralmente as pessoas vão sentir cãibra. Não era energia, músculo, então vamos lá. Cãibra, piora do sono, cansaço, fadiga. Alterações de memória e uma resposta ao estresse que às vezes está exacerbada, tipo assim, nossa, eu estou ficando estressada demais. Pode ser o magnésio. Ele é como se fosse um pilar de uma casa que, se tiver mal construído, não tem magnésio, aquela casa ela vai se ruindo aos poucos, mesmo que seja um pilar só, uma parte da casa. Mas aquele telhado ali vai trincar aquela parede. Então, o magnésio funciona dessa forma. Ele age em conjunto, todos esses processos. Ele não é sozinho, ele não faz sozinho, porém, ele participa e a falta dele vai fazer sentir cãibra, cansaço, dificuldade para dormir, dificuldade de raciocínio, falta de força muscular, tudo isso.
1: A alimentação é uma das principais formas de obter o magnésio. Segundo a médica, a disponibilidade desse mineral também está relacionada à alimentação e às características do solo no país.
0: Aqui a gente está no Brasil e o magnésio ele é encontrado em solos vulcânicos, especialmente. Claro que o Brasil tinha vulcão. Mas isso foi num período muito antigo, há milhares de anos. Então, assim, o solo acabou já varrendo praticamente o magnésio, né? A chuva acabou varrendo esse solo, não é o solo, mesmo o solo. Então, o Brasil é um país pobre em magnésio, num geral. Agora, sim, a gente tem que olhar a individualidade. Se a pessoa se alimenta com sementes, castanhas, feijão ou leguminosas e folhas verdes escuras, especialmente a couve e o espinafre, ali tem magnésio. E geralmente os engenheiros agrônomos e tudo já olham um solo e falam: esse aqui está sem magnésio, que é o que mais acontece no Brasil. Aí vai lá e coloca o magnésio. Então, pode ser sim que uma pessoa, mesmo estando no Brasil, que não é uma terra que tem vulcão ativo, que ela consiga, pela alimentação, conseguir, né, alcançar níveis bons de magnésio. E ainda a água, né? Países que têm a questão de vulcão em atividade, acaba que ainda a água deles tem bastante magnésio. Então, eles têm uma vantagem em relação a isso.
1: Agora são 4 horas e 16 minutos. Lembrando a você, ouvinte da Rádio Manhuaçu, que acompanha o Jornal das 4. Nós estamos ao vivo em imagens no Instagram, Tribuna do Leste, assim como no Facebook, no YouTube também em imagens. Você consegue conferir todas as notícias de Manhuaçu e também da região em imagens. A gente vai para um rápido intervalo, daqui a pouco a gente volta, você confere. Homem é preso após mandado relacionado à Lei Maria da Penha em Mutum. Idoso condenado por tráfico de drogas é preso em Santa Margarida e criminosos em motocicleta efetuam disparos contra homem em Manhuaçu.
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3: O dólar cotado em R$ 5,01, já o euro negociado em R$ 5,61. Na região de Manhuaçu, café arábica, bebida dura, tipo 6, safra nova, saca de 60 quilos, cotada em R$ 1.620. Já o café arábica Rio, saca 60 quilos, negociado em R$ 1.101. As informações são do site agrolink.com.br.
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3: Agora são 4h19. Em Manhuaçu, céu aberto no momento. Tem previsão de chuva para mais tarde. A temperatura gira em torno de 29 graus. E você confere agora mais informações diretamente da Climatempo com o professor e meteorologista Rui Brandos Reis.
5: Olá, boa tarde. A sexta-feira vai ser com sol durante boa parte das horas do dia em todos os municípios da Zona da Mata. Temperatura máxima em Manhuaçu, Manhuaçu, Altitibá, em torno de 29 graus. Final de semana com temperaturas elevadas, sem previsão de chuvas. Calor também nas demais regiões de Minas. Possibilidade de chuvas isoladas à tarde somente no sul do estado. Capital Mineira com temperatura máxima em torno de 30 graus. Direto da Climatempo, Rui Brandos Reis.
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3: A cidade de Manhumirim prepara-se para acolher nos dias 10 e 11 de outubro mais uma edição do seu tradicional festival cultural. Você confere mais informações com a repórter Lorena Correia.
6: O evento terá início a partir das 15 horas e decorrerá no espaço compreendido entre a Avenida Raul Soares e a Praça Padre Júlio Maria, reunindo uma vasta programação artística pensada para toda a comunidade. Durante os 2 dias de celebração, o público poderá desfrutar de diversas atrações focadas em vertentes como música, arte, poesia, cultura e teatro, com o objetivo principal de incentivar e promover os talentos da região. No período noturno, a animação musical ganhará destaque a partir das 11 horas da noite. No sábado, dia 10 de outubro, o palco será ocupado pela banda Ganglex, enquanto no domingo, dia 11 de outubro, o encerramento das festividades ficará a cargo do espetáculo da banda Rock Beats. O Festival Cultural é uma realização da Prefeitura de Manhumirim, promovido através da Secretaria de Cultura e Turismo, em parceria com a Secretaria de Esporte, Lazer e Juventude. O certame conta com o apoio também do Circuito Turístico Pico da Bandeira, da Casa da Cultura e do Fomento da Política Nacional Aldir Blanc.
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3: Um homem de 35 anos foi preso após cumprimento de mandado de prisão relacionado à Lei Maria da Penha. O fato aconteceu nesta terça-feira, quarta-feira, durante diligências no centro de

0: de Mutum e a polícia militar localizou esse homem de 35 anos, contra o qual havia mandado de prisão em aberto relacionado ao crime da Lei Maria da Penha. Após ser localizado e preso, o indivíduo ele foi encaminhado ao pronto-socorro de Mutum para atendimento médico e, posteriormente, conduzido à Delegacia de Polícia Civil de Mutum para as demais providências. Agora são 4h23, um idoso de 69 anos foi preso no bairro Bom Jesus, em Santa Margarida. A prisão aconteceu após diligências realizadas pela Polícia Militar, como destaca a Sargento Tereza.
1: Nessa quarta-feira, dia 7/10, por volta das 14 horas, durante diligências no bairro Bom Jesus, na cidade de Santa Margarida, a Polícia Militar localizou um homem de 69 anos, contra o qual havia mandado de prisão em aberto decorrente de condenação pelo crime de tráfico de drogas. O indivíduo foi localizado em sua residência, preso e, após atendimento médico de praxe, conduzido à Delegacia de Polícia Civil de Matipó para as demais providências legais cabíveis.
0: E um homem investigado por estupro foi preso pela Polícia Militar nesta quarta-feira em Brejetuba durante o cumprimento de um mandado de prisão preventiva. A ordem judicial estava relacionada ao crime previsto no artigo 213 do Código Penal.
2: Segundo a Polícia Militar, os policiais do 14º Batalhão receberam informações sobre a possível localização do investigado e realizaram diligências no município. O homem foi localizado e abordado nas proximidades de uma residência. Após a confirmação da identidade e da existência do mandado de prisão preventiva, os militares deram cumprimento à ordem judicial. O investigado foi encaminhado à Delegacia de Polícia Civil de Venda Nova do Imigrante, onde foi apresentada a autoridade policial para os procedimentos cabíveis. A prisão é de natureza preventiva e está relacionada à investigação pelo crime de estupro. As informações divulgadas pela Polícia Militar não detalham as circunstâncias do crime investigado.
0: E uma tentativa de roubo a um galpão de armazenamento de café terminou em troca de tiros entre o proprietário e dois suspeitos na noite desta quarta-feira, na zona rural de Una. Ninguém foi localizado pela Polícia Militar durante as buscas realizadas após a ocorrência. Lorena Correia traz mais detalhes.
3: O proprietário contou aos policiais que estava em casa quando percebeu uma interrupção no fornecimento de energia elétrica e uma movimentação suspeita nas proximidades do galpão, localizado a aproximadamente 70 metros da residência. Ao verificar o que estava acontecendo, ele ouviu o barulho do cadeado sendo arrombado. Ao perceber a presença dos suspeitos e gritar, o homem foi surpreendido por disparos de arma de fogo e também efetuou tiros em reação à ação. Durante a troca de tiros, os disparos atingiu a parede da residência, próximo ao local onde o proprietário estava. Após o confronto, os dois suspeitos fugiram em direção a uma lavoura de café e não levaram nenhum pertence. A Polícia Militar foi acionada pelo Centro de Operações da Polícia Militar e realizou buscas nas proximidades do imóvel e em possíveis rotas de fuga. Os suspeitos não foram encontrados. A ocorrência foi registrada pela Polícia Militar e encaminhada para as providências cabíveis. Até o momento, não foram divulgadas informações sobre a identificação dos envolvidos ou sobre prisões relacionadas ao caso.
0: E dois indivíduos em uma motocicleta efetuaram disparos de arma de fogo contra um homem na manhã desta quinta-feira, na região da Baixada, em Manhuaçu. O caso provocou correria entre pessoas que estavam na rua.
2: Segundo informações preliminares, os ocupantes da motocicleta passaram pelo local e atiraram na direção de um rapaz que estava na calçada. O homem conseguiu correr em direção ao bairro Santana, enquanto os suspeitos seguiram de motocicleta no sentido da rodoviária. No momento dos disparos, algumas mulheres aguardavam um veículo que as levaria ao trabalho. Elas foram surpreendidas pelos tiros que passaram próximo ao grupo e correram para se proteger em uma garagem na

0: proximidades de uma farmácia. A polícia militar foi acionada e compareceu ao local. E por volta das 7 horas da manhã, os militares realizavam levantamentos e recolhiam cápsulas de munições encontradas na calçada. Ninguém se feriu e as equipes policiais seguem em rastreamento.
1: Agora são 4 horas e 28 minutos. Eu sou Ana Flávia Domingos e termina mais uma edição do Jornal das 4. Trabalhos técnicos de Naira Silva e Robert Giovanni. A seguir você fica com o programa Sertanejão com Robert Giovanni. E o Jornal das 4 retorna amanhã.
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2: Alô, Manhuaçu, alô, região, alô, Minas, alô, Brasil, está no ar mais um Sertanejão pelas ondas amigas da Rádio Manhuaçu em 106.9 FM. Você ficou muito bem informado, muito bem informada com a repórter Ana Flávia Domingos na apresentação do Jornal das Quatro, com trabalhos técnicos da cinegrafista Naira Silva e a colaboração de toda a equipe de jornalismo da Rádio Manhuaçu, do Jornal Tribuna do Leste. Você acompanhou pelas mídias sociais, ouviu pela Rádio Manhuaçu no radinho tradicional e também pela internet, no site e no aplicativo. E a partir de agora é com a gente, eu sou o Robert Giovanni, com muito prazer te faço companhia aqui no Sertanejão, com o melhor da música sertaneja clássica, raiz, tradicional. E nós vamos juntos até logo mais às 18 horas desta quinta-feira, dia 8 de outubro de 2026. A fase da lua é minguante, a estação é primavera. Já se passaram 281 dias de 2026, restando 84 para 2027. Estamos na 27ª semana do tempo comum e a igreja celebra hoje santos Reparata, Lourença e Thaís. Hoje é dia mundial da visão, dia do nordestino, dia do nascituro e também dia do pelo direito à vida. Na liturgia desta quinta-feira tem a seguinte passagem no Evangelho de São Lucas. Que pai dentre vós dará uma pedra a seu filho que pede um pão? Ou lhe dará uma cobra se ele pedir um peixe? São Lucas, capítulo 11, versículo 11. Antônio José Vital disse assim um dia: seja dono de sua língua para não ser escravo de suas palavras. Vamos juntos e você participa conosco através do WhatsApp, que é o 33988188890. Você nos ouve pelo radinho tradicional e também pela internet, no site manhuaçufm.com.br e pelo nosso aplicativo. 4 horas mais 32 minutos. Abrimos o Sertanejão com o Alain Aladim, Dois Passarinhos.

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2: No Sertanejão da Manhuaçu, 4 horas e 38 minutos.

0: Essa é a dupla Wilson e Soraya, mais uma noite sem você. Gilberto e Gilmar, só mais uma vez, Alan e Aladim, dois passarinhos. Assim começamos o sertanejão desta quinta-feira. 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

Agora 4h48, daqui a pouquinho as nossas participações, né? Já, já. E a Madalena e o Valdir estão acompanhando, né? Estão acompanhando o Sertanejão, sempre com o radinho ligado lá em Reduto. Abraço pro povo lá de Reduto acompanhando o Sertanejão. Bom restante de quinta-feira para vocês, tá bom?

0: Essa foi a dupla Rio Negro e Solimões de Bem com a Vida. Trio Parada Dura, as Andorinhas, Vitor e Léo, Lado Errado. Daqui a pouquinho as participações pelo 33988188090.
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3: Muito bem, agora 5 horas e 2 minutos, abrindo as participações aqui do Sertanejão. Um abraço para Jandira Gomes, ela está deixando aquele abraço especial para todos que estão ouvindo, vizinhos da Usina Sinceridade, do Bálsamo também, para todas as amigas e ouvintes, para nós da rádio, pedindo Eduardo Costa. Só o tempo vai dizer. Tá ligadíssimo ouvindo, chegou do trabalho agora. Bom descanso para você, Jandira. Abraço para você e para sua família. Temos mais participação aqui, alô.
4: Boa tarde, meu amigo Robert Giovanni. Opa, tudo bem?
3: Tudo jóia.
4: Fabiano Neto aqui na voz, fala, direto de Anápolis, Fabiano. Goiás. Toca uma moda para mim, vou oferecer minha grande amiga Sueli, Mistérios Durval e Davi. E para todos os meus amigos aí de Manhuaçu. Tá. Daqui certo. A pouco nós estamos aí tomando uma.

0: e ouvindo esse programa maravilhoso. Aquele abraço.
1: Um abraço para você, meu irmão. Abraço também para Sandra, no Engenho da Serra. Boa tarde, minha amiga. Obrigado pela companhia, tá? Obrigado pela companhia sempre aqui no Sertanejão. Tem mais participações
2: Oi,
1: com a gente?
2: Oi, Giovanni, boa tarde,
1: tudo boa bem? Tarde, tudo
2: aqui,
1: jóia.
2: Gostaria de pedir uma música do programa aí, do Zezé de Camargo e Luciano. Posso você só escolher, se for possível? Feliz aqui para o meu esposo Juarez, para meu filho Elvis, Bruno, Nana Rune, para todos os ouvintes, tá? Somente para você aí, tá? Sua
1: Obrigado.
2: Equipe. Tenha uma ótima tarde, um bom trabalho, uma noite abençoada. Tchau, tchau, fica com Deus.
1: Tudo de bom, minha amiga.
3: Boa tarde, Robert e Giovanni, aqui Boa o Renato tarde. De Maiomirim. Queria ouvir uma música com Zezé de Camargo e Luciano, Muda de Vida. Tchau, boa tarde, fica com Deus, um abraço, tudo de bom.
1: Um abraço, meu irmão, obrigado pela sintonia, tudo de bom para você também. Bom restante aí de quinta-feira. Maria Aparecida Cardoso, no Engenho da Serra, tem outra Maria Aparecida, essa aqui lá do Coqueiro Rural, mais uma.
4: Boa tarde, Jovão, mas você passou para nós, o Guilherme Silva. Fecha, Dona Ima das Granacelas, Enfa Rosa, Magacizana, Alô Mombrinhas, Pedro Vai, Gente Gomes, Anis de Lima, Mulher, Vama da Casa do Tuca, Venezinha, Marcia aqui, Gracinha, Sérgio Rosa, Maria Marlene, e todos vocês aí da rádio, todos passam bem, Boa Vista. Uma ótima tarde, até amanhã, um abraço.
1: Ótima tarde, obrigado pela sintonia. 5 e 4.

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0: Voltamos com a sua participação aqui no Sertanejão da Manhuaçu, 5 horas e 15 minutos, 5 e 15.
1: Oi, Raul Giovanni, boa tarde, Carolina de Graí, gostaria de ouvir a música A Sua Escolha, isso é para minha amiga Ivone, isso é para minha irmã Maria, do Enel, o compadre Enel, lá no Reduto, para Gerardo, Marcilene, para todos que estão ouvindo na rádio, para minha amiga Eva, Marilene, para minha esposa Edivaldo, para todos que estão ouvindo na rádio, meus filhos Fá, Fabiano, Patrícia, para todos.
0: Obrigado pela companhia, um abraço, minha amiga.
2: Alô, Raul Giovanni, aqui é o Zé Antônio, aqui no bairro São Jorge.
0: Ô, Zé Antônio.
2: Uma boa tarde, eu gostaria de ouvir com o Sérgio Reis, filho adotivo, oferecer para toda a minha família e todos que me ouvindo.
0: Tá certo, um abraço para você, Zé Antônio, obrigado, tá? Pela companhia aí, tem mais uma aqui, ó.
3: Boa tarde, Robert.
0: Boa tarde.
3: Boa tarde a todos os ouvintes da Rádio Manhã Sul. Aqui é Luzia de Santa Amaro, quero ouvir uma música do Amado Batista, deu certo, e oferecer para você, para minhas famílias, para todos os ouvintes da Rádio Manhuaçu, para minhas famílias, e especialmente hoje para José Luz de Santa Amaro, que está fazendo aniversário hoje.
0: Parabéns para ele.
3: E pensar a Deus, que Deus dá ele muita força, saúde, muitos anos de vida, hoje, amanhã e sempre.
0: Tá certo, minha amiga. Abraço pro Zé Lúcio aí. Tudo de bom pra vocês, tá? 5h17.

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1: Essa é pra ter uma gelada, né?

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0: Vamos juntos aqui no Sertanejão até logo mais às 6. A partir das 6 tem Hora do Ângelus na apresentação do Padre Carlos Altoé e Luiz Nascimento, produção do nosso companheiro Marcelo Costa. E logo depois, a Santa Missa em Família, direto da Igreja Matriz de São Lourenço. Você acompanha tudo isso pelo radinho tradicional e também pela internet, no site e no aplicativo. E, claro, a Santa Missa também com imagens pelas mídias sociais da Paróquia de São Lourenço, pelo Facebook e pelo YouTube também. Mais participações por aqui, boa tarde.
1: Boa tarde, Robert. Aqui é a Valéria de Lisburgo. Gostaria de ouvir a música Sua Escolha. Eu ofereço para meus filhos Gustavo, Otávio e Gabriel, para meu esposo Wagner, para você e para todos os ouvintes do programa. Uma ótima tarde para todos.
0: Ótima tarde, Valéria. Obrigado pela companhia.
2: Ô, Robert Giovanni. Boa tarde, meu amigo.
0: Boa tarde, meu amigo.
2: Aqui é o Beto São Romão Sul, Vila Paraíso. Já pedi música Cleide Borges aqui. Vou pedir outra com você agora e mais tarde com o Giovanni Mourinho.
0: É isso aí.
2: Estamos na escuta da 106.9. Toca para nós um Jades e Jades aí. Planos Impossíveis. Estamos na escuta. Oferecer para todos os ouvintes da 106.9. Os fãs do Sertanejão aí. Com Deus aí, tudo de bom.
0: Tudo de bom, meu amigo. Um grande abraço para você e para toda a comunidade aí.

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0: 5:47, nossas últimas participações de hoje aqui pelo 33988188890.
1: Boa tarde, Robert Giovanni.
0: Boa tarde. Fala, Fabrício.
1: Laranja da Terra. Toca aí pra mim, do Eduardo Costa, A3. Ofereço pra todos aqui de Laranja da Terra, pra vocês da rádio, pra todos uma boa tarde, uma boa semana.
0: Boa tarde, meu amigo. Boa semana. Também o nosso abraço para a Marli Amaral, deixou o recado dela aqui, conseguiu falar com o pessoal lá no Sossego. Abraço, tá, minha amiga? Fica com Deus aí, obrigado pela sintonia. Também a nossa amiga... Antes tem o áudio do Rogério aqui, deixa eu ver.
2: Aô, boa tarde, garoto. Boa tarde. Aqui quem fala é o Rogério Rosa, aqui da cabeceira do Jaguaraí, garoto.
0: Fala, Rogério.
2: Toca para nós aí, garoto, de Paulo e Paulinho, ofereço para toda a galera que tá ligadão aí aqui em Jaguaraí, para... Todos que estão ligados na 106.9, rapaz. Toca pra nós aí, de Paulo e Paulinho, meu líder. Se der tempo, toca pra nós.
0: Tá ligado, meu líder. Pra todos aí da região de... Da região de Jaguaraí, cabeceira de Jaguaraí. Obrigado pela companhia de vocês, tá? E a dona Gracinha tá lá no Coqueiro Rural. Dona Gracinha, obrigado pela sintonia, tá? Obrigado pela companhia. Abraço pra senhora e pra família da senhora.

0: companhia. Na sequência, Hora do Ângelus, na apresentação do Padre Carlos Altoé e Luiz Nascimento. E logo depois, a Santa Missa em Família, direto da Igreja Matriz de São Lourenço. Terminamos com uma frase de Santo Agostinho, que disse assim um dia: enquanto houver vontade de lutar, haverá esperança de vencer. Beijo no coração, gente. Até amanhã.
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4: Boa noite, meu amigo. Boa noite, meu irmão. Alegria, paz, bênçãos de Deus na sua vida. Agradeçamos a Deus o dia, os trabalhos. Agradeçamos a Deus a presença e a força, a luz e a graça derramada em nossos corações. Que Deus abençoe nossas famílias e nossos lares. Chegando ao final de mais um dia, início da noite, agradeçamos a Deus pelo seu amor infinito derramado em nossas vidas. A partir do trabalho, rezemos pelos doentes, enfermos, famílias enlutadas, idosos. Agradeçamos a Deus as nossas famílias e nossos lares. O anjo do Senhor anunciou a Maria, e ela concebeu do Espírito Santo. Ave Maria, cheia de graça, o Senhor é convosco, bendita sois vós entre as mulheres, bendito é o fruto de vosso ventre, Jesus. Santa Maria, Mãe de Deus, rogai por nós, pecadores, agora e na hora de nossa morte. Amém. Eis aqui a serva do Senhor, faça-se em mim segundo a vossa palavra. Ave Maria, cheia de graça, o Senhor é convosco. Bendita sois vós entre as mulheres. Bendito é o fruto de vosso ventre, Jesus. Santa Maria, Mãe de Deus, rogai por nós, pecadores, agora e na hora de nossa morte. Amém. E o Verbo se fez carne e habitou entre nós. Ave Maria, cheia de graça, o Senhor é convosco. Bendita sois vós entre as mulheres. Bendito é o fruto de vosso ventre, Jesus. Santa Maria, Mãe de Deus, rogai por nós, pecadores, agora e na hora de nossa morte. Amém. Rogai por nós, Santa Mãe de Deus, para que sejamos dignos das promessas de Cristo. Oremos. Infundi, Senhor, a vossa graça em nossos corações, para que, conhecendo pela anunciação do anjo a encarnação de Jesus Cristo, vosso Filho, cheguemos por sua paixão e cruz à glória da ressurreição. Ó nosso Senhor Jesus Cristo, vosso Filho, que é Deus, na unidade do Espírito Santo. Amém. Glória ao Pai, ao Filho e ao Espírito Santo, como era no princípio, agora e sempre. Amém. As almas dos fiéis, pela misericórdia de Deus, descansem em paz. Amém. Anjo de Deus, que por divina piedade sois minha guarda e proteção, iluminai-me, guardai-me, dirigi-me, governai-me. Amém.

Boa noite, queridos ouvintes da Rádio Manhuaçu, da Rádio Nova. Retornamos com mais reflexões sobre Maria Santíssima, nossa querida e amada mãe. Maria Santíssima, gerada pelo Espírito Santo e outra gerada pela fé. O Espírito Santo a faz mãe de Deus e sua fé a faz mãe de toda a igreja. Feliz aquela que creu, Lucas 1,45, de todos os discípulos missionários. Ontem nós falamos de um primeiro ponto, né, que Maria Santíssima é a mãe de Deus e nossa, e hoje tem um segundo ponto. Por que que Maria é missionária? Porque a missão de Maria é ser protótipo de toda a igreja, é ser porto seguro aos peregrinos que estão a caminho rumo ao céu. Maria é a estrela da evangelização. Essa afirmação é de Paulo VI. Ele diz que ela brilha.

0: família com as suas virtudes, sendo um espelho para a igreja olhar e deslumbrar o futuro da missão, o quanto ainda precisamos caminhar, vivenciando alegrias e dores. Maria, estrela da evangelização. Por isso, no número 972 do Catecismo da Igreja Católica, nos é recordado que Maria é ícone escatológico da Igreja. Isso mesmo, Maria é ícone escatológico da Igreja. Então, meus queridos amigos e amigas, você que está acompanhando agora esse momento de reflexão mariana aqui na programação, que vai ao ar todos os dias nesse horário, na Rádio Manhuaçu e na Rádio Nova, se aproximar de Maria é viver também o desejo de ser fortalecido, fortalecida para a missão que Deus nos concedeu a partir do nosso batismo. Não tenha dúvida disso. E não tenha medo, se aproxime. Se entregue a ela, peça a intercessão dela, esteja sob o amor dela, porque estando aí, você vai estar com Jesus. Pois onde Maria está, Jesus está, e onde Jesus está, Maria se faz presente. Encerramos por hoje e amanhã estaremos de volta nesse mesmo horário. Fiquem todos com Deus e até lá.
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2: Louvado seja nosso Senhor Jesus Cristo.
3: Para sempre seja louvado.
2: Queridos irmãos e irmãs, transmitimos ao vivo, diretamente da Igreja Matriz de São Lourenço, de Manhuaçu, a Santa Missa em Família, pela Rádio Manhuaçu FM 106,9, pelo aplicativo de nossa rádio, em vídeo pelo canal do YouTube da Paróquia de São Lourenço e pelo Facebook da Paróquia. Celebramos em comunhão com a Igreja a quinta-feira da 27ª semana do Tempo Comum. A perseverança na oração é fundamental para continuarmos fiéis ao Evangelho que recebemos pela graça do Espírito Santo. Nesse sentido, Jesus nos ensina que todo aquele que pedir com fé, esperança e insistência alcançará a benevolência do Pai do Céu. Confiantes na sua promessa, celebramos os mistérios pascais. Rezemos pelos jovens, crianças e adolescentes, por todas as famílias, pelos doentes e enfermos, por todos os catequistas e catequizandos, pelos grupos e comunidades da nossa paróquia, pelos ministros extraordinários da Palavra e da Eucaristia, pelo aniversário de Wellington Amorim Souza, Érica Marcial Lopes Fuli, Leandro Cruz, Jonas Moura, Leane Aparecida de Souza Vasconcelos, pelos casais aniversariantes, pela saúde de Maria Von Rondon Oliveira, Antônio Lucas Souza Aguiar, Nelson Flores Duarte, Maria Cruz Balbino, Terezinha de Jesus Medeiros, Marcos Alexandre Barbosa, Celita Batista de Andrade Quinup, Magali Cruz, Odete Maria de Oliveira. Pela família entada, que perdeu o ente querido. Sétimo dia de Diego Gomes Pereira, Fernando Antônio Rodrigues, Eric Dutra Davi, e em ação de graças pelo dia do nasciturno. E ainda, pelas intenções pessoais que trazemos em nosso coração e por aquelas intenções que cada família apresenta neste momento e as intenções depositadas na caixa em frente ao altar. Elevemos o nosso coração a Deus e participemos intensamente desta celebração eucarística. Essa celebração será presidida pelo Padre Rafael, na alegria do ressuscitado, com entusiasmo e muito fervor, cantemos. Música.

0: Louvado seja o nosso Senhor Jesus Cristo.
1: Para sempre seja louvado.
0: Queridos irmãos e irmãs, celebrando esta quinta-feira na 27ª semana do tempo comum, o Senhor nos convida ao caminho de oração. Este caminho de oração é extremamente importante para estreitar a nossa relação com o Senhor nosso Deus. A oração constante é a conversa diária com Deus. Deus nos convida a este momento de oração, deste momento íntimo de encontro com Ele. Não basta tão somente o Senhor saber o que há em nosso coração, é importante dizer ao Senhor o que nós necessitamos. Portanto, abramos o nosso coração e participemos intensamente deste momento de profunda espiritualidade. Que Deus nos ajude a viver essa celebração e que este nosso encontro nos leve ao encontro mais profundo com o Senhor nosso Deus. Em nome do Pai, do Filho e do Espírito Santo.
1: Amém.
0: A graça de nosso Senhor Jesus Cristo, amor do Pai, e a comunhão do Espírito Santo estejam convosco.
1: Bendito seja Deus que nos reuniu no amor de Cristo.
0: Reunidos no amor de Cristo, reconheçamos os nossos pecados, os nossos erros, as nossas faltas. Imploremos o seu perdão, a sua misericórdia, cantando o ato penitencial.

0: Todo-Poderoso, tenha compaixão de nós, perdoe os nossos pecados e nos conduza à vida eterna.
1: Amém.
0: Oremos, irmãos e irmãs, oremos. Deus eterno e Todo-Poderoso, que no vosso imenso amor de Pai, nos concedeis mais do que merecemos e pedimos, infundi em nós vossa misericórdia para perdoar o que nos pesa na consciência e para nos dar mais do que a oração ousa pedir. Por nosso Senhor Jesus

0: leitura da carta de São Paulo aos Gálatas. Ó Gálatas insensatos, quem é que vos fascinou? Diante de vossos olhos, não foi acaso representado como que ao vivo Jesus Cristo crucificado? Só isto quero saber de vós. Recebestes o Espírito pela prática da lei ou pela fé através da pregação? Sois assim tão insensatos a ponto de, depois de terdes começado pelo Espírito, quererdes terminar pela carne? Foi acaso em vão que sofrestes tanto? Se é que foi mesmo em vão, aquele que vos dá generosamente o Espírito e realiza milagres em vós, faz isso porque praticais a lei ou porque crestes através da pregação? Palavra do Senhor.
1: Graças a Deus.

0: O Senhor esteja convosco.
1: Ele está no meio de nós.
0: Proclamação do Evangelho de Jesus Cristo segundo Lucas.
1: Glória a vós, Senhor.
0: Naquele tempo, disse Jesus aos seus discípulos: se um de vós tiver um amigo e for procurá-lo à meia-noite e lhe disser: amigo, empresta-me 3 pães, porque um amigo meu chegou de viagem e nada tenho para lhe oferecer. E se o outro responder lá de dentro: não me incomodes, já tranquei a porta e meus filhos e eu já estamos deitados, não me posso levantar para te dar os pães. Eu vos declaro, mesmo que o outro não se levante para dá-los, porque é seu amigo, vai levantar-se ao menos por causa da impertinência dele, e lhe dará quanto for necessário. Portanto, eu vos digo, pedi e recebereis, procurai e encontrareis, batei e vos será aberto, pois quem pede, recebe. Quem procura, encontra, e para quem bate, se abrirá. Será que algum de vós, que é pai, se o filho pedir um peixe, lhe dará uma cobra? Ou ainda, se pedir um ovo, lhe dará um escorpião? Ora, se vós que sois maus, sabeis dar coisas boas aos vossos filhos, quanto mais o Pai do Céu dará o Espírito Santo aos que o pedirem. Palavra da salvação.
1: Glória a vós, Senhor.

Caríssimos irmãos, queridas irmãs, na liturgia dessa quinta-feira, o Evangelho de Lucas nos apresenta uma passagem em que Jesus mostra aos seus discípulos e apresenta a nós a necessidade da oração e que essa oração seja uma oração constante, dizendo que um amigo à meia-noite vai à casa de um outro amigo pela necessidade de receber um amigo que vem de fora, e isso causa um certo incômodo àquele amigo que foi procurado por ser à meia-noite. Veja, a dinâmica que Jesus utiliza é de um pedir emprestado um alimento. É claro que é importante que para nós responder, entender que essa parábola ela é simbólica, ela é ilustrativa, não é uma comparação com Deus. Deus é mais do que um amigo. Deus é nosso Pai, Deus é nosso Criador, Ele é bondoso, Ele é misericordioso, Ele está além da nossa capacidade. Mas mostra que há necessidade de buscá-lo enquanto Ele se deixa encontrar, de pedir.

pedir, de ter essa oração, de ter essa súplica, de nos direcionar a Ele. Aliás, bem na verdade, esta é a mensagem do capítulo 11 do evangelista Lucas, a necessidade da oração. Quando nós pensamos na oração, alguns até são tanto quanto desligados nesse sentido e pensam: ah, Deus sabe o que eu preciso, Deus conhece o meu coração,

momento para que Deus possa reconhecer em nós as nossas necessidades. A oração é um fator que nos leva à conexão mais profunda, um relacionamento maior nosso para com Deus. Não é para que Deus se lembre de nós, porque Ele jamais se esqueceu de nós. É para que nós possamos não nos esquecer de Deus. O sentido é outro. A nossa oração é para que nós possamos recordar que Deus está junto a nós em todos os momentos. Então, rezar a Deus é uma necessidade nossa para preservar a nossa fé, para que nós possamos nos lembrar que Deus está presente em nossa vida. É uma atitude de relação profunda com Deus. Rezar não é falta de tempo. Na verdade, rezar exige de nós um tempo. E é um fator de energia, de tempo, de disposição, que exige de nós e nos mostra como exemplo o próprio Jesus Cristo, que se retirava para rezar ao Pai. Qual o maior exemplo de oração senão o próprio Jesus, que se retirava para rezar ao Pai? Então nós temos a oração como essa certeza de que Deus ouve a oração do seu filho, mas a oração que precisa ser de toda forma uma oração de persistência, uma oração de pedido, de súplica. E diversas orações existem, diversas maneiras de fazer oração. Nós agradecemos ao Senhor, nós suplicamos ao Senhor, nós louvamos ao Senhor, mas é necessário que essa oração saia do nosso coração e venha para fora, saia da nossa mente, venha do nosso íntimo e seja exposta, e nós possamos expressar de alguma maneira essa nossa oração. Se fácil fosse essa maneira, que Deus conhece o nosso pensamento, conhece o nosso coração, e portanto nós não precisamos nos preocupar, nós não teríamos esta íntima relação com Deus. Simplesmente viveríamos a nossa vida e diríamos: Deus sabe de todas as coisas, como realmente Ele sabe, e sairíamos de esquiva pela nossa vida, e simplesmente deixando com que Deus tomasse conta. Deus toma conta da minha vida e deixa eu seguir o meu caminho, não dedicando um tempo para Deus, não dedicando um tempo para o meu irmão, não transformando a minha oração em atitude, em ato de fé. Ora, a nossa oração não é uma oração em vão. Nós precisamos transformar essa oração. E assim nós entendemos que o Senhor nos fala, que Jesus nos diz, quando nós, que somos pessoas não tão boas assim, sabemos dar aos nossos filhos coisas boas, quanto mais Deus, que é bom, misericordioso, bondoso, Ele dará a nós o Espírito Santo, a nós que pedimos de fato. Então, quanto mais nós pedimos, mais recebemos. Vem então uma grande dúvida em relação à nossa fé. Padre, eu peço, peço e peço, mas às vezes não recebo aquilo que eu peço. E a resposta está em dizer exatamente aquilo que o Evangelho de hoje proclama: Deus não nos dá realmente aquilo que pedimos, Ele nos dá o Espírito Santo.

0: que eu peço? E a resposta está em dizer exatamente aquilo que o Evangelho de hoje proclama. Deus não nos dá realmente aquilo que pedimos, Ele nos dá o Espírito Santo, o Espírito de sabedoria. Portanto, Deus nos concede aquilo que nós nem sempre aqui. Deus conhece as necessidades. Às vezes nós não sabemos o que pedimos, precisamos. Mas então, do que valeu a minha oração? Valeu para estabelecer a relação, o nosso pai, com aquilo que você precisa. Deus, em sua infinita misericórdia, em sua infinita bondade, nos concede muito mais do que nós pedimos. Ele concede aquilo que nós merecemos. Olha a beleza da grandeza de Deus. Muito mais do que pedimos, Ele nos concede aquilo que nós merecemos. E digo mais, o que merecemos talvez é bem maior do que aquilo que pedimos. A grandeza e a misericórdia e a bondade do Senhor em ouvir as nossas súplicas, o nosso clamor. Nós temos diversos milagres, diversos momentos e relatos, providências que foram alcançadas através da oração. Por isso, eu tenho a plena certeza que o Todo-Poderoso, Ele ouvirá e atenderá e responderá abundantemente de acordo com o tamanho da nossa oração. O desafio que nós temos se chama persistência, disciplina, fidelidade na oração. Persistência, disciplina, fidelidade na oração. Nós deixamos, às vezes, cedo demais a nossa oração. Abandonamos por pouco a nossa oração. Por situações pequenas, as nossas orações. A oração é uma oração de perseverança, de persistência, de disciplina e de fidelidade. A parábola do amigo da meia-noite diz isto: olha, eu quero somente um pouco, 3 pães. Aquele amigo poderia insistir em dizer: não, eu já estou pronto a dormir, eu já estou aqui quietinho com os meus filhos, com a minha esposa, a minha família. Mas ele não insistiu na briga. Ele achou melhor dar aqueles pães, e daria até mais, porque como a insistência, a persistência, a disciplina, a fidelidade daquele que necessitava foi grande, ele alcançou aquilo que ele pedia ou aquilo que ele necessitava. Assim, portanto, aquele que persiste na oração recebe, portanto, aquilo que o Senhor há de prover. Há de prover pela sua bondade, pela sua misericórdia e pelo seu olhar de Pai. Deus, em sua infinita misericórdia, nos concede não aquilo que nós pedimos, mas aquilo que nós merecemos. Muitas vezes, nós merecemos muito mais do que pedimos. Que Deus olhe para nós com a sua misericórdia e que nós tenhamos sempre a fidelidade na oração a Ele, que é o nosso Pai, que é o nosso Criador, que é o nosso Senhor. Louvado seja o nosso Senhor Jesus Cristo.
1: Para sempre seja louvado.
0: Elevemos ao Senhor nosso Deus as nossas preces, pedidos, orações e agradecimentos.
2: Senhor, escutai nossa prece.
3: Senhor, escutai a nossa prece.
2: Fortalecei, Senhor, os ministros ordenados na missão de conduzir os fiéis a coerência com

0: o Evangelho e com a profissão de fé que receberam no batismo, nós vos pedimos.
1: Senhor, escutai a nossa prece.
0: Concedei aos governantes a sabedoria necessária para executar com retidão a função que lhes compete em retribuição à confiança neles depositada, nós vos pedimos.
1: Senhor, escutai a nossa prece.
0: Inspirai nossa comunidade a ser fervorosa, perseverante na oração e sempre confiante em vós, que jamais desamparais os que vos são fiéis, nós vos pedimos.
1: Senhor, escutai nossa prece.
2: Escutai as preces elevadas em alta voz, também aquelas que se encontram em nosso coração, por Cristo nosso Senhor.
1: Amém.

0: Orai, irmãos e irmãs, para que o meu e o vosso sacrifício seja aceito por Deus Pai Todo-Poderoso.
1: Receba, ó Senhor, por tuas mãos este sacrifício, para a glória de seu nome, para o nosso bem e de toda a sua santa Igreja.
0: Acolhei, Senhor, nós os pedimos, o sacrifício que instituístes, e pelos sagrados mistérios que celebramos em vossa honra, dignai-vos completar a santificação daqueles que salvastes, por Cristo nosso Senhor.
1: Amém.
0: Nós rezaremos o prefácio do domingo do tempo comum e a oração eucarística segunda. O Senhor esteja convosco.
1: Ele está no meio de nós.
0: Corações ao alto.
1: O nosso coração está em Deus.
0: Demos graças ao Senhor nosso Deus.
1: É nosso dever e nossa salvação.
0: Na verdade, é digno e justo, é nosso dever e salvação dar-vos graças sempre e em todo lugar. Senhor Pai Santo, Deus Eterno e Todo-Poderoso, por Cristo Senhor nosso, nascendo, Ele renovou a antiga condição humana, sofrendo a paixão, apagou nossos pecados, ressurgindo dos mortos, concedeu-nos a vida eterna, subindo a vós, ó Pai, abriu-nos a porta do céu. Por isso, com a multidão dos anjos e dos santos, entoamos o hino da vossa glória, cantando.

0: Na verdade, ó Pai, vosso santo, fonte de toda santidade, santificai, pois, estes dons, derramando sobre eles o vosso Espírito, a fim de que se tornem para nós o corpo e o sangue de nosso Senhor Jesus Cristo.
1: Enviai o vosso Espírito Santo.
0: Estando para ser entregue e abraçando livremente a paixão, Jesus tomou o pão, pronunciou a bênção de ação de graças, partiu e o deu a seus discípulos, dizendo: tomai todos e comei, isto é o meu corpo,

Do mesmo modo, no fim da ceia, ele tomou o cálice em suas mãos e, dando graças novamente, o entregou aos seus discípulos, dizendo: Tomai todos e bebei. Este é o cálice do meu sangue, o sangue da nova e eterna aliança, que será derramado por vós e por todos, para a remissão dos pecados. Fazei isto em memória de mim.

0: da fé.
1: Anunciamos, Senhor, a vossa morte e proclamamos a vossa ressurreição. Vinde, Senhor Jesus.
0: Celebrando, pois, o memorial da morte e ressurreição do vosso Filho, nós vos oferecemos, ó Pai, o pão da vida e o cálice da salvação, e vos agradecemos porque nos tornastes dignos de estar aqui na vossa presença e vos servir.
1: Aceitai, ó Senhor, a nossa oferta.
0: Suplicantes vos pedimos que, participando do corpo e sangue de Cristo, sejamos reunidos pelo Espírito Santo num só corpo.
1: O Espírito nos una num só corpo.
0: Lembrai-vos, ó Pai, da vossa Igreja, que se faz presente pelo mundo inteiro, que ela cresça na caridade em comunhão com o Papa Leão, com o nosso Bispo Juarez de Lorto, os bispos do mundo inteiro, os presbíteros, os diáconos e todos os ministros do vosso povo.
1: Lembrai-vos, ó Pai, da vossa Igreja.
0: Lembrai-vos também, na vossa misericórdia, dos nossos irmãos e irmãs que adormeceram na esperança da ressurreição. Sétimo dia, de Diego Gomes Pereira e de todos os que partiram desta vida, acolhei-os junto a vós, na luz da vossa face.
1: Concedei-lhes, ó Senhor, a luz eterna.
0: Enfim, nós os pedimos, tende piedade de todos nós, rezando pelos nossos irmãos aniversariantes, Wellington Amorim, E. Cruz, Jonas Moura,

Enfim, nós os pedimos, tende piedade de todos nós, rezando pelos nossos irmãos aniversariantes, Wellington Amorim, E. Cruz, Jonas Moura, Solange Aparecida, e dai-nos participar da vida eterna com a Virgem Maria, Mãe de Deus.

0: Solange Aparecida, e dai-nos participar da vida eterna com a Virgem Maria, Mãe de Deus, esposa na vossa missão, Jesus Cristo, vosso Filho, por Cristo, na unidade da glória, por todos.
1: Amém, amém.
0: A oração.
1: Venha a nós o vosso reino, seja e não nos deixeis cair em tentação, mas livrai-nos do mal.
0: Livrai-nos de todos os males, ó Pai, e dai-nos hoje a vossa paz. Ajudados pela vossa misericórdia, sejamos sempre livres do pecado e protegidos de todos os perigos, enquanto aguardamos a feliz esperança e a vinda do nosso Salvador Jesus Cristo.
1: Vosso é o reino, o poder e a glória para sempre.
0: Senhor Jesus Cristo, dissestes aos vossos apóstolos: eu vos deixo a paz, eu vos dou a minha paz. Não olhei os nossos pecados, mas a fé que anima a vossa igreja. Dá-lhe, segundo o vosso desejo, a paz e a unidade. Vós que sois Deus, com o Pai e o Espírito Santo.
1: Amém.
0: A paz do Senhor esteja sempre convosco.
1: O amor de Cristo nos uniu.

0: Provai e vede como o Senhor é bom, feliz de quem nele encontra o seu refúgio. Eis o Cordeiro de Deus que tira o pecado do mundo.
1: Senhor, eu não sou digno de que entreis em minha morada, mas dizei uma palavra e serei salvo.

0: Oremos. Concedei-nos, Deus Todo-Poderoso, que, inebriados e saciados pelo sacramento que recebemos, sejamos transformados naquele que comungamos. Por Cristo nosso Senhor.
1: Amém.
0: O nosso agradecimento a toda a equipe de celebração. Hoje é responsabilidade dos ministros da Eucaristia e ministros da Palavra. Que Deus abençoe imensamente. Queremos agradecer às ministras da Eucaristia que atuaram nessa missa de hoje. O Zé na equipe de cântico, nosso muito obrigado. Nós agradecemos imensamente a todos que vieram participar conosco desta celebração eucarística. Queremos agradecer também a todos que nos acompanharam pelas mídias sociais, pelo YouTube, pelo Facebook, pela rádio Manhuaçu FM 106,9. Nosso muito obrigado, que Deus abençoe imensamente a todos. Agradecemos a todos aqueles que fizeram com que essa transmissão aconteça, os nossos colaboradores, aqueles que colaboram na Fundação Expansão Cultural, hoje responsabilidade aqui na Igreja da Naira, nosso agradecimento também. Hoje nós rezamos pelo dia do nascituro, então contamos com a presença da Pastoral da Criança aqui juntamente conosco. Muito obrigado pela presença de todos. Deus abençoe imensamente. Hoje rezamos o sétimo dia juntamente com a família enlutada de Diego Gomes Pereira. Que Deus

Conforte, console a família do Diego Gomes Pereira, que dê muita força e que na oração nós possamos encontrar essa força de Deus, lembrando que aqui nós rezamos confiantes na ressurreição. É isso que nós professamos, é esta a nossa força. A ressurreição e a vida eterna é aquilo que nos fortalece. Então que Deus conforte e que a família do Diego sinta sempre a força e a consolação de Deus. Rezamos também pelos nossos aniversariantes, Wellington Amorim Souza, Érica Marcial Lopes, Leandro Cruz, Jonas Moura, Solange Aparecida de Souza Vasconcelos. Nós temos alguns aniversariantes aqui. Vão vir aqui à frente. Vem cá. Outros aniversariantes que não foram citados, mas estiverem aqui na igreja, podem vir aqui à frente também. Vamos cantar os parabéns.

0: Viva os nossos aniversariantes!
1: Viva!
0: Convido a comunidade a estender a mão em direção à nossa irmã aniversariante, pedindo a intercessão de Nossa Senhora Aparecida, a intercessão de Santa Teresinha, para que possa crescer cada vez mais em sabedoria, graça e santidade. Ave Maria, cheia de graça, o Senhor é convosco. Bendita sois vós entre as mulheres.
1: Bendito é o fruto do vosso ventre, Jesus.
0: Santa Maria, Mãe de Deus, rogai por nós, pecadores, agora e na hora de nossa morte. O Senhor esteja convosco.
1: Ele está no meio de nós.
0: Pela intercessão de São Lourenço, pela intercessão de Nossa Senhora Aparecida, desça sobre a sua casa, o seu lar, o seu objeto de devoção, o seu copo d'água, sobre todos vós, a bênção de Deus Todo-Poderoso, Pai, Filho e Espírito Santo.
1: Amém.
0: A alegria do Senhor ressuscitado seja a nossa força. Ide em paz e que o Senhor vos acompanhe.
1: Graças a Deus.
0: Saudai-vos uns aos outros na paz de Cristo.
2: Nossa próxima missa será transmitida amanhã às 18h10. Uma boa noite a todos.
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1: Em Brasília, 19 horas.
0: Está no ar a Voz do Brasil. As notícias do governo federal que movimentaram o país no dia de hoje.
2: Olá, boa noite.
1: Boa noite para você que nos acompanha em todo o país.
2: Quinta-feira, 8 de outubro de 2026.
1: Vamos aos destaques do dia.
2: Falta um mês para o primeiro dia do Exame Nacional do Ensino Médio.
1: Estudantes de todo o país se preparam para conquistar uma vaga no ensino superior. Luana Karen.
3: Os inscritos devem conferir o local de prova com antecedência e organizar os itens necessários para o exame, como documento oficial com foto e caneta esferográfica preta.
2: Flagrantes de trabalho em condição análoga à escravidão atingem setores como pecuária, construção civil e serviços domésticos.
1: Ministério do Trabalho e Emprego atualiza cadastro de empregadores autuados no país. Gabriela Noronha.
4: Os 82 registros estão distribuídos por 21 unidades da Federação. Minas Gerais concentra o maior número de ocorrências.
2: Proteção às mulheres.
1: Vítimas de violência doméstica têm direito a afastamento remunerado do trabalho por até 6 meses.
2: A decisão garante estabilidade financeira para romper o ciclo de violência. Thaís de Araújo.
5: A mulher afastada não precisa cumprir período de carência. Também não há desconto de contribuição previdenciária e o período é computado como tempo de contribuição para a aposentadoria.
1: Na apresentação da Voz do Brasil, Luciano Seixas e Mariana Jungmann.
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1: Mais de 500 trabalhadores foram resgatados em situação de exploração extrema e trabalho análogo à escravidão em 21 estados brasileiros.
2: O Ministério do Trabalho atualizou a chamada Lista Suja, cadastro que reúne empregadores responsabilizados por submeter trabalhadores a condições análogas à escravidão.
1: Nesta nova atualização foram incluídos 82 nomes entre pessoas físicas e empresas. Os casos foram identificados em fiscalizações realizadas entre 2024 e 2026.
4: 82 novos nomes foram incluídos na chamada Lista Suja, cadastro que reúne empregadores flagrados submetendo trabalhadores a condições análogas à escravidão. Desse total, 54 são pessoas físicas e 28 são empresas. A atualização do documento foi publicada pelo Ministério do Trabalho e incluiu casos identificados pela Inspeção do Trabalho entre 2024 e 2026. A Coordenadora-Geral de Fiscalização para a Erradicação do Trabalho Análogo ao de Escravizado e Tráfico de Pessoas, Shakti Prates Borella, explica que os registros entram no cadastro somente após o encerramento do processo administrativo, quando existe decisão definitiva pela procedência da autuação.
6: O empregador tem o direito à defesa, ele vai fazer sua defesa e tem um julgamento administrativo que vai constatar que, de fato, aquela infração existiu. Quando não tem mais recurso administrativo, essa empresa vai entrar na lista, vai entrar no cadastro de empregadores.
4: Ainda segundo o cadastro, os 82 registros estão distribuídos por 21 unidades da Federação. Minas Gerais concentra o maior número de ocorrências, com 19 casos, seguido pela Bahia, com 8. Entre as atividades econômicas com maior número de inclusões nesta atualização estão a criação de bovinos para corte, os serviços domésticos, a produção de carvão vegetal, a produção de café e a construção de edifícios. Os novos casos incluídos no cadastro resultaram no resgate de mais de 500 trabalhadores em situações de exploração e de trabalho análogo à escravidão. A coordenadora Shakti Prates fala sobre a importância da denúncia.
6: Nós temos dois principais canais de denúncia. Um é o sistema IP, que você encontra na internet, e o

0: O outro é o Disque 100, que você consegue via telefone. Quem faz a denúncia pode colocar seu nome, seu telefone, porque isso facilita muito para a gente conseguir mais informação e garantir que o Estado chegue a essas pessoas, garantir que essa política de Estado seja executada.
1: As ações de combate ao trabalho análogo à escravidão são coordenadas pela Auditoria Fiscal do Trabalho. As operações contam, em geral, com a participação da Polícia Federal, do Ministério Público do Trabalho, do Ministério Público Federal e da Defensoria Pública da União. Reportagem Gabriela Noronha.
2: Mulheres vítimas de violência doméstica que precisarem deixar o trabalho para se proteger agora têm direito a um afastamento remunerado por até 6 meses.
3: O governo federal seguiu o parecer da Advocacia Geral da União após o entendimento do Supremo Tribunal Federal sobre a Lei Maria da Penha.
2: A medida não exige tempo mínimo de contribuição e o período de afastamento continua contando para a aposentadoria.
4: Mulheres vítimas de violência doméstica terão direito a afastamento remunerado de até 6 meses mediante determinação judicial. A medida, prevista na Lei Maria da Penha, cumpre decisão do Supremo Tribunal Federal para garantir segurança financeira às mulheres que precisam se afastar do trabalho para preservar a própria integridade e romper o ciclo da violência doméstica. A medida protetiva judicial, que determina o afastamento, será suficiente para viabilizar o pagamento, como explica a presidente do Instituto Nacional do Seguro Social, o INSS, Ana Cristina Silveira.
5: Então, denunciando e tendo uma medida protetiva do juiz criminal, ela consegue solicitar o benefício pelo aplicativo Meu INSS, pelo 135 ou pessoalmente nas agências do INSS. Ela consegue passar 6 meses longe do trabalho para poder refazer sua vida em outro local, caso necessário.
4: A mulher afastada não precisa cumprir período de carência para receber o benefício. Também não há desconto de contribuição previdenciária sobre o valor recebido. E o período é computado como tempo de contribuição para a aposentadoria. A secretária executiva do Ministério das Mulheres, Eutália Barbosa, fala sobre a importância do benefício.
6: A principal função dele é justamente garantir segurança, né? Para que a mulher não tenha que escolher entre a segurança da sua vida e a sua autonomia financeira ou acesso ao seu salário.
4: A presidente do INSS, Ana Cristina Silveira, explica que o órgão também poderá cobrar do agressor, por meio de ação regressiva, os valores pagos à vítima.
5: O parecer determina que vai haver ação regressiva para rever do agressor os valores que foram pagos pela Previdência. Então é uma medida muito positiva, porque além de acolher as mulheres, a gente faz com que os agressores eles paguem pelos seus atos, também financeiramente.
4: Para as mulheres que não são seguradas da Previdência, o benefício tem natureza assistencial. Neste caso, o pagamento será feito pelo Estado, pelo Distrito Federal ou pelo município indicado pelo juiz. Com locução de Thaís de Araújo, reportagem Cleide Lopes.
3: Novas oportunidades para o setor industrial, estratégias de competitividade, inovação e os impactos do acordo Mercosul-União Europeia.
2: O encontro Conexões Produtivas, promovido pela Apex Brasil, a Agência Brasileira de Promoção de Exportações e Investimentos, mostrou aos empresários a importância da abertura de novos mercados para produtos brasileiros.
3: O evento é voltado para grandes, médias e pequenas indústrias.
7: O Conexões Produtivas apresenta aos estados oportunidades para o desenvolvimento da indústria, com atenção às vocações locais para exportações a partir do acordo Mercosul-União Europeia. Segundo a Apex Brasil, o mercado europeu reúne 27 países, com potencial de alcance de 780 milhões de consumidores. O encontro também debateu a estratégia do Brasil para expandir mercados e fortalecer a indústria diante do novo cenário internacional. O ministro do Desenvolvimento, Indústria, Comércio e Serviços, Márcio Elias Rosa, destacou a importância do país conquistar novos mercados.
8: Buscar a diversificação de mercados significa buscar oportunidades para a nossa atividade industrial comercializar fora do país, né? Para além da questão simplesmente do agronegócio, que já vende muito bem, nós estamos celebrando nesse ano a abertura de mais de 700 novos mercados para o agro, para a pecuária. Agora, para o setor industrial, para a indústria de transformação, para a indústria de manufatura, que é muito relevante, nós devemos buscar diversificação.
7: O evento também discutiu caminhos para ampliar a presença de empresas do Rio de Janeiro no mercado internacional. O presidente da Apex Brasil, Laudemir Miller, destacou o potencial do Estado nas exportações.
9: E o Estado do Rio de Janeiro tem uma diversificação da indústria muito forte.

0: Tem uma indústria de óleo e gás muito forte, tem uma indústria da moda muito forte, uma indústria metal mecânica muito forte, uma indústria automobilística muito forte. A gente está aqui para apoiar o empresário e a empresária do estado do Rio, principalmente os pequenos e os médios empresários, também os grandes.
1: Um levantamento identificou 602 produtos no estado com oportunidades de exportação. Em 2025, o Rio de Janeiro exportou mais de 48 bilhões de dólares para o mundo. Desse total, 20% das exportações do estado foram para a União Europeia. Reportagem Márcia Fernandes.
2: A financiadora de estudos e projetos, a FINEP, lançou a seleção pública do Programa Nacional de Incubadoras Tecnológicas de Cooperativas Populares.
3: Até 14 de janeiro, instituições de pesquisa podem apresentar projetos para desenvolver ou adaptar tecnologias voltadas à economia solidária.
2: As propostas devem ser feitas em parcerias com cooperativas, associações, organizações sociais ou redes de cooperação popular.
4: A chamada pública Proninc 2026 da FINEP, a financiadora de estudos e projetos, disponibiliza até 100 milhões de reais em recursos não reembolsáveis do FNDCT, o Fundo Nacional de Desenvolvimento Científico e Tecnológico. A proposta é transformar conhecimento e inovação em soluções para problemas concretos dos empreendimentos, como explica o secretário nacional de Economia Popular e Solidária, substituto do Ministério do Trabalho, Sérgio Godoy.
5: Tecnologias sociais que apoiam o combate à fome. São essas tecnologias que a gente está buscando.
4: As propostas devem estar diretamente ligadas à economia solidária e ser construídas de forma participativa. O gerente do Departamento de Infraestrutura e Tecnologias Sociais da FINEP, Guilherme Tulli, destaca o caráter obrigatório dessas parcerias.
6: Então precisa ter uma cooperativa, uma associação, uma organização da sociedade civil. Se não houver a inclusão dessas cooperativas populares, o projeto sequer é habilitado.
4: As propostas podem ser enviadas até 14 de janeiro de 2027. As regras completas estão no edital da chamada pública Proninc 2026, no endereço finep.gov.br. Reportagem Pablo Muniz.
3: Chegar na escola, entrar na sala de aula e estudar. Essa é a rotina diária de milhões de estudantes brasileiros.
2: Daqui a um mês, estudantes de todo o país farão a primeira prova do Exame Nacional do Ensino Médio, o Enem.
3: E cruzar os portões da escola onde vão realizar a avaliação pode representar algo bem maior, o passaporte para a entrada no ensino superior.
2: A preparação se intensifica entre os candidatos nessa reta final.
7: Há 2 anos, a estudante Isabelle Carvalho se prepara para o Exame Nacional do Ensino Médio. Ela quer fazer medicina e dedica todo o tempo que tem aos estudos, inclusive quando está no transporte público.
8: E às vezes me incomoda um pouco, porque parece que eu estou perdendo tempo no ônibus, aí eu coloco umas videoaulas para rodar, mas é a videoaula que eu já estou acostumada, eu meio que já revejo o conteúdo.
7: Com a condição rara de saúde, o estudante Miqueia José de Almeida Gomes vai buscar uma vaga em medicina. Ele quer ajudar pessoas que vivem em situação semelhante.
9: Eu tenho muito incentivo, não só da minha mãe, dos meus familiares, e também da médica, o qual faz o meu tratamento médico. Aí eu fazer esse curso de medicina, para que eu também possa alcançar outras vidas que possuem a condição rara, que é a trombastenia de Glanzmann.
7: Daqui a um mês, milhões de estudantes como Isabelle e Miqueias realizam a prova do Enem. São 2 dias de avaliação, 8 e 15 de novembro. No primeiro domingo, os estudantes respondem a 45 questões de linguagens e códigos e 45 de ciências humanas, além da redação. Já no segundo dia de prova, são 45 questões de ciência da natureza e mais 45 de matemática. Professor de cursinho preparatório há 10 anos, Rubenilson Cerqueira, dá dicas para essa reta final.
10: Estejam nesse momento de preparo, fazer muitas questões para poder fixar o conteúdo, mas é importante que tenha um momento de descanso, porque existe um equilíbrio ali entre você ter o conhecimento, mas se não tiver com a mente descansada, você não consegue colocar isso em prática.
7: Até lá, os inscritos devem ficar atentos às orientações oficiais, conferir o local de prova com antecedência e organizar os itens necessários para o exame, como documento oficial com foto e caneta esferográfica preta. Ricardo Cardoso, presidente substituto do INEP, lembra que até o fim do mês, Todos os estudantes poderão conferir o cartão de inscrição.
11: Nós teremos, na

0: última semana de outubro a divulgação do cartão de confirmação de inscrição. A maioria dos estudantes concluindo a escola pública já tiveram acesso, né, vão fazer o Enem na sua própria escola. Mas é importante acessar o sistema de inscrição para você ver com calma, com tranquilidade.
1: O Enem é uma das principais portas de entrada para a educação superior no Brasil. As notas do exame são utilizadas para a seleção de estudantes por meio do Sisu e do ProUni e também servem de requisito para o Fundo de Financiamento Estudantil. Para mais informações sobre o exame, o MEC disponibiliza o Guia do Enem, que pode ser acessado em gov.br/MEC. Reportagem Luana Karen.
2: E o Ministério da Educação oferece ferramentas digitais gratuitas para essa preparação. O aplicativo MEC Enem traz simulados e dicas de redação.
3: Tem também o MEC Idiomas para inglês e espanhol. E o MEC Livros com mais de 25 mil obras.
2: E estão abertas as inscrições para a edição do Enem voltada para pessoas privadas de liberdade e jovens que cumprem medidas socioeducativas.
3: As inscrições devem ser feitas de forma exclusiva pelo responsável pedagógico de cada unidade.
2: Caso o participante precise de algum tipo de atendimento especializado, o pedido deve ser feito pelo responsável pedagógico no momento da inscrição.
3: Para mais informações, acesse gov.br/inep.
2: Escolas situadas em fronteiras com outros países podem aderir ao programa Escolas Interculturais.
3: A intenção é promover o enriquecimento linguístico e cultural de estudantes que moram nessas regiões e que convivem com culturas diferentes.
4: O Brasil faz fronteira com 10 nações e as escolas situadas nessas regiões enfrentam desafios relacionados à inclusão, diversidade linguística e integração cultural. E como forma de promover a educação que atende imigrantes e refugiados, o Brasil criou o programa Escolas Interculturais e de Fronteira. A diretora da escola, Silveira Martins, em Santana do Livramento, no Rio Grande do Sul, que faz fronteira com o Uruguai, Elisângela Dornelles, fala sobre a experiência com o programa.
5: Os nossos alunos convivem com as duas culturas. A partir disso, nós realizamos visitas às escolas, intercâmbios, encontros, participando de seminários, viagens internacionais, atividades culturais.
4: A iniciativa prevê apoio financeiro para projetos pedagógicos desenvolvidos em cooperação com escolas de países vizinhos. A coordenadora-geral da Secretaria de Articulação Intersetorial do Ministério da Educação, Jesuína Leclerc, explica como as escolas podem participar.
6: A partir da indicação de suas respectivas secretarias de educação, realizar o seu plano de atendimento. A escola passará a receber R$ 25 mil para poder dar início às suas atividades ou dar continuidade.
4: As cerca de 70 escolas de fronteira interessadas em fazer adesão ao programa devem acessar a página do Ministério da Educação em gov.br/MEC. Reportagem Cleide Lopes.
2: A previsão é que os programas interculturais sejam desenvolvidos a partir de novembro deste ano.
3: Professores e instituições de ensino de todo o país têm até o dia 12 de outubro para se inscreverem na primeira edição do Prêmio Brasil de Ensino de Matemática.
2: O concurso vai premiar até 20 iniciativas que se destacam por melhorar o aprendizado da disciplina nas salas de aula.
7: É a primeira edição do Prêmio Brasil de Ensino de Matemática na Educação Básica. A iniciativa busca valorizar experiências que contribuam para a aprendizagem e para a equidade na educação básica. O diretor-geral do Instituto de Matemática Pura e Aplicada, Marcelo Viana, explica que a premiação deve produzir subsídios técnicos para políticas educacionais.
8: Existem práticas que são realizadas aqui e lá por um professor, uma professora, que são exitosos e indicam caminhos, mas para isso é preciso que esses bons exemplos sejam conhecidos e sejam divulgados.
7: O prêmio vai contemplar duas categorias: docentes e instituições. Sumaia Almeida Ramos é professora de matemática em Petrolina, Pernambuco. Para ela, mais que reconhecimento, o prêmio representa a valorização do trabalho docente.
9: A partir do momento em que eu começo a mostrar que estamos vendo, estamos buscando esses profissionais, isso pode incentivar para outros.

0: os professores que possivelmente estejam desestimulados a quererem desenvolver projetos também.
1: As propostas selecionadas se integrarão ao Caderno Nacional de Práticas Exitosas, que contribuirá para a disseminação de práticas de referência no ensino de matemática. As inscrições estão abertas até 12 de outubro pelo endereço candidaturas.impa.br. Reportagem Luciana Colares de Holanda.
2: O cultivo de flores é uma atividade que requer cuidado, experiência e atenção às condições climáticas.
3: E um projeto da Universidade Federal de Santa Maria está levando conhecimento científico e capacitação gratuita para quem quer empreender nesse ramo.
2: A iniciativa já alcançou mais de 500 famílias do Rio Grande do Sul. Confira os detalhes no quadro Ciência na Prática.
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5: Transferir conhecimento científico e técnicas de produção para aumentar a sustentabilidade e o lucro no campo. Essa é a missão do Projeto Flores para Todos, uma iniciativa da equipe Fenogled do Programa de Pós-Graduação em Agronomia da Universidade Federal de Santa Maria, no Rio Grande do Sul.
6: O Projeto Flores para Todos, ele tem por objetivo formar novos produtores profissionais de flores. Nós passamos dessa fase de as flores ser uma alternativa e sim uma fonte principal de renda dentro da propriedade.
5: As espécies cultivadas pelo projeto são adaptadas para o plantio a céu aberto durante todo o ano. Isso reduz os custos de produção e aproveita o alto potencial de lucro que o mercado de flores oferece, até mesmo para pequenas propriedades.
6: As flores são parte do setor da horticultura e a principal característica desse setor é uma alta rentabilidade por metro quadrado. E por isso que se encaixa perfeitamente na pequena propriedade, onde às vezes em 30 metros quadrados a família tira um faturamento muito bom.
5: Além de movimentar o agroturismo, a iniciativa oferece consultoria gratuita que ensina o produtor a vender o seu produto, garantindo renda e reduzindo um problema antigo das comunidades rurais, a permanência da juventude no campo.
6: A gente fornece as sementes ou as batatinhas sem custo e a partir daí dá todas as orientações, desde o plantio até a colheita, pós-colheita e orientações de venda. E isso está fazendo a diferença na sucessão familiar do campo. O jovem só fica atraído se tiver renda. E a partir dali ele compra novas sementes, novas batatinhas de alta qualidade genética para dar seguimento de forma independente.
5: Acompanhe os resultados do projeto Flores para Todos na página da Universidade Federal de Santa Maria. E esse foi o Ciência na Prática. Esse episódio contou com a produção de Raquel Mariano e edição de Edinaldo Júnior. E nosso encontro com o Saber Científico volta na próxima semana. Até lá.
3: Quem trabalha na educação infantil já pode consultar os livros que poderão chegar às escolas.
2: O Guia do Programa Nacional do Livro Didático está disponível e reúne obras para o ensino e materiais de apoio aos professores.
3: Agora, escolas e professores podem se preparar para escolher os livros que vão usar nos próximos anos.
7: O Ministério da Educação divulgou o resultado final da avaliação das obras do PNLD, o Programa Nacional do Livro e do Material Didático para os Anos Iniciais do Ensino Fundamental. As obras têm o objetivo de apoiar a formação continuada e o trabalho pedagógico dos professores, principalmente em temas ligados à alfabetização. Elas fazem parte do acervo da Biblioteca do Professor e reúnem produções atualizadas sobre formação docente, além de exemplos de práticas pedagógicas em diferentes contextos. Com a divulgação do resultado final, o processo segue agora para as etapas de aquisição e distribuição, conduzidas pelo FNDE, o Fundo Nacional de Desenvolvimento da Educação. O Programa Nacional do Livro e do Material Didático é responsável pela avaliação, seleção e aquisição de livros e materiais didáticos para as escolas públicas. Após a aquisição dos materiais pelo FNDE, as obras selecionadas poderão ser disponibilizadas aos professores por meio do endereço pnlddigital.fnde.gov.br. Reportagem Thalita Albuquerque.
2: E atenção, candidatos do primeiro concurso público nacional unificado.
3: Foi publicada a terceira convocação dos aprovados em lista de espera para vagas temporárias no Ministério do Trabalho e Emprego.
2: Agora, os convocados precisam cumprir a etapa documental e acompanhar a publicação da lista definitiva, prevista para novembro.
3: A documentação deve ser apresentada

0: pela plataforma sougov.br entre 20 e 27 de outubro.
1: O candidato que não apresentar os documentos exigidos no período estabelecido perde os efeitos da convocação.
0: Para mais informações, acesse gov.br/gestão, sem o tio.
1: E essas foram as notícias do governo federal.
0: Uma realização da Secretaria de Comunicação Social da Presidência da República.
1: Com produção da empresa Brasil de Comunicação.
0: Fique agora com as notícias do Poder Judiciário e do Congresso Nacional. Boa noite.
1: Boa noite, até amanhã.
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4: STF valida lei do Paraná que amplia gratuidade em estacionamentos para pessoas com deficiência.
5: TSE anula votos recebidos por Antony Garotinho na disputa pelo governo do Rio de Janeiro.
4: Furto de carro com chave na ignição enquanto segurada abre a porta de casa não afasta cobertura securitária.
5: Boa noite, eu sou Marcela Luiza.
4: Eu sou Walter Lima.
5: O Supremo Tribunal Federal decidiu que é constitucional uma lei estadual que amplia a gratuidade em estacionamentos para pessoas com deficiência.
4: A decisão foi tomada na sessão plenária desta quinta-feira. Marta Ferreira.
6: No Paraná, as regras sobre estacionamento para pessoas com deficiência são regulamentadas pela Lei Estadual 18.419 de 2015. E pelas normas de trânsito nacionais. Dispositivos dessa norma asseguram às pessoas com deficiência um período de gratuidade equivalente ao dobro do concedido aos demais usuários. Nos estabelecimentos que não prevêem tempo mínimo gratuito, a norma garante ao menos 30 minutos de gratuidade, a fim de facilitar o deslocamento dessas pessoas.
7: A Associação Brasileira de Shopping Centers entrou com ação no Supremo Tribunal Federal pedindo que a lei seja considerada inconstitucional. A alegação é de violação ao direito de propriedade e aos princípios da livre iniciativa e da livre concorrência.
6: O relator é o ministro Nunes Marques. No voto, ele destacou que a finalidade predominante da lei é promover acessibilidade e inclusão social, matérias de competência legislativa concorrente. No mesmo sentido, votaram os demais ministros. O plenário, então, validou a lei do Paraná, entendendo que a norma promove acessibilidade ao garantir o dobro do período gratuito ou, na ausência de gratuidade, 30 minutos sem cobrança.
5: O Tribunal Superior Eleitoral anulou os votos recebidos por Antony Garotinho na disputa pelo governo do Rio de Janeiro.
4: A decisão, por maioria de 5-2, determinou a retotalização dos votos da eleição para governador Guilherme Firmino.
8: Nessa quinta-feira, o Tribunal Superior Eleitoral rejeitou por unanimidade o pedido de desistência de recurso apresentado por Antony Garotinho. O TSE também manteve o indeferimento do registro de candidatura ao governo do Rio de Janeiro. Segundo o tribunal, Garotinho não tinha as condições de elegibilidade relacionadas à plenitude dos direitos políticos e à filiação partidária. Por 5-2, os ministros determinaram a anulação dos votos recebidos pelo candidato. Com isso, o tribunal determinou a retotalização da votação para governador do Rio de Janeiro.
5: Deixar carro aberto e com a chave na ignição apenas para abrir o portão de casa não afasta direito à indenização do seguro se veículo for furtado.
4: Esse entendimento é do STJ. Fátima Uchoa.
9: Após a seguradora negar a indenização do seguro veicular, a proprietária que teve o carro furtado nessa situação entrou com ação judicial, mas o Tribunal de Justiça de São Paulo negou o pedido. Já no STJ, os ministros entenderam que a conduta da mulher, adotada para guardar o carro em segurança o mais rápido possível, mesmo deixando a chave na ignição enquanto abria o portão de casa, não representa agravamento intencional do risco previsto em contrato que justifique a perda da cobertura do seguro. A relatoria foi do ministro Ricardo Vilas Boas Cueva.
5: O Tribunal Superior do Trabalho manteve uma indenização que uma faculdade terá de pagar a um professor e jornalista de Teresina, no Piauí.
4: A instituição de ensino usou imagens de televisão do professor sem autorização. O TST considerou o uso ilegal. Simone Moura.
10: A faculdade usou essas imagens em outdoors e nas redes sociais sem autorização.

0: autorização. Para os ministros da oitava turma, a campanha teve alcance apenas local e por um período limitado. Foi fixado indenização de R$ 30 mil por danos materiais e R$ 40 mil por danos morais. A decisão foi unânime.
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1: Uma boa noite.
2: E até amanhã.
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5: Eu sou Paula Groba.
6: E eu sou Humberto Pinheiro.
5: E estes são os destaques de hoje do Jornal do Senado, que começa agora.
6: Senado conclui terceira sessão de discussão sobre a proposta que acaba com a escala 6x1.
5: Carros novos poderão ter alerta para evitar que crianças sejam esquecidas no banco de trás.
6: Projeto cria incentivos para startups que desenvolvem soluções de preservação ambiental.
5: Boa noite.
6: Boa noite.
5: O Senado realizou nesta quinta-feira a terceira sessão de discussão da PEC, que acaba com a escala 6x1. São necessárias 5 sessões de discussão antes da votação em primeiro turno. Se for aprovada, a proposta ainda terá de passar por discussões e votação em segundo turno. O texto reduz de 44 para 40 horas semanais a jornada máxima de trabalho sem redução de salário e garante 2 dias de descanso por semana. A mudança, no entanto, será gradual. 2 meses após a promulgação, a jornada passaria para 42 horas semanais, já com 2 dias de descanso. 12 meses depois, o limite chegaria às 40 horas.
6: Durante a terceira sessão, o senador Paulo Paim, do PT do Rio Grande do Sul, defendeu que a redução da jornada, sem diminuição dos salários, pode fortalecer a previdência social. Segundo ele, o fim da escala 6x1 pode estimular a formalização de trabalho e, com mais trabalhadores, com carteira assinada, aumentar a arrecadação previdenciária. Paim também afirmou que a mudança pode beneficiar empregadores e empreendedores e defendeu que desenvolvimento econômico, valorização do trabalho, proteção social e políticas humanitárias caminhem juntos.
7: Quando reduzimos a jornada, ampliamos o emprego formal. Mais empregos formais significam mais trabalhadores contribuindo com a Previdência. Mais contribuintes significam mais arrecadação previdenciária.
5: E o Senado deve começar a analisar um projeto que obriga empresas a oferecerem produtos e serviços digitais voltados a pessoas idosas, com linguagem mais simples e recursos que garantam mais segurança nas transações.
6: O texto também prevê a capacitação de idosos para que eles aprendam a identificar fraudes e golpes em operações pela internet. Repórter Alexandre Campos.
8: No caso de produtos financeiros ofertados por instituições bancárias, as aplicações de internet, quando destinadas a pessoas idosas, devem disponibilizar uma espécie de botão de pânico para interromper operações fraudulentas e canal de contestação rápida para minimizar os prejuízos. A autora do projeto, a senadora Damaris Alves, do Republicanos do Distrito Federal, acredita que essas medidas são essenciais para essa parcela da população.
9: Então a gente quer que os aplicativos, especialmente de banco, do INSS, os aplicativos públicos, o do SUS, os aplicativos que a pessoa não vive mais sem eles, sejam mais acessíveis para pessoas idosas.
8: O projeto ainda prevê que essa parcela da população aprenda a identificar fraudes e golpes em operações na internet e torna crime o gerenciamento sem autorização expressa de bens de pessoas idosas e a apropriação de senha, chave criptográfica, token, assinatura digital ou qualquer outra credencial de acesso ou autenticação com o objetivo de auferir vantagem econômica.
5: Uma tecnologia simples pode ajudar a evitar uma tragédia. Um alerta no carro para lembrar pais e mães de que há uma criança no banco de trás.
6: É o que prevê um projeto da senadora Tereza Leitão, que determina a instalação do dispositivo em automóveis novos. Mais informações com a repórter Raíssa Abreu.
10: Um pai ficou de deixar o filho na creche pela manhã antes de ir trabalhar. Em vez disso, ele seguiu direto para o trabalho, estacionou o carro e esqueceu

0: que a criança estava na cadeirinha, no banco traseiro. O bebê ficou trancado no carro fechado por horas e só foi encontrado no final da tarde, em parada cardiorrespiratória e sem sinais vitais. Tragédias como essa, que aconteceu em Santa Catarina em 2023, são mais frequentes do que se imagina. Não existem dados consolidados no Brasil, mas estudos feitos nos Estados Unidos indicam que cerca de 40 crianças morrem anualmente por terem sido deixadas em carros fechados sob altas temperaturas. Para a senadora Tereza Leitão, do PT de Pernambuco, uma das causas desse tipo de episódio é a exaustão. E aí, as mulheres, que precisam acumular a vida profissional com a vida doméstica, são também as que mais sofrem.
1: A carga de trabalho doméstico corresponde a 21 horas, mais de 21 horas semanais, enquanto a dos homens é de pouco mais de 11 horas. A exaustão física e mental que recai sobre essas mulheres é muito grande, porque a jornada não termina quando sai do emprego. Começa uma nova jornada.
0: Para prevenir esses acidentes, a senadora apresentou um projeto que obriga as fábricas de carros a instalarem um dispositivo de alerta contra a presença de pessoas e animais esquecidos no interior dos veículos, com sinais sonoros ou luzes de emergência. A mudança valeria apenas para veículos novos, e a indústria automotiva teria 2 anos para adaptação às novas exigências. A proposta vai ser encaminhada às comissões temáticas.
2: E ligações de números desconhecidos podem ganhar um novo filtro nos celulares vendidos no Brasil. Um projeto em análise no Senado prevê que celulares vendidos no país tenham uma função para bloquear, rejeitar ou silenciar chamadas de números que não estão na lista de contatos.
3: A proposta quer dar ao usuário mais controle sobre as ligações que recebe. A reportagem é de Yasmin Rodrigues.
4: O autor do projeto, senador Stevenson Valentim, do Podemos do Rio Grande do Norte, argumenta que as chamadas indesejadas são um problema frequente para os consumidores e podem estar associadas a práticas abusivas e tentativas de golpe. A medida valeria para aparelhos comercializados no território nacional. A ideia é permitir que o próprio usuário escolha como lidar com números desconhecidos, sem depender exclusivamente de serviços oferecidos pelas operadoras. O senador Laércio Oliveira, do PP de Sergipe, destacou o impacto desse tipo de chamada na rotina dos brasileiros.
5: A gente sofre quase todos os dias com essas empresas de telemarketing, essas companhias de telefonia importunando a vida do cidadão e da cidadã brasileira.
4: O projeto de lei foi apresentado nesta quarta-feira, dia 7 de outubro. Vai passar pelas comissões e plenário do Senado antes de seguir para a Câmara dos Deputados.
2: Um projeto pronto para votação na Comissão de Meio Ambiente do Senado pretende incentivar empresas que desenvolvem soluções para a preservação ambiental.
3: A proposta cria critérios para o reconhecimento das chamadas startups verdes e prevê prioridade no acesso a incentivos e financiamentos. Os detalhes com a repórter Marcela Cunha.
6: Empresas que desenvolvem tecnologias para reduzir a poluição, economizar energia ou reaproveitar resíduos poderão receber incentivos específicos para crescer no Brasil. É o que prevê um projeto que inclui as chamadas startups verdes na legislação brasileira. As startups são empresas jovens, geralmente ligadas à inovação, que desenvolvem novos produtos, serviços ou modelos de negócios. Pela proposta, serão consideradas verdes aquelas que oferecem soluções para problemas ambientais, como a emissão de gases que provocam o aquecimento global, o desperdício de recursos naturais e a geração de lixo. O autor da proposta, senador Fernando Dueire, do PSD de Pernambuco, explicou que a intenção é criar condições para o desenvolvimento dessas empresas.
7: Acreditamos que ao estimularmos essas startups, estamos não apenas criando novos negócios, mas investindo na qualidade de vida das futuras gerações e no fortalecimento de uma economia mais resiliente e sustentável.
6: O projeto prevê prioridade no acesso a programas de apoio técnico e financeiro, benefícios fiscais e editais.

0: portais públicos de inovação e sustentabilidade.
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2: Com edição de Paulo Groba e trabalhos técnicos de Eliseu Caires, o Jornal do Senado fica por aqui. Acompanhe agora as notícias da Câmara dos Deputados. Boa noite.
3: Boa noite e até amanhã.
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5: Projeto obriga postos a detalhar custo dos combustíveis nas notas fiscais.
6: Comissão aprova selo para premiar cidades com boas práticas no trânsito.
5: Câmara analisa dar à assinatura digital valor de reconhecimento de firma.
6: Boa noite. Projeto em debate na Câmara confere à assinatura digital o valor de reconhecimento de firma em cartório. A ideia é diminuir a burocracia e facilitar a vida do cidadão, sem perder a segurança nos documentos. Confira os detalhes na reportagem de Fabielle Pires.
7: Já pensou resolver pela internet uma burocracia que exige uma ida ao cartório? Um projeto em análise na Câmara dos Deputados quer facilitar esse processo e permitir que a assinatura digital tenha o mesmo valor do reconhecimento de firma. Antes de entender a proposta, é preciso entender como funciona a assinatura digital. Atualmente, assinaturas digitais são feitas com certificado da Infraestrutura de Chaves Públicas Brasileira, a ICP Brasil, um sistema oficial do país que garante a validade jurídica e a segurança de assinaturas e certificados digitais. Quando uma pessoa assina um documento usando um certificado digital da ICP Brasil, é possível verificar a identidade de quem assinou e a integridade daquele documento. O que ainda não acontece automaticamente, essa assinatura substitui o reconhecimento de firma em cartório nos casos em que ele é exigido. A proposta determina que os documentos assinados eletronicamente sejam equiparados aos documentos com reconhecimento de firma. Segundo o autor, deputado Rafael Prudente, do MDB do Distrito Federal, a assinatura digital diminui a burocracia no dia a dia do cidadão. O projeto que equipara a assinatura com certificado digital da ICP Brasil ao reconhecimento de firma foi aprovado pela Comissão de Ciência, Tecnologia e Inovação da Câmara e agora segue para análise da Comissão de Constituição e Justiça. Para virar lei, precisa ser aprovado pela Câmara e pelo Senado. Da Rádio Câmara de Brasília, Fabielle Pires.
4: Economia.
5: Sóstenes Cavalcante, do PL do Rio de Janeiro, defende proposta para limitar os juros do crédito consignado de aposentados e pensionistas que recebem até 3 salários mínimos, além de beneficiários do BPC. O projeto determina que a taxa não poderá superar o IPCA, índice usado para medir a inflação oficial do país.
6: Sóstenes Cavalcante aponta que refinanciamentos feitos sem autorização aumentam a dívida de quem já tem parte da renda comprometida com os empréstimos. O texto também restringe a concessão desses descontos às instituições autorizadas e aos bancos públicos.
5: Carlos Veras, do PT de Pernambuco, defende o projeto que autoriza a União a criar uma estatal para atuar na distribuição de combustíveis, biocombustíveis e gás de cozinha. Ele explica que a ideia é recompor a presença pública no setor para assegurar a soberania energética.
6: A proposta permite a recomposição estatal por meio da compra de ativos operacionais ou participações em refinarias e bases de distribuição. Para Carlos Veras, o projeto combate aumentos abusivos de preços e garante o abastecimento em regiões remotas e de vulnerabilidade social.
5: Jefferson Campos, do PL de São Paulo, é um dos signatários da proposta de emenda à Constituição que estabelece um teto de gastos para órgãos da administração pública.
6: A proposta fixa limites orçamentários para despesas com publicidade institucional e determina um teto para os gastos do Poder Legislativo e dos Tribunais de Contas. Jefferson Campos entende que a medida contribui para garantir maior responsabilidade fiscal na administração pública.
4: Transportes.
5: A Comissão de Viação e Transportes aprovou um selo para premiar cidades que adotem boas práticas no trânsito. Saiba mais sobre o assunto na reportagem de Agui Pontes.
8: A Câmara dos Deputados debate recompensar municípios que adotem boas práticas na gestão do trânsito. A Comissão de Viação e Transportes aprovou o projeto que institui o selo Município com Mobilidade Segura. O objetivo da medida é premiar as cidades que façam um bom trabalho na prevenção de acidentes. menos de 40% dos municípios recebem.

0: receberiam o selo hoje. O projeto de lei do deputado Amon Mandel, do Republicano do Amazonas, dá justamente um incentivo para as cidades que cumprem as diretrizes da Política Nacional de Mobilidade Urbana. Mas não só, ela estabelece duas exigências: que o município possua um plano de mobilidade urbana e que esteja integrado ao Sistema Nacional de Trânsito previsto no Código de Trânsito Brasileiro. No primeiro caso, que pede a existência de um plano de mobilidade, 1.910 municípios já são obrigados a elaborar e aprovar um plano, mas desses, 79,6% não cumpriram a determinação legal. Para além disso, 63,2% de todos os municípios brasileiros pecam no segundo ponto, que é estar integrado ao Sistema Nacional de Trânsito. Para conseguir o selo, também se exige que programas, ações, campanhas e metas adotadas pelo município estejam alinhadas com o Plano Nacional de Redução de Mortes e Lesões no Trânsito e ao conceito Visão Zero, que busca um contexto em que mais nenhuma morte aconteça no trânsito. Com a implementação do projeto, o Poder Executivo definirá o órgão responsável pela concessão, fiscalização e divulgação dos municípios certificados. Segundo o deputado Amon Mandel, autor do projeto, o selo municipal surge como um instrumento de incentivo e reconhecimento para gestões comprometidas com práticas modernas de segurança. O selo, ainda segundo o deputado, contribui para promover a acessibilidade e prevenir mortes e lesões graves. O projeto será analisado pelas comissões de Desenvolvimento Urbano e de Constituição e Justiça e de Cidadania. Da Rádio Câmara de Brasília, Agui Pontes.
1: Delegado Caveira, do PL do Pará, apresentou o projeto que proíbe a exigência de vistoria veicular periódica baseada apenas no tempo de uso do automóvel. A proposta busca impedir cobranças recorrentes que penalizem motoristas e proprietários de veículos mais antigos.
2: Atualmente, a lei não estabelece a obrigação da vistoria, mas a proposta inclui a proibição de forma expressa no Código de Trânsito Brasileiro. Delegado Caveira argumenta que defeitos mecânicos representam menos de 7% dos sinistros em rodovias federais.
1: A Câmara analisa projeto que obriga a instalação de temporizadores regressivos em semáforos que tenham fiscalização eletrônica. A autora da matéria, Gleisi Hoffmann, do PT do Paraná, afirma que a medida torna o trânsito mais seguro, evitando frenagens bruscas, acelerações indevidas e decisões de risco nos cruzamentos.
2: Gleisi Hoffmann ressalta ainda que se o temporizador estiver com defeito, dessincronizado ou com baixa visibilidade, não poderá ser aplicada a multa pelo equipamento de fiscalização. A proposta dá aos órgãos de trânsito 60 dias para adequar os semáforos que já possuem fiscalização eletrônica.
3: Segurança Pública.
1: Guilherme Derrite, do PP de São Paulo, quer incluir entre os crimes hediondos as formas mais graves de homicídio, latrocínio e extorsão, cometidas por integrantes de organizações criminosas e milícias. A proposta amplia o tratamento mais rigoroso para crimes praticados nesse contexto.
2: Guilherme Derrite argumenta que esses delitos têm maior potencial de violência e intimidação e, por isso, devem receber o mesmo tratamento dado aos crimes mais graves previstos na legislação. O deputado reitera que a medida reforça o combate ao crime organizado.
1: Tornar imprescritível o crime de trabalho análogo à escravidão é o objetivo de projeto apresentado por Amanda Gentil, do PP do Maranhão. Se a mudança for aprovada, o passar do tempo não poderá impedir a responsabilização de quem cometer esse tipo de crime.
2: Amanda Gentil lembra que a Corte Interamericana de Direitos Humanos já determinou ao Brasil a adoção de medidas para impedir a prescrição desses crimes. A deputada avalia que a mudança pode reduzir a impunidade de casos em que a investigação e a responsabilização demoram a avançar.
1: O projeto de defensor Estélio Denner, do União de Roraima, inclui na Lei Maria da Penha o monitoramento eletrônico do agressor como medida protetiva de urgência em situações de alto risco à mulher. Segundo o deputado, a iniciativa visa conter a escalada do feminicídio no Brasil.
2: Pelo texto do defensor Estélio Denner, o juiz deverá observar novos critérios para conceder a medida protetiva, como casos de ameaça grave, histórico de agressões e perseguição. O texto também prevê a integração da tornozeleira eletrônica com mecanismos de alerta direto à vítima.
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3: Política.
1: Eumar Nascimento, do União da Bahia, defende o respeito às prerrogativas do Congresso e as garantias do devido processo legal na atuação dos órgãos de controle. O deputado reclama de interferências de outros poderes e ressalta a importância do contraditório e da ampla defesa.
2: Eumar Nascimento afirma que decisões sobre orçamento, emendas e mandatos devem respeitar o devido processo legal. Ele também afirma que os órgãos de controle precisam atuar dentro das competências definidas pela Constituição, sem criminalizar a política.
3: Saúde.
1: Fernando Monteiro, do PSD de Pernambuco, sugere a criação do Dia Nacional dos Técnicos e Auxiliares em Saúde Bucal, a ser comemorado em 20 de março. De acordo com o parlamentar, o projeto busca valorizar os mais de 230 mil profissionais da área registrados no país.
2: Fernando Monteiro acredita que a data vai incentivar ações educativas e científicas, além de impulsionar políticas públicas para fortalecer a odontologia no SUS. Ele sustenta que esses profissionais têm papel importante na prevenção de doenças.
3: Educação.
1: Avança na Câmara projeto que reserva recursos de bolsas educacionais para pessoas com deficiência. Os detalhes com a repórter Silvia Munhato.
5: A Comissão de Defesa dos Direitos das Pessoas com Deficiência da Câmara dos Deputados aprovou proposta que destina um percentual dos recursos do FNDE para bolsas e outros tipos de auxílios para estudantes com deficiência. O percentual deverá ser regulado pelo Executivo. Hoje, a legislação permite ao FNDE, o Fundo Nacional de Desenvolvimento da Educação, conceder bolsas de estudo, bolsas de permanência e ressarcimento de despesas a estudantes, mas não prevê reserva para grupos específicos. A versão original do projeto destinava o benefício apenas aos estudantes surdos, mas foi ampliada durante a avaliação pela Comissão de Educação. O relator na Comissão de Defesa dos Direitos das Pessoas com Deficiência, deputado Rodrigo Hollenberg, do PSB do Distrito Federal, fez novo ajuste no texto.
6: Entendemos, porém, que não há motivo para a redação do substitutivo mencionar diretamente apenas as pessoas surdas ou pertencentes ao transtorno do espectro autista. Por essa razão, propomos um substitutivo que unifica a aplicação do dispositivo legal em benefício de todas as pessoas com deficiência por meio de remissão simples à Lei Brasileira de Inclusão das Pessoas com Deficiência.
5: O relator citou dados do Censo da Educação Superior de 2024 que mostram que os maiores grupos de estudantes com deficiência matriculados no ensino superior são pessoas com deficiência física, 30,5%, baixa visão, 22,8% e transtorno do espectro autista, 16,7%. A proposta que reserva recursos de bolsas educacionais para pessoas com deficiência será analisada agora pelas comissões de Finanças e Tributação e de Constituição e Justiça. Da Rádio Câmara de Brasília, Silvia Munhato.
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3: Votação.
2: Os deputados analisam projeto que obriga os postos a detalhar a composição do preço dos combustíveis na nota fiscal. O texto pode ser incluído na pauta de votações, como informa o repórter Antônio Vital.
11: Está pronto para ser votado no plenário da Câmara, projeto que obriga os postos de combustíveis a detalhar na nota fiscal todos os componentes do custo da gasolina, do etanol e do diesel para o consumidor. De acordo com a proposta apresentada pelo deputado licenciado Guilherme

0: bolos, a nota fiscal deverá conter informações como o custo inicial do combustível para o produtor ou importador, o custo do biocombustível adicionado à gasolina, o lucro da distribuidora e do dono do posto, bem como o valor dos tributos federais e estaduais. Produtores, importadores e distribuidores também ficam obrigados a fornecer as mesmas informações em suas notas fiscais. O objetivo, de acordo com o autor, é permitir identificar a composição do custo final, o que seria bom para a concorrência e para o consumidor, que poderia assim agir como fiscal em caso de abusos. O projeto ganhou regime de urgência, o que permite que seja votado diretamente no plenário da Câmara, sem passar pela análise das comissões permanentes da Casa. O regime de urgência foi aprovado de maneira simbólica, mas provocou discussão no plenário. Para o deputado Gilson Marques, do Novo de Santa Catarina, não tem como o dono do posto de combustíveis saber todos os componentes do preço.
1: Transparência é sempre positiva, mas a minha preocupação aqui, entre outras, é o seguinte: informe na nota fiscal toda a composição do preço dos combustíveis e do GLP. O posto de combustível não tem essa informação, não tem como ele ter essa informação. Toda a composição do custo de cada componente, de cada pessoa, de onde vem a importação, ele não tem essa informação hoje.
0: Já a bancada aliada ao governo defendeu a proposta, como disse o deputado Tarcísio Mota, do PSOL do Rio de Janeiro.
2: Ele é singelo, ele diz: na nota fiscal da produção da compra do combustível ou do gás, deverá haver discriminado aquilo que é o custo do produto que vem, né, o custo da produção daquela mercadoria, do combustível, e também os custos de impostos e os custos, inclusive o lucro que está vindo das próprias refinarias. Há que se lembrar que o processo de privatização das refinarias no Brasil resultou num processo de encarecimento do combustível.
0: Ainda não há data para votação no plenário da Câmara do projeto que obriga os postos de combustíveis a detalhar na nota fiscal todos os componentes do custo da gasolina, do etanol e do diesel para o consumidor. Da Câmara de Brasília, Antônio Vital.
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4: Esporte.
5: João Cury, do MDB de São Paulo, defende proposta que estende a imunidade tributária às entidades esportivas sem fins lucrativos. A medida que para organizações dos movimentos olímpico, paralímpico, clubístico e educacional, as instituições de educação e assistência social.
6: A iniciativa, que tem o apoio de João Cury, visa fortalecer o desenvolvimento de atletas e contribuir com a saúde pública. Ele acredita que a imunidade sobre impostos de patrimônio, renda e serviços garante maior estabilidade financeira para as entidades formadoras.
5: Projeto de Saulo Pedroso, do PSD de São Paulo, define quem pode ser considerado representante de uma organização esportiva privada nos casos de corrupção no esporte. Entram nessa definição dirigentes, diretores, administradores e procuradores que exerçam poderes de representação.
6: Saulo Pedroso explica que a medida pretende dar mais clareza à aplicação da lei e evitar interpretações diferentes sobre quem pode responder pelo crime de corrupção privada no esporte. Ele ressalta que o projeto não institui um novo crime nem altera as penas previstas atualmente.
5: Proposta de delegado Éder Mauro, do PL do Pará, estabelece o sexo biológico registrado no nascimento como único critério para definir a categoria de atletas em competições esportivas promovidas pelo poder público.
6: O texto também inclui competições estudantis e prevê a apresentação de documentos para comprovação. Delegado Éder Mauro alerta que atletas que competirem em categoria diferente da correspondente ao sexo de nascimento poderão ser excluídos, perder premiações e sofrer suspensão. Suspensão de até um ano.
5: Márcio Bioc, do MDB do Rio Grande do Sul, defende a aprovação de projeto que institui 8 de novembro como Dia Nacional do Fisioterapeuta Esportivo. Autor da proposta, ele ressalta a importância dos profissionais na prevenção de lesões e na recuperação de quem pratica atividades físicas.
6: Márcio Biol que avalia que a homenagem também pode ampliar conscientização sobre a prática segura de exercícios. O deputado explica que a data escolhida marca a fundação da Sociedade Nacional de Fisioterapia Esportiva e o reconhecimento oficial da especialidade.

0: criminalidade no país.
1: Termina agora o Jornal Câmara dos Deputados, produzido pela Rádio Câmara, com trabalhos técnicos de Everson Urani e apresentação de José Carlos Andrade e Márcio Aquilissardi. Uma boa noite para você.
0: Uma ótima noite. A Voz do Brasil volta amanhã.
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7: Olá pessoal, aquele abraço, ótima noite a você sintonizado, sintonizada aqui na 106,9, programa Ritmos da Noite chegando, começando no seu rádio, no seu aplicativo, nas mídias digitais. Mais um encontro começando com muito carinho, muita alegria em abraçarmos a você ligado, sintonizado, conectado em toda a região, bairro do Manhuaçu, cidades vizinhas, em Minas, no Brasil e no mundo. Seja muito bem-vindo, bem-vinda. Um prazer imenso ter você ligado, ligada na maior audiência do leste de Minas. Nós vamos agradecendo a Deus, claro, por mais esse dia, por mais essa oportunidade, mais esse programa que está começando até logo mais às 11. Vamos juntos. Você vai interagindo, mandando aquele recadinho pra gente aqui no Zap da Mais Querida. Interaja, participe, aconteça com a gente por aqui. Você, claro, sempre em primeiríssimo lugar.
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7: Primeira de hoje, Guilherme Benuto, Três Batidas.
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1: João Bosco e Vinícius, pra fecharmos a sequência Constelações 8 e 11, pessoal.

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1: Tudo bem, vamos em frente. Seguimos na sua noturna aqui pelas ondas amigas da Mãe Iguaçu. Programa, sua participação está liberada. Você vai interagindo, participando, mandando aquele recado para a gente. Deixa eu abraçar, atender a primeira participação de hoje aqui no programa Ritmos da Noite. Vamos lá, quem participa com a gente é o nosso amigo ouvinte Ari. Oi Ari, boa noite.
2: Boa noite, Giovanni Amorim. O Ari, aqui de Martins Soares, que pediu a música, com o Guilherme Silva, para nós todos aqui de Martins Soares, meu pai, a Sonão da Figueira, fez aniversário no dia 27, minhas irmãs que moram em BH, Rosange, Rosani, meu sobrinho, a todos nós, fica com Deus, vocês todos aí da rádio, e minha filha que mora em Manaus também. Irmã Jane da Serra, Daiane, todo mundo com Deus. Boa noite.
1: Tá joia. Valeu, Ari. Um abraço aí pra todos, né? Toda a família. Deus abençoe, meu querido. Obrigado pelo carinho, pela audiência. Que bom, né? Muita gente ouvindo o programa. Abração especial pra vocês aí. Parabéns aí pra aniversariante, tá bom? 8h17, tem Guilherme Silva no programa. Vai também pra Margarete Veríssimo. Ela que é fã do Guilherme Silva, adoro um forrozinho, né, Margarete? Abraçando a todos da rádio, ao Rafael Muniz, todos que curtem o programa. Guilherme Silva, não te quero mais.

0: Bacana, hein, Guilherme Silva? Não te quero mais. Minha gente, são 8h20, mais participações do programa. Olá, boa noite, Eni do Bairro Matinha.
1: Tchau, boa noite, sou Eni do Bairro Matinha. Eles são tudo bem da rádio, todos pegam porque eu olhava assim, uma desejinha para deixar. Todos pegam do Matinha, Marisa Penha, Maria de Vidal. Eu queria muito, Lemon, por favor. Boa noite, fico com Deus.
0: Beleza, com Deus também. Um abraço aí, boa noite, Eni. Tá aí chegando. Alemão do Forró, com Nando Moreno, como é que mexe?

0: Bacana, hein? Nando Moreno com o Alemão do Forró, como é que mexe, minha gente? 8h23. Vamos em frente, né? Abraçando você ligado, sintonizado, conectado, curtindo a mais querida no leste de Minas. Deixa eu abraçar o José Prudente Jordão, nosso amigo ouvinte, tá ligado com a gente, né? Curtindo o nosso programa. Que bacana, tá joia. Valeu, José Prudente Jordão. Um abraço pra você, meu querido aí, Martim Soares, Corno do Jordão. Um abraço, Giovanni. Deus abençoe. Obrigado pelo carinho, tá bom, José? Sempre, sempre ligado com a gente, né? Curtindo o nosso programão. Bacana. O Liminha também tá com a gente, né? O Liminha perde programa não, hein? Bacana. Valeu, Liminha. Fala comigo.
1: Oi, Giovana Mourinho. Boa noite. É o Liminha aqui da Vila do Paraíso. Estamos aqui ouvindo seu programa. O compromisso da noite aqui é ouvir o seu programa. Passa aquela música pra nós aí, Tião Carreiro e Pardinho, Osso Duro de Ruê. Um abraço a todos.
0: Ô Liminha, um abraço, meu querido, toda a família, ótima noite, Vila Alto Paraíso, São João do Manhuaçu, onde o nosso programa é audiência total, né? O Betão que falou, não, isso foi mentira dele, hein, pessoal? Segundo o Beto, em São João do Manhuaçu, nosso programa, em cada 10 casas, 9 estão ouvindo o nosso programa. Pois é, né? O Betão que falou comigo, hein? Se for mentira do Beto, hein? Será que o Beto fala mentira? Claro que não, né? Fala, Liminha! Eita, fala nada, né? 8h24, Tião Carreiro e Pardinho vão cantar pra gente, tá bom, Liminha? Só que uma outra moda deles, tá bom? Essa é boa também, hein? É Empreitada Perigosa, tá bom, Liminha?

0: Muito bem, minha gente, aqui na noite da 106,9. Vamos em frente, né? Mais participações. Quem tá com a gente é o Cláudio, né? Tá ligado, curtindo, interagindo, ouvindo a mais querida. Fala aí, Cláudio, boa noite.
1: Ô, Giovanni Mourinho, boa noite. Pediu uma música aí do Chapeuzinho aí. Você é Maria, minha esposa, com o Patenori. Com o Estevão, com o Santamaro. E pra todos, essa pessoa com o Pastema, com as mãos, Marcinho Soares. Pro Janir Lanzadão, pro Sérgio, mais a Vera, fez o Vanoide. Muito obrigado.

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2: Muito bem, 8h31, na sua noturna de quinta-feira, 8 de outubro de 2026, minha gente. O programa vai seguindo por aqui no seu rádio, no seu aplicativo, até logo mais às 11, sempre com o melhor da música para você, tá bom? Após o nosso programa tem a Rede Aparecida de Rádio. Deixa eu abraçar o nosso amigo Gilberto, Bom Jardim, Santa Margarida. Pediu para ouvir uma música com o seu Jorge, Amiga da Minha Mulher. A música para todos os ouvintes do programa, não é, Gilberto? Tá bom, meu querido, um abraço para você aí no Bom Jardim, Santa Margarida. Gilberto pede programa não, né? Sempre ligado aqui na Manhuaçu, ouvindo Ritmos à Noite. Tá aí o seu Jorge no programa. Amiga da Minha Mulher.

Aqui é o seu Jorge no programa Amiga da Minha Mulher. Minha gente, 8h35, tem um pessoal, né, ouvindo o nosso programa. Tudo amigo da gente, né? Gente boa. Ponte do Silva, nosso amigo Valtinho, né? Tá lá sempre fazendo aquele churrasquinho, mas o churrasco hoje não é na casa dele, não, né? Tá fora, lá na casa do nosso amigo Antônio, né? Antônio Borel, pai do Bruno, nosso amigo ouvinte também, né? O Sebastião, da Serralheria Souza, lá de São João do Manhuaçu, tá por lá também. O Valtinho, né? O pessoal tá reunido, batendo aquele papo e ouvindo a Manhuaçu FM, ouvindo o programa Ritmos da Noite, hein? Coisa boa. É, saboreando aquele churrasco, ouvindo a Manhuaçu, ouvindo Ritmos da Noite. Tá bom? Abraço, Sebastião. Aí da Serralheria Souza, um abraço pra você, pro Valtinho, pro meu amigo Bruno, pro seu Antônio. Prazer em conhecer, falar com vocês, mandar um abraço pra vocês. E será um prazer, né? Conhecer o Bruno, que eu ainda não conheço, o Sebastião, né? O seu Antônio também. Um abraço aí a todos, tá bom? Obrigado pelo carinho, pela audiência. Tá bom, Valtinho? Tá aí, ó, Rick Renner no programa. Preciso te encontrar.

Aí o Ricky Renner no programa, preciso te encontrar. Pessoal, 8h39, programa vai seguindo. Quem tá ligado comigo é o nosso amigo, tá ligado, né? Flamenguista. Tá rindo à toa, né? Com a vitória do Mengão. Até agora há pouco, no intervalo, tava 2-0 pro Mengão na Vila Belmiro, né? Tá ligado, curtindo o nosso programa no bairro Horácio, né? No bairro Petrina. Daqueles flamenguistas roxos, né? Tá bom, Horácio. Um abraço, meu querido. Que bom, né? Que o Mengão tá na frente, né? Segue o líder. Um abraço, Horácio, pra você, Maria Aparecida, né? Esposa, ótima noite. Meu amigo Betão, meu amigo ouvinte lá de São João do Manhuaçu, tá ligado com a gente também, só que hoje ele tá em Orizânia. Tá lá na casa do Gelson e da comadre Cíntia. Ouvindo o nosso programa, comendo um pato lá, né? Eita, tá bom. É pato mesmo, Beto? Fala aí comigo. Boa noite. Cadê o Beto, hein? Fala aí.

0: Ô, Giovanni Bonin, boa noite. Rapaz, eu não falo mentira não, o homem mais mentiroso do Cor do Paraíso chama Limim. E eu tocar na casa do compadre hoje, tocar no Orizana, nós vamos comer um pato com arroz aqui. Lembrei de uma moda. Toca pra nós aí o prato do dia. Tamo na escuta. Vou te contar um lado do Liminho, ô Giovanni. O Liminho, vamos parar ele lá de Brasília. Foi Beto, vamos lá em casa. Vamos parar ele de Brasília, tá com um violão. Mas você leva cachaça e um galo gordo. Quando eu comer galo com macarrão. Foi, mas aí é muito fácil chamar pra sua casa, tem que levar a comida. Comer garrão. Tem jeito com esse Liminho, não, Giovanni Amorim. Ele é liso mesmo. Tem nota pra ele, não. Agora ele já falou comigo que mês que vem, os parentes vêm. Aí passou lá perto de casa, viu uns patos lá. Diz ele que vai me levar um pato pra fazer com macarrão. Ué, convidar a gente na casa do sujeito desse jeito é bom demais, hein? Com Deus aí, tudo de bom.
1: Ei, Betão, tá bom, né? As historinhas do nosso amigo Beto. Pois é, né? Pato com macarrão, bom também, né? Beleza, mandou aqui uma foto pra gente. É uma branquinha do lado. Eita, tá bom, Betão. 8h41, um abraço pra todos aí ouvindo o nosso programa, tá bom? Tá aí chegando. Prato do dia.

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1: Muito bem, já de volta, minha gente. Essa noturna muito especial de quinta-feira, 8 de outubro de 2026. Programa Ritmos da Noite por aqui até às 11 no seu rádio. Deixa eu abraçar o nosso amigo Thiago, São João do Manhuaçu. E aí, Thiago, boa noite.
2: Olá, boa noite, Giovanni Amorim. Aqui é o Thiago, Polinário, São João do Manhuaçu. Eu gostaria de ouvir uma música com, que eu não tinha tocado aí ainda, com Gustavo Lima, retrovisor. Eu fiz minha esposa Raquel, minha filha Lara, minha filha Larissa, meu filho Michel. E especialmente hoje também com o Pavaldi, que foi o aniversário dele hoje. Ele tá fazendo os 38 aninhos de hoje, quando diz o outro. O 48 aninhos, não é 38, não, 48. Nós tivemos uma reza na casa dele agora. Cheguei e falei que pedi uma modona pra ele ir. Mas eu passo essa música, eu acho muito bonita, do retrovisor. E você toca pra ele, Fernando, por favor. Falou, fique com Deus, falou.
1: Deixa com nós, Thiago. Valdir é gente boa, né? Nosso amigo ouvinte. Ele e a esposa, né? Ô, Valdir, tá bom, meu querido? Um abração pra você. Deus abençoe. Muitos anos de vida. Obrigado aí por fazer parte com a gente aqui da audiência do nosso programa. Sempre ligado aí, a esposa. Perde o programa não, né, Thiago? Bacana demais. Deus abençoe, meu querido. Felicidades pra você. Muitos anos de vida. O Thiago pediu o Gustavo Lima, tá aí chegando.
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0: Bacana, Gustavo Lima no programa Retrovisor, 8h51, pessoal, hora certa. Vamos em frente, mais participações, o Joel tá ligado com a gente. Ô Joel, boa noite.
1: Ô Giovana Amorim, boa noite. Aqui é o Joel do Rio, Coro Fortaleza. Vou dar uma música pra nós, que é Meu Barquinho em Alto Mar. Fez pra todos vocês da rádio, minha esposa Neuzi.
0: Beleza, Joel, um abraço pra você, pra Neuzi, ótima noite, obrigado pela sintonia. Padre Ezequiel. Um abraço pro Antônio lá em São João da Figueira, ele que é fã do Padre Ezequiel. Aí chegando.

Bacana, Padre Ezequiel, música mensagem no programa Ritmos da Noite, né? Muito linda. Pessoal, 8h55, deixa eu mandar um abraço super especial para Durandé. Pessoal que ouve nosso programa em Durandé, né? Um abraço super especial a Edilaine, né? Lá de Durandé, mandou uma mensagem pra gente. Ela é aluna do primeiro ano integral 2026 da Escola Estadual Quinca Franco. E ela mandou pra gente aqui que eles estão com uma campanha para arrecadar caixas de leite para doarem para a Fundação Cristiano Varela. Olha, Edilaine, que bacana, minha querida. Parabéns aí pela iniciativa, a você e a todos os idealizadores, tá bom? Dessa campanha aí. Um abraço mesmo, parabéns. E, portanto, né, essa campanha aí, estão participando de um projeto da escola e precisam arrecadar caixas de leite. As doações serão destinadas à Fundação Cristiano Varela. Toda ajuda conta e faz uma grande diferença com todos vocês. E ela mandou aqui no finalzinho: Giovanni, nossos pontos de entrega são na Alta Escola de Durandé e na nossa escola, Escola Estadual Quinca Franco. Bacana, Edilaine. Que bom, minha querida. Parabéns a vocês aí pela iniciativa, tá bom? Um abraço, Giovanni Amorim. Deus abençoe. E parabéns mesmo por essa campanha e por essa iniciativa, tá legal? Muito legal mesmo. Parabéns. 8h57. Deixa eu abraçar aqui, o Antônio mandou uma mensagem agradecendo, né? Giovanni, boa noite, estamos ligados, né? Deus abençoe sempre, lá de São João da Figueira, Durandé. Deixa eu abraçar aqui a nossa amiga ouvinte, lá do Rio de Janeiro, né? Silvânia Cruz, ela que não perde o nosso programa de jeito nenhum. Giovanni, uma música bem bacana aí pro meu amigo José Prudente Jordão, que mora no Córrego do Jordão, Martins Soares. Hoje é o dia do aniversário dele, é mesmo, parabéns. Meu querido, ele não falou não, hein? Mandou uma mensagem que hoje eu acho que não, hein? Um abraço, José Prudente Jordão. Deus abençoe, meu querido. Felicidades para você. Muitos anos de vida e que Deus abençoe sempre. O cara é gente boa, não é, Silvânia? Com certeza. Um abraço. Parabéns, meu querido. A música, a Silvânia pediu para ouvir aqui no programa, deixou a escolha. Vamos tocar Zezé de Camargo e Luciano, que ela não gosta um pouco, né? Tá aí chegando. Não tenha dúvida. 8h58.